0: 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Trabalhos técnicos, Carlos Ferreira. Um grande abraço e até breve.
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3: Olá, olá, ouvintes da Rádio Inconfidência 100,9 Brasileiríssima. Cá estamos, eu, Terence Machado, ela...
4: Mariana Lima, salve Inconfidenters, Brasileiríssimers e Alto-Falanters. Tamo aí, mais um domingo.
3: Muito bem, amparados aqui também, né? Assessorados por Bernardo Alves e Washington Bittencourt para mais essa jornada sonora do Alto-Falante na Inconfidência FM. E com muito som, né? Hoje com muitas novidades, programa bem, enfim. Vamos falar, começar na verdade o primeiro bloco destacando algumas das atrações que se apresentaram no Dia de Rock, quinta edição do ótimo festival Dia de Rock, que rolou em Juiz de Fora no final de semana passado, o final, famoso final de semana do feriado do trabalhador, né? Que foi sexta-feira, emendando ali com sábado e domingo. E como bom trabalhador que sou, trabalhei loucamente no festival nos 3 dias, né, Mariana?
4: Você já é o MC oficial do Dia de Rock, podemos dizer.
3: Pelo menos
4: dizer,
3: né? Desde o ano passado, assim? É, da quarta e quinta edição. E vamos lá, eu vou falar, fazer minhas considerações, mas vamos, claro, de música também. E para abrir, temos...
4: Tudo que temos de lembrar, pensa.

Nesses tempos de tanto ódio, onde todo dia a gente tá vendo uma merda acontecer, todos os dias, a todos os instantes. Nessa data,

0: geral, família. Geral, família. Agacha aí. Família!
1: Acende a luz aí, por favor.
0: Vamos queimar todos eles com a palavra, com a energia. Não sobrará nenhum. Então conto com vocês, Chico.
1: Acende a luz aí, acende a luz.
0: Ilumina a galera, joga a luz na galera. Beleza.
1: Isso.
0: Eu começo e vocês depois.

0: Tá aí então o Black Pantera encerrando essa primeira sequência nervosa da edição radiofônica do Alto Falante aqui na Inconfidência FM. Antes deles, a faixa Encenação da banda Aura de Divinópolis e abrindo o bloco Tudo Que Temos Que Lembrar com o pessoal da Pense aqui de BH.
1: Exatamente, como você bem disse, né, na abertura do programa, essa sequência foi montada com base na quinta edição do Festival Dia de Rock, que rolou no final de semana do feriado, né, do Dia do Trabalhador, lá em Juiz de Fora. Terence mais uma vez esteve lá como mestre de cerimônia e eu ouvi dizer que ele deu até uma palhinha na bateria.
0: Ah, teve isso também. Isso eu toquei Man in the Box do Alice in Chains, né? No final do festival, a gente meio que tomou de assalto o palco ali, após o Metallica Battery, que é um cover de Metallica muito legal, que tem cordas, meio naquele esquema do Metallica SM, né? Que eles gravaram com aquele acústico Metallica com a Orquestra de São Francisco. Não é acústico sinfônico, né? Mas algo do tipo. Essa banda é a única banda Metallica cover do Brasil que faz esse tipo de som, né? Com cordas no palco. É bastante impactante para quem curte Metallica, para os fãs de Metallica, eles ficaram enlouquecidos não por acaso. Mas o festival privilegia, claro, mais e mais na música autoral, com foco total nas bandas mineiras. Eles têm a mostra de bandas lá, que abre espaço todo ano, é tipo uma espécie de concurso, né? Eles acabaram recebendo inscrições de todo o Brasil, mais de 130 inscrições, mas o edital só permite que bandas mineiras sejam selecionadas. O que é muito bacana. Sim. Também, né? Afora o line-up, as bandas que vão do line-up, digamos, convencional, oficial, né?
1: E como é o Black Pantera, né? Mineiro. Exatamente. De Uberaba, que ouvimos por último nessa primeira sequência.
0: O Black Pantera, que já é quase uma banda residente lá do festival, eles tocaram acho que em 3 das 5 edições. E neste ano levaram, eles tocaram no ano passado, né? O show deles, a porrada de sempre. Esse ano levaram um show diferente, que é o Black Pantera Desplugado. Eles andam fazendo esse formato, né? Que é como se fosse um acústico Black Pantera, que eles estão, na verdade, plugados, né? É eletrificado, mas naquele som mais slow down, assim, se é que é possível isso com Black Pantera, com o incremento de 3 músicos convidados, um na percussão, eu não me lembro o nome deles agora exatamente, mas um na percussão, um no violão e outro nos teclados ali e tal, deu um colorido a mais no som do Black Pantera, que já é muito bacana.
1: Passaram de trio pra sexteto e deu essa encorpada, né?
0: Exatamente.
1: Bom, o Black Pantera, que já tem 2 lançamentos pra este ano, um saiu nessa semana, né, o disco gravado ao vivo no Circo Voador, no Rio de Janeiro. Por isso, inclusive, que a gente tocou essa versão de Fogo nos Racistas, que foi extraída justamente desse registro. E eles ainda prometem um disco de inéditas para agosto. Bom, outras 2 bandas que você viu por lá, Terence, e vieram parar aqui no nosso repertório de hoje, foi a Aura e a Pense. A Aura é um trio de noise experimental formado originalmente em Divinópolis, com muito shoegaze, indie rock, enfim. São muitas nuances sonoras que eles preferiram classificar como barulho calmo e intenso.
0: Ótima classificação, né?
1: Barulho esse que serve como uma cama instrumental para letras que tratam de metáforas político-existenciais. Encabeçada pelo músico Wally Santos, a banda está na ativa desde 2002 e nessa longa estrada já esteve aí, dividiu os palcos com outras bandas mineiras de sucesso, como Sepultura e o Pato Fu. Sucesso para dizer o mínimo.
0: Pois é, e acabei assistindo ao vivo pela primeira vez, agora em 2026, né? A banda de 2002, quer dizer, demorei a beça pra ver o Aura, que na verdade eu fiquei na dúvida, até perguntei pro Alex se era Aura Reticências, porque eles usam Aura aqueles 3 pontinhos. Ele me explicou que é claro, as pessoas acabam não falando Aura Reticências, embora tenha os 3 pontinhos ali, e que é pra dar aquele... porque Aura significa várias coisas, exatamente. Então deixar assim, livre interpretação para quem conhecer a banda, né?
1: Ou então quando ele for falar, ah, qual é o nome da sua banda? Ele fala, Aura. E fica um pouquinho calado pra dar
0: eu acho que aquele silêncio. E ajuda, o Aura Reticências ajuda na busca do Google, né? Certamente. Você coloca só Aura, caramba, né? Boa banda, enfim, foi muito bacana. Fizeram mais barulho do bom aí, incorporando. E outra que também vai nessa pegada é a Pense, que é de BH, também com uma estrada considerável. Começou a sua jornada hardcore em 2007, portanto, 5 anos após aí o Aura, mas também já tem, né, essa longa estrada. Possui 4 álbuns de estúdio. São eles Espelho da Alma, de 2011, A Além Daquilo Que Te Segue, de 2014, Realidade, Vida e Fé, de 2018, e o mais recente, Tudo Que Temos de Lembrar, de 2024, cuja faixa título abriu esta edição. É, a banda já contou com diferentes integrantes em sua formação e hoje é um quinteto formado por Ítalo Nonato, voz, Daniel Avelar e Rafael Gonçalves, guitarra e backing vocals, Alexandre Magno, bateria e Judá Ramos no baixo.
1: E aí, você curtiu o show deles também?
0: Também, fizeram uma porradaria hardcore, bem classicão, né, o hardcore deles, com uma beliscadinha no emo, né, tem hora que tem aquela, quase se direciona ali para o emo, mas, enfim, me chamou atenção também depois, voltando de lá, eu não acompanhava a banda tão de perto, e eles têm vários clipes, né, o trabalho deles audiovisual é bem bacana, e então esse primeiro bloco mostrou muito do que é a essência do festival, né, chama de edge rock, não por acaso, é rock e com uma pegada, no geral, mais pesada, mas tem outros sons também que vão numa outra frequência, numa outra vibe rock, né, um pouco mais leve e tal.
1: Que é o caso da cantora Luma Schiavon, que a gente vai ouvir agora na sequência com a música Memórias do Baú, participação de Zé Geraldo.

0: Por último, teve pré-lançamento em primeiríssima mão nesta edição radiofônica do Alto Falante. A gente antecipou o próximo single do projeto Natureza Automática, do Thiago Salles, Pepo e companhia, com a faixa O Tumor, música que traz a participação do Robert Frank da banda Pelos.
1: E antes deles, a Luma Schiavon, ainda da leva que o Terence conferiu de perto na quinta edição do Festival Dia de Rock, né, em Juiz de Fora.
0: Exato, a cantora e compositora Luma Schiavon, apesar do nome, não tem parentesco nenhum com o ex-saudoso tecladista do RPM, né, Luiz Schiavon. Muita gente pergunta isso pra ela e não são parentes. Então, ela lançou recentemente esse single, Memórias do Baú, parceria inédita com o Zé Geraldo, ele um dos mais importantes representantes do folk brasileiro. E aí, marcando esse diálogo, né, entre gerações distintas, artistas, que tem mais ou menos a mesma pegada. A Luma é de uma cidade que chama Rodeio, lá perto de Juiz de Fora. Eu bati um papo com ela para um mini-doc que a gente estava fazendo para o festival. E ela reforça a tradição da canção brasileira, tal, mas com muito da pegada rock mesmo. Tem muito do folk, tem muito do rock, no estilo que ela acabou definindo como rock rural psicodélico. Eu dei aquela puxadinha nela antes de apresentar o show dela no palco, ela e banda. Falei, e aí, tal, é isso, é aquilo. Ela falou assim, é rock rural psicodélico. Falei, ótimo, então é isso mesmo. E enfim, ótima presença da Luma Schiavon. Inclusive, já a convidei para participar do nosso garimpo.
1: Maravilhoso. Bom, dito tudo isso, vamos para um rapidíssimo intervalo e a gente já volta com mais alto-falante aqui na Rádio Inconfidência. É Dois Palito. Fica com a gente.
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1: Como sempre, né, Terence? Como sempre, modéstia à parte, vamos exaltar aqui as nossas playlists. E a gente abre esse bloco, então, com novidade do FBC, Ódio Social.

0: Essa foi Ebony com Chefe Nova Mentalidade. E quem abriu o bloco foi FBC com Ódio Social.
1: Que dupla, meus amigos. Peso pesado do rap nacional. Bom, deixa eu falar da Ebony, que a gente ouviu por último. Esse Ebony é o nome artístico da rapper e compositora Milena Pinto de Oliveira. Nascida e criada em Queimados, na Baixada Fluminense, e hoje considerada uma das vozes mais autênticas e provocadoras, né, da nova geração do rap nacional. Ela acendeu rapidamente na cena, misturando aí um flow afiado com letras que equilibram o humor ácido, ou muitas vezes o deboche, né, bem colocado, críticas sociais e muita autoconfiança. No início de abril, a Ebony lançou KM2 de Luxo, uma versão expandida do disco anterior KM2 de 2025, com 7 músicas novas, incluindo Chefe, que foi a que ouvimos aqui. A Chefe é a 18ª faixa do disco e encerra o projeto com uma letra totalmente trabalhada na autoestima, versos de uma artista que a gente vê que entende e reconhece o seu valor. Eu acho particularmente, né, maravilhoso quando ela canta, abre aspas, "Eu me acho, me achei e ainda tô me achando. Eles não gostam porque ainda estão se procurando."
0: Ah, muito bom, muito bom.
1: Enfim, o disco todo é muito rico, tanto temática quanto musicalmente. Um projeto que mergulha fundo aí nas referências da trajetória da Ebony, que segue a estética apresentada desde o seu último trabalho. Assim, embora o trap, vamos dizer, siga sendo a base, ela transita em muito bem por sonoridades do R&B, do pop, funk, MPB. E uma coisa que eu acho importante também destacar sobre a Ebony é que ela é uma figura central aí na discussão sobre o espaço das mulheres no rap. Inclusive, ela rejeita o rótulo de rapper feminina, como se isso fosse um subgênero, né? Ela luta para ser reconhecida simplesmente, não só ela, né, mas como todas as rappers, simplesmente como uma das melhores artistas do gênero, independentemente de gênero. Outra pessoa que eu vi falando sobre isso outro dia numa entrevista foi a Saint Vincent. A maior cantora feminina, a maior rapper feminina. Se fosse homem, ia falar o maior rapper masculino? Não. Sim. Então, não tem que ter essa divisão.
0: Eu até falei com alguém lá, não sei se foi com a própria Lume Schiavon, eu tava conversando com alguém no Dia de Rock, a gente falou sobre o Dia de Rock no primeiro bloco, a respeito de uma entrevista. Eu sempre converso isso, às vezes, quando eu tô entrevistando mulheres, ou a gente, né, rola esse assunto, porque eu não me esqueço da Karina Burr. A gente tocou, que agora tá só assinando só Burr, numa entrevista no Porão do Rock, já tem mais de uma década, certamente, que eu fiz essa entrevista com ela lá. Ela falou assim, vai ser legal mesmo quando a gente não tiver mais que fazer essa divisão, falar de homem ou mulher,
1: uhum,
0: né? Assim, porque a... Não, é a figura que, assim, é foda.
1: É artista.
0: É boa por isso, é melhor, ganhou aquele prêmio, não tiver que categorizar, né? Uhum. Assim, colocar nessa caixinha de homem, mulher, ou de qualquer que seja o gênero.
1: É porque nunca se coloca a caixinha do homem, né? O diferente é sempre a mulher.
0: Não, e aí aquela coisa que a gente já falou em outras entrevistas, às vezes quando tem uma mulher na formação só, e às vezes ela é o destaque, fica parecendo, ou como parece uma coisa assim, num bibelô, assim, olha, uma baterista, né? Como se isso, assim, uau, né? Em pleno 2026.
1: Hoje, no Globo,
0: né?
1: Repórter, bateristas mulheres. Onde vivem? Como se reproduzem?
0: Tipo,
1: o que comem?
0: E até bem pouco, isso era muito comum, né? Quando, nesse mundo que realmente era mais Clube do Bolinha, era mais machistão, enfim, bandas de rock principalmente, né? Teve toda uma era ali, né? Você vê no grunge, quantas... Pô, é o que eu também comentei com a Érica Martins há tempos, né? Que numericamente não tem como que não há que se discutir. A gente sempre teve muitas mulheres poderosérrimas na história do rock e tal, que puxaram, que levantaram essa bandeira, chamaram atenção pra isso, mas assim, numericamente os homens comandavam quase sempre, né?
1: Agora, por que será?
0: Disparidade, né?
1: Enfim. Essa conversa não tem fim. Bom, vamos... E teve o FBC, então, né?
0: Por falar em homens?
1: Vamos falar em homens.
0: Tem até homens.
1: Vamos falar desse rapper masculino?
0: Vamos falar desse rapper masculino, então. Pois é, Ódio Social, que a gente apresentou por aqui, é uma das 13 faixas do novo disco do FBC, que acaba de sair do forno, lançado não por acaso, em 1º de maio, Dia do Trabalhador. O álbum se chama Tambores, Cafezais, Fuzis, Guaranás e Outras Brasilidades. E marca uma mudança drástica e ambiciosa na carreira do rapper mineiro. Se nos últimos anos ele brilhou com o Miami Bass de baile e o House de O Amor, O Perdão e a Tecnologia vão nos levar para outro planeta, agora mergulhe em uma sonoridade voltada para o rock e o boom bap com um discurso altamente politizado. O álbum é descrito como um projeto de radicalização política e estética. FBC anunciou o disco como um trabalho com forte influência do rock, mas sem abandonar as raízes do rap de mensagem. O título extenso que eu já citei, Tambores, Cafezais, Fuzis, Guaranás e outras brasilidades, já entrega toda a carga social do disco. As músicas abordam críticas ao capitalismo e identidade brasileira e chama atenção pelo radicalismo político. Em entrevistas recentes, ele afirmou que o álbum é fruto de 2 anos dedicados a estudos teóricos e à busca pela raiz dos problemas sociais brasileiros. Importante destacar ainda a capa, que assim como toda a identidade visual do trabalho, é assinada pela artista Cauane Tamoios, conhecida por trabalhos que exaltam a ancestralidade e a força da cultura negra, o que casa perfeitamente com a proposta de brasilidades do álbum. E tem muitos recados sendo dados naquela imagem da capa. É para pegar e analisar de pertinho e direitinho.
1: Exatamente.
0: Enfim, este lançamento consolida o FBC como um dos artistas mais camaleônicos do Brasil. Ele consegue sair de um hit de rádio como Delírios para um álbum de rock político e denso sem perder a credibilidade ou a qualidade técnica.
1: É, esse álbum, vou te falar, viu? É maravilhoso.
0: Tá daquele jeito.
1: É, tem que ouvir com as letras na mão, prestando atenção e...
0: Sim, sim, sim, sim. Quando o discurso condena ainda mais radicalismo político no rap, e muitas frases eu não peguei pra ouvir assim, né, ainda de cabo a rabo, mas quando tá acelerado, por exemplo, muitas vezes se você não tiver ali, você não entende, né?
1: Enfim. Agora, para além disso, ele radicaliza mesmo, não que o FBC não tivesse já esse histórico, né, de politizar, mas eu acho que nesse álbum ele demonstra uma potência vocal ou uma flexibilidade da forma de cantar que impressiona. Não é que impressiona, mas é porque muitas vezes tem rappers que não cantam bem.
0: São narradores.
1: É. E o FBC, ele vai ali pro rock, ele dá uma forçada mesmo na garganta e fica muito bom, assim, eu... Sou muito fã dele, eu sempre vou falar bem dele.
0: Sim,
1: só
0: sim,
1: fico
0: sim.
1: Triste que ele não vem no alto-falante.
0: É, o FBC está nos deixou na geladeira, puxão de orelha nesta noite de domingo ao FBC. É, uma hora vai dar certo.
1: Uma hora vai.
0: Uma
1: tudo
0: hora
1: tudo
0: ele
1: tem
0: abre
1: sua hora.
0: Uma janelinha na agenda e vem nos prestigiar.
1: É isso aí. O convite segue em aberto, né, Terence?
0: Segue em aberto.
1: Bom, dito tudo isso, vamos com mais música. A gente vira totalmente o disco agora, viu? E apresenta uma sequência derradeira mais calminha, que é pra vocês aí já irem entrando no ritmo do descanso de domingo, começando com o Acalanto, de Alice Caymmi, que é uma música de ninar, né? Mas não é pra dormir não, tá, gente? É só pra dar uma baixada na pressão.

0: último Feito Rio Fora do Leito do Teatro Mágico, com participação de Humberto Gessinger. Antes teve Paulo Miklos com sua versão de O Sal da Terra, música de Beto Guedes e Ronaldo Bastos. E quem abriu a sequência foi Alice Caymmi com Acalanto.
1: É isso aí, gente. Então deixa eu falar da Alice Caymmi, que entregou tudo e mais um pouco nesse novíssimo disco, intitulado apenas com o sobrenome de respeito dela, né? Caymmi. Também lançado aí em 1º de maio, o Dia do Trabalhador, rendeu muitos lançamentos, muitos, né? Lançamentos. O pessoal
0: a galera
1: trabalhou
0: trabalhando
1: bastante.
0: Trabalhando a beça. Porque música, muitas vezes, é como falar, ah, você faz.
1: Não
0: você...
1: trabalha.
0: Mas você trabalha com o quê, né? Não, trabalha com música, né?
1: Exatamente. Bom, esse é um projeto profundamente afetivo, né? A cantora revisita aí a obra do seu avô, que é o Dorival Caymmi, mas sob uma estética contemporânea e muito solar. É, chega a ser assim, impactante mesmo ouvir cada faixa que a gente leva na memória, né, na voz do Dorival.
0: Ou de outros intérpretes.
1: Ou de outros que são muito tradicionais, assim, muito colados ao que ele fez mesmo, né? E ela subverte os arranjos, inova nos ritmos, orquestração. Enfim, uma surpresa muito boa. Quando a Alice anunciou que ia fazer um disco com músicas do avô, muita gente, né, pensou, poxa, pra quê? Como se fosse fácil, né? Tipo, ah, beleza, vai pegar o repertório, não vai pagar nada, tá na família e vai cantar novamente as músicas que a gente já conhece. Mas ela, de forma diametralmente oposta às releituras tradicionais, juntamente com o seu produtor, o Yuri Rio Branco, conhecido por trabalhos com Marina Sena e Lineker, trouxeram as canções do Dorival para um universo de ritmos como salsa, reggae, dub, calypso e jexá, toques de eletrônica, trip hop. Enfim, são 12 faixas que abrangem clássicos e algumas canções menos óbvias do cancioneiro de Dorival Caymmi.
0: Aí ela, na verdade, vai exatamente dentro daquilo que a gente chegou a falar muito. A gente fez um programa tempos atrás criticando um pouco, né, aquela tendência que tava de artistas dedicando álbuns inteiros a Gal Costa, não sei quem, não sei quem, que na verdade você espremia pra sair uma versãozinha que valesse a pena, era muito.
1: Mas,
0: né? Eu
1: prefiro ouvir Gal Costa.
0: Assim, que quando você não vai acrescentar nada e nem. Eu gosto dessas versões justamente quando elas brincam, né? Até, por exemplo, eu que não sou músico profissional, quando a gente foi fazer o trabalho com a banda Alto-Falante, o disco chama Contraversões, a brincadeira era justamente essa. A gente gravou, sei lá, Depeche Mode. Era pra levar pra outro território, goste ou não, né? Pegar uma música do U2, igual a gente fez do Artung Baby, e transformar num country, né? Azul Station. Então, assim, se não for pra fazer isso, o artista que é artista mesmo, eu tô falando, a gente tava naquele exercício ali, quase que uma brincadeira, né, levada mais a sério. Pô, o artista que é artista, ele tem que se provocar mais, ele tem que, né, ousar mais, assim. Pra gravar Gal Costa, entregar com os mesmos arranjos, às vezes são os mesmos andamentos, arranjos. Então, o que vai agregar?
1: É um cover. Deixa para os covers, né?
0: Deixa para as bandas covers, artistas de barzinho, né?
1: Exatamente.
0: Músicas de barzinho. Então, parabéns.
1: Nada aí contra covers e música de barzinho. Também são, sim, artistas e estão ali ganhando o pão, né?
0: Mas... tudo contra a música de praça de alimentação, que é o pior acústica possível para se fazer música, tocar música. Eu sou a única coisa que eu voto contra. Música em praça de alimentação deveria ser abolida.
1: Eu sou contra praça de alimentação como um todo. Assim, na minha vida eu tento evitar. Mas... melhorem a acústica para os músicos poderem trabalhar melhor.
0: A praça de alimentação é o mineirinho da música de barzinho.
1: Ai, que horror. Nossa. Só piora.
0: vamos para frente, né?
1: Sim, ainda no universo das versões, né?
0: Vamos continuar. E aí com outro também que sabe fazer. E mesmo quando faz parecido, no caso, a voz dele por si só leva a música para outro território, que é o caso do Paulo Miklos. E o que ele fez com o Sal da Terra, né? O lançamento mais recente do Paulo Miklos, que é o primeiro single do novo álbum dele como intérprete, assim, assumindo bem essa faceta, né? Que é o Coisas da Vida. É lançado em 24 de abril, a releitura marca um novo ciclo na carreira do ex-titã, que agora é isso, ele quer interpretar canções que fazem parte da sua memória afetiva e pessoal. Sobre o Sal da Terra, Paulo Miklos escolheu essa música como primeiro single por considerá-la extremamente atual. Para ele, a letra fala diretamente sobre o momento que a gente está vivendo, reforçando a necessidade de união, esperança e cuidado uns com os outros, né? Cuidado com o próximo. Sobre a sonoridade e arranjos, diferente da versão original de Beto Guedes, que tem um tom mais folk ali e bucólico, a interpretação de Miklos traz uma roupagem de banda completa, com arranjos de metais e cordas, conferindo ao arranjo uma certa grandiosidade que flerta com o rock e a música brasileira clássica.
1: É isso aí. Vamos precisar de todo mundo. um mais um é sempre mais que dois.
0: Isso aí.
1: Bom, vou encerrar então falando do grupo Teatro Mágico, que lançou em 17 de abril o single Feito Rio, Fora do Leito, em parceria com Humberto Gessinger. A faixa dá início à nova sequência de trabalhos que marcam a atual fase da trupe, liderada por Fernando Anitelli, antecipando o conceito da nova turnê A Corda Bamba no Pescoço, que marca o retorno do Teatro Mágico aos palcos. O show de estreia nacional está acontecendo agora, neste domingo, 10 de maio, no Cine Teatro Brasil, em Belo Horizonte. Essa gira vai até 8 de agosto, com apresentações em várias capitais de norte a sul do Brasil. Essa turnê promove o disco homônimo, né, que foi lançado agora em abril. O álbum e os shows marcam uma fase em que o grupo explora temas mais densos e reflexivos, simbolizados pelo título A Corda Bamba no Pescoço, mas sem perder o lúdico e a estética circense, que são marcas registradas da trupe. Olha, uma coisa que eu acho importante destacar é que essa canção e clipe de Feito Rio Fora do Leito são dedicados aos maiores palhaços do mundo. E eles fizeram para essa música um videoclipe que traz imagens marcantes do projeto Free Gaza Circus, liderada pelo palestino Youssef Kader. Eu acho que vale muito a pena conferir esse videoclipe, que tem as imagens mesmo do circo em Gaza, Gaza destruída e as crianças assim, ali se divertindo com palhaço.
0: O que resta, né? É, exatamente.
1: Então vale a pena conferir, inclusive na reprise do Alto-Falante TV, que vai ao ar agorinha, às 10 da noite.
0: Só sintonizar na Rede Minas.
1: Na Rede Minas.
0: Bom, de tudo isso é hora de dar tchau,
1: né? É hora de dar tchau.
0: Sim. Agradecimentos aí mais uma vez a Bernardo Alves na assistência aqui, dando assistência na produção, e Washington Bittencourt nos trabalhos técnicos. Obrigado a todos vocês pela audiência
1: e pela paciência.
0: Ouvintes da Inconfidência, e obrigado a isso e pela paciência. Chegamos até aqui com muito boa música. Até a semana que vem.
1: Até. Beijo.
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1: Prezados ouvintes, a primeira parte do recital de hoje inicia com a Orquestra Filarmônica de Minas Gerais. Heitor Villa-Lobos nasceu no Rio de Janeiro a 5 de março de 1887. Aos 6 anos, começou a estudar violoncelo com o pai, competente violoncelista amador, fundador da Sociedade de Concertos Sinfônicos do Rio de Janeiro. Segundo o próprio compositor, ainda no ambiente familiar, uma tia, pianista amadora, teve também grande influência em sua formação musical. Villa-Lobos gostava de ouvi-la ao piano e a tia Zizinha apresentou-lhe a música de bar, principalmente o Cravo Bem Temperado. Mas o Rio de Janeiro era também a capital dos chorões, dos capadócios, músicos populares aos quais o compositor se afeiçoou. Anos mais tarde, na série das famosas baquianas brasileiras, Villa-Lobos tentará uma síntese dessa dupla inspiração, a de bar e a dos elementos musicais brasileiros. Os movimentos das baquianas trazem dois títulos, um que remete às danças barrocas e outro bem nacional, seresteiro, nordestino ou sertanejo. Assim, a baquiana número 7, que foi composta em 1942 para grande orquestra e um conjunto de instrumentos brasileiros de percussão, apresenta os seguintes títulos. O primeiro movimento é um prelúdio, também chamado ponteio. O segundo, uma giga, é chamado aqui quadrilha caipira. O terceiro, a tocata, recebe o nome brasileiro de desafio e sugere um duelo de repentistas nordestinos. O quarto e último movimento, a fuga, a quatro vozes, toma aqui o nome de conversa. A baquiana número 7 foi dedicada a Gustavo Capanema e estreou no Rio de Janeiro no dia 13 de março de 1944, sob a regência de Villa-Lobos. Prezados ouvintes, teremos agora o prazer de ouvir a nossa Orquestra Filarmônica de Minas Gerais apresentando então a baquiana número 7 de Villa-Lobos.

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3: Prezados ouvintes, na segunda parte do programa de hoje, ouviremos o segundo concerto para violoncelo e orquestra de Vila Lobos. O violoncelo foi o primeiro instrumento do compositor. Suas primeiras peças para o instrumento datam do começo do século XX e são impregnadas do estilo francês. Esse concerto, entretanto, é uma obra da maturidade. Foi escrito em 1954. O primeiro movimento é um allegro non troppo.

O segundo concerto de Villa-Lobos para violoncelo e piano teve sua estreia em Nova York, no Carnegie Hall, com a presença do compositor e tendo como solista Aldo Parrissot, para quem a obra foi dedicada. O segundo movimento é Molto Andante Cantabile.

O segundo concerto para violoncelo e orquestra de Vila Lobos está sendo apresentado por um dos maiores violoncelistas da atualidade, o brasileiro Antônio Menezes, vencedor dos mais importantes concursos para seu instrumento e com uma atividade de concertista que se estende por todos os continentes. Ao lado do pianista Nelson Freire, é atualmente o intérprete brasileiro de maior prestígio internacional. Os dois últimos movimentos do concerto de Vila Lobos são um scherzo e um allegro enérgico.

0: Prezados ouvintes, terminando o recital de hoje, gostaríamos de agradecer as sugestões que nos têm sido enviadas. Continue nos escrevendo para inconfidencia@inconfidencia.com.br. Um abraço, obrigado e até a próxima semana.
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Olá, boa noite. Bom início de semana para você que nos acompanha. Eu sou Cristiano Batista, no ar, as melhores do mundo, melhor da música internacional de todos os tempos. Você confere a partir de agora numa programação preparada com muito carinho, pensando em você. Você é sempre a pessoa mais querida, mais especial em nossos corações. As melhores do mundo começam muito bem este programa do dia 10 de maio de 2026. Eu sou Cristiano Batista e a gente começa com James Taylor.

0: Daí pra você, Joe Cocker, You Are So Beautiful. Roberta Fleck, I Feel Like Making Love. Renato Russo, Event Del Cuore. E a primeira com James Taylor, Fire in the Rain.
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3: A qualidade que você merece, é claro. Você confere sempre aqui na nossa programação preparada com muito carinho, pensando em você. As melhores do mundo, agora com James Blunt.

0: Você conferiu John Secada, Angel, Queen, We Are The Champions, James Blunt, Semi Mistake.
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0: Muito mais emoção, muito mais qualidade, música boa a todo momento pela nossa Inconfidência. Agora com as melhores do mundo, trazendo R.E.M.

0: Você conferiu John Lennon, Imagine, Howard Thomas, Stay With Me, Ray Charles, Ruby, R.E.M., Losing My Religion.
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0: Sempre com você pela nossa Inconfidência, agora com as melhores do mundo, trazendo live.

Você conferiu John Baez, Mary Hamilton, Michael Sullivan, My Life, a primeira com Live, The Dopers Cry, final do nosso As Melhores do Mundo de hoje. A você um grande abraço, obrigado pelo carinho, pela audiência de sempre. A seleção musical e a apresentação foram de Cristiano Batista, com trabalhos técnicos de Hernani Andrade. Daqui a pouco tem Memória Nacional na apresentação de Valesca Falsi. Até semana que vem, se Deus quiser. Tchau, tchau.

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1: Meia-noite.
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3: Olá, seja bem-vindo, bem-vinda a mais um programa Memória Nacional. Este programa vai ao ar de segunda a segunda, sempre de meia-noite às cinco, aqui na rede Inconfidência de Rádio, AM 880 FM 100,9. Eu sou Valesca Falsi, a programação é da Lúcia Carneiro, trabalhos técnicos de Washington Bittencourt, na mesa de som, Zé Carlos Figueiredo. Começando a nossa madrugada de hoje, secos e molhados com sangue latino.

0: Guilherme Arantes, Marina no Ar. Marina Lima, Deixa Estar, música que ela fez com Antônio Cícero. Leone, Garotos 2, O Outro Lado. Ouvimos também Secos e Molhados com Sangue Latino, de João Ricardo e Paulinho Mendonça.
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0: E agora tem Ed Mota, Manuel.
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0: Tim Maia, Não Quero Dinheiro, Só Quero Amar. Teve também Zé Rodrigues com Soy Latino-Americano, música que ele fez com Live. Lady Zu, A Noite Vai Chegar, de Paulinho Camargo e Ed Mota, Manuel, música de Márcia Cerejo e Fábio Fonseca.
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0: Obrigada pela sua audiência. Agora vamos de Titãs, Caras Como Eu.

0: Kiko Zambianchi, quadro vivo, zero, Agora Eu Sei, de Guilherme Snar, de Capital Inicial Cai à Noite, de Loro Jones e Mark Rossi. Titãs, Caras Como Eu, música do Tony Bellotto.
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0: Mais uma sequência musical aqui no Memória Nacional. Rita Lee, Livre Outra Vez.

0: Música Tô Nem Aí. Antes, João Penck e seus miquinhos amestrados, Popstar. Lulu Santos, A Cura. Rita Lee, dela e do Roberto de Carvalho, Livre Outra Vez.
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2: Uma hora. 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
0: Muito obrigada pela sua audiência aqui no Memória Nacional, programa que toca para você clássicos da música popular brasileira. Walter Franco agora canta A Belíssima Serra do Luar.
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0: Cláudio Nucci, Acontecências, música dele e do Juca Filho. Zizi Posse, Me Faça um Favor, de Sá Rodrigues e Guarabira. Beto Guedes, Dias Assim, música dele e do Chico Amaral. Walter Franco, Serra do Luar, música do Walter Franco.
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0: Vamos para mais uma sequência, abrindo com Rosana, Nenhum Toque.

0: Marcelo, Vai Mais Coração, música dele do Jim Capaldi. Fafá de Belém, Coração do Agreste, de Aldir Blanc e Moacir Luz. Fagner, Faz de Conta, de Roberto Mendes e Herculano Neto. Rosana, Nem um Toque, de Sullivan e Massadas.
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1: 1h30.
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1: Vamos agora de Gilberto Gil, Extra.

0: Zélia Duncan, Uma Brasileira, de Carlinhos Brown e Herbert Viana. Cidade Negra, A Estrada. Teve também Gilberto Gil com Extra.
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0: Abrindo mais uma sequência musical com Fernanda Abreu, Jorge da Capadócia.

0: Você acabou de ouvir Luiz Melodia com Cara a Cara, música dele do Renato Piau. Jorge Benjor, Os Alquimistas Estão Chegando, Os Alquimistas. Wilson Simonal, Samarina, de Antônio Adolfo e Tibério Gaspar. Fernanda Abreu, Jorge da Capadócia, música do Jorge Benjor.
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2: 2 horas. 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
0: Olá, muito obrigada pela sua audiência. Chegando agora, Gilson com Casinha Branca.

0: Edson e Terezinha, que outro dia amanheça. Antes, Paulinho Pedra Azul, Jardim da Fantasia. Ouvimos também o Hildon com As Dores do Mundo. E Gilson, Casinha Branca, música dele e do Joran.
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0: Uma ótima madrugada, muito obrigada pela sua audiência. Chegando Milton Carlos.

0: AGP Me Leva, de Toninho Gerais e Serginho BH. Benito de Paula, Do Jeito que a Vida Quer. Alcione, O Surdo, de Totonho e Paulinho Rezende. Milton Carlos, Memórias do Café Nice, de Artúlio Reis e Mona Lisa.
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0: Uma ótima madrugada. Memória Nacional no ar aqui na Rede Inconfidência de Rádio até às 5 horas. Roberto Carlos agora canta O Quintal do Vizinho.

0: Jessé, Solidão de Amigos, de Mário Maranhão e Eunice Barbosa. Vando Chora Coração, música dele do Pedrinho Medeiros. Sandra de Sá, Sozinha. Teve também o Roberto Carlos, O Quintal do Vizinho, música que ele fez com o parceiro Erasmo Carlos.
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0: A próxima sequência começa com Maria Bethânia cantando Diamante Verdadeiro.

0: Ivan Lins, dele do Vitor Martins, bonito. Elis Regina, carinhoso. De Pixinguinha e João de Barro. Chico Buarque, Quando o Carnaval Chegar. E teve também Maria Bethânia cantando música do irmão Caetano Veloso, Diamante Verdadeiro.
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0: 2h56.
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0: Esta é a rede Inconfidência de Rádio, AM 880, FM 100,9. Vamos juntos até às 5, agora tem João Nogueira.

0: 3 e 5. 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

0: João Bosco, dele do Blanc, Feminismo no Estácio, Paulinho da Viola, Pecado Capital, Clara Nunes, Tristeza Pé no Chão, de Armando Fernandes, Beth Carvalho, Miragem, de Nelson Cavaquinho e Guilherme de Brito, João Nogueira, O Homem dos 40, dele do Paulo César Pinheiro.
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0: Uma ótima madrugada para você, chegando Gal Costa com Tim Maia.

0: Roupa Nova, Tímida, antes Peninha cantou Sonhos, Gal Costa, Um Dia de Domingo, de Sullivan e Massadas.
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0: Martinho da Vila, Amor Não É Brinquedo.

0: Você acabou de ouvir Emílio Santiago com Descarrego, dele e do Cláudio Jorge. Teve também Roberto Ribeiro, Mulata Assanhada e É Luxo Só, músicas de Ataúfo Alves, Ari Barroso e Luiz Peixoto. Marisa Monte, Lenda das Sereias, de Vicente Matos, Dionel e Arlindo Veloso. Martinho da Vila cantou Amor Não É Brinquedo, a música é dele e do Candeia.
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0: E vamos começar a próxima sequência com Tavito, Começo, Meio e Fim.

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0: Erasmo Carlos cantou música do Gonzaguinha, Semente do Amanhã. Antes, Toquinho, A Sombra de um Jatobá. Sérgio Mendes, Depende de Nós, de Ivan Lins e Vitor Martins. Tavito, Começo, Meio e Fim, música do Tavito e do Ney Azambuja.
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0: 3h55.
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0: Muito obrigada pela sua audiência. 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Este é o programa Memória Nacional, que toca para você clássicos da música popular brasileira. Agora vamos ouvir Paralamas do Sucesso.

0: Léo Jaime, As Sete Vampiras. Skank Negra Lee, Ainda Gosto Dela, de Samuel Rosa e Nando Reis. Kid Abelha, Eu Só Penso em Você, de Paula Toller e Jorge Israel. Paralamas do Sucesso, Lanterna dos Afogados, de Herbert Viana.
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0: A próxima sequência começa com Eliana Prince.

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0: Ney Matogrosso, Promessas Demais, de Zeca Barreto, Moraes Moreira e Paulo Leminski. Raul Seixas, Capim Guiné, de Wilson Aragão. Almir Sater, Varandas, dele do Paulo Simões. Eliana Prints, Sabor das Marés, de Dalto e Marco Sabino.
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2: 4h26.
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2: E agora vamos ouvir Marcos Viana cantando com Carla Vilar.

0: Milton Nascimento, Sertão das Águas, parceria dele do Ronaldo Bastos, Sai Guarabira, Tabuleiro, Celso Adolfo, Calango Dela, Marcos Viana e Carla Vilar, Esperança Amanhã.
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0: Abrindo a última sequência de hoje com Belchior.

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0: Essa foi Simone, Vendedor de Sonhos, de Milton Nascimento e Fernando Brant. Zé Ramalho, Chão de Giz. Teve também o Belchior cantando Divina Comédia Humana. Memória Nacional de hoje, programa que toca para você clássicos da música popular brasileira, fica por aqui. Esta é a Rede Inconfidência de Rádio. Eu sou Valesca Falsi, a programação que você ouviu é da Lúcia Carneiro, trabalhos técnicos de Washington Bittencourt, na mesa de som, Zé Carlos Figueiredo. A gente volta logo mais com mais um programa Memória Nacional e eu te espero à meia-noite. Até lá.
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2: 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Cinco horas.
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4: Alô Minas, alô Brasil, pela Rede Inconfidência de Rádio, estamos iniciando mais um Estação Caipira, o programa que toca o sertanejo raiz e a música regional. Seleção musical de Cristiano Batista, eu sou o Tarcísio Lopes. Bom dia para todos e para todas, e a gente começa com o trio Boca Quente.

0: Nós tivemos aí Zilo e Zalo, Juramento Quebrado de Suline e Carreirinho, Zapagode e Cajuru, Troca de Amor de Benedito Xavier e Júlio César, Trio Parada Dura, Uma Vez por Mês de Creone, Tibagi Miltinho, Quero Beijar-te as Mãos de Arsênio de Carvalho e Lorival Faisal, Trio Boca Quente, Aquela Blusa Vermelha.
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0: 5:15.
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0: Olá, você está ligado na Inconfidência M880. Então vamos aí de Viola Quebrada.

0: Nós tivemos aí Zé do Cedro e João do Pinho, Pescador de Geraldinho, Viola Urbana, Ponteio de Edu Lobo e Capinã, Trio Parada Dura, O Novo Parada Dura de Dinaldo Lima, Edna Teixeira e Tião do Racho, Viola Quebrada, O Mineiro e o Italiano, de Théo Vieira e Nelson Gomes.
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0: 5:31.
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0: Estação Caipira é o sertanejo raiz que você ouve pela Inconfidência. Todo dia tem, chegando agora, trio Alto Astral.

0: Você conferiu Trio Tapatudo, Sem Motivação, de José Fortuna e Mairi Porã, Zé Baliza, Estrada de Barro Branco, de Zé Baliza e João Evangelista Rodrigues, Zé Moreno e Paranaense, Tiro de Canhão, de Zé Moreno e Rubens Simões, Trio Alto Astral, Oi Morena, de Rio Preto, Ribeirão e Olavo Sebastião.
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0: Cinco horas e 45 minutos.
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0: Bom dia, Minas. Bom dia, Brasil. Esta é a Inconfidência de Belo Horizonte, a capital dos mineiros. Programa Estação Caipira. E agora o nosso abraço vai para o sobrinho Paulo, lá em Ubá. E também para o compadre Nonô, da RE. Abraço para ele, o compadre Nonô e toda a sua família. Seguimos em frente, então, chamando agora Zé Tropeiro e Vilar.

0: Toninho e Tonhão, Boi Cigano, Teodoro e Sampaio, Saudade Pica-Pau, de Chico Amado e Mozart, Tonico e Tinu, Fandango Mineiro, de Carreira e Pedro Lopes de Oliveira, Zé Tropeiro e Vilar, Viola de Pinho, de Manito e Guilherme.
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0: 5h59.
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3: Estação Caipira, chegando agora Zé Garoto e Timboré.

0: Nós tivemos aí Romero Bicalho, Um Rio, Um Sonho de Romero Bicalho, Vanderly Vardel, As Lágrimas de Vardel, Trio Linha de Frente, Burro Picasso de Anacleto Rosa e Geraldo Costa, Zé Garoto Timboré, Grande Cidadão de Tião do Carro e Rangel.
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2: Bom dia para você, ouvinte em Confidência, destaque por estradas, rodovia Fernão Dias tem ponto de atenção para o motorista a caminho da capital na altura do quilômetro 484, motoristas em velocidade reduzida desde a montadora de veículos. Quem deixa Betim via expressa é a melhor rota na manhã desta segunda-feira. 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Iago Proença para a Rádio Inconfidência.
0: 6:16.
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0: Chegando aí Zé do Rancho e sua viola.

0: Zé Carreiro e Carreirinho, Sucuri e Zé Carreiro e Benatti, Tomazinho e Zé da Serra, Meu Conselho, Tião Reis e Zé Mineiro, Sistema Caboclo de Tião Reis, Zé do Rancho e Sua Viola, Caminheiro de Jaque.
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2: De volta com você, ouvinte em Confidência, o destaque BR-040 em Ribeirão das Neves, ponto de lentidão para o motorista a caminho da capital de Juvenesa, segue assim até o Liberdade, que deixa a cidade da região metropolitana em direção à capital uma opção de desvio, passando pela LMG-806. Já o motorista deixando Esmeraldas, uma opção seguir pela LMG-808, passando por Nova Contagem. No sentido inverso, BR-040, com o trânsito fluindo bem por agora. 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Iago Proença para a Rádio Inconfidência.
3: 6h29.
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0: Bom dia, Brasil! Aqui é a Rádio Inconfidência de Belo Horizonte, Estação Caipira. Chegamos agora ao Trio Universal.

0: Nesse bloco você ouviu Zé Belmiro e Paraguai, Procissão, Zé Mulato e Cassiano, Vale Verde, de Daniel Fernandes, Tião Carreiro e Pardinho com Christian Ralph, A Vaca Já Foi Pro Brejo, de Tião Carreiro, Lorival dos Santos, Vicente P. e Machado, Zalico e Zalinho, Mago de um Sertanejo, de Zalico, Zalinho e R. da Selva, e também Trio Universal, Mensageiro da Paz, de Batistinha.
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0: 6:46.
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0: Estação Caipira, chegando agora a Vieira e Vieirinha.

0: Ah, tivemos aí Zé Mineiro e Mirandinho, Ideal de Caboclo, de Dino Franco e Ari Guardião, Tião Carreiro e Pardinho, Rei Sem Coroa, de Tião Carreiro e Sebastião Vitor, Tinoco, Zé Paulo, Sanfona, Chonada, de José Felipe e Paulo Gaúcho, Vieira e Vieirinha, Canta Pássaro Preto, de Luiz de Castro e Cláudio Rondante.
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2: De volta com você, ouvinte em Confidência. O destaque é Via Expressa em Contagem. Tem ponto de atenção para o motorista, reflexo de ocorrência na altura do Petrolândia. Ainda sem detalhes por parte da Transcom. Quem deixa Betim, opção de desvio passando pela rodovia Fernão Dias, também tem cenário com filas. É da reflexo de ocorrência, próximo ao quilômetro 484. Neste contexto,

0: Vale o motorista reprogramar a sua rota e sair um pouco mais cedo. No sentido inverso, tanto Via Expressa quanto Rodovia Fernão Dias, com o trânsito fluindo bem em direção a Betim. 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Iago Proença para a Rádio Inconfidência.
1: 6h59.
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3: Estação Caipira, chamamos agora Almir Sater.

0: O negócio é o seguinte, viu, senhor? Esse ladrãozinho é muito esperto, sabe? Mas ele que não se mete a besta com a minha mulher, não, senão ele vai se estumigar, viu, senhor?
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0: Nós tivemos aí Romero Bicalho e Nívia Sabino, Memórias do Chá, de Romero Bicalho, Dino Franco e Mouraí, Festa de Goiás, de Dino Franco, Dom Bar e Donizete, Ladrão de Mulher, de Donizete Santos, Almir Sater, e Índios, Adeus, de Almir Sater e Renato Teixeira.
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0: 7:13.
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0: Vamos agora para o bloco final do programa de hoje, desta segunda-feira, chamando de Paulo e Paulino.

0: pensar.
1: Nós tivemos aí Cristina Ferraz, Ai Sofrência, de Vini Donizete, O Rei da Cana, de Donizete Santos, do Duque Dalvan, Igrejinha da Serra, de Marinheiro, de Paulo e Paulino, El Condor Passa. E aqui termina mais uma Estação Caipira. Obrigado a todo mundo pelo carinho da audiência. Ficamos por aqui, até amanhã.
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4: Rodoviário sentido Rio de Janeiro é o destaque na Rádio Inconfidência. Motoristas reduzem a velocidade desde o bairro das Indústrias até o Olhos d'Água. Reflexo de ocorrência ainda sem detalhes. Opção de desvio para o motorista antes do trevo do Betânia, passando por vias internas do Betânia e Buritis até a Avenida Raja Gabali, MGC 356. No sentido inverso, anel rodoviário com ponto de lentidão do Betânia até o Madre Gertrudes neste trecho. Opção de desvio para o motorista passando pela rua Úrsula Paulino ou Avenida Tereza Cristina. 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Iago Proença para a Rádio Inconfidência.
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0: Belo Horizonte, são 7:30. Bom dia, hoje é segunda-feira, dia 11 de maio de 2026. Eu sou Regina Pala.
1: E eu sou Renato Silveira. A temperatura agora em Belo Horizonte é de 20 graus. Confira os destaques de hoje no Jornal da Inconfidência.
0: Morte por antivírus no interior de Minas é caso isolado, afirma a Secretaria de Saúde.
1: Proibição de produtos da IP é suspensa, mas Anvisa mantém alerta sanitário.
0: Alexandre de Moraes suspende a aplicação da lei da dosimetria até julgamento de ações pelo STF.
1: Estas e outras notícias você confere agora no Jornal da Inconfidência.
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0: 7:31. Nove semáforos inteligentes começaram a operar em Belo Horizonte no último fim de semana, com o objetivo de priorizar o tráfego das linhas de ônibus. São 6 equipamentos na Rua Niquelina e 3 na Rua Domingos Vieira, ambas vias de grande fluxo do transporte coletivo e que fazem conexão importante entre a região leste e o hipercentro da capital.
1: De acordo com a prefeitura, o novo sistema utiliza câmeras com alcance de até 250 metros. A partir da leitura do letreiro dos ônibus, a tecnologia ajusta automaticamente a programação semafórica, ampliando o tempo de sinal verde ou antecipando sua abertura para favorecer a passagem dos ônibus. Entre os benefícios esperados do sistema estão a redução do tempo de viagem e o aumento da regularidade das linhas.
0: 7:32. Um grave acidente na noite de sábado mobilizou equipes de emergência na rodovia MG-367, em Diamantina, no Vale do Jequitinhonha. Um ônibus que transportava trabalhadores rurais de Unaí para Itamarandiba tombou na altura do quilômetro 570, trecho conhecido como Serra do Gombô.
1: Ao todo, a ocorrência contabilizou 40 vítimas. De acordo com o Corpo de Bombeiros, uma pessoa morreu no local, 14 sofreram lesões graves ou moderadas e 25 tiveram ferimentos leves. Os feridos foram encaminhados para unidades de saúde da região.
0: A operação de resgate contou com o apoio de equipes do SAMU, da Polícia Militar e da Prefeitura de Diamantina, que pede aos moradores da cidade doações de sangue para as vítimas que ainda estão internadas. As causas do tombamento do ônibus serão investigadas pela perícia da Polícia Civil.
1: 7:33. A Justiça determinou a manutenção de equipe mínima do SAMU em Belo Horizonte após a Prefeitura dispensar profissionais de enfermagem que atuavam nas ambulâncias. Saiba mais com o repórter Marco Aurélio Franco.
3: O Ministério Público de Minas Gerais conseguiu na Justiça uma decisão que suspende medida adotada pela Prefeitura de Belo Horizonte para reduzir a composição das equipes do SAMU. A decisão liminar determina que as unidades de suporte básico continuem operando com um condutor socorrista e dois técnicos ou auxiliares de enfermagem, como previsto antes da mudança feita pela Prefeitura. A medida contestada dispensava 78 profissionais de enfermagem. Com as mudanças, as unidades contariam com apenas um condutor e um técnico de enfermagem. De acordo com o Ministério Público de Minas Gerais, a redução representa risco para a vida dos usuários do SUS, mudança que agrava a situação de emergência em saúde pública decretada pela própria Prefeitura em abril deste ano, em razão do aumento expressivo de síndromes respiratórias, mais de 107 mil atendimentos registrados em 4 meses. A decisão judicial ressaltou que não foram apresentados estudos capazes de demonstrar de forma segura que a alteração não causaria prejuízos à população. A Prefeitura de Belo Horizonte deverá restabelecer a composição anterior no prazo de 5 dias. Sob pena de multa diária de R$ 5.000, limitada inicialmente a R$ 100.000, a determinação busca preservar a continuidade e a integridade do serviço até que haja decisão definitiva no processo. Do Ministério Público de Minas Gerais, Marco Aurélio Franco.
0: meio de nota, a Secretaria Municipal de Saúde afirmou que não houve redução generalizada no número de técnicos de enfermagem que atuam nas ambulâncias do SAMU em BH. Segundo a pasta, as mudanças implementadas estão de acordo com a portaria do Ministério da Saúde, com o atual modelo tendo 12 unidades de suporte básico com um técnico de enfermagem, 10 unidades com um técnico enfermeiro e 6 unidades de suporte avançado com um médico e um enfermeiro.
1: Jornal da Inconfidência, 7h35. A Secretaria Municipal de Saúde de Betim, na Grande BH, confirmou a presença do vírus da raiva em 2 morcegos encontrados mortos nos bairros Parque das Acácias e Capelinha. Este é o segundo registro no bairro Capelinha em menos de um mês, o que mobiliza as autoridades para ações emergenciais a fim de evitar a contaminação em cães e gatos.
0: No bairro Capelinha, a vacinação dos pets será feita em posto fixo no Centro de Atenção Integral à Criança e ao Adolescente, localizado na Avenida Nova York, 356. O atendimento será feito desta segunda-feira até quarta, das 9 da manhã às 4 da tarde. Já no Parque das Acácias, equipes de saúde realizam a vacinação casa a casa, de hoje até a próxima sexta-feira. No sábado, dia 16, haverá um posto fixo na Casa de Ração Arca de Noé, das 9 da manhã às 4 da tarde, para atender moradores que não foram localizados durante a semana.
1: E as autoridades de saúde alertam: se você encontrar morcegos mortos ou que apresentem comportamento estranho, não toque no animal e acione imediatamente o Centro de Controle de Zoonoses da sua cidade. Quem tem cães e gatos em casa deve ter atenção a sinais de agressividade ou apatia no animal de estimação e comunicar qualquer anormalidade aos órgãos responsáveis.
0: Jornal da Inconfidência, 7h37. A Secretaria de Estado de Saúde confirmou uma morte por antivírus no estado. O caso foi registrado em fevereiro deste ano e teve como vítima um homem de 46 anos, morador de Carmo do Paranaíba, no Alto Paranaíba.
1: Segundo o órgão, trata-se de um caso isolado. A doença é transmitida principalmente pelo contato com urina, fezes e saliva de roedores silvestres infectados. Os sintomas podem incluir febre, dores no corpo, dificuldade respiratória e mal-estar.
0: A Secretaria de Saúde informou ainda que monitora a situação e reforça a orientação para evitar contato com locais fechados ou com sinais de infestação por roedores, principalmente em áreas rurais.
1: 7h38, Ministério Público intensifica combate à poluição sonora provocada por bares e casas de eventos em BH. A reportagem é de Vinícius Araújo.
4: O Ministério Público de Minas Gerais intensificou o combate à poluição sonora provocada por bares e casas de eventos em Belo Horizonte. Os dados mostram que entre julho de 2024 e março de 2026 foram registrados cerca de 200 procedimentos entre denúncias, investigações e ações judiciais. Nesse período, o MPMG também firmou 26 acordos com comerciantes. A proposta é adequar o funcionamento dos estabelecimentos comerciais às regras e evitar novos conflitos. Como explica o promotor de Justiça, Walter Freitas de Moraes Júnior.
5: Nós recebemos sob demanda, então vem por meio, por exemplo, da ouvidoria, por meio de reclamações diretas, e é uma demanda enorme. E quanto mais nós trabalhamos, maior aumenta a demanda, porque o trabalho é efetivo e a própria comunidade toma ciência da confiabilidade do trabalho do Ministério Público e nos procura cada vez mais. Então é um trabalho feito com as associações de bairros, é um trabalho feito com as comunidades, com as lideranças e com os vizinhos, porque o vizinho que vai estar diretamente afetado pela emissão irregular, ele nos procura diretamente e nos procura numa situação muitas vezes de total, vamos dizer assim, desespero, porque realmente é uma situação muito complicada, com impactos graves na saúde da pessoa.
4: A legislação municipal estabelece limites para o nível de ruído e proíbe, por exemplo, música em áreas externas após as 11 horas da noite. Os acordos exigem medidas como isolamento acústico, controle de volume e restrição de horários, além de ações para reduzir o barulho causado por clientes. Segundo o Ministério Público, a poluição sonora vai além do incômodo e pode causar impactos à saúde, como estresse, distúrbios do sono e até doenças doenças cardiovasculares. A atuação do MPMG também inclui reuniões com comerciantes e moradores, além de audiências e visitas técnicas. O promotor afirma que o objetivo é garantir o equilíbrio entre o funcionamento dos comércios e o direito ao sossego da população.
5: Lembrando que Belo Horizonte é a capital dos barzinhos, é uma atividade econômica importante, que precisa ser conciliada com a qualidade de vida da população. Uma vez que em muitas áreas da cidade, eles coexistem de forma muito próxima. Nós temos os bares situados nas áreas residenciais, com os prédios e casas no entorno, e é uma realidade que não pode ser desconsiderada.
4: O MPMG destaca que a estratégia tem ajudado a reduzir conflitos e a melhorar a convivência urbana na capital. Do Ministério Público de Minas Gerais, Vinícius Araújo.
0: E ainda falando sobre a poluição sonora, o plenário da Câmara Municipal de Belo Horizonte pode votar hoje, em primeiro turno, um projeto de lei que busca aprimorar a chamada Lei do Silêncio, de autoria dos vereadores Sargento Jalisson, do PL, e doutora Michele Siqueira, do PRD. A matéria acrescenta à atual legislação que as penalidades já previstas para estabelecimentos comerciais também sejam aplicáveis a pessoas físicas em residências particulares.
1: De acordo com a Câmara, a proposta estabelece que a Prefeitura deve intensificar a fiscalização do controle de sons e ruídos excessivos, inclusive com o uso da Guarda Municipal em áreas próximas a residências, clínicas, escolas, asilos e casas de repouso. O texto destaca ainda que o Executivo pode considerar como prioridade segmentos específicos da população, como recém-nascidos, idosos e pessoas com transtorno do espectro autista ou hipersensibilidade auditiva.
2: Esportes.
0: 7h41, no dia da despedida oficial do atacante Hulk diante da torcida na Arena MRV, o Atlético ficou apenas no empate em 1-1 com o Botafogo pela 15ª rodada do Brasileirão. Cassierra abriu o placar no primeiro tempo, mas aos 44 minutos da segunda etapa, Arthur Cabral igualou a partida. Com o resultado, o Galo fica na 13ª posição, com 18 pontos.
1: Já o Cruzeiro venceu de virada o Bahia na Fonte Nova, em Salvador. Na noite de sábado, a equipe baiana marcou primeiro com Luciano Juba, de pênalti. Cauã Moraes empatou ainda no primeiro tempo e Kaique Kenji fez 2-1 na etapa complementar. A Raposa chegou aos 19 pontos e ocupa agora o 11º lugar.
0: A torcida cruzeirense ainda comemorou nesse domingo o decacampeonato da Superliga Masculina de Vôlei. O Sada Cruzeiro conquistou o 10º título ao vencer o Vôlei Renata por 3-0. A grande final da temporada 2025-2026 foi disputada no ginásio do Ibirapuera, em São Paulo.
1: Agora são 7h43, a seguir no Jornal da Inconfidência. Proibição de produtos da IP é suspensa, mas Anvisa mantém alerta sanitário.
0: Alexandre de Moraes suspende a aplicação da lei da dosimetria até julgamento de ações pelo STF. A gente já volta.
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7: Perdeu algum documento? Com o MG App, você pode registrar um boletim de ocorrência no menu Segurança Pública. Depois, é possível solicitar a segunda via da sua carteira de motorista no menu veículos e condutores ou agendar a emissão da nova Carteira de Identidade Nacional no menu Carteira de Identidade. Vale lembrar que a emissão da primeira via da nova Carteira de Identidade Nacional é gratuita. Os horários de agendamento ficam disponíveis às 7 da manhã, de segunda a sexta-feira. O MGApp é gratuito e está disponível para celulares Android e iOS. Eu sou Débora Rajão e essa edição do App do Bom teve produção de Pedro Henrique Vieira e trabalhos técnicos de Celso Júnior.
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1: Jornal da Inconfidência, 7h45. A segunda-feira será de tempo instável em Minas Gerais por causa do avanço de uma frente fria sobre a região sudeste. De acordo com o Instituto Nacional de Meteorologia, o céu fica parcialmente nublado a nublado, com pancadas de chuva e trovoadas isoladas em parte do estado. As áreas com maior chance de chuva fraca ou chuviscos são o sul de Minas, Campo das Vertentes, Zona da Mata, Vale do Rio Doce e região metropolitana de Belo Horizonte.
0: Na capital mineira, o dia terá muitas nuvens, possibilidade de chuva fraca e temperatura máxima em torno de 28 graus. A umidade relativa do ar deve ficar perto de 45% durante a tarde.
1: A massa de ar frio que avança atrás da frente fria também provoca queda nas temperaturas, principalmente nas regiões oeste e centro-sul do estado. Em Belo Horizonte, o declínio previsto ao longo dos próximos dias pode variar entre 3 e 5 graus.
0: 7h47. Após decisão da Anvisa, IP recorre e pode retomar fabricação de detergentes e outros produtos. Apesar disso, o alerta sanitário continua em vigor. Confira com a repórter Priscila Mazenotti.
8: A IP entrou com um recurso e conseguiu barrar a proibição de fabricação e venda de 23 produtos da marca. Proibição que veio na última quinta-feira por falhas graves na produção e problemas na garantia sanitária. Com o efeito suspensivo, a IP vai poder retomar a fabricação dos produtos até que a Anvisa se pronuncie novamente sobre o caso. O julgamento definitivo deve ocorrer nos próximos dias. Mesmo assim, o alerta sanitário está mantido. A orientação é para que, por segurança, os consumidores não usem os produtos com lote final 1. Isso vale para lava-louças concentrado, lava-roupas líquido e desinfetantes. O risco é de contaminação microbiológica. Segundo especialistas, trata-se da bactéria Pseudomonas aeruginosa, que tem grande resistência a antibióticos. A IP informou que está em diálogo constante com a Anvisa e abriu um canal para dúvidas ou informações no próprio site da empresa, lembrando que são os produtos com lote final 1 fabricados pela Química Amparo em São Paulo. É só olhar na embalagem onde fica ali uma espécie de carimbo, onde tem a data de fabricação, validade e o lote. É esse número do lote que precisa ser observado. Qualquer dúvida, procure a IP ou a própria Anvisa. Da Rádio Nacional em Brasília, Priscila Mazenotti.
1: 7h48. Quem solicitou serviços como regularização, transferência ou emissão do título de eleitor pela internet deve ficar atento. O Tribunal Regional Eleitoral alerta que é necessário verificar se há pendências nos pedidos realizados pelo sistema autoatendimento eleitoral. Requerimentos incompletos que não forem regularizados serão indeferidos e o cidadão não poderá votar nas eleições de outubro.
0: Para conferir a situação, o eleitor deve acessar o site do autoatendimento do TRE e clicar em consultas. Caso apareça o registro com pendência, é preciso enviar os documentos complementares pelo próprio sistema. Em caso de dúvidas, a Justiça Eleitoral disponibiliza o Disque Eleitor pelo telefone 148.
1: 7h49, o ministro Alexandre de Moraes, do Supremo Tribunal Federal, suspendeu a aplicação da lei da dosimetria. O STF já recebeu 11 pedidos de revisão de penas de condenados por atos golpistas com base na nova norma, promulgada pelo Congresso na última sexta-feira. A reportagem é de Alan Barbosa.
9: O ministro do STF, Alexandre de Moraes, suspendeu neste sábado os efeitos da lei da dosimetria, após ser sorteado relator de duas ações diretas de inconstitucionalidade contra a norma promulgada pelo presidente do Congresso, senador Davi Alcolumbre, na sexta-feira. A lei possibilita a redução das penas e a progressão de regime dos condenados pela tentativa de golpe de Estado em 8 de janeiro de 2023. A primeira entidade a ajuizar ação contra a norma foi a Associação Brasileira de Imprensa. Em seguida, foi a Federação Partidária Pessoal Rede, mas outros partidos e entidades anunciaram que também vão questionar a lei. Advogado criminalista e mestre em Direito Constitucional, Joaquim Pedro de Medeiros, detalha o porquê das ações ficarem na relatoria de Moraes.
10: Em razão do que a gente chama de prevenção, aquele magistrado que recebe primeiro a causa, ele deve julgar as demais causas conexas ou que tenham relação à primeira ajuizada. Então, como a primeira ação foi ajuizada pela Associação Brasileira de Imprensa, foi encaminhada ao ministro Alexandre de Moraes, as demais, por consequência, também serão reencaminhadas a ele. O ministro Alexandre de Moraes tomou essa decisão em ações de execução penal. As execuções penais dos condenados pelos atos do 8 de janeiro, e na medida em que eles solicitaram a aplicação da nova legislação, o ministro, na ação de execução, ou seja, na execução penal, determinou que, olha, vamos aguardar o julgamento da ação direta de inconstitucionalidade que foi proposta contra essa lei da dosimetria para saber sobre a aplicação.
9: Alexandre de Moraes deu prazo de 5 dias para a Presidência da República e o Congresso Nacional se pronunciarem sobre o trâmite do projeto de lei. O presidente Lula vetou na íntegra, mas o presidente do Legislativo Nacional, senador Davi Alcolumbre, promulgou a norma conforme determina a Constituição. Joaquim Pedro de Medeiros explica que a Procuradoria-Geral da República deve se manifestar sobre a decisão de Moraes e os condenados também podem recorrer.
10: A Procuradoria-Geral da República ela se manifesta sim, ela pode se manifestar inclusive concordando com a decisão do ministro ou pedindo para que ele encaminhe ao plenário a turma do Supremo Tribunal Federal para avaliar se essa decisão deve ser mantida. Da mesma forma, também as pessoas condenadas podem nessa execução recorrer da decisão para que a turma ela possa avaliar se a decisão deve ser mantida e se deve aguardar, então, o julgamento das ações diretas de inconstitucionalidade.
9: Na sexta-feira passada, a defesa do ex-presidente Jair Bolsonaro, um dos condenados pela tentativa de golpe de Estado, entrou com ação no Supremo para anular a condenação do cliente. A medida não tem relação com a lei da dosimetria. Agência Rádio Web de Brasília, Alan Barbosa.
0: Jornal da Inconfidência, 7h53. O Tribunal de Contas da União autorizou a retomada da concessão de novos empréstimos consignados pessoais para segurados do INSS. A decisão atende a um recurso do governo federal que alertou para os riscos sociais e o possível superendividamento caso os aposentados buscassem créditos mais caros no mercado.
1: A liberação ocorre após o TCU verificar que houve avanços na implementação de mecanismos de segurança no sistema para evitar fraudes. Entretanto, as modalidades de cartão de crédito consignado e cartão consignado de benefício continuam suspensas devido a indícios de irregularidades e práticas abusivas identificadas em auditorias.
0: A suspensão geral estava em vigor desde o fim de abril, após denúncias de vazamento de dados e golpes financeiros. O plenário do TCU ainda vai analisar o caso em definitivo, enquanto o governo prepara, via medida provisória, o fim gradual dos cartões consignados do INSS.
1: 7h54. Mais passageiros testam positivo para o antivírus no desembarque do navio que teve o surto da doença. Confira as atualizações do caso com Maria Paula Carvalho, da Rádio França Internacional.
11: Um dos 17

0: duas pessoas identificadas na França após terem tido contato com o vírus. Medidas iniciais de isolamento já foram implantadas. Nenhuma evacuação será realizada na manhã desta segunda, quando o navio será reabastecido de combustível antes de sua travessia de vários dias até os Países Baixos. Antes, um último voo de repatriamento de cidadãos australianos está marcado para a tarde desta segunda-feira. No domingo, um total de 94 passageiros e tripulantes de 19 nacionalidades foram retirados da embarcação. Até agora, 3 pessoas morreram vítimas desse vírus, que já é conhecido das autoridades de saúde, mas raro, e para o qual não há vacina nem tratamento. Vamos ouvir o epidemiologista argentino Edmundo Larrieux.
1: Não há nenhum outro local onde ocorra transmissão entre humanos, apenas no sul dos Andes. Portanto, deve ter havido um caso inicial transmitido por roedor, pois o primeiro caso é sempre transmitido por roedor. E esse roedor é da Cordilheira Andina Patagônica. Não há outra possibilidade. Assim, uma vez que já existe o diagnóstico laboratorial de antivírus, que pelo que li já está confirmado, os demais casos são normalmente de transmissão entre humanos. É verdade que isso assusta muitas pessoas, mas não é tão fácil de se transmitir.
2: O Jornal da Inconfidência fica por aqui. A apresentação foi de Regina Pala e Renato Silveira.
3: Editores Gustavo Abreu e Renato Silveira. Na mesa de áudio, Reginaldo Silva.
2: Gerente de Jornalismo e Esportes, Rodrigo Balbino.
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3: Agradecemos a sua audiência. Bom dia.
2: Bom dia, boa semana.
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1: De volta com você, ouvinte em Confidência, o destaque é BR-040, reta do Califórnia com um trânsito intenso para o motorista caminho do anel rodoviário. Opção de desvio para o motorista na altura do Jardim Bandeirantes, passar pela Avenida Teleférico e na sequência Via Expressa. No sentido inverso, o motorista encontra trânsito tranquilo em direção a Sete Lagoas. 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Iago Proença para a Rádio Inconfidência.
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4: Bom dia, 7h59 em Belo Horizonte. Ótima semana para você que está na Rádio Inconfidência. Hoje é segunda-feira, 11 de maio de 2026. Eu sou Emerson Rodrigues, os trabalhos técnicos são de Tânia Alves. 20 graus é a temperatura agora em Belo. E hoje a nossa viagem pelo tempo começa com Mariah Carey.

0: Rádio Inconfidência, Belo Horizonte, do ano de 1987. Didn't We Almost Have It All, com Whitney Houston. É o Flashback, 8h33.
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2: Volta com você, ouvinte em Confidência. O destaque é a Avenida Cristiano Machado, caminho para Confins. Motoristas reduzem a velocidade do Jardim Guanabara até o Juliana, reflexo das obras para a construção de trincheira. A opção de desvio pela Avenida Pedro I também tem pontos de lentidão desde o bairro Planalto até o Hospital Risoleta Neves. Neste contexto, vale o motorista reprogramar a sua rota e sair um pouco mais cedo. No sentido inverso, caminho para o centro, Avenida Cristiano Machado, com pontos lentos, o mesmo na dobradinha Pedro I e Antônio Carlos. 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Iago Proença, para a Rádio Inconfidência.
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0: do ano de 1983, Legal Tender com B-52s, a última de hoje para você aqui no Flashback em Confidência. Obrigado, 8h56.
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2: Bom dia. Um carro desgovernado desceu no barranco e atingiu uma casa nesta manhã no bairro Carlos Prates, região noroeste de Belo Horizonte. Ninguém ficou ferido, mas duas pessoas ficaram presas na residência. De acordo com o corpo de bombeiros, o motorista passou direto em uma rua sem saída antes de cair no barranco. A polícia militar realizou o teste do bafômetro, que indicou índice superior de álcool no sangue do condutor, configurando crime de trânsito. A fiscalização da Superintendência Regional do Trabalho de Minas Gerais vai apurar as possíveis causas do acidente com um ônibus que transportava trabalhadores rurais em Diamantina, no Vale do Jequitinhonha. A ocorrência foi registrada na noite do último sábado no trecho da rodovia MGC 367, conhecido como Serra do Gambô. Entre as 40 vítimas, uma pessoa morreu e 14 ficaram gravemente feridas. De acordo com o órgão, os lavradores estavam em Unaí e trabalhavam na colheita de milho há pelo menos 40 dias. No momento do acidente, eles retornavam para a região de origem, em Itamarandiba. Os fiscais vão entrevistar as vítimas e averiguar a documentação do ônibus. Também será verificada a documentação dos trabalhadores junto ao fazendeiro responsável, a existência de vínculo empregatício e as condições de trabalho na lavoura. Candidatos ao Enseja 2026 podem se inscrever até a próxima sexta-feira. Confira com o repórter Osama Rugauri.
3: Estão abertas até 15 de maio as inscrições para o Enseja 2026, o Exame Nacional para Certificação de Competências de Jovens e Adultos. A avaliação é uma oportunidade para conquistar as certificações da educação básica e concluir essa etapa de estudos, segundo o MEC, o Ministério da Educação. A participação é voluntária, gratuita e destinada a jovens e adultos que não terminaram seus estudos na idade apropriada. Qualquer pessoa pode fazer, desde que tenha a idade mínima exigida na data da prova, 15 anos para o certificado do ensino fundamental e 18 anos para o ensino médio. No Enseja, o estudante faz 4 provas objetivas, cada uma com 30 questões de múltipla escolha e uma redação. No ensino fundamental, as provas são de ciências naturais, matemática, língua portuguesa, língua estrangeira, artes, educação física, história e geografia. Já no ensino médio, as áreas incluem linguagens e códigos, acompanhadas de matemática, ciências da natureza e ciências humanas. De acordo com o INEP, instituto responsável pelo exame, as provas vão ser aplicadas no dia 23 de agosto. Outra informação importante, esse mesmo prazo, 15 de maio, vale também para pedir atendimento especializado, como no caso de gestantes e pessoas com deficiência. E ainda para solicitar também o tratamento pelo nome social. As inscrições para o Enseja devem ser feitas pelo site ensejanacional.inep.gov.br. Da Rádio Nacional em Brasília, Osama Elgauri.
2: Repórter em Confidência, redação Renato Silveira, apresentação Tarcísio Lopes.
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4: De volta com você, ouvinte em Confidência, o destaque é o trânsito em Contagem. Avenida Helena de Vasconcelos Costa tem ponto de atenção para o motorista em direção ao centro de Contagem. Transco ainda não tem detalhes sobre o que ocorre no trecho motorista na Severino Ballesteros, antes da Avenida das Américas. Compensa o desvio pela via e, na sequência, seguir pela via Vereador Joaquim Costa. No sentido inverso, Helena de Vasconcelos Costa com o trânsito fluindo bem, o mesmo na Severino Ballesteros. 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
3: Bom dia, 9:02 em Belo Horizonte. Tá começando em boa companhia pela sua Rádio Inconfidência nesta segunda-feira, dia 11 de maio de 2026. Eu sou Emerson Rodrigues, temperatura agora em Belo Horizonte 22 graus. Se liga no que vai rolar no Em Boa Companhia de hoje. No quadro Teletema, vamos falar sobre a novela Chocolate com Pimenta. No meio a meio tem Juan Luiz Guerra e Fagner. No versão brasileira, tradução da música Sweet Love com Anita Baker. Tem o Cantinho do Rei com três músicas do Roberto Carlos. Hoje é dia de Ouvidoria e Cidadania. Ídolos de Sempre vai falar sobre a vida e a obra de Marília Mendonça. Tudo isso e muito mais para você aqui na Inconfidência. Produção Pedro Henrique Vieira, trabalhos técnicos Tânia Alves. Agora são 9:03 em Belo e a primeira música já está chegando. Narli, de Betim, bairro Amazonas, pediu Titãs.

0: Titãs, enquanto houver sol, quem pediu foi Narli, do bairro Amazonas, em Betim. Agora em Belô, 96.
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Amor e amizade. Perguntei a um sábio a diferença que havia entre amor e amizade, e ele me disse esta verdade: o amor é mais sensível, a amizade mais segura. O amor dá asas, a amizade o chão. No amor há mais carinho, na amizade compreensão. O amor é plantado, e com carinho cultivado. A amizade vem faceira, e com troca de alegria e tristeza, torna-se uma grande e querida companheira. Mas quando o amor é sincero, e quando a amizade é concreta, ela é cheia de amor e carinho. Quando se tem um amigo ou uma grande paixão, ambos sentimentos coexistem dentro do coração.

0: Agora em Belo 9:08.
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0: Muitas redes sociais populares nos anos 2000 e 2010 foram desativadas, marcando a história da internet com nostalgia. Dentre elas, podemos citar A. Facebook, B. Instagram, C. WhatsApp ou D. Orkut. É a pergunta de hoje para você aqui no Em Boa Companhia, para você participar pelo WhatsApp 31 982 76 2663. Muitas redes sociais populares nos anos 2000 e 2010 foram desativadas, marcando a história da internet com nostalgia. E dentre essas redes sociais que foram desativadas está A. o Facebook, B. Instagram, C. WhatsApp ou D. Orkut. Seguindo com Em Boa Companhia, para dizer que 11 de maio é o dia do telégrafo, marcando a relevância histórica das comunicações telegráficas no desenvolvimento nacional. Dia 11 de maio também é o dia do reggae, data criada para homenagear Bob Marley, falecido em 11 de maio de 1981, e reconhecer a importância cultural do reggae.

0: No Woman No Cry com Bob Marley para festejar 11 de maio, dia do reggae. É isso aí, agora em Belô, 9:13.
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2: As manifestações artísticas e culturais fazem parte da identidade de um povo. No entanto, o que é produzido nem sempre é acessível a todos. Um exemplo disso é que muitas pessoas nunca foram ao museu. Um dos motivos é a falta de informação, já que muitos desconhecem que vários museus têm entrada gratuita ou até que eles existem. Outro fator é o sentimento de que não são bem-vindas nesses espaços. Assim, é necessário cobrar que nossos representantes realizem ações para tornar os museus mais acessíveis e inclusivos, oferecendo estímulos e acesso à informação. E aí, vamos juntos?
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Começando com o jurista e magistrado Ricardo Lewandowski. Ele fez parte do Supremo Tribunal Federal e hoje está completando 78 anos de idade. A atriz Beth Mendes está completando 77. 11 de maio também é dia do aniversário do jornalista Carlos Tramontina, 70 anos. A atriz Rafaela Mandelli completa 47. O ator e diretor Marcos Magela também, 47 anos. O ex-jogador de futebol Andrés Iniesta completa 42. E hoje é aniversário da atriz e cantora americana Sabrina Carpenter, 27.

0: Espresso, Sabrina Carpenter, cantora americana que hoje está completando seus 27 anos de idade. Agora em Belo, 9 e 18.
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0: Agora no Em Boa Companhia, você confere aliás, fatos marcantes de 11 de maio. Em 1916, Albert Einstein revolucionou a ciência apresentando as leis gerais da teoria da relatividade. Em 1927, o produtor cinematográfico Louis Mayer financiou o primeiro banquete oficial dos integrantes da Academia de Cinema, Artes e Ciências. A criação do Oscar viria 2 anos mais tarde. Em 1932, cerca de 100 mil operários da indústria têxtil paulista aderiram à greve geral no estado, que já somava 200 mil trabalhadores. Em 1938, Plínio Salgado liderou a revolta integralista no Rio de Janeiro. O movimento pretendia dar um golpe de Estado. Em 1949, Nova York começou a vender a primeira máquina fotográfica instantânea, a Polaroid. Em 1981, a lenda do reggae Bob Marley morreu aos 36 anos em Miami, na Flórida, em decorrência de um câncer que começou com uma ferida no pé. Em 1988, o frade brasileiro, conhecido como Frei Beto, recebeu pela quinta vez o Prêmio de Direitos Humanos, concedido por uma fundação austríaca. Em 1997, o computador Deep Blue venceu pela primeira vez uma série de partidas contra o campeão mundial de xadrez Garry Kasparov, por 3,5 a 2,5. O computador já havia vencido uma partida anteriormente, mas tinha perdido a série. Em 2004, foi veiculado na internet um vídeo em que insurgentes islâmicos decapitavam o civil americano Nicholas Berg. Segundo os rebeldes, a morte consistia em uma vingança pela tortura dos iraquianos presos em Abu Ghraib, Bagdá, após a invasão do Iraque, liderada pelos Estados Unidos em 2003. Em 2007, canonização do primeiro santo brasileiro, Frei Galvão, em São Paulo, pelo Papa Bento XVI. No dia 11 de maio de 2009, o ônibus espacial Atlantis foi lançado como um serviço de manutenção ao telescópio espacial Hubble. Foi a quinta e última missão de serviço ao telescópio. Em 2011, terremoto de magnitude 5,1 atingiu Lorca, causando 9 mortes e grandes danos no sul da Espanha. Em 2016, 110 pessoas foram mortas em um bombardeio do Estado Islâmico do Iraque e do Levante em Bagdá. Em 2019, no dia 11 de maio, morreu o ator Lúcio Mauro e no ano de 2022, militares birmaneses executaram pelo menos 37 aldeões durante o massacre de Mon Taing Pin, em Mianmar. Agora em Belo, 9h22.
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0: Ontem foi Dia das Mães, então Agnaldo Timóteo, destaque hoje aqui no Em Boa Companhia, com 2 músicas que falam sobre mães.

0: Agnaldo Timóteo, destaque no quadro Um Nome em Dois Tempos, com duas músicas que falam sobre mães, já que ontem foi comemorado o Dia das Mães. Mamãe, Estou Tão Feliz e Mamãe, agora 9h29.
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2: De volta com você, ouvinte em Confidência, destaque por rodovias, BR-262 com ponto de atenção para o motorista, fila com cerca de 1 quilômetro, seguindo até o entroncamento com a rodovia Fernão Dias. Quem deixa Juatuba, caminho de Belo Horizonte, a opção é seguir pelo MG-050, passando por Vianópolis, no sentido inverso, BR-262 com o trânsito fluindo bem. 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
0: Bom dia, ótima semana, Rádio Inconfidência, Belo Horizonte em boa companhia. Hoje a nossa enquete é a seguinte: muitas redes sociais populares nos anos 2000 e 2010 foram desativadas, marcando a história da internet com nostalgia. E qual dessas aqui que foi desativada, que não existe mais? A, Facebook; B, Instagram; C, WhatsApp; ou D, Orkut? Participe, WhatsApp da Inconfidência, 31 98276-2663.
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0: Vamos relembrar agora uma novela de 2003, exibida pela TV Globo às 18h, Chocolate com Pimenta. Ela passou entre 8 de setembro de 2003 a 8 de maio de 2004. Quem escreveu os 209 capítulos foi Valcir Carrasco. A direção foi de Jorge Fernando. Vários atores contribuíram para a ótima repercussão da trama. A protagonista, a heroína Aninha, vivida por Mariana Ximenes, veteranos de renome em papéis cômicos, e a charmosa reconstituição de época em cenários, figurinos e direção de arte. A história central, romântica, era temperada por enredos paralelos mais ousados, colocando assim pimenta nesse chocolate. Vamos ouvir Luísa Posse com Além do Arco-Íris, de Harold Allen. Tema de Ana Francisca, a Aninha.

0: Luísa Posse, aqui no Em Boa Companhia, Além do Arco-Íris. Tema da novela Chocolate com Pimenta, que foi exibida no horário das 6 da noite entre 8 de setembro de 2003 e 8 de maio de 2004. Teletema para você, aqui na Inconfidência 937.
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0: Elizabeth, do Novo Riacho em Contagem, sugeriu o meio a meio, pediu Burburras de Amor com Juan Luiz Guerra e Borbulhas de Amor com Fagner.

0: Meio a meio, no Em Boa Companhia, Juan Luiz Guerra, Burburras de Amor e Fagner, Borbulhas de Amor. Elizabeth do Novo Riacho pediu e foi atendida hoje no Meio a Meio aqui do Em Boa Companhia. Agora 9h42, 9h42, está na hora das primeiras participações pelo WhatsApp da Inconfidência. 31 98276 2663. Repetindo, 31 98276 2663.
1: Bom dia, Emerson Rodrigues. O Pedro está de volta, né? Bem-vindo, sua volta aí, Pedro. Quero, hoje está aqui em Santa Luzia, está dando uma chuvinha. Está assim, um tempo bem frio. Está tudo tranquilo. Vou desejar para todos nós, né, os ouvintes, vocês, uma boa semana, né, que os dias se melhorem bem. Atlético deu mole, Cruzeiro deu bem, mas tá bom. Então vamos lá. O negócio hoje está feio, né? Com frio, não gosto de frio, não. Bom, se tivesse um caldinho, né? Aí melhorar um pouquinho. Mas Deus abençoe vocês, todo mundo aí. Eu sou velho, eu lembro dessas paradas do seu, essa resposta de hoje aí, tá bom? Deus abençoe, eu vou falar com vocês depois. Daqui.
2: Bom dia, família Confidência. Bom dia, ouvinte. E bom dia, Pedro Henrique. Bom dia, Emerson Rodrigues. Espero que vocês tenham uma segunda-feira muito abençoada. Espero que vocês tenham um ótimo almoço entre família, Dia das Mães. Emerson Rodrigo, eu sei que já falou que não tem mãe. Então, pra gente que não tem mãe é triste, né? Espero que o Pedro Henrique teve um ótimo almoço com a mãe dele, que é muito importante. Só fica saudade quem não tem mãe, né? Porque ontem eu fiquei baqueada sem mãe. Aí vou escutar uma música dessa aí, ó. Aí mais ferida vem, né? Que dói. Minha mãe gostava demais de ouvir essas músicas aí, gente. Essa que ela vai passar agora, então, aí que machuca o coração da gente. Beijos, fica com Deus. É a Cana do Bairro em Floramar, desculpa, tá? Desculpa de ter dado uma lavagem cerebral em vocês. Fica com Deus pra vocês. Beijos.
3: Bom dia, meu querido amigo Emerson Rodrigues. Uma segunda-feira maravilhosa, uma nova semana cheia de saúde, paz, amor e alegrias. Para você com toda a família, Pedro Henrique com toda a família, todos os amados ouvintes e toda essa equipe maravilhosa ao seu lado aí diariamente. Jesus abençoando a cada um de vocês sempre. Fiquem com Deus, beijos para todos.
4: Bom dia, Emerson. Bom dia, Pedro Henrique. Boa segunda-feira. Boa semana para vocês. Bom dia a todos da Inconfidência e todos os ouvintes. A programação está ótima. Eu ouvi no final de semana, eu passei ouvindo vocês. Estava muito bonito, lindo demais. E bom dia para vocês. E fique com Deus, que Ele o proteja, hoje, agora e sempre.
0: Amém. Muito obrigado, dona Antônia Guimarães, do bairro Alípio de Melo. Quero agradecer também a participação da Célia do Serrano. Ótima semana, Célia. Agradecer a participação do Clóvis, lá de Santa Luzia. Inclusive, o Clóvis participou aqui da nossa enquete, hein? Deixa eu procurar a resposta dele aqui. Clóvis Nascimento, de Santa Luzia. É isso mesmo. Acertou, viu, Clóvis? Acertou. Você está por dentro aí de rede social e tudo mais. Um grande abraço. E a Canda também trouxe a participação dela aqui, carregada de emoção. Ô, Canda, obrigado, né, pelo seu depoimento. Realmente, para quem já perdeu a mamãe, né, para quem tem a mamãe morando no céu, fica um dia um pouco doloroso, né? Mas a gente lembra de coisas boas, dos ensinamentos, e tenta seguir o legado, né? Então, assim, né, não tem problema nenhum, não. Você pode falar à vontade aqui, no Em Boa Companhia, pode expressar sua emoção, não tem problema nenhum, não. Isso faz parte realmente. Um grande abraço, viu, Canda? Uma ótima semana, tudo de bom para você aí no bairro Floramar. A Graça do bairro Betânia está pedindo a cópia da mensagem de hoje. Daqui a pouco enviarei para você, viu, Graça? E em relação à resposta, resposta correta. Muito obrigado pela participação. Agora 9h45.
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0: Hoje o Em Boa Companhia traduz a música Sweet Love. E quem pediu foi Antônio de Caratinga.

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0: Anita Baker, Sweet Love. Tradução de hoje aqui no Versão Brasileira do Em Boa Companhia, atendendo Antônio de Caratinga. Agora em Belo, 9h50.
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0: Músicas com ego. Você vai ouvir Placa Luminosa e depois Ego Trip.

0: Dose dupla, pra você, músicas com Ego aqui no Em Boa Companhia, Placa Luminosa, Ego e Ego Trip, Viagem ao Fundo do Ego, 958.
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2: Bom dia. A 15ª rodada do Campeonato Brasileiro de Futebol Masculino da Série A foi integralmente disputada nesse fim de semana. Os resultados foram os seguintes: Coritiba 2, Internacional 2, Fluminense 2, Vitória 2, Remo 1, Palmeiras 1, Santos 2, Bragantino 0, Mirassol 1, Chapecoense 1, Corinthians 3, São Paulo 2, Grêmio 0, Flamengo 1, Vasco da Gama 1, Atlético Paranaense 0. Em Salvador, o Cruzeiro enfrentou o Bahia e venceu de virada, 2-1. Luciano Juba abriu o marcador para o tricolor da Boa Terra e Cauã Moraes e Kaique Kenji anotaram para a Raposa. E na Arena MRV, aqui em Belo Horizonte, o Atlético anfitrionou o Botafogo e um empate em 1-1 foi o placar final. Cacierra marcou para o time mineiro e Arthur Cabral fez para a equipe carioca. Finalizada mais uma rodada, o G5 do Brasileirão está assim. Em primeiro, Palmeiras, 34 pontos. O Flamengo é o segundo, 30 pontos. Em terceiro está o Fluminense, 27. Na quarta posição vem o São Paulo, 24 pontos ganhos. E o quinto lugar é do Atlético Paranaense, com 23 pontos conquistados. O Cruzeiro ocupa a 11ª colocação com 19 pontos, 5 vitórias e saldo negativo de 5 gols. E o Atlético é o 13º colocado com 18 pontos, 5 vitórias e saldo negativo de 3 gols. Reportagem José Augusto Toscano.
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1: Bom dia, 10 e 1 em Belo Horizonte, ótima semana para você, conferindo a temperatura 23 graus.
2: Cantinho do Rei.

0: Cantinho do Rei, para você hoje aqui na Inconfidência, as músicas do Roberto Carlos que tocaram Quando Digo Que Te Amo, Pra Sempre e Força Estranha. Você, que é fã de Roberto Carlos, pode pedir as músicas pro Cantinho do Rei pelo WhatsApp 31 98276-2663. Agora em Belô, 10h16.
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0: A Ouvidoria Geral do Estado é o órgão que recebe as manifestações dos cidadãos mineiros sobre os serviços e agentes públicos estaduais e também é uma ferramenta de gestão do Estado ao transformar os dados das manifestações recebidas em informações de inteligência. No programa de hoje, vamos conversar com a ouvidora de polícia, Geórgia Ribeiro. Ela falará sobre a campanha Maio Amarelo e como a Ouvidoria Geral do Estado está atuando neste mês de conscientização. Na semana passada, a equipe do órgão realizou atendimentos presenciais na cidade administrativa durante a 5ª Mostra de Educação e Segurança no Trânsito, realizada pelo DERMG, Departamento de Estradas de Rodagem do Estado. O quadro Ouvidoria e Cidadania vai ao ar de 15 em 15 dias, aqui na Rádio Inconfidência, sempre às segundas-feiras. Bom dia, ouvidora Geórgia, seja bem-vinda mais uma vez aqui à Rádio Inconfidência.
2: Bom dia, Emerson, bom dia a todos os ouvintes da Rádio Inconfidência.
0: Ouvidora, explique pra gente, por favor, como está sendo este mês da campanha Maio Amarelo e qual é o tema de 2026?
2: Bom, Emerson, o movimento Maio Amarelo é voltado para a conscientização de todos nós sobre a importância do nosso comportamento para a redução dos acidentes de trânsito. Neste ano de 2026, o tema do movimento é No Trânsito, Enxergar o Outro é Salvar Vidas. Então, é um movimento, essa é a 13ª edição do movimento, que é liderado pelo Observatório Nacional de Segurança Viária. O tema de 2026 busca promover empatia, respeito, responsabilidade entre motoristas, pedestres e ciclistas. O foco desse ano é o combate ao uso do celular ao volante e a direção sob efeito do álcool, visando atenção e cuidado de todos nós. Não sei se você sabe, o Movimento Maio Amarelo é um movimento internacional. Embora tenha sido criado e idealizado no Brasil, ele nasceu em 2014, então já são 13 anos, né, por iniciativa do Observatório Nacional de Segurança Viária. E atualmente o movimento tem alcance global, já abrange 27 países em 5 continentes. Nos últimos anos, a Ouvidoria Geral do Estado tem participado ativamente do Movimento Maio Amarelo, reforçando a importância da escuta e da conscientização como ferramenta de transformação social, por entender que salvar vidas é uma causa fundamental que cabe a todos nós. Essa participação é uma forma simbólica, Emerson, de lembrar que o trânsito é um espaço coletivo e que atitudes responsáveis salvam vidas. Nosso papel nessas ações, essas campanhas, ações educativas, é de escuta, mas também de orientação cidadã, mostrando ao cidadão que ele pode e deve participar da construção de um trânsito mais seguro.
0: Geórgia, a Ouvidoria Geral do Estado realizou uma ouvidoria móvel durante um evento na cidade administrativa na semana passada. Qual era o intuito dessa ação?
2: Isso mesmo, Emerson. Na semana passada, a equipe da Ouvidoria Geral do Estado realizou uma ação de ouvidoria móvel na 5ª Mostra de Educação e Segurança no Trânsito, realizada pelo DR. Essa mostra contou com a participação de inúmeros órgãos públicos e a visitação de estudantes do ensino fundamental e médio de diversas escolas da rede estadual de educação. Então, nessa mostra foram realizadas campanhas educativas e ações voltadas para a conscientização desses estudantes na prevenção aos acidentes de trânsito, porque né, essa ação educativa junto a quem ainda é jovem, ainda está ali formando a sua personalidade, é determinante para uma alteração de comportamento efetiva na nossa sociedade. Então, nesse evento, nós aproveitamos a oportunidade, né, a equipe da Ouvidoria de Polícia, pela qual eu respondo, para realizar uma ouvidoria móvel. O que é isso? É um momento de conversa e interação direta ali com os estudantes e professores professores também, aproveitamos para fazer isso, divulgando diversos canais de atendimento da OGE, por meio dos quais é possível registrar manifestações sobre qualquer serviço prestado pelos órgãos estaduais, inclusive sobre o trânsito.
0: E que tipo de informação ou aprendizado a Ouvidoria Geral do Estado consegue extrair das manifestações sobre trânsito registradas durante campanhas como Maio Amarelo?
2: Bom, a Ouvidoria Geral do Estado recebe todo tipo de manifestação relativa aos serviços prestados pelos órgãos estaduais, inclusive sobre o trânsito. Que tipo de manifestação são essas? Podem ser solicitações de providências, reclamações, sugestões sobre as prestações de serviços públicos, assim como denúncias e elogios sobre a conduta dos agentes públicos, né? É importante lembrar que também os elogios e sugestões são importantes para a gente reconhecer boas práticas e os profissionais que se destacam positivamente, mas também recebemos reclamações sobre a qualidade dos serviços prestados, denúncias sobre a conduta dos agentes. Afinal, condutas positivas devem ser destacadas e elogiadas e desvios de conduta devem ser corrigidos. Ou seja, na ouvidoria, cada manifestação, Emerson, é recebida e apurada, tratada com seriedade, para que o cidadão receba o devido retorno da sua contribuição. Mas as manifestações também geram informação qualificada. A partir de um banco de dados desse conjunto de manifestações, nós elaboramos relatórios que identificam padrões, falhas e oportunidades de melhoria. Esses dados são encaminhados aos gestores das instituições, contribuindo para aperfeiçoar procedimentos, corrigir gargalos e melhorar o atendimento ao cidadão. Eu gostaria aqui de dar exemplos relativos ao trânsito, transporte e mobilidade, né? É muito comum que a gente receba do cidadão reclamação sobre a realização de uma blitz, mas também sugestão para que as blitz sejam intensificadas e realizadas em alguns pontos específicos, né? Lembrando das blitz de lei seca, que são localizadas ali no ambiente próximo, né? Nos espaços próximos aos bares, para que haja uma fiscalização das pessoas que ainda insistem em fazer uso do álcool e do volante, que é um tema da campanha do Maio Amarelo muito relevante, né? E também fiscalização das condições das estradas, né? Também há muitas sugestões, né, para que intensifique as fiscalizações das estradas estaduais, que é a competência do Estado.
0: Hoje aqui na Rádio Inconfidência estamos conversando com a ouvidora de polícia, Georgia Ribeiro, da Ouvidoria Geral do Estado de Minas Gerais. E a próxima pergunta, Georgia: quando o cidadão registra uma manifestação sobre trânsito ou veículos na Ouvidoria de Minas, que tipo de situações são mais comuns e para quais órgãos essas demandas são direcionadas?
2: Essa é uma excelente pergunta e mostra que o trânsito é um tema transversal, que perpassa, né, muito do nosso cotidiano, da nossa vida e também as diversas áreas de governo. E a Ouvidoria Geral do Estado está preparada para encaminhar cada manifestação para a área adequada, garantindo que ela seja analisada e receba retorno. Então, nós temos três ouvidorias dentro da Ouvidoria Geral que têm interface com essa temática de trânsito e transporte. Por exemplo, se a manifestação for sobre mobilidade ou transporte, como problemas em terminais, transporte intermunicipal, infraestrutura viária, geralmente relacionada à gestão do DR, ela é direcionada para uma ouvidoria chamada de Desenvolvimento Econômico, Infraestrutura e Desenvolvimento Social. Já as manifestações relacionadas à fiscalização de trânsito, condutores e veículos, como multas, CNH, IPVA, parceiros credenciados como autoescolas, ou seja, tudo relacionado ao DETRAN, são encaminhadas para a Ouvidoria de Fazenda, Licitações e Patrimônio Público. E nos casos que envolvem a atuação policial no trânsito, como a fiscalização em blitz, as manifestações chegam até a Ouvidoria de Polícia, pela qual eu respondo como ouvidora. Mas você, cidadão, não precisa se preocupar em memorizar esses tipos de encaminhamentos. Basta apenas acionar a Ouvidoria Geral do Estado pelos nossos diversos canais de atendimento, que a nossa equipe técnica faz o devido encaminhamento com responsabilidade e sigilo garantido.
0: Então, Georgia, quais são esses canais?
2: Bom, vamos reforçar aqui, né, para você, nosso ouvinte, que tiver interesse em registrar sua manifestação, seja uma denúncia, sugestão, reclamação, solicitação, elogio, pode acionar a OGE pelos seguintes canais. Se quiserem aí anotar, registrar, é importante. O primeiro deles, pela nossa atendente virtual, a Abel, que vai estar lá no WhatsApp. O número é 31-3915-2022. E também temos a opção, se o ouvinte quiser, pelo site www.ouvidoriageral.mg.gov.br. Pelo aplicativo também, MGAPP, um aplicativo muito importante para o cidadão ter acesso a diversos serviços do Estado, disponível para Android como iOS, que lá nós temos um ícone, né, chamado Ouvidoria na Palma da Mão. E por último, pelo Disque Ouvidoria, o nosso 162. Lembrando que se a manifestação for sobre saúde, o número é 136. Vale lembrar que por meio desses canais é possível registrar manifestações sobre qualquer serviço público prestado pelos órgãos estaduais, inclusive sobre o trânsito, que é o foco da nossa conversa aqui hoje. Para quem nos ouve nesse momento, né, vale reforçar que sua atitude é fundamental para fazer do trânsito um espaço mais respeitoso e seguro. Então lembre-se, no trânsito, enxergar o outro é salvar vidas.
0: E assim estamos encerrando o quadro Ouvidoria e Cidadania, hoje com a participação da ouvidora de polícia, Georgia Ribeiro. Muito obrigado pela presença e pelas informações. Bom dia e bom trabalho, Georgia.
2: Nós que agradecemos, um bom dia a todos. Obrigado pela oportunidade.
0: Voltaremos com o quadro no dia em breve, acompanhando a nossa programação para você aqui no Ouvidoria e Cidadania. E lembrando que, para conhecer melhor a Ouvidoria Geral do Estado, você pode seguir @ouvidoriamg nas redes sociais.
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0: Simply Red for Your Babies, para você aqui na Inconfidência, agora 10h32.
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0: 10h33.

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1: Vamos fazer uma homenagem a Marília Mendonça, a rainha da sofrência e uma das vozes mais marcantes da música brasileira. Nascida em Goiás, Marília conquistou o país com seu talento como compositora e cantora. Suas músicas falavam de amor, dor, empoderamento e cotidiano, tocando fundo o coração de milhões de brasileiros. Com sucessos como Infiel, Eu Sei de Cor e Todo Mundo Vai Sofrer, ela tornou-se um fenômeno nacional e uma das principais representantes do feminejo. Marília Mendonça quebrou barreiras, abriu caminhos para outras mulheres no sertanejo e mostrou que é possível ser forte mesmo em meio à vulnerabilidade. Sua voz era sincera, potente e cheia de verdade. Infelizmente, ela nos deixou cedo demais, em novembro de 2021, mas sua música e seu legado continuam vivos em cada canto do Brasil. Hoje, relembramos com carinho e saudade a artista que transformou dor em canção.

0: Marília Mendonça, destaque hoje no Ídolos de Sempre para você aqui no Em Boa Companhia. Bom, deixa eu voltar ao WhatsApp porque são muitas e muitas mensagens. Muito obrigado, viu, gente? Obrigado pelas participações. Eu já até de forma antecipada peço desculpa se não for possível registrar todas, mas você, que é ouvinte da Inconfidência, fique tranquila, tranquilo, porque todas as mensagens serão lidas e todos os pedidos serão atendidos em breve, tá bom? Inclusive o Pedro Henrique Vieira, que é o produtor aqui do Em Boa Companhia, retornou hoje das férias. E eu quero registrar aqui, ó, mais uma participação pelo 31 982 76 2663.
1: Pessoal, tudo bem?
0: Tudo.
1: Bom dia a você, aos ouvintes, ao Pedro, em especial ao Antônio Nasso aqui de Nova Lima. Cara, não tá dando pra participar do programa esses dias não, mas tô aqui ligadaço, viu? Com Deus todo mundo aí.
0: Amém. Fique com Deus também o Nelson, que mora em Raposos. Tem uma ouvinte aqui também que mandou uma mensagem, deixa eu ver se ela mandou o nome aqui, ó. Bom dia, quero que você envie a mensagem pra pensar pra mim. Um abraço, fique com Deus. Em relação à rede social, você acertou. Só não mandou o nome, né? Deixa eu ver se tem aqui a identificação. Às vezes aparece mesmo a pessoa não mandando, mas nesse caso que não apareceu, não. Obrigado, viu? Final de telefone 7538. E não é de longe, né? O DDD 86. É de longe. É de outro estado, é do Nordeste. Final de telefone 7538. Obrigado. Um grande abraço, tudo de bom. Mais uma participação aqui, ó, 31 982 76 2663. Romeu Borges mandou um texto aqui longo, vamos analisar aqui com calma, viu, Romeu? Obrigado pela participação, um grande abraço. Maria das Dores, do bairro Mantiqueira, falou que ama ouvir Agnaldo Timóteo. Hoje mais cedo nós tocamos duas com Agnaldo Timóteo aqui no Em Boa Companhia. E a Maria das Dores, lá do Mantiqueira, acertou a resposta da pergunta de hoje. Muito obrigado, viu, Maria das Dores? Um abraço para você. O Maurício está ouvindo em Corinto, desejando para todo mundo uma ótima semana. Obrigado, viu, Maurício? O Darcy está em Pedro Leopoldo. Pensamento ótimo de hoje. Emerson, esclarece para mim a diferença de ouvir e escutar. Talvez para outros ouvintes. Acho que não vai fazer frio esse ano aqui em Pedro Leopoldo. Abraço, Darcy Miranda. Até onde eu sei, ouvir e escutar é uma audição mais atenta. Eu acho que é por aí, viu? Ouvir, você ouve e tal, às vezes não presta tanta atenção. Escutar, você ouve com mais atenção. É por aí, viu? Meu caríssimo Darcy Miranda, um grande abraço para você. O Cruzeiro ganhou, né? O Cruzeiro ganhou de novo, hein? Coisa boa. Orly tá no bairro Coração Eucarístico. Resposta correta, viu, Orly? E ela está desejando para todo mundo uma ótima semana. Obrigado para você também, aí no Coração Eucarístico e para toda a sua família. Ailton de Betim, resposta correta. Obrigado, viu, Ailton? Um abraço para você. Olga de Pedras, resposta correta. Obrigado, um abraço. Mário Lúcio, do Pindorama, também acertou a resposta de hoje. Valeu, Mário Lúcio. Um grande abraço, ótima semana.
2: Bom dia, Emerson. Bom dia, Pedro. Bom dia, ouvintes. Aqui, Trio Iraquitão, João da Solda, Eli da Bateria, Highlander, Orobisome, empresário Marlon da Moto, desejo a todos vocês uma ótima semana e que Deus proteja a todos. Meus amigos, o tempo está muito seco, atenção, bebam água, água é vida, água é saúde, deem aos seus velhinhos e às suas criancinhas, eles não sabem pedir, mas deem água a eles. Um abraço.
0: Vale a pena ouvir de novo. Obrigado, viu, Highlander? Obrigado, turma do Barreiro. Abraço para vocês e ótima semana. Vale a pena ouvir de novo às 10h42. A volta com Vips e depois a volta com Erasmo Carlos. Marília do Alípio de Melo pediu.

0: Vale a pena ouvir de novo aqui no Em Boa Companhia, a volta com os VIPs e com Erasmo Carlos Marília, do Alípio de Melo Pediu. Já estamos na reta final do Em Boa Companhia desta segunda-feira. Eu quero agradecer aqui, ó, a Graça do bairro Betânia, que respondeu corretamente a pergunta de hoje. A Neide, lá do Teixeira Dias, gostaria de participar do quadro Vale a Pena Ouvir de Novo, pedindo músicas do Fagner e Elisete Cardoso. Está anotado seu pedido aqui, Neide, e a resposta está correta. Muito obrigado. O Sérgio está ouvindo em Três Marias. Muito obrigado. Está desejando uma ótima semana para todo mundo. Obrigado, viu, Sérgio? Para você também. Cláudia Aparecida está ouvindo em Pedro Leopoldo. Um grande abraço, viu, Cláudia? Ótima semana. Quem mais está por aqui? O Nilson Brant, do 1º de Maio. Um maravilhoso dia para vocês. Da Inconfidência, valeu. E ele está respondendo corretamente a pergunta de hoje. E ele também se emocionou com as músicas do Agnaldo Timóteo, que tocaram mais cedo aqui no Em Boa Companhia. Valeu, Nilson. Ótima semana para você. Mais um recadinho aqui, ó, 31982762663.
1: Bom dia, Emerson Rodrigues, Antônio Marcos Nova Lima. Bom dia para o Pedro Henrique na produção do programa. Tana na mesa de áudio, Renata Toledo na assistência de estúdio, Marcelante Pequi, seu esposo Antônio, Sela Rocha, Aranda Barroca, Nive Ribeiro da Neto, Papi Yasmin, Tamar na Bahia, Debana da Bahia, Maurício de Corinto, Dona Antônio de Melo, Marina Betim, meu silêncio, seu esposo em Tabira, Aranda Turma do Barreiro, José Carlos de Paes, Juliana do Barrinho Copinho de Contagem, sua mãe, Dona Mãe Fátima, seu pai, seu Mauro Benedito, da Assembleia de Pelo Povo, Lucília. Os meninos de confiança em todo o Brasil, o Nelson de Raposo, Geraldo Lázaro de Mário Campos. E parabéns para todas as mamães, né, Emerson, que ontem foi dia das mães, eu perdi a minha ainda criança, mas para quem tem as suas, que ame.
0: É isso aí, belo recado, viu? Um grande abraço, Antônio Marcos.
2: Bom dia, Emerson, bom dia, Pedro, todos da produção, família da Rádio Inconfidência. Jesus abençoe vocês todos. Ronaldo do bairro Selvia de Vespasiano, tô ligado com vocês 24 horas, Rádio Inconfidência, a melhor rádio do Brasil. Fica com Deus todo mundo, Jesus abençoe vocês todos.
0: Valeu, Ronaldo, do bairro Selvia, Paulo Nonato, de Açailândia. Gente, o tempo está esgotado, obrigado. 10h54.
3: Responda, se puder.
0: Muitas redes sociais populares nos anos 2000 e 2010 foram desativadas, marcando a história da internet com nostalgia. Dentre essas redes desativadas, podemos citar A. Facebook, B. Instagram, C. WhatsApp ou D. Orkut. Atenção para a resposta. O Orkut foi muito popular no Brasil, principalmente devido aos depoimentos e comunidades. Ele durou entre 2004 e 2014. Resposta correta, letra D. Em Boa Companhia teve produção de Pedro Henrique Vieira, trabalhos técnicos de Tânia Alves e apresentação de Emerson Rodrigues. Obrigado, fique à vontade para seguir na Inconfidência. Ótima semana, 10h55.
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4: Uma pesquisa do site Mercado Mineiro, divulgada nesta segunda-feira, apontou uma grande variação de preço de vacinas em Belo Horizonte e região metropolitana. O início do período mais frio e seco do ano aumenta a procura pelos imunizantes, principalmente para a prevenção de doenças respiratórias, como a gripe e a Covid-19. De acordo com o diretor do site, Feliciano Abreu, as variações podem chegar a 300%.
5: Tivemos variações bem significativas, superiores a 300%. Tríplice viral, que foi encontrada de R$ 46,90 a R$ 180,00, uma diferença de 283%. A vacina contra a hepatite B infantil, de R$ 64,99 até R$ 130,00, uma diferença de 100%. A vacina contra a pneumonia, no caso a pneumo 13, de R$ 166,25 a R$ 390,00, uma diferença de 134%. A Pneumo 23, que foi a maior variação, de R$ 69,89 até

0: da inflação, mas ocorreram aumentos, explica o diretor.
1: Nós não tivemos aumentos significativos nas vacinas. Tivemos alguns aumentos, que, como aconteceu na vacina Arexidetri, que era em média 1.413, subiu para 1.554, dá um aumento de 10%, bem significativo, mas as outras tiveram aumentos abaixo da inflação. Algumas chamam mais atenção, como a vacina contra hepatite A adulto, que era R$ 181,00 em média, passou para R$ 188,00, um aumento de 3,70%. O resto, os preços estão dentro da média, portanto, o consumidor não vai preocupar em matéria de aumento. Ele tem que preocupar em manter seu cartão de vacinas atualizado, sempre procurar um médico, sempre procurar em postos de saúde as vacinas gratuitas e se vacinar, obviamente.
0: A pesquisa foi realizada em clínicas particulares e drogarias da Grande BH entre os dias 6 e 8 de maio. O levantamento completo está disponível no site Mercado Mineiro e no aplicativo com oferta. Lembrando que diversas das vacinas fazem parte do calendário vacinal do SUS e estão disponíveis gratuitamente nas unidades de saúde. Reportagem Leandro Siqueira.
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3: BR-040 em Contagem tem ocorrência, deixando o trânsito lento para o motorista a caminho da capital, ali no Jardim Bandeirantes. Motoristas reduzem a velocidade desde o trevo da Ceasa. A opção de desvio para o motorista passando pela Avenida Helena de Vasconcelos Costa e, na sequência, fazer o retorno na Via Expressa. No sentido inverso, BR-040 com o trânsito fluindo bem em direção Ribeirão das Neves e Esmeraldas. 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Iago Proença para a Rádio Inconfidência.
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7: Pode ir. Os resultados do fim de semana das três equipes de Minas Gerais, duas na Série A e uma na Série B, são bem emblemáticos do que vem sendo a temporada dos três e, principalmente, uma projeção para o que vem pela frente, de certa forma, preocupante. E aí, eu incluo também a equipe que venceu, no caso, o Cruzeiro. A vitória do Cruzeiro sobre o Bahia em Salvador, desnecessário dizer, importantíssima. Cruzeiro corria o risco de terminar a rodada na zona de rebaixamento, conseguiu uma virada muito boa, 2-1 sobre a forte equipe do Bahia em Salvador, conseguiu respirar e se mantém ali na parte intermediária da tabela, só que o Campeonato Brasileiro da Série A tem uma diferença mínima entre a parte intermediária, a chamada zona neutra, área de classificação para a Sul-Americana, e zona de rebaixamento. Então qualquer tropeço pode fazer com que as equipes caiam para a zona de rebaixamento. Mas foi um Cruzeiro diferente do que mostrou no meio de semana contra a Universidade Católica, lá no Chile. Foi uma equipe que tomou a iniciativa da partida, mesmo saindo em desvantagem no marcador, não se abalou, conseguiu um empate ainda no primeiro tempo. Aliás, deixa eu fazer uma observação aqui com relação ao gol do Cauã Moraes. Ninguém no estádio Fonte Nova, nem as estruturas de concreto do belo estádio de Salvador, viu que o Cauã Moraes tivesse impedimento. Só o auxiliar. Por sorte, e aqueles que acham que o VAR não precisa, o VAR corrigiu. mas era

tão descabida a marcação de impedimento, porque tinha dois jogadores do Bahia à frente do Cauã Moraes. Aí é que você questiona muito a qualidade da arbitragem brasileira. Bom, voltando ao jogo, Cruzeiro teve força de se recuperar. Só que mostrou a instabilidade. Na quarta-feira, no meio de semana, não foi derrotado pelo time... Na quarta-feira, terça-feira, agora também não vem ao caso. Não foi derrotado pelo time chileno, graças à grande atuação do goleiro Otávio. E mais uma vez, demora a conseguir impor o seu ritmo. Então, essa instabilidade pode custar caro. Está custando ao Cruzeiro, que durante um bom tempo da competição ocupou a zona de rebaixamento. Já o Atlético, de novo, repetido, figurinha repetida, já que estamos em tempos de álbum. Assim como fora contra o Juventude lá do Uruguai, que entregou, perdeu dois pontos já nos estertores da partida, ontem, da mesma forma. Gente, tomar um gol aos 45 segundos do tempo de um lance vindo de cobrança de lateral, puxa vida, é muito juvenil. É muito juvenil. Prova também da instabilidade. E o que é pior, neste caso, é uma equipe que o elenco não dá muitas possibilidades ao seu treinador de fazer grandes mudanças. É o famoso empate com gosto de derrota. Há que se entender, jogador profissional sabe disso melhor do que qualquer um, que o jogo só termina quando acaba, usando aqui um velho e bom clichê. Não pode ter esse nível de desatenção que vem tendo o Atlético. Por isso que eu falo, o clássico é um jogo à parte. O Atlético foi muito merecedor da vitória sobre o Cruzeiro no clássico. Mas, já contra o Juventude e ontem contra o Botafogo, voltou a ser o Atlético que nós estamos vendo nessa temporada. E quanto ao América, pausa dramática intencional. Bem, o América, eu fico até sem palavras. Que o Náutico era favorito, em qualquer circunstância. O Náutico é um postulante ao acesso. Joga em casa, é muito forte em casa. Mas o América não fez nenhum incômodo a uma possível tentativa de vencer ou pelo menos empatar. O Náutico foi soberano. Os 4-0 foram pouco, ou foi pouco, como queiram. E digo mais, se o América não apresentar uma recuperação imediata para ontem, olha, já pode começar a se planejar na Série C do ano que vem. Ah, mas estamos falando só da oitava rodada. É, mas títulos e rebaixamento começam a se definir desde a rodada número 1. Até amanhã, Amplexus e Os

0: muito bom dia. 11 horas, 5 minutos, segunda-feira, 11 de maio de 2026. Está começando pela nossa Rádio Inconfidência, a M880, o gigante do ar. Há 89 anos no ar, mais uma edição do Primeiras Esportivas. Então, de primeira, vamos com as primeiras do Primeiras de hoje. Inconfidência! 15ª rodada do Brasileiro da Série A vê diferença do segundo colocado para o líder diminuir e distância do sétimo para a zona de rebaixamento é de apenas 3 pontos. Vitória sobre o Bahia desafoga um pouco o Cruzeiro na Série A. E chave já está virada para a Copa do Brasil. Amanhã é o Goiás no Mineirão. Pelo segundo jogo consecutivo, Atlético deixa a Vitória escapar no final. E Domingues, decepcionado, pensa em mais mudanças. América faz outra apresentação pífia. É goleado pelo Náutico e se afunda ainda mais no pântano do Z4. 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Está começando pela Rádio Inconfidência, mais uma edição do Primeiras Esportivas. 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E se você quiser participar, dar a sua opinião, mande uma mensagem pelo WhatsApp. O nosso número é o 31, que é o código de área de Belo Horizonte, 98299-2204. 98299-2204. Ao lado de mestre Pedro Rocha e de nossa querida Tânia Alves, o Primeiras Esportivas
1: está só começando.
0: Ha, 11 horas e 8 minutos, muito bom dia, meu caro Pedro Rocha.
1: Bom dia, mestre. Bom dia, Tânia. Tô bem, graças a Deus. E tranquilo. Você?
0: Esteve lá certamente com a senhora, sua
1: dona,
0: mãe.
1: Dona Lúcia, um beijo pra ela. Dona Lúcia,
0: parabéns pela data.
1: Parabéns pra dona Alda
0: dona
1: também.
0: Alda também, muito obrigado.
1: Parabéns pra dona todos.
0: Tânia.
1: Dona Tânia. É. Tânia, você tem filhos, Tânia? Parabéns então pra você pelo seu dia ontem. A Tânia disse que tem, então.
0: É o Lucão, o grande Lucão. Lucas. Grande
1: Deus
0: Lucas.
1: Abençoe, que Deus abençoe todas as mães, mãe. Né? Mãe é uma figura muito importante sempre, não só pela representação que ela tem por nos dar a vida, mas também, principalmente aí, eu sou muito dessa situação de acreditar nessas coisas, eu acredito. O elo que o filho homem muitas vezes cria com a mãe é uma coisa inacreditável. O pai também cria com a filha mulher, tá certo que tem algumas situações também que o pai... quer proteger demais a filha. É compreensível porque realmente o mundo é muito perigoso, ainda mais.
0: O mundo é machista.
1: O mundo é machista, é pior para as mulheres do que para nós homens, isso é inegável. Mas. Que todas as mães sintam-se abraçadas, sintam-se amadas. E que Deus siga iluminando o ofício de todas vocês, que é o ofício mais nobre que existe. Não só conceber a vida, mas também de trazer todo esse amor para a gente.
0: Tem um personagem de história em quadrinho. O original estadunidense é Calvin e Hobbes, que é um garotinho que tem um tigre de pelúcia, que na imaginação dele esse tigre é de verdade, é o grande companheiro dele. Aqui no Brasil ele é conhecido como Calvin e Haroldo. E tem uma tirinha que eu acho fantástica, que ele, né, ele é uma criança tal, com o tigre lá, eles estavam cheios de dificuldades, pensando em algumas coisas, aí o Calvin vira pro tigrinho e fala assim: vamos consultar a mamãe. Aí o Haroldo: mas será que ela sabe? É coisa muito difícil, a gente não tem noção. Aí ele fala: fique tranquilo, Deus não deixa a pessoa ser mãe impunemente. Acho do caramba isso, muito legal.
1: Muito legal.
0: Muito bem, às 11 horas e 10 minutos, mandando um abraço também para o nosso querido Márcio Rony, aquela audiência qualificada, Regina Pala, The Ghostwriter.
1: Ah, do nosso amigo?
0: Faturando uma nota, meu amigo.
1: Hoje ela já escreveu uma...
0: Ah, fantástico.
1: Daquele jeito.
0: E ela persevera.
1: É.
0: Ela não desiste.
1: Ela é perseverante. Tem gente que não conhecia essa palavra.
0: Grande. E hoje, meu amigo, ele não está conhecendo nem o nome dele. Grande abraço para o nosso querido Gonçalves Ferreira, grande figura carimbada. Muito bem, a 15ª rodada do Campeonato Brasileiro da Série A teve toda a integralidade, olha que bonito, de suas 10 partidas disputadas nesse fim de semana. Resultados? Vamos a eles. Coritiba 2, Internacional 2, Fluminense 2, Vitória 2, Bahia 1, Cruzeiro 2, Atlético 1, Botafogo 1, Remo 1, Palmeiras 1. Ninguém no mundo sabia que naquele horário do jogo chove em Belém, né?
1: Não, ninguém sabia.
0: É impressionante.
1: Que chove bastante ainda. Jogo 4 horas da tarde em Belém, sempre cai uma tempestade.
0: Não tem como, né? Mas
1: tem jeito.
0: Seguindo, Santos 2, Bragantino 0, Corinthians 3, São Paulo 2, Mirassol 1, Chapecoense 1, Grêmio 0, Flamengo 1 e Vasco da Gama 1, Atlético Paranaense 0. Daqui a pouco a gente vai decupar, olha que bonito, os jogos de Cruzeiro e de Atlético. Tabela de classificação, lembrando que algumas equipes ainda devem um jogo, ainda vão disputar um jogo. Palmeiras líder, 34 pontos. Agora já vê essa diferença para o Flamengo, segundo colocado, cair para 4. Flamengo tem um jogo a menos. Flamengo tem 30 pontos. O Fluminense é o terceiro colocado com 27. O São Paulo é o quarto com 24. E o Atlético Paranaense fecha a quinta colocação, o G5, com 23. Esse ano é G5. Depois tem o Bahia com 22 pontos. E aí começa uma coisa muito interessante. A diferença do sétimo colocado, Bragantino, 20 pontos, 6 vitórias, para o Grêmio, 17º colocado. Portanto, a equipe que abre a zona de rebaixamento é de apenas 3 pontos. 17 pontos tem o Grêmio, com 4 vitórias e um saldo negativo de 2 gols e marcou 15. E aí a gente começa a sequência. Então, Bragantino, sétimo, 20, Vasco, oitavo, 20, Coritiba, nono, 20, aí os critérios de empate, mas vou me ater só à pontuação geral. Vitória, 19, Cruzeiro, 11º, 19, Botafogo, 12º, 18, Atlético, 13º, 18, Internacional, 14º, 18, Santos, 15º, 18, Corinthians, 16º, 18. Aí o Grêmio, eu disse, 17º. Tem 17 pontos, o Mirassol, 18º, tem 13, Remo, 19º, 12, e a Chapecoense, essa realmente numa situação bem mais complicada, lanterna com apenas 20 pontos.
1: 20 pontos?
0: 20º.
1: 9 pontos, brincadeira mesmo.
0: 20º com 9 pontos. É porque o chegou aqui, ficou meio... camarada deu uma baforada ali, ficou meio...
1: Ficou. Bom, eu quero trazer...
0: Desanuviado, mas só para concluir aqui antes de ouvi-lo, Viveiros, do Atlético Paranaense, e Pedro, do Flamengo, dividem dividem a artilharia. É, Rodrigo, tem que estar bravo, viu? Com apenas, com 8 gols. Pedro Rocha, equilíbrio... É a tônica desse Brasileirão até o momento?
1: É a tônica. E aí, olha para você ver como um erro custa tão caro. O Atlético chegaria a 20 pontos, estaria, até pelo saldo de gols, ele estaria provavelmente na 8ª posição. Uma vitória do Atlético na próxima rodada, se o Atlético tivesse vencido o Botafogo, o Atlético estaria brigando pela 4ª, 5ª posição. Para você ver como é tão caro perder um ponto. Agora... Muita gente falou, Pedro, quando a gente estava fazendo o esquenta do clássico, Pedro, mas você está fazendo um cálculo muito otimista. Eu fiz essa projeção para o Cruzeiro, caso o Cruzeiro vencesse o clássico.
0: De poder entrar, ele era o favorito?
1: Que ele era o favorito. Que eu fiz uma projeção que o Cruzeiro poderia entrar na luta pela Libertadores já antes do fim do turno. Vale para o Atlético também, tá, gente? Já que os dois estão próximos na tabela. Se o Cruzeiro, porventura, não perder pro Palmeiras e ganhar os dois jogos em casa, ele tá na briga pela vaga na Libertadores. O Cruzeiro hoje tem 19 pontos. O Atlético, se o Atlético ganhar do Mirassol e conseguir bons resultados fora de casa, ele também tá na briga para estar próximo do grupo da Libertadores. E uma derrota, aí o Cruzeiro tem um jogo dificílimo, por mais que tenha empatado lá em Belém. Uma coisa que pode ajudar o Cruzeiro a estar próximo da Libertadores, o Palmeiras ainda não perderia a liderança no jogo contra o Cruzeiro. Mas, pra você ver a situação, aí Cruzeiro e o Atlético podem também voltar pra luta contra o rebaixamento se porventura forem derrotados no fim de semana. Então, um campeonato bastante equilibrado. Esse bolo do Curitiba, eu vou colocar o Curitiba, o Vasco e até o Bragantino, porque o Bahia tá 2 pontos acima. Do Bragantino a Chapecoense, em pontuação, desempenhos muito parecidos. Falando desempenhos em pontos. Do nível de futebol apresentado, do São Paulo até mais ou menos ali o Grêmio, tudo muito parecido de desempenho, sendo bem sincero com você.
0: Bem observado.
1: É um campeonato que deve ter 10 times jogando mais ou menos no mesmo nível irregular. Uhum. Tanto que eu tenho por hábito ouvir, às vezes, a imprensa gaúcha. E o Flamengo ganhou só de 1-0 do Grêmio. Foi só de 1-0. Lá em Porto Alegre, todo mundo estava falando disso. Por que eu tô trazendo isso pro debate? Claramente, a gente tem 2 times muito acima. E ano passado, o Cruzeiro teve um desempenho que parecia ser alguma coisa. O Fluminense vai se consolidando como a terceira força no futebol brasileiro também nos últimos anos. Isso é evidente. O São Paulo, que perdeu um clássico ontem, ainda tem uma pontuação alta, começou muito bem. Mas perder um clássico é compreensível.
0: Clássico é um jogo compreensível.
1: Mas compreensível do ponto de vista do resultado em si. Claro que Sim. Todo mundo fica bravo e... Ah, você falou que perder clássico normal, não é normal. É normal pelo resultado em si. Mas como Palmeiras e Flamengo são discrepantes do resto do campeonato. Como a gente tem um campeonato que... Não vou dizer os 18, porque a Chapecoense, com todo respeito, eu acho que já foi. Eu acho que a Chapecoense
0: já caiu. Em que pese ela ter um jogo a menos ainda, se ela vencesse, ela iria a 12 pontos.
1: E se eu não me engano, esse jogo é contra o Palmeiras, é contra o Botafogo, se eu não me engano. Não, não é Botafogo, não. Alguém que jogou pra... Bahia. Uhum. Bahia que jogou pra Libertadores. Então, eu acho que a Chapecoense... A grande chance da Chapecoense já ter ido pro Vinagre. O Remo tá tentando salvar, o Mirassol também. Mas apesar
0: que... Mirassol que também tem um jogo a menos.
1: Esse, se eu não me engano, é contra o Botafogo. Uhum. Não, é o Bahia também. O Botafogo é o Vitória e tem um outro adversário. Não lembro quem é o outro.
0: Flamengo.
1: É. Flamengo, isso mesmo. Por que eu tô falando isso? Porque eu acho, Toscano, que a gente já tem que começar a discutir essa espanholização do futebol brasileiro. Já tá...
0: Ótimo.
1: É algo antigo. Já acontece há um tempo, mas agora já tá num nível absurdo. O campeonato, a gente já sabe, campeão é o Palmeiras ou o Flamengo. É questão de confirmação. Mas o nível técnico apresentado por todo mundo é muito semelhante. É muito parecido.
0: É, e o que é pior, né?
1: E o mesmo nível irregular, inconstante. Todo mundo é inconstante.
0: Exato. E aí, o que faz com que esse nível, lamentavelmente, seja mais inferior do que superior. Nós não estamos tendo nenhum grande... Tirando esses dois, a espanholização, como você bem disse, a propósito, ontem, mais uma vez, confirmando isso, agora o Barcelona ganhou o Campeonato Espanhol, né? Então, lá, quando não dá Real Madrid, dá Barcelona. Quando não dá Barcelona, dá Real Madrid. Eventualmente, um Atlético Madrid belisca alguma coisa ali.
1: É, mas aqui já tá chegando num nível que, se bobear, aquele título brasileiro do Botafogo pode ter sido um dos últimos, de outro clube.
0: E o que é pior, né, Pedro? Você, quando tem situações como, por exemplo, do Cruzeiro, no ano passado, imaginava-se um Cruzeiro um pouco mais forte, um pouco mais presente nessa luta. E aí, por conta de erros do próprio Cruzeiro,
1: Sim.
0: O Cruzeiro hoje luta primeiro para ficar na Série A.
1: É.
0: Né? Bom, são 11 horas e 19 minutos, aí nós vamos para o intervalo, porque na volta, Pedro Rocha vai deculpar, vou usar a palavra de novo, o que foi essa belíssima e importante vitória do Cruzeiro. E um detalhe aqui que eu gostei muito, nosso ouvinte que nos mandou pelo 982992204. Bom dia, prezado Toscano e Pedro Rocha. Ao lado de Pedro Rocha, o Primeiras Esportivas está só começando. Quem está escutando? Eu mesmo, Dari de
1: Sete Lagoas. Um abraço.
0: Forte abraço pra você, Dari. Tamo junto. 11 e 19.
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0: Para falar do Cruzeiro, 11 horas e 21 minutos, deixa eu registrar aqui a participação do nosso ouvinte, o João Batista. Ele está em Montenegro, em Rondônia. Montenegro, segundo ele, está a 77 quilômetros de Ariquemes, então mais ao sul do estado, e a 250 de Porto Velho. Ele é flamenguista e diz que nos ouve pelo rádio, pelo AM. Eventualmente, quando o sinal não está muito legal, ele vai nos aplicativos, está sempre na escuta. Muito obrigado, viu, João? Forte abraço para você e todo mundo aí em Montenegro, Rondônia. E o Cruzeiro venceu o Bahia no sábado, saiu em desvantagem, um gol de Luciano Juba, e depois empatou com o Cauã Moraes. Deixa eu fazer uma observação aqui, porque eu falei. Até agora, eu tô querendo entender por que que o auxiliar levantou a bandeira na hora do gol do Cruzeiro.
1: Vamos dar o nome a ele, porque é importante a gente trazer o nome.
0: Tinham dois jogadores do Bahia dando condições.
1: Auxiliar Bruno César Chaves Vieira, de Pernambuco.
0: É um erro tão crasso que um sujeito desse tem que ser, pelo menos, fazer uma reciclagem.
1: Você vai chamar os gols, mestre, e só antes, arbitragem do Rodrigo José Pereira de Lima, mais uma vez o que a gente conhece da arbitragem dele, e o Bruno César, o auxiliar número 2, realmente não ficou nada devendo, né?
0: Bom, o gol do Luciano Juba, porque aqui a gente atende a todos e a todas, né? E o gol do Kaique Kenji, agora você ouve com o Gabriel Arlindo. Vai, garoto!
2: O Eric Pulga, o drible ali, uma meia lua em cima do Cauã Moraes, ele invadiu a grande área, Pulga o toque para o William José, chega por ali o Fabrício Bruno, é pênalti! Penalidade máxima para a equipe do Esquadrão de Aço, William José vai saindo ali da bola, quem vem para a bola na realidade é o Luciano Juba, com a camisa de número 46, o lateral artilheiro do Bahia, posicionado com a sua perna esquerda, no gol contra ele, Otávio contra Juba, Juba contra Otávio, já autorizado por Rodrigo José Pereira de Lima, Luciano Juba, olha no fundo dos olhos do Otávio, ele vem caminhando a passos lentos com a perna esquerda, correu, bateu! Gol! É do Bahia! Dele, o lateral artilheiro do Esquadrão de Aço, Luciano Juba, camisa de número 46, batendo o pênalti no canto direito do goleirão Otávio, que até acertou no lado da cobrança, mas nada pôde fazer, a bola cobrada na bochecha da rede, sem chances para o Otávio. Luciano Juba chegando ao seu sétimo gol no Campeonato Brasileiro. Juba, faz 1-0 para o Bahia. O Bahia tem o Cruzeiro não tem nada. Romero girou o jogo pela direita de campo, quem recebe ela é o Kenji, ele vem, invadiu a grande área, pedalou, Kenji bateu! Golaço! Gol! É do Cruzeiro!

0: jogo no Campeonato Brasileiro. Kaique Cage, Kaique Cage, Kaique Cage vira o jogo para o Cruzeiro. O Cruzeiro tem dois, o Bahia tem apenas um, Marcos Machado.
1: Virou o Cruzeiro no jogo. O Kaique Cage recebeu a bola na esquerda, cortou pro meio e, como você disse, Gabriel Arlindo, que golaço.
2: E foi um golaço, não foi, Pedro?
3: Foi um golaço, Kaique Kenji, chegando ao primeiro gol dele na Série A, já tinha feito gol pelo Cruzeiro contra o Tombense no Campeonato Mineiro. Kenji, que depois citou o William até a transmissão bacana, do Sport TV, foi bem bacana, porque o Pedrinho, filho do William, tá na UTI, aliás, nossas orações, o filho dele é uma pessoa com deficiência, o filho do William, a gente torce para que o William tenha força, a gente entende também o momento, tá certo, o filho dele na UTI, ele tava na delegação que ia para Salvador, foi cortado, então algo totalmente compreensível. Cruzeiro, até o próprio Bruno Spindel falou disso também, falou de arbitragem, daqui a pouco eu vou falar disso também, mas nossas orações, nossos sentimentos pro William, porque a gente sabe que realmente ver um filho nessa situação, eu não sou pai, mas eu sei como é difícil, sim, essa situação de ver uma pessoa que você tanto ama viver nesse momento de UTI, uma pessoa que você tem esse carinho, então, esse amor, então ficam nossos sentimentos aí pelo William e nossa oração. Cruzeiro que volta a campo amanhã contra o Goiás. Goiás que venceu pela Série B, 1-0, gol do Anselmo Ramon contra o Vila Nova. Clássico contra o Vila Nova lá na Serrinha, jogo também no sábado. E justamente avaliando também o jogo de sábado, Cruzeiro, a vitória importantíssima, 11ª posição do Cruzeiro. Arthur Jorge aqui, no seu Primeiras Esportivas, avaliando como o Cruzeiro jogou.
4: Em relação ao jogo, de facto, disse tudo, ou quase tudo. Fomos uma equipa mais dominadora, fomos uma equipa que desde logo mostrou aquilo que vinha, portanto, uma equipa que com uma grande personalidade. Gostei muito do comportamento dos jogadores, mais uma vez, não só em termos de entrega, mas hoje sobrevalorizo aquilo que foi a sua capacidade de compreender o jogo e aquilo que taticamente foi necessário fazer. Portanto, satisfeito por isso. É também uma evolução, é um processo de evolução. Temos que fazer coisas melhores ainda, mais, mas satisfeito nesta altura com o resultado, muito importante para nós. Valorizar também merecidamente aquilo que é os jovens jogadores, que fazem parte de um todo, portanto, para mim a importância de ter 36 como o Fagner ou ter 18 como o Kenji não é muito relevante, a importância é que percebam aquilo que o Cruzeiro precisa enquanto equipa, ter o compromisso demonstrado diariamente para poderem ter essas oportunidades e quando essas oportunidades surgirem estarem preparados. É muito importante para nós em termos de clube, claro está, termos um Otávio, um Cauá Moraes, um Kenji, jogadores que de facto, um Jonathan Jesus, uns jogadores que são todos muito importantes também por aquilo que é a sustentabilidade da base e de poder mostrar que temos de trabalhar em baixo também para poder potenciar em cima. E isso é muito importante para nós.
3: Tá então o Arthur Jorge, técnico do Cruzeiro. Estas então as palavras dele. Vamos lá passar para a situação de jogo. Cruzeiro que entrou em campo com uma escalação bem diferente do normal. Aí poupando alguns titulares como Christian. Já tinha os desfalques do Arroio e também do Kaique. Cauã Moraes mais uma vez pela esquerda, como a gente antecipava, mas com o Caio Jorge no banco e com o Sinisterra de titular. Ao longo do jogo, o Arthur Jorge fez mais mudanças, deu rodagem para alguns jogadores, o Kenji é um que está ganhando mais minutos, mais oportunidades, foi premiado com um gol. Mas eu queria, além dessa situação do Kenji, também trazer um detalhe importante. Que o Sinisterra, e aí o meu xará, o Pedro Rocha da GTV, trouxe essa informação, ele que é muito bom apurador, que o Cruzeiro está avançando a negociação pelo Sinisterra, que o processo está bem adiantado, o Cruzeiro deve confirmar nos próximos dias a compra dele em definitivo, ele vem emprestado por 2 milhões e meio de euros, mais 3 milhões e meio de euros para efetuar a compra, esse processo está bem adiantado, o Sinisterra falou inclusive da vontade em ficar no clube. Estando 100% ou até 75%, 85% é o melhor ponta do Cruzeiro, isso é inegável. A questão é o Sinisterra fazer 30, 40 jogos. Se ele aguentar fazer 40 jogos, vale o investimento. Porque é um bom jogador.
5: Tá aí, né?
3: É, ele é um bom jogador.
5: E eu falo isso não só pelo período em que ele está no Cruzeiro, já pelo antecedente.
3: Exatamente. Ele é um bom jogador, mais maduro do que o Arroyo, que é um Sim. jogador que está em processo de evolução, é totalmente compreensível. Jogou muito bem contra o Bahia e o Sinisterra, tem que seguir nessa sequência. Então, essa é a informação sobre o Sinisterra. A gente se lembra que o Cruzeiro teve que fazer uma mudança forçada durante a partida. O Matheus Henrique saiu no intervalo. Aí você me pergunta, por que ele saiu no intervalo?
5: Por que ele saiu
3: teve
5: no intervalo?
3: Teve um choque com o Everaldo, jogador do Bahia, e ele estava cuspindo sangue. Nas redes sociais ontem, o Matheus Henrique foi lá e falou, postou uma foto do Rodrigo José Pereira de Lima e eu vou ler o comunicado. Hoje, de cabeça mais fria, decidi vir aqui expressar meu sentimento do que ocorreu ontem no nosso jogo. Não vou nem entrar no quesito técnico desse cidadão, Rodrigo José Pereira de Lima, que, convenhamos, já não é a primeira vez que ele toma decisões duvidosas contra a nossa equipe. E nem estou dizendo que ele deveria ter expulsado o Everaldo, foi um choque com o Everaldo, que, na minha opinião, ele também não merecia ser expulso. Concordo plenamente, era lance para amarelo, concordo nesse ponto com o Matheus Henrique, foi um lance involuntário. O Everaldo não entrou lá, nossa, vou forçar o Matheus Henrique a cuspir sangue, né?
5: Eu diria que ele foi imprudente.
3: Foi imprudente o Everaldo. Eu daria o amarelo pela imprudência. O que aconteceu com o Matheus Henrique foi sequência. Quero entrar no lado humano do senhor Rodrigo José Pereira, que dentro de campo viu com seus próprios olhos eu quase desmaiando e tossindo sangue. Logo após esse episódio, já se encerrou o primeiro tempo, eu fui questionar ele se ele achava normal um jogador com pancada no tórax tossir sangue. Ele, com toda ironia, dizendo que tinha sido um lance normal, insinuando que eu estava exagerando. Esperamos que a CBF reveja a atitude desse rapaz. Graças a Deus não tive fraturas, apenas uma lesão pulmonar. Fica então a expectativa por mais informações. Matheus Henrique está precisando tomar um banho de cachoeira.
5: Apenas uma lesão pulmonar.
3: Dito isso, obrigado a todos pelas mensagens. Já foi preocupação, em breve estaremos de volta. Matheus Henrique, você é bom jogador, mas você precisa tomar um banhozinho de cachoeira, passar numa benzedeira. Então, a reunião que eu frequento também, que é muito boa para isso, tá? Depois a gente conversa sobre essa situação. Enfim, aí, na entrevista coletiva, antes da entrevista coletiva, o Bruno Spindel, executivo de futebol do Cruzeiro, foi lá e falou antes da entrevista do Arthur Jorge. Ele disse que o motivo de estar lá, além, é claro, do comunicado em relação à situação do William, era se pronunciar em relação à arbitragem, que o Cruzeiro está muito incomodado com os erros que vem acontecendo de forma recorrente e falta de critério, e também do nível da arbitragem nos jogos do Cruzeiro. Aí ele complementou, a gente vem falando com os órgãos competentes, com a CBF, fazendo o nosso trabalho de defender o interesse do Cruzeiro, mas a gente acha que é importante deixar pública a nossa insatisfação. Os erros, inclusive, foram cometidos no jogo de sábado. Um bandeira de nível profissional não pode cometer o erro como que foi cometido no primeiro gol, ainda que o VAR tenha corrigido. O bandeira, já citamos o Bruno César de Pernambuco, realmente foi nível amador o erro dele.
5: É, quem ainda não assistiu, entra aí nas redes sociais.
3: Não, daqui a pouco o Jornal Minas nós vamos mostrar a imagem.
5: Nós vamos mostrar a imagem de novo.
3: É, nós vamos mostrar. É bizarro, é um lance bizarro. Se a gente tivesse programa no YouTube, a gente mostrava aqui pra vocês, mas como a gente tá no Dial, mas enfim. É. Seguinte. Agora, Cruzeiro então já tem o jogo amanhã, Goiás, 9:30, Copa do Brasil. Arthur Jorge também pediu a presença do torcedor. Cruzeiro, que só foi eliminado pelo Goiás em 90 na Copa do Brasil, não perde pro Goiás desde 2008 no Mineirão, 1-0 gol do Yarley naquela ocasião. Mas eu acho que amanhã o Cruzeiro tem boas condições de sair vencedor. Como já dissemos, está na 11ª posição da Série A, a equipe Celeste. E do feminino nós falamos no sábado, então eu trago uma outra informação do profissional. Vamos lá, a informação, que é uma apuração em conjunto com um amigo que se chama Ronaldo Saldanha. Ele trouxe que o Brighton pediu 6 milhões de euros pelo Igor Júlio, zagueiro, e a proposta é de 4 milhões de euros do Cruzeiro. O Cruzeiro está negociando, jogador de 28 anos, mineiro de bom sucesso. Então, fica essa expectativa, é o zagueiro canhoto que o Cruzeiro quer. Vamos ver se o Cruzeiro consegue essa negociação com o Brighton. O Igor Júlio, porque
5: segue. Gosta do nome?
3: É um bom zagueiro, mas eu confesso aí que eu buscaria Eu teria gastado dinheiro antes no Barbosa, mas eu...
2: Ontem, fechou com o Palmeiras, né?
3: Fechou com o Palmeiras. Eu vi o jogo ontem, o Barbosa é muito acima da média. Ontem eu tava vendo o jogo do Atlético. Mas enfim, o Igor Júlio é um bom nome, tem experiência de futebol internacional. O que me pega na situação do Igor Júlio é que neste ano ele voltou de empréstimo do West Ham pro Brighton, depois de ter feito uma cirurgia, é que ele ainda não jogou nessa temporada. A última vez que ele jogou foi 22 de novembro de 2025. Então, é isso que me preocupa. Só isso, mas eu acho bom jogador, sim. Nas partidas que eu vi, eu achei bom jogador.
2: E só pra pegar o gancho antes da gente ir pro intervalo, já que falou em zagueiro, como tá crescendo de produção o Jonathan Jesus?
3: Tá crescendo demais. Mas aí fica puxada de orelha também. No lance do pênalti, eu acho que o Fabrício Bruno foi um pouco precipitado.
2: Foi, foi. Bem lembrado, Pedro. E só pra encerrar, a gente não pode deixar de falar do Deco.
3: Ah, é bem lembrado.
2: Que coisa impressionante.
3: Pois é, o Sada Cruzeiro que bateu por 3-7-0 o vôlei Renata lá no Ibirapuera. Campeão de vôlei, Deca campeão de vôlei, o Sada Cruzeiro, que é o projeto mais vitorioso do mundo na modalidade. Uma baita vitória do Sada Cruzeiro. Contrariando algumas expectativas, vinha numa sequência de 4 derrotas seguidas para o vôlei Renata. Mas o Sada Cruzeiro, então, Deca campeão, consequentemente vai jogar o Sul-Americano por causa disso. Também querendo voltar a ganhar o Mundial, o Sul-Americano, enfim, é um projeto muito bem sucedido. O que o Matheus Brasília jogou ontem foi absurdo, né? Foi um atropelo aquele jogo ontem.
2: É, porque, na verdade, um 3-0 categórico...
3: É, sem contestação.
2: É, e contra o...
3: O grande favorito. E era o favorito,
2: era, né? O favorito e atualmente é o algoz dele, né?
3: Exatamente.
2: Parabéns aí ao Sada Cruzeiro. Falou, Pedrão.
3: Falou.
2: Um intervalo? Aos 38. Vamos.
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8: Lome de Confidência, bom dia para você. O trânsito na BR-040 em Contagem é complicado perto do viaduto do Água Branca. Teve ocorrência envolvendo 3 carros, 2 carretas e 1 moto, congestionamento desde o bairro Cincão. Quem deixa a Ceasa nesse momento, desvio pela Helena de Vasconcelos Costa e via expressa é solução. 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Josiele Lemos para a Rádio Inconfidência.
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0: 11:40. Vamos falar do Galo, que ontem, mais uma vez, desperdiçou uma chance de ouro. Os gols da partida, na voz de Guilherme Reis.
1: Na ponta direita com o Coelho, ele vem avançando, vai Coelho, olha o cruzamento, o rasteiro, tira da defesa, sobrou com o Cacerca, pitou o gol, bateu!

23 minutos da etapa inicial de jogo. Abre o placar pro Galo na Arena MRV. A jogada construída desde a direita, veio descendo o Coelho, tocou a bola meio rasteirinha, defesa tira mal. No dia das

0: Cassierra.
1: O Galo tem um.
0: O Botafogo não tem nada. Lateral para a equipe do Botafogo, vem a cobrança ali com o Marçal, Marçal da 21, vai ser o famoso latereio, 1, 2, 3, 4, 5 jogadores do Botafogo na grande área, vem avançando, olha o cruzamento do Marçal, vai sobrar com o Barco Cabral. Que momento! Gol do Botafogo! Cabral, o homem da camisa 19, quando eram passados 44 minutos da etapa final de jogo, empata o jogo aqui na Arena MRV. A defesa do Galo cochila, o Arthur Cabral não tem nada a ver com isso, na pequena área, de carrinho, como manda o figurino, boa Cabral, a emoção é botafoguense, o sorriso é carioca pela primeira vez na Arena MRV, tudo igual no gigante do Califórnia, o Galo tem um, o Botafogo também tem um, o detalhe, Bianca Reis.
2: Isso mesmo, Gui. Botafogo empata o jogo aqui nos minutinhos finais desse segundo tempo. O camisa 19, Arthur Cabral, dentro da grande área, de frente pro Everson, não perdoou. Balançou as redes, deixando em Botafogo 1, Galo 1.
3: E o Rodrigão, Rodrigo Arruda, chega com o noticiário do Atlético. Salve, Rodrigo.
4: Muito bom dia, mestre José Augusto Toscano, bom dia a todos aí presentes no estúdio e, claro, um bom dia também para a nossa querida audiência do Primeiras Esportivas. Eu sou o Rodrigo Arruda e estou chegando mais uma vez com todo o noticiário do Galão da Massa. O Galão da Massa que ontem, né, em uma tarde aí com clima de despedida, com o último adeus de Hulk, a torcida do Galo, o Galo decepcionou e ficou apenas no empate em 1-1 com o Botafogo pela 15ª rodada do Campeonato Brasileiro. Cassierra abriu o placar ainda no primeiro tempo, mas aos 44 minutos da segunda etapa, Arthur Cabral igualou a partida. Então aí, como eu disse, né, ontem foi uma tarde de despedida ao camisa 7, ao super-herói Alvinegro, a patrocinadora master do Atlético, a H2Bet, fez aí um monte de ações, realizou um monte de ações antes da partida para prestar homenagem ao jogador, teve levantamento de mosaico 3D, ao entrar no jogo também a equipe aí do Atlético teve fumaça verde para homenagear em alusão ao super-herói Hulk. Na esplanada também da Arena MRV teve homenagens ao camisa 7. Então, quem chega agora para falar um pouco dessa despedida aqui no AM880 é ele, o próprio Hulk. Vamos ouvir aí então um pouquinho da entrevista que o Hulk deu para a TV Galo.
5: Cara, eu não consigo descrever tudo que eu vivi aqui no Galo. Não foi só futebol, foi algo muito além de que eu imaginava, de que eu sonhava. É uma conexão muito forte, né, que a forma que eu fui abraçado, minha família foi abraçada, e eu de coração não consigo escrever. Foram momentos especiais, como eu falei ali há pouco agora, foram dias, semanas, meses, anos, que tivemos momentos marcantes aqui. Sempre que eu entrava em campo era com mais um da massa que deixava a vida lá dentro. Então, isso que eu vou levar comigo, todo esse carinho que eu recebi aqui, e com certeza vai ficar eterno, não só para todos os atleticanos, para a massa, mas para mim principalmente, porque aqui em Minas eu fui muito feliz.
4: Tá, então, essas foram as falas de despedida do super-herói Alvinegro, né? E apesar do adeus aí ao camisa 7, o clima foi de festa na Arena MRV. Isso porque mais de 33 mil torcedores estiveram presentes no estádio para acompanhar a festa para o atacante e também empurrar o Atlético rumo aos 3 pontos. É claro que o Atlético estava precisando desses 3 pontos, né? Então a torcida foi lá para isso também. Após a homenagem para o Hulk, boa parte dos torcedores criticaram e xingaram a família Menin. Então aí a família Menin teve vaias nesse jogo, tanto no começo do jogo quanto no final da partida também. No final da partida, após tomar o empate, a família Menin foi xingada e vaiada novamente pelos torcedores que estavam presentes na Arena MRV. Mas sabendo aí da importância dessa vitória, né, o Eduardo Domingues manteve a base do time titular que vem utilizando nas últimas partidas e contou com o retorno de Coelho aos titulares, mas o treinador argentino teve um desfalque aí de última hora. Juan Tressoldi, que começaria a partida, sentiu uma lesão durante o aquecimento e foi cortado da partida, dando lugar a Natanael. Com isso, Domingues desmontou o esquema de três zagueiros que utilizaria no jogo. Mas isso não desanimou o Galo, que entrou em campo sabendo da necessidade de vencer. Tanto aí, né, que logo no primeiro minuto o Galo abriu o placar com a Lamida, mas o gol foi anulado após a revisão do VAR do árbitro de vídeo. O primeiro tempo foi de muita pressão atleticana. Mesmo com apenas 45% da posse de bola, foram do Galo as principais chances criadas. E, aos 23 minutos, o clube alvinegro tirou o zero do placar. O Coelho recebeu ali, aberto, uma bola pela direita e cruzou. A Lamida tentou o chute e foi bloqueado. A bola sobrou para o camisa 9, na marca do pênalti. Aí ele não desperdiça. Ele ajeitou a bola e mandou a bola no ângulo, abrindo o placar para o Galo, sem chances de defesa para o goleiro Neto do Botafogo. Com o gol marcado aí diante do Botafogo, né, Cacierra se tornou um dos artilheiros do Galo na temporada. O atacante tem agora 5 gols marcados no ano, em 20 jogos disputados. Inclusive, ele igualou aí a marca do Hulk, que também foi às redes 5 vezes em 2026. Precisando da vitória, né, o Botafogo se lançou ao ataque logo no início do segundo tempo e quase empatou o jogo com Danilo aos 9 minutos, mas parou de Everson. Com a vantagem no placar, o Galo aproveitou a ofensividade da equipe carioca para se lançar em contra-ataque. Foi em um desses lances que o Galo quase ampliou o placar. Coelho, aos 16, recebeu um lindo cruzamento de Lodi na pequena área e desviou, mas parou em um verdadeiro milagre do Neto, do goleiro do Botafogo. E aí, ainda vencendo por 1-0, o Eduardo Domingues mexeu na equipe, trazendo Alexandre Cissé para reforçar o setor defensivo e apostar ainda mais nas escapadas em velocidade. Durante o segundo tempo, né, o Galo empilhou chances perdidas. Além de Coelho, Vitor Hugo, Renan Lodi e Alexandre perderem chances, lances aí que poderiam garantir a vitória do Galo. E assim, a equipe foi punida. Aos 44 minutos do segundo tempo, Marçal cobrou o lateral na área, a bola tocou nas costas de Júnior Alonso e sobrou para Arthur Cabral, que aí é o centroavante do lado do Botafogo, e chutou de primeira aí, livre de marcação, sem chances para Everson, empatando e deixando tudo igual nesta partida de ontem. E quem falou sobre essa partida de ontem, o que aconteceu com o Atlético, foi o Eduardo Domingues, o Barba, na sua entrevista coletiva. Então vamos ouvir agora o que disse Eduardo Domingues sobre o jogo na sua entrevista coletiva.
1: Sim, os últimos dois partidos se deram com essas características e lamentavelmente nos quedamos con ese sabor a derrota, pero no es una derrota, pero el sabor y la sensación, claro que cuando el equipo hizo un gran esfuerzo, hizo un buen partido, con un equipo que viene creciendo, y lo difícil que es abrir el marcador, y lo estamos consiguiendo, estamos generando situaciones para aumentarlo, no lo pudimos conseguir, y nada, tenemos que hablar, mostrar jugadas, ver situaciones, pero no deja de ser de un rebote. Teníamos superioridad en el área, un rebote. Lamentablemente, en estos momentos sensibles o delicados, estamos pagando muy caro un rebote. Muy caro, muy caro. Siento que lo podemos hacer mejor, pero no deja de ser, lamentablemente, un rebote.
4: Está ahí, entonces, la fala do técnico Barba, do Eduardo Domingues, né? E com esse empate, o Galo fica na 13ª posição na tabela e agora tem somente 18 pontos conquistados. Vale lembrar que o Atlético irá voltar a campo na próxima quarta-feira, né? Só que hoje o Atlético treina às 10 horas da manhã, está em treinamento. Amanhã, terça-feira, também treina às 10 horas da manhã, porque às 4h15 da tarde a delegação vai para Fortaleza, porque na quarta-feira enfrenta o Ceará pela Copa do Brasil às 9h30 da noite, na quarta, né, pela quinta fase. Vale lembrar que o primeiro jogo ficou empatado aí na Arena O Atlético venceu na Arena MRV, a equipe do Ceará, por 2-1. Na quinta-feira, retorna para Belo Horizonte, 11 horas da manhã, porque treina às 4 horas da tarde. Na sexta, também tem o treino às 4 e, pelo Campeonato Brasileiro, volta a campo no próximo sábado, às 6h30 da noite, contra o Mirassol. Recebe o Mirassol aqui em Belo Horizonte, na Arena MRV. Tá bom, mestre? Tá falado, então. Esse foi o Boletim do Galo de hoje. E eu volto amanhã trazendo todas as novidades aí e a preparação para essa partida de quarta-feira.
3: Tá falado. Vamos pro intervalo. A gente volta.
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0: são figuras esportivas. O América no fim de semana, no domingo, perdeu por 4-0 para o Náutico, lá nos Aflitos, fora de casa. O Náutico fez os gols. O Vinícius fez dois golaços e foi o cara do jogo. Ele fez o primeiro e o último gol do jogo. O primeiro aos 26 do primeiro tempo. E o último, fechando a conta, foi lá aos 28 do segundo. O Johnny fez um gol contra no finalzinho do primeiro tempo, aos 48, que foi o segundo gol do Náutico. Mas na verdade não foi exatamente um gol contra, porque o jogador do Náutico chutou e a bola desviou no Johnny. O juiz acabou dando gol contra, mas foi um desvio. E aí, o terceiro gol do Náutico sai aos 8 do segundo tempo, gol do Dodô. Mas esse gol pode ser, grande parte dele creditada ao goleiro Gustavo. Começar dizendo que o Roger, o que ele falou ao longo de toda a semana, né, que ele tentaria uma variação tática com três zagueiros e tudo, ele de fato tentou, ele entrou com três zagueiros, mas isso não fez o América ser um time mais sólido. E agora então nós vamos ouvir o Roger Silva, o técnico do América.
1: Tenho tentado recuperar a autoestima dos caras, tentado dar moral, tenho tentado trazer fatos novos, daqui a pouco mudar um pouco o modelo, e aqui eu sou muito adepto àquilo que eu acredito, mas o momento daqui a pouco pede um pouquinho mais de cautela. Eu acho que o fator psicológico tem sido o nosso grande adversário, sem dúvida. É um lance, você toma um gol e aí a gente vê uma mudança muito grande de comportamento da nossa parte, começa a aparecer erros que não estava tendo. Precisamos superar isso, só nós vamos fazer isso. Tem muitos jogos pelo campeonato, a gente já viu muitas histórias assim, de começar mal e daqui a pouco fazer uma boa recuperação. É para isso que a gente está aqui, a gente continua.

0: 4 da tarde, jogo fora de casa de novo. Dois jogos aí fora de casa, mais difícil ainda pro América, mas vai ter que buscar ponto lá. Então no sábado, 4 da tarde, contra o São Bernardo, fora de casa, o América jogando aí pela 9ª rodada da Série B. Tá falado, companheiros? Paulo Madri para o Primeiro Esportivas.
1: Tá falado em 10 segundos, Pedro. O América já está na Série C?
2: Não, mas está quase. Tem que dar uma virada de chave urgente.
1: Valeu! E agora com o Pedro Rocha, a gente chega ao final do Primeiras Esportivas desta segunda, 11 de maio, com reportagens dele, Pedro Rocha, Rodrigo Arruda e Paulo Madri, e os comentários do Pedro. 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Produção e apresentação, José Augusto Toscano. 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O Primeiras volta amanhã. 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
1: Olá, um jovem de 21 anos ficou gravemente ferido em um acidente entre um carro e uma moto na noite desse domingo em Maiuaçu, Zona da Mata. A colisão ocorreu no quilômetro 35 da BR-262, na altura do bairro Nossa Senhora Aparecida. Segundo o Corpo de Bombeiros, o motociclista sofreu traumatismo crânio-encefálico grave e múltiplas escoriações. O motorista do carro não se feriu. Já uma segunda pessoa que estava na garupa da moto também precisou ser socorrida pelas equipes do bombeiro e do SAMU, sendo encaminhada junto com o condutor para o Hospital César Leite. Polícia Civil investiga lojista de Contagem suspeita de aplicar golpes na venda de iPhones em Minas Gerais e outros estados. Repórter Leandro Siqueira tem os detalhes.
2: Uma mulher de 22 anos foi autuada pela Polícia Civil suspeita de aplicar golpes na venda de telefones celulares pelas redes sociais. De acordo com a polícia, pelo menos 15 vítimas foram identificadas, mas há suspeita de que centenas tenham sido vítimas do crime em Minas e outros estados. A estimativa até o momento é de cerca de R$150 mil de prejuízos. Ainda de acordo com a polícia, a investigada é de Contagem, na região metropolitana, onde já teve 3 lojas físicas de venda de smartphones e outros produtos eletrônicos. E desde 2024, várias vítimas registraram queixa na polícia depois de adquirir os produtos de forma online e não receber. Segundo a delegada Gislaine Rios, a suspeita primeiro conseguiu a confiança dos clientes para depois aplicar os golpes.
3: A princípio, na loja física, ela vendia mais barato e entregava. Quando ela passou para uma loja online, ela chegou a vender alguns aparelhos e aí os outros aparelhos já não entregava mais. Ela começou a arranjar desculpas, falando que era problema da receita, falando que a receita estava de greve e que por isso não entregava, para poder ganhar tempo.
2: Ainda segundo a delegada, os aparelhos eram originais e com nota fiscal, mas com preços muito abaixo do normal, o que atraiu muitos consumidores.
3: E é um preço que ele é mais baixo muitas vezes, até que no mercado externo. Não é subtraído, são celulares com nota fiscal. Mas isso é só os primeiros compradores que conseguiram realmente adquirir esse aparelho. Todos os outros compradores, eles já estavam caindo no golpe.
2: A justiça determinou uma série de medidas cautelares junto à investigada, que responde ao inquérito em liberdade. As investigações prosseguem e possíveis vítimas devem procurar uma delegacia para registrar a denúncia. Reportagem Leandro Siqueira.
1: Mercado financeiro. O mercado financeiro aumentou a projeção para a inflação deste ano pela 9ª semana seguida, de acordo com o boletim Focus divulgado às segundas-feiras pelo Banco Central. Com os preços do petróleo ainda em alta devido à guerra no Oriente Médio, a expectativa de analistas financeiros é que a inflação termine o ano em 4,91%. Em fevereiro,

0: Antes do início do conflito, essa projeção era um ponto percentual menor. Ainda de acordo com o boletim Fox, o crescimento da economia brasileira deve ser de 1,85% em 2026. O dólar deve terminar o ano cotado a R$ 5,20 e a taxa básica de juros deve ficar em 13% ao ano. Repórter em Confidência, redação Renato Silveira.
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2: Avenida Cristiano Machado está congestionada em direção ao centro na chegada ao bairro Heliópolis devido às obras que são realizadas lá perto do viaduto da Avenida Saramanha. O congestionamento afeta o trânsito no Planalto. Quem sai de Venda Nova neste momento pega o desvio pela Pedro I e Antônio Carlos é solução. No sentido Venda Nova, Pedro I também pode ser alternativa, já que a Cristiano Machado agarra no acesso para a rodovia MG10. 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Josiele Lemos para a Rádio em Confidência.
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5: Meio-dia e quatro, uma ótima tarde de segunda-feira. Já está no ar aqui pela rede Inconfidência de Rádio, Revista da Tarde. Seja bem-vindo, você que está ligado aí no AM880 e também na FM 100,9. Até as duas da tarde, o Revista da Tarde faz companhia aqui na Inconfidência. Hoje é segunda-feira, dia 11 de maio. Eu sou Valesca Falsi. A produção é do Vladimir Penido e Duda Lelis. Programação musical de Wilson De Luca e trabalhos técnicos de Paulo César Furtado. A cantora e compositora e atriz Joana Raquel lança o álbum Na Boca da Noite no dia 17 de maio em um show no Teatro da Câmara do Cine Teatro Brasil. E hoje ela estará aqui no Revista da Tarde para falar desse show. Participe do programa através do telefone do WhatsApp 98299-1282. 98299-1282. E vamos começar com música Daniela Mercury e Herbert Viana, Só Pra Te Mostrar.

Vanessa da Mata, me adora, mas a música da Vanessa da Mata, Djavan dele Farinha. Pepeu Gomes, Meu Coração, música que ele fez com Gil, Daniela Mercury e Herbert Viana, só para te mostrar, a música é do Herbert Viana. Agora 12:20, vamos seguir com Mariana Volker e Capital Inicial.

0: Vanderly cantou Breu, a música do Vanderly, Zélia Duncan, dela e do Rodrigo Maranhão, Beleza Fácil. A primeira foi Mariana Walker e Capital Inicial, Pensando em Você, música do Paulinho Mosca, agora 1h32.
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2: Boa tarde, ouvinte em Confidência. Destaque para a Avenida Cristiano Machado, trânsito congestionado após o Vila Clóris até o Heliópolis. Obras do encontro com a Avenida Saramenha causam esse trânsito tão complicado. Avenidas Pedro I e Antônio Carlos ajudam. Já se vai para a Venda Nova, principais vias da capital com trânsito bom. 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Davidson Ferreira para a Rádio Inconfidência.
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0: Meio-dia e 35, uma ótima tarde para você. Vamos ouvir Tunai com Eternamente.

Maria Bethânia, aqui na Rádio Inconfidência, ela cantou Mel, de Wally Salomão e Caetano Veloso, Zeca Baleiro, Quase Nada, música do Zeca Baleiro e da Alice Ruiz. Chico Chico, Vila do Sossego, sucesso de Zé Ramalho. Tunay cantou Eternamente, música que ele fez com Sérgio Natureza. Agora, 12:51, seguimos com Boca Livre.

0: Zizi Posse, Meu Amigo, Meu Herói, de Gilberto Gil e João Donato. Nando Cordel, Flor de Cheiro, a música é dele. Boca Livre, Toada, de Zé Renato, Juca Filho e Cláudio Nucci. Agora 1 e 2.
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2: Boa tarde. A 8ª rodada do Campeonato Brasileiro de Futebol Masculino da Série B teve 9 jogos nesse final de semana. Os placares foram estes: Goiás 1, Vila Nova 0, Ponte Preta 1, Sport Recife 3, Ceará 0, Atlético Goianiense 1, CRB 3, Operário do Paraná 0, Juventude 0, Criciúma 0, Avaí 0, Fortaleza 0, Novo Horizontino 1, Botafogo de Ribeirão Preto 0. Em São João del Rei, o Atlético recebeu o Cuiabá e um empate sem gols foi o resultado final. E em Recife, mediram forças o Náutico e o América, e o time pernambucano goleou a equipe mineira, 4 a 0. Com estes resultados, os dois representantes do futebol de Minas Gerais na segunda divisão nacional ocupam as seguintes posições na tabela de classificação. O Atlético é o 13º colocado com 10 pontos, 2 vitórias, saldo 0 de gols e marcou 9 vezes. Já o América

0: segue na lanterna, 20ª posição, com apenas 2 pontos ganhos. A rodada de número 8 da Segundona Brasileira será concluída amanhã, terça-feira, quando se enfrentam Londrina e São Bernardo em Londrina. Reportagem José Augusto Toscano.
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2: Em Contagem, movimentação boa nas principais vias nesta tarde de segunda-feira. Avenida Cardeal Eugênio Pacelli com boas condições, rodovia Fernão Dias no trecho que corta a cidade e também Avenida João César de Oliveira sem problemas nas duas pistas. Na Via Expressa, ótimo caminho agora para quem cruza Contagem. Sentido BH e sentido Betim. Região da Ceasa, trânsito leve, ali perto do Severino Balesteros Rodrigues com informação de ocorrência perto da Avenida Bueno do Prado, mas que não causa retenção ainda. 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Davidson Ferreira para a Rádio Inconfidência.
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8: Agora, 1:05, vamos ouvir Marina Lima, Virgem.

0: Acabamos de ouvir Marisa Monte cantando A Lua e Eu, de Cassiano e Paulo Danowski, numa gravação ao vivo. Marina Lima, Virgem, música que ela fez com o irmão Antônio Cícero. E agora vamos conferir a coluna Ponto de Partida.
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2: Pessoal que acompanha a nossa coluna, vira e mexe, tem alguém falando mal dos médicos. Toda hora, aquela reclamação de sempre. Ah, eles nem encostam na gente durante um atendimento. E daí, pra pior. Mas também tem quem elogie, principalmente aqueles obstinados em salvar vidas. Segundo dados do censo do MEC, existem 380 faculdades de medicina no país. O Ministério da Educação avalia a qualidade dos cursos por meio de conceito, variando de 1 a 5. No ano passado, 48 instituições se destacaram com nota 5 de proficiência. Podia ser melhor, né? Recentemente, eu participei do almoço palestra com o Dr. Nicolau Esteves, fundador da AFIA, maior grupo de educação médica do Brasil. Eles estão em 13 estados brasileiros, incluindo graduação, pós e ainda cursos preparatórios para processos de seleção de residências médicas. Formado em Barbacena, o médico reconhece que para formar bons profissionais, nunca foi tão desafiador como agora. A rotina é intensa, a necessidade constante de atualização, principalmente com as novas tecnologias e os desafios, exigem uma formação potente e cada vez mais personalizada. Pessoal, eu vou encerrar a coluna com duas frases ditas pelo empresário que são pra gente refletir. Faça o básico de forma extraordinária. E a outra, se torne um ponto de referência nas incertezas. Eu sou a jornalista Rosália Dairel e daqui vai o nosso abraço para o presidente da ADCE Jovem, Pedro Cabanelas, realizador do evento A Ciência da Influência, com Bela Ribeiro, no dia 16 de maio. 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E nós ficamos por aqui, até a próxima coluna.
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0: Agora, 1h14, uma ótima tarde. E a cantora, compositora e atriz Joana Rochael lança o álbum Na Boca da Noite em um show especial no Cine Teatro Brasil Valorec. O trabalho marca uma nova fase de liberdade criativa na carreira da artista, com canções autorais que exploram encontros e influências latinas. Hoje ela conversa aqui com a gente sobre o disco, sobre o show e os novos caminhos da música. Boa tarde, Joana, seja bem-vinda.
3: Boa tarde, Valesca, muito obrigada.
0: Vamos lá, Joana, conta pra gente sobre esse Boca da Noite, né, o álbum, e também deve ser o nome do show, né, que você vai fazer no dia 17. Ele chega agora como um marco na sua trajetória, né? Que momento que é esse da sua carreira?
3: Bom, Na Boca da Noite é um álbum que vem de uma forma muito importante pra mim, porque é um momento que eu me sinto muito pronta para alcançar novos públicos, sabe? E me sinto muito feliz, assim, de realizar esse trabalho, que é um trabalho que eu venho fazendo há muito tempo já. São muitas pessoas envolvidas, são 6 produtores, tem 3 feats muito especiais.
0: 6 só no show ou no disco também?
3: No disco.
0: No disco.
3: É. No show, na verdade, eu tô assinando a produção geral e Mariana Nolasso assina a produção executiva. E é um show que a gente tá preparando, assim, com muito, muito afeto, muito amor. E é isso, chega de uma forma onde eu me permito expressar muito sentimento, muito afeto. E eu sinto que eu trago... muito forte essa coisa da relação com o outro, sabe? E eu quero trazer isso também no show, assim, de poder incluir as pessoas, sabe? De fortalecer esse elo ali enquanto eu canto, sabe? De trazer bem forte essa relação mesmo, assim.
0: Você fala da relação de encontros também, conexões, né? Me fala um pouquinho mais sobre como que esse tema tá presente nas suas músicas. Como que isso veio, essa inspiração?
3: Bom, na verdade, eu acho assim, as minhas primeiras canções que eu fiz lá, sei lá, na minha adolescência, na minha pré-adolescência, já tinham um teor, assim, meio romântico, sabe? É, e eu acho que ao longo do tempo eu fui, por algum motivo, me podando, assim, de falar sobre esse tema. Porque como que, no mundo onde tá acontecendo tantas coisas importantes para serem ditas, eu vou falar sobre esse tema, sabe? Eu acho que eu entrei numa onda meio assim. E foi importante porque eu falei sobre coisas que eu achei importante até então, que eram outros temas, que foi o meu primeiro EP, Peixe Vida, que eu trouxe outras temáticas. Só que dessa vez eu senti que isso veio muito forte, assim, que as músicas elas pediram pra acontecer, sabe?
0: Uhum.
3: E músicas que falam sobre situações que eu vivi, outras que eu inventei. E é um tema que todo mundo vive, né? Então eu me permiti falar sobre esse tema e aí eu tô gostando, tô achando que é isso mesmo e que precisa existir no mundo e tô aceitando e é isso, assim.
0: É isso que você falou, né? De tanta coisa acontecendo no mundo e você falando disso, mas isso, né? Que são os encontros, as conexões, o amor, isso nunca vai deixar de existir, né? Isso está sempre presente, apesar de todo momento que a gente está vivendo, né? E tem uma outra característica também no seu trabalho agora, que é essa latinidade. Me fala um pouquinho como é que aconteceu este encontro com a latinidade.
3: Bom, nós somos latinos, né?
0: Sim.
3: E eu sou uma pessoa que sempre gostei de línguas, assim, de aprender novas línguas, que acho que é essa coisa mesmo da comunicação, do canto. E chegou um certo momento da minha vida que eu entendi que a influência norte-americana, né, da língua inglesa, ela era muito jogada pra cima da gente, né? Com isso, eu percebi que eu queria conhecer outras músicas, outras linguagens. E eu fui atrás de outras referências, assim. Uhum. Encontrei muitas referências flamencas, mexicanas, ou até árabes também, orientais, assim, de vários estilos. E aos poucos eu fui me conectando muito com essa coisa da língua espanhola.
0: É porque quando a gente fala da latinidade, não é só o fato da questão geográfica, mas a inspiração musical. Porque você canta em espanhol, né?
3: Sim.
0: Você tem uma participação de uma chilena e tem também bolero no seu disco, né?
3: Isso. Tem a participação da Iru, que é essa cantautora que eu conheci através das redes mesmo, o trabalho dela. Ela tem um duo que chama Duo Pajarito, que eu acho incrível, assim, e fui pesquisar sobre ela, porque eu fiquei muito encantada com o timbre dela, e descobri que ela tem esse trabalho autoral maravilhoso, e fiquei flertando até o dia que eu fiz uma música que eu falei, gente, quem sabe eu chamo ela e ela vai topar. E ela topou, e tá muito linda essa participação na canção Ato Falho. Ela criou a parte dela, né, então... tem essa marca forte ali da presença dela. E tem o Bolero, que é Clandestina, que é uma música que traz uma coisa... traz essa atmosfera latina, assim, apesar de ser em português. E além disso, tem a música Carinho também, que é uma música toda em espanhol, que eu fiz, assim, mesmo sem saber muito bem como que eu fiz essa música em espanhol. Mas ela chegou e depois eu fui lapidando e entendendo o que que tava certo, o que que não. Então é isso, assim, é um álbum que traz essas referências e também a língua espanhola, né?
0: E me fala um pouquinho das suas parcerias. Você compõe sempre letra e música sozinha ou você tem parceiros habituais ou eventuais aí que compõem com você? Assim, em espanhol, por exemplo, né? Que você falou que foi a primeira que você fez em espanhol. Você já falava espanhol? De onde que veio essa?
3: Eu assisto muita série em espanhol.
0: Uhum.
3: Muita. E aí, quando eu assisto a série em espanhol, eu saio falando espanhol. Hablando mucho, sabe? Não puedo hablar outra língua. E aí eu começo a falar muito em espanhol, assim, mesmo sem saber que eu tô falando. E aí, com isso, eu fui colocando legenda ali em espanhol mesmo e peguei essa coisa de entender e ousar falar, né? Porque, uhum, às vezes, é isso, eu não estudei, mas... e aí baixei uns aplicativos também.
0: Aprendeu na prática, né?
3: É.
0: Mas e aí, todas as letras e canções são suas?
3: tem essa parceria com a Iru, que tem esse trecho em espanhol que é dela, né? Uhum. E tem uma música que é o Como o Sol, que é uma parceria com o Cido. O Cido é, inclusive, um dos produtores que assina o álbum, que produziu a maioria das músicas e é um parceiro de longa data. E ele a gente compôs junto essa, assim, a maioria da letra é minha, mas tem várias coisas muito importantes ali que ele contribuiu na letra, e a base harmônica dele também. É uma música que é uma parceria, essa, Como Sol.
0: Joana Rochael, você falou aí de uma música sua que é um bolero, e a gente tem ela aqui na rádio. Vamos ouvir então e tocar para os nossos ouvintes conhecerem um pouquinho mais seu trabalho?
3: Vamos.

0: Acabamos de ouvir Clandestina, letra e música da Joana Rochael, que está aqui agora, aqui na Rádio Inconfidência com a gente. Este é o primeiro álbum da Joana, né? Ela já lançou um EP, este é o primeiro álbum. E, além do lançamento do álbum, ela também faz um show no domingo, dia 17 de maio, às 18h. Joana, fala só pra gente um pouquinho o que, que você preparou para esse show. Tem participações especiais? Quem vai estar com você no palco?
1: Tem participações especiais, vamos ter a participação da Luar, que é uma cantora que vem crescendo aqui também em Belo Horizonte e participa inclusive do álbum na canção Pra Ver Se Dá Pé. Então Luar estará lá cantando comigo. Ana Ju, do violino, que também está super presente na cena musical aqui de BH. E Naroca, que é outra cantora compositora.
0: Naroca. Ah, que delícia.
1: Ela vai participar na percussão. Maravilhosa também.
0: Maravilhosa.
1: E as três participaram do álbum, né? Então...
0: E você escolheu aí um time de mulheres aí, né? Pra te acompanhar.
1: Sim, três mulheres maravilhosas, representando aí essa força e muito talentosas, né?
0: Então, quem quiser conhecer mais o trabalho da Joana Rochael, vale a pena conferir o show que ela faz lá no Cine Teatro Brasil, domingo, dia 17 de maio, às 18h. Ingresso no Simpla?
1: No Eventim.
0: No eventim.com. Então, já faça lá a sua reserva, porque vai ser no próximo, não, daqui duas semanas, né?
1: Não, é o próximo.
0: É o próximo
1: domingo,
0: já?
1: É o próximo.
0: Ai, como
1: 17,
0: passa rápido. Maio já está na metade já. Joana, prazer te receber aqui na Rádio Inconfidência.
1: Prazer foi meu.
0: Sucesso com o seu novo álbum, quer dizer, o primeiro, né? E também com esse show aqui em Belo Horizonte.
1: Muito obrigada, gente. Espero todo mundo lá. Vai ser um show muito lindo. Bora que bora.
0: Então vamos. Beijo.
1: Beijo.
0: Vamos seguir com música, PC. Agora vamos ouvir o Feito em Minas. Brasil.

0: Agora 1h31, a gente tocou aí no Feito em Minas Skank, cantando Gilberto Gil e Liminha, Vamos Fugir. Vamos agora para um rápido intervalo, depois tem música. Revista da Tarde segue com você até as 2 horas.
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9: Está em cartaz em Belo Horizonte a exposição individual Travessia, do artista plástico Tiago Fazito. Ele fala mais sobre o que o público vai encontrar.
10: Após 19 anos morando na França, volta a Belo Horizonte apresentando um recorte dos trabalhos artísticos realizados durante este período, que julgo mais pertinentes a serem expostos. Vejo a exposição como uma maneira de compartilhar este percurso vivenciado, que ora demonstra momentos de expansão, ora de contração. Estarão presentes 7 trabalhos em linguagens variadas, como vídeo, pintura e, principalmente, desenho. Aguardo vocês lá. Um abraço.
9: Obrigado, Tiago. Travessia fica em cartaz até 12 de junho, no Instituto Pedro Moraleida Bernardes, Rua dos Inconfidentes, 732, Loja 2, no Funcionários. A visitação é de terça a sexta, de 3 da tarde às 7 da noite. Eu sou o Pedro Henrique Vieira e essa foi mais uma edição do Plug. Nos trabalhos técnicos, Washington Bittencourt.
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0: E vamos seguir agora com música, chegando Lô Borges, Quem Sabe Isso Quer Dizer Amor.

Rita Lee, Barriga da Mamãe, de Rita Lee, Roberto de Carvalho. Alexia Bom Tempo, Dois Perdidos, música de Dade e Arnaldo Antunes. Loborges foi o primeiro, quem sabe isso quer dizer amor. Mais uma sequência musical para você aqui no programa Melhor da MPB. Vamos juntos até as 2 da tarde. Agora com Secos e Molhados, Assim Assado.

0: Gal Costa, Que Pena, de Jorge Benjor. Rosa Passos, Linha do Equador, de Djavan e Caetano Veloso. Secos e Molhados, Assim Assado, de João Ricardo. Programa Revista da Tarde de hoje fica por aqui. Eu sou Valesca Falsi, agradeço sua companhia. Programação musical de Wilson De Luca. Trabalhos técnicos de Agnaldo Silva e Reginaldo Silva. Revista da Tarde volta amanhã a partir de meio-dia. Uma ótima tarde segunda para você e até amanhã.
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3: Olá. Atenção, usuários do metrô de BH. Dando continuidade às obras da linha 1, haverá alteração no intervalo das viagens entre hoje e a próxima sexta-feira. O tempo de espera será de 20 minutos a partir das 8 da noite. Além disso, nas estações Lagoinha e Central, os trens vão passar em uma só via no horário noturno. Vale destacar que não haverá baldeação. O mês de maio começou com a inflação semanal medida pelo IPCS desacelerando na maioria das capitais brasileiras pesquisadas pela Fundação Getúlio Vargas. O índice subiu em média 0,75%, resultado abaixo do registrado no fechamento de abril, que foi de 0,88 ponto percentual. Em Belo Horizonte, o IPCS, na primeira semana de maio, ficou em 0,72%, também abaixo.

0: informação foi confirmada nas redes sociais do brasileiro. Thiago Ávila foi solto por Israel e seguiu nesse final de semana para o Cairo, no Egito, antes de embarcar de volta para o Brasil. A previsão de chegada ao Aeroporto Internacional de Guarulhos, em São Paulo, é às 4h20 da tarde. Depois, em voo nacional, Thiago Ávila segue para Brasília, onde deve desembarcar às 11h30 da noite desta segunda-feira. Ele foi deportado junto com outro ativista, o espanhol Saif Albuquerque, confirmou o Ministério das Relações Exteriores de Israel. Ao chegar em Barcelona neste domingo, Saif falou com a imprensa e disse que a maior preocupação são os palestinos nos centros de detenção de Israel. Thiago e Saif participavam da Flotilha da Liberdade Global, iniciativa marítima de organizações da sociedade civil que tem o objetivo de romper o bloqueio israelense à faixa de Gaza. Os dois foram presos ilegalmente quando forças israelenses abordaram um navio da flotilha que levava alimentos e itens de sobrevivência para a população de Gaza. Eles ficaram em isolamento total e sob maus tratos, segundo o Centro Legal para os Direitos das Minorias Árabes em Israel. A extensão da prisão do ativista brasileiro foi criticada pelo presidente Lula. Brasil e Espanha exigiram que eles recebessem garantias de segurança e fossem imediatamente soltos. Mais de 100 outros ativistas pró-palestinos a bordo de cerca de 20 barcos foram levados para a ilha grega de Creta. Em outubro do ano passado, militares israelenses já haviam prendido mais de 450 participantes da flotilha, incluindo Ávila e a ativista sueca Greta Thunberg. Segundo os organizadores, 57 embarcações permanecem hoje na Turquia, onde os participantes se reúnem para discutir os próximos passos. Da Rádio Nacional em São Luís, Gabriel Correa.
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1: Eu sou apenas um rapaz latino-americano. Sabia? Solta aí, Zé Lu, por favor, a música que eu acordei hoje.

0: Euzinho, do
1: Euzinho,
0: interior.
1: Quando eu digo essa música linda. E música, eu sempre digo, música e perfume leva, é uma viagem ao passado, né? Ou a um local, né? A um lugar, né? E essa música eu lembro perfeitamente do lançamento, do sucesso do Belchior, saudoso Belchior. Acordei hoje, antes de abrir a cortina, abrir a janela, eu já estava cantando essa música, deitadinho, acordando. Tá me entendendo? Quer que desenha? Tá começando! Começando o quê? A hora do recreio, eba, eba, eba, vazar maravilha, esse programa de rádio eu criei e apresento há 38 anos, muito obrigado você pela audiência, em julho agora a gente comemora 39 anos, e hoje dia 11 de maio de 2026, segunda-feira, signo de touro, lua minguante, e estamos falando aqui de BH, Belo Horizonte, Minas Gerais, Brasil, América do Sul,

0: planeta Terra, e a temperatura onde eu estou, no sudeste brasileiro, a temperatura é de 26 graus, tempo encoberto, sensação de 27. Flávia Henrique está sentindo 30 de frio, menos 30.
1: É, né? aqui eles podiam dosar um pouquinho mais, né?
0: Mas lá fora está quente.
1: Lá fora está quente, né?
0: Eu ainda não senti o frio aqui dentro, que eu estou achando bom, porque lá fora está quente, viu? E boa tarde e boa semana para todo mundo e para o mundo todo. No programa de hoje, a gente tem de volta o nosso boêmio José Augusto Toscano, Bazar Esporte Clube, às 14h30 da tarde. Também hoje no programa vai ter aniversário de um compositor da Bossa Nova, da Delicadeza, com quem eu tive o prazer, a honra de trabalhar com ele. Eu fiz um espetáculo com ele e o título era "E no entanto é preciso cantar". Isso aconteceu, a gente fez uma pequena temporada de quinta a domingo no Teatro Marília. Teatro Marília. Sabe quem é ele? Sabe quem é, Flávio Henrique?
1: É Luizinho Teló, né?
0: Acertou!
1: Claro. Esse negócio que João Gilberto, Tom Jobim, Vinícius de Moraes inventaram a Bossa Nova, nada, foi Luizinho Teló, só que a história foi ingrata.
0: Exatamente.
1: Né?
0: Não fizeram.
1: Não deu os devidos créditos, né?
0: Exatamente, né? Nada de Teló, tá? É o aniversariante do dia, Carlos Lira, compositor maravilhoso, que surgiu na época da Bossa Nova, com quem eu trabalhei. Esse show dele era lindo, lindo, lindo. E você vai ouvi-lo aqui no programa hoje, tudo isso até às 16h. Também vai ter outros parangolés até às 16h. Gostou, Flávio Henrique Silveira?
1: Você,
0: parangolés.
1: Você hoje está fofo, né?
0: Não, parangolés é bom demais, não? Você sabe o que significa
1: você
0: parangolé?
1: Você e Heitor... O Itzica, né? Hélio Itzica, né?
0: Hélio, exatamente. Hélio Itzica, ele sabe tudo, cara. Exatamente.
1: Só troquei o nome.
0: O parangolé são as obras, né, criadas.
1: Esse negócio de nome tá um problema por causa do.
0: É Hélio Itzica.
1: É, mas eu falei Heitor Itzica, primeiramente.
0: Ah, tá. Tudo começa com H. Não tem problema.
1: É, tá bom. Né?
0: Isso nos anos 60, né? E ele fazia. Os trabalhos dele eram estandartes, capas e faixas também. Com o trabalho dele, e era um trabalho que as pessoas iam na exposição e vestiam aquele trabalho. Tem até foto do Caetano fazendo isso, né, com o trabalho do Hélio.
1: Inclusive, no Tropicalismo, Caetano teve ideia quando visitou.
0: Fez o cenário, né?
1: De Hélio Itzica, né? Ele teve ideia da palavra.
0: Da palavra,
1: né?
0: Tropicalia.
1: Isso, isso.
0: Exatamente. E aí ele criou as obras dele, ele chamava de parangolés. E aí, por isso que eu falei parangolé abrindo. Agora, é interessante que na gíria mesmo, significa conversa fiada. Parangolé significa conversa
1: chega
0: fiada.
1: Chega de parangolé.
0: É, chega de parangolé.
1: Isso.
0: Ou uma situação confusa.
1: Confusa.
0: Entendeu?
1: Uhum.
0: Bom, meu nome é Tuti Maravilha, você pode me chamar hoje até a meia-noite de Zé da Prancha. E agora o Zé da Prancha dá boa tarde para o nosso produtor Flávio Henrique Silveira, aquele cheio de sufixo ista, lembra sexta-feira? Analista, jornalista, artista, desportista, que é aquele que não pratica esporte, radialista, produtor, será que é anestesista e cardiologista também?
1: Olhista. Olhista, né? Só fico vendo os outros praticar esporte.
0: Olhista.
1: Né? Olhista. Fico
0: só olhando. Profissão maravilhosa, né?
1: Só olhando.
0: Olhista. Isso. Boa tarde pro moço do Ista, nosso produtor Flávio Henrique Silveira. Boa tarde.
1: Boa tarde, Vossa Excelência. Boa tarde, Zé Lu e equipe. Boa tarde, nossos ouvintes.
0: Boa tarde. Flávio Henrique, já comentei com você, você também já comentou comigo, todo mundo comenta. Nós vivemos hoje em dia num mundo surreal.
1: Uhum.
0: Tudo é possível, tudo acontece, as pessoas estão muito menos tolerantes, estão mais agressivas, então tudo acontece no mundo. E aí eu fiquei impressionado com uma notícia esse fim de semana. Olha a história, preste atenção. E não é história da vida surreal, não. É vida real mesmo, tá? Aconteceu em São Paulo, a personagem é uma moça de 27 anos, bonita. Ela foi ao cabeleireiro, cortou o cabelo, não gostou do corte do cabelo, ficou pé da vida, começou a mandar mensagem para o cabeleireiro, falando, vou te matar, vou pôr fogo em você, meu cabelo não ficou bom, parará, parará. Isso dias, foi mandando mensagem, até que um dia ela foi no salão, entrou gritando no salão do cara, reclamando, e o cabelo dela lindo, reclamando do cabelo, tirou da bolsa uma faca para esfaquear ele nas costas.
1: Matou?
0: Não. Não, só machucou um pouquinho, que ele saiu fora. E aí o pessoal do salão pegou a moça, carregou, tirou fora. Que absurdo! Que absurdo!
1: Que horror!
0: Corte de cabelo.
1: E acho que aí também, eu acho que falta um pouco das pessoas, né? Não tô querendo julgar ninguém, cada caso é um caso, mas falta um pouco, eu acho, das pessoas que vivem próximo da família, dos amigos, sacarem essas pessoas assim e procurar ajudar essas pessoas antes que elas cometam algum crime, né? Tá cheio de gente assim que não suporta conviver em sociedade e acha que a solução é matar ou é bater em alguém. Acho que se a família começa a identificar, não, isso aqui, fulano tá demais, vamos ajuda psiquiátrica, ajuda psicológica, acho que as pessoas precisam ajudar.
0: Mas sabe
1: o
0: que é no
1: tá
0: Brasil?
1: Tá todo mundo assistindo e aí uma pessoa dessa vira assassina aí, seria uma coisa que podia ser evitada antes.
0: E
1: né?
0: Sabe o que
1: não sei especificamente desse caso, mas no geral eu tenho visto essas coisas assim.
0: A defesa dela alegou, ela estava descontrolada.
1: É, mas eles sempre alegam isso, né? O que não tomou o remédio, né? Alguma coisa assim, né?
0: Que absurdo, né? As pessoas são tão intolerantes, tão agressivas.
1: Nesse caso aí, do mais ou menor, pelo menos o moço se salvou, né? Morreu, né? Mas é triste, né?
0: Não, tá danado, viu? Eu fiquei impressionado com essa. E eu vi a cena, tudo agora tem câmera, né? E dentro do salão tinha uma câmera, filmou ela entrando e tal, e gritando e pegou a faca.
1: Que horror, por causa de um corte de cabelo.
0: Um corte de cabelo. E dias, ela ficou enchendo o saco dele dias.
1: Não dá nem pra alegar que foi na hora da raiva lá na coisa assim, né?
0: Não,
1: um negócio
0: não.
1: Assim, né?
0: É.
1: Enfim.
0: Mas ela estava descontrolada. Tá me entendendo?
1: É.
0: Tá me entendendo, Flávio Henrique? Flávio Henrique, hoje você vai em aniversário.
1: Não, mas você.
0: Você não
1: é descontrolado, você é teimoso, entendeu? Eu já falei, vou repetir várias vezes.
0: Descontrolado
1: eu
0: também,
1: vou,
0: teimoso.
1: Não vou às segundas e sextas-feiras,
0: é mesmo,
1: cidade
0: esqueci.
1: Nenhuma. Segunda,
0: oh,
1: tô voltando final de semana, sexta eu tô indo, então não dá, entendeu? Não, você arruma cidades longe que a gente nunca ouviu falar, que são quilômetros, milhares de quilômetros de distância, às vezes, assim, né? Muito difícil.
0: Mas você ia gostar da festa hoje, te garanto, porque é aniversário da cidade de Pranchita.
1: Ah, por isso que o seu Zé Prancha? Como é que você é Zé Prancha?
0: Pranchita.
1: Pranchita, não, que fofo esse nome.
0: Fofo,
1: Pranchita.
0: Fofo. Fica onde?
1: Pranchita. Pranchita fica... Nossa, sem nem chutar. Pranchita fica no Rio de Janeiro.
0: Rio de Janeiro, exatamente errado.
1: Então fica no Rio Grande do Sul.
0: Exatamente errado.
1: Fica em São Paulo, então.
0: Exatamente errado. Bateu na trave, fica no Paraná.
1: Paraná.
0: Paraná, comemorando hoje 44 anos de fundação, fica a 592 quilômetros de Curitiba, ali no extremo sudeste, ali fica fronteira com a Argentina, possui 5.600 habitantes, a origem do nome Pranchita, sabe por quê? Você tem ideia?
1: Isso é porque na época que seu amigo cabeleireiro, não é o nome dele mesmo?
0: Qual deles? Tânis?
1: O Tânis, ele tava viajando pelo Paraná, ele criou um novo estilo,
0: tá
1: uma pranchita.
0: Ah, pra passar a prancha.
1: É uma pranchita, ele fez uma pranchita lá no Paraná, o pessoal gostou muito da inovação dele na época e deu esse nome à cidade. Não? Nada a ver?
0: Nada a ver.
1: Nada a ver?
0: Nada a ver. Como também a história, olha que história louca, é uma homenagem que os moradores do lugar fizeram a um dos pioneiros da região, um que chegou lá primeiro na história, e era o Dom Luca Ferreira. Era a esposa desse primeiro morador lá, era a Dona Lúcia Luca Ferreira. E ela se chamava, na verdade, Francisca, mas o apelido Pranchita. Aí, em homenagem, virou Pranchita.
1: Ah, é um negócio de puxa-saco.
0: O cordão
1: saco,
0: dos puxa-saco, cada vez aumenta mais. Pranchita, entendeu? Agora, a região conta com um parque turístico ambiental de integração e a Cachoeira do Toldo, além da proximidade ali com a fronteira. Quer dizer, você escorregou, você cai na Argentina. Tá entendendo?
1: Pertinho.
0: Que é bem ali na fronteira. Agora, um detalhe bacana da cidade de Pranchita, no Paraná, ela é reconhecida como uma das melhores cidades do Paraná e é a primeira do sudoeste no quesito saúde e bem-estar. Cidade pequenininha, casas bonitinhas, eu vi fotos, tá? E quem nasce em Pranchita é o quê?
2: Pranchitense.
0: E tem outro gentílico também.
1: Ah, você acertou? Quer que eu acerte dois?
0: Dois.
1: Um já tá bom demais, professor.
0: Pranchitano. Ou Pranchitense. Então, parabéns pra cidade de Pranchita, no Paraná, da aniversário.
1: O cabelo tá curtinho, tá bom pra fazer uma pranchita, né?
0: Tá mesmo, tá mesmo. Ele deu bainha no cabelo, gente.
1: Vamos fazer uma pranchita.
0: Ele tá moderno, aqueles cortes, assim, moderno. Flávio Henrique, 14 horas, 13 minutinhos. Quero saber o que temos hoje para os ouvintes.
1: Antes da pergunta?
0: Antes da pergunta.
1: Tá. É, nós temos um par de ingressos para o espetáculo A Guitarra Mágica, misturando aí Mozart e rock na mesma apresentação. É uma adaptação da clássica obra Flauta Mágica, né? Do Mozart, né? Grande Momô, um dos clássicos aí da humanidade. E esse espetáculo é da Companhia Mineira Cintilante Produções, que é especializada em musicais infantos juvenis, em parceria com a Orquestra SESI Minas, né?
0: Então, e com produções riquíssimas,
1: isso,
0: né?
1: E também com música de câmara, né? Com a participação da Orquestra SESI Minas. É uma dobradinha nesse final de semana, no domingo, a partir das 11 da manhã, lá no Teatro SESI Minas, Rua Padre Marinho, 60, Santa Efigênia. Nós temos um par de ingressos para crianças a partir de 5 anos até os 80, até os 90 anos de idade, né? 95, né?
0: É, 98. Isso, vamos pensar em Dona Fernanda. Isso. 98.
1: Isso, Parreiras também com 98.
0: Também. Né? Para concorrer a tudo isso é fácil. Basta mandar seu nome completo para o nosso zap, não é isso?
1: Isso.
0: 982-99-1282.
1: Você olhou para mim como se eu soubesse. Eu não sei nem meu telefone direito, imagina o zap da rádio, não?
0: 982-99-1282. E tem uma perguntinha, Flávio é sempre o primeiro a responder. Flávio Henrique, quero saber o seguinte, seja sincero. Dizem que quem vive de sonhos é... padaria.
1: Ah,
0: é padaria.
1: Tá. Tem esse, que eu tinha que completar a frase,
0: esse ditado, né? Mas eu quero saber o seguinte, você é do tipo sonhador ou não? Porque existem os dois tipos, tá? É, aquele que não sonha, sonha em sonhar mesmo, desejar alguma coisa e tal, ou não, você vive totalmente no real? Seja sincero, responde aí.
1: Acho que como a maioria, né? Só dos sonhos, né? Todo mundo sonha um pouquinho, eu acho.
0: Eu acho que sem sonho ninguém vive. Essa ideia de... Eu tenho um amigo que você conhece, o Elvio. O Elvio fala o seguinte: Elvio está com 80 anos e ele sempre tem um plano para fazer. Assim, de trabalho, de mexer no sítio dele. Sabe, ele sempre tem uma coisa que ele fala, mas é por isso que eu estou vivo, que eu sempre penso numa coisa para fazer um sonho que ainda vou realizar. E é muito gostoso, o ser humano tem esse detalhe, que quando concretiza o sonho, é um prazer. É um prazer.
1: É, tem uma frase famosa, eu não vou saber falar direito, mas é mais ou menos assim que nós somos feitos de água, sangue e sonho, um negócio assim.
0: De quem que é, velho?
1: Não lembro. Mas é isso mesmo. Eu acho que todo mundo tem pelo menos um sonhozinho, que seja pequeno, assim, todo mundo tem, né?
0: Tem que sonhar. Emendando com meu querido, saudoso Roberto Freire, psicanalista, que dizia: sem tesão não tem solução. E sem sonho não tem vida fácil, vida boa. Sabe, o sonho, você sonhar em ter alguma coisa, em beijar uma pessoa, em construir sua casa, ter sua casa própria, arranjar um emprego bacana, esses sonhos são da maior importância.
1: Sarar de alguma doença.
0: Sarar de uma doença, na área de saúde.
1: Isso, várias coisas.
0: Verdade. Então, ouvinte, responde aí no nosso zap. Você é do tipo sonhador ou não? Responda aí. Nosso zap é 982-99-1282.
1: Também tem sonhos coletivos, né? A gente sonha um mundo melhor, menos injusto, né? Que tá, do jeito que tá muito complicado.
0: Mas
1: também,
0: no meio do sonho aparece
1: um pesadelo.
0: Aparece meu pai diria, aparece espírito Fred, de porco.
1: Aparece o Fred Krueger, né? Tá cheio de Fred Krueger por aí.
0: O porco não tem nada com isso, mas o espírito de porco aparece, né? No meio do sonho, assim, você tá lá pensando, vai ser assim, maravilhoso. Não, aí aparece o espírito de porco, acaba com a história, né? Triste, viu? Flávio Henrique, na área cultural, 14 horas, 17 minutinhos, que temos aí bacana. Eu tenho um toque bacana aqui.
1: Também tem no próximo final de semana, vão acontecer shows gratuitos dentro da semana essa aí do Sistema Fé Comércio, do SESC, do SENAC, desses órgãos. Várias atrações, música sertaneja, vai ter a Ludmilla, entre outras, mas vai ter também, puxando a sardinha aqui para nossa programação pro nosso quintal, vai ter Pato Fu e Giramundo. Epa. No próximo sábado, 5:30 da tarde, eles vão fazer o espetáculo Música de Brinquedo, né? Música do Pato Fu com a atuação do Giramundo, vai ser na Praça da Estação, entrada franca, tá? É só você chegar no próximo sábado, então, a partir das 5:30 da tarde, de graça, como eu disse, na Praça da Estação, Pato Fu e Giramundo, tá? Espetáculo que belíssimo, delícia. Juntando a banda de rock com
0: belíssimo
1: o
0: mesmo.
1: Teatro de bonecos, né?
0: É. Isso. E a música feita com instrumentos, com brinquedos.
1: Isso.
0: É genial.
1: Bem bacana.
0: É genial.
1: E o seu toque agora pra gente fazer um jornal?
0: O meu toque bacana é que vai ser aberto amanhã, vou repetir esse toque bacana, na casa do jornalista ali na Avenida Alves Cabral 400, em frente ao ônibus para o aeroporto. Acontece amanhã a abertura às 7 horas da noite da mostra de fotografia, cartoon e cinema. É a casa do jornalista e a Pimenta Filmes convidando aí para a abertura dessa exposição, que fica em cartaz para visitação até o final do mês de maio. Visitação pode ser de 14, de 2 da tarde às 18 horas, na casa do jornalista, ali na Avenida Álvares Cabral 400. Pronto, falei.
1: E acontece hoje, dia 11 de maio, mais conhecido como dia 11 de maio, a segunda edição do projeto Segunda no Cine, que começou semana passada lá no Cine Teatro Brasil. Eles exibem um filme, um filme clássico, um clássico contemporâneo, como diria o outro, e logo após tem uma sessão de comentários, né, com críticos e especialistas de cinema ou sobre aquele filme específico. Hoje vai ser exibido o filme Cisne Negro, né, com um filme mais ou menos recente, de 2010, 2011, mais ou menos, um filme, a atriz principal ganhou o Oscar, esqueci o nome dela agora.
0: Aí eu vou ligar pra ela e vou falar, ele esqueceu o seu nome.
1: Ganhou Oscar, enfim, e a sessão vai ser hoje, tá? A partir das 7:30 da noite, ingressos 10 inteira, 5:30, ingressos populares, lá no Teatro de Câmara do Cine Teatro Brasil. Uma boa pedida aí pra você, principalmente que você que tá largando o serviço aí no centro, aí, às 6:30, 6:07, já fica direto lá pro cinema, preços populares, tá bom?
0: Tá terminando a exposição sobre traços, traças, cupins e algum acaso. É uma exposição com dois artistas, o Rômulo Garcias, com exposição de quadros, e o Eis Almeida, exposição de quadros e lançamento do livro Traços. Eles abriram essa exposição no Asa de Papel, no dia 23 de abril, e ela fica até agora, dia 14, hoje dia 11, até essa semana agora, a exposição fica no Asa de Papel, que fica ali na rua Piauí, onde sai o bloco do Marcelo Xavier, na rua Piauí 631, na rua Piauí, é aquela rua fechada que dá na Avenida Brasil, é ali naquela esquininha ali. Então é isso, até o dia 14, que eu falei, 14 agora,
1: acho que foi,
0: essa semana,
1: isso,
0: 14.
1: A Toscana tá abismada com Pranchita ali, tá? E o nome da atriz é Natalie Portman.
0: Ligar pra ela agora.
1: Ia ficar chateadíssima de ter esquecido o nome dela, né?
0: Nossa, ela ia ficar.
1: E último toque de hoje, que Belo Horizonte recebe no próximo final de semana a Companhia Nacional da Ópera de Pequim, que é uma das mais importantes do mundo. Eles trazem no repertório dois espetáculos, A Lenda da Serpente, em Belo Horizonte e Salvador, e As Mulheres Generais da Família Yang em São Paulo e Brasília. No nosso caso, então, aqui é A Lenda da Serpente, tá? No próximo final de semana, no Minas Centro, e abrir uma sessão extra no sábado às 3:30 da tarde. Antes era sábado às 8:30, e agora tem também no sábado às 3:30 da tarde. Corre para concorrer, para comprar, que já estão quase esgotados os ingressos para a Companhia Nacional da Ópera de Pequim. Ela existe desde 1955, tá? Tradicionalíssima.
0: E a ópera é tão bacana, eu uma vez dei uma pesquisei sobre eles, é tipo Olodum, cara. Eles têm vários blocos que vão para a Ásia, viajam levando o trabalho deles. Outro grupo vai para a Europa, sabe como? O Ocidente.
1: E agora estão em turnê pelo Brasil.
0: Brasil agora, ó, que ótimo.
1: É isso.
0: Pronto, foi um prazer,
1: boa,
0: tá, Flávio Henrique?
1: Boa semana, viu, Pranchita, para nós todos.
0: E hoje com a volta de José Augusto Toscano.
1: Ele está entre nós ali.
0: Eu vou comentar sobre ele na hora que começar, se ele emagreceu ou não, o biquíni dele como era, daqui a pouquinho, tá? Ô Flávio Henrique, só mais uma pergunta antes de você sair do estúdio. Você lembra qual foi o primeiro sucesso do Skank?
1: O Gá ganhou, Gá ganhou, não
0: empatou. É. Você lembra qual foi o primeiro sucesso do Skank?
1: É o Amor?
0: Não.
1: Tá tudo zoando, é o Amor do Zezé de Camargo.
0: É.
2: Vai pra Chita.
1: Perto da terra de Michel Teló. Aquele...
0: Sabe não. Zé Lu, dá uma aula aí pra ele, Zé Lu. Solta aí. Primeiro sucesso do Skank. Você vai ouvi-lo agora.
2: Uma versão.

0: E a massa indignada. Você ouviu Skank, fizeram Indignação, que é do Samuel Rosa, do Chico Amaral. Você sabia que nesse início de carreira do Skank, quando eles gravaram Garota Nacional, Garota Nacional ficou 3 meses no top das paradas na Espanha e ganharam o Grammy, inclusive com esse disco, né? O disco é o Cosmotron, em 2003, como melhor álbum de rock. Não, saudade da banda, saudade do Skank. E essa música do Samuel Rosa, do Chico Amaral, mas o primeiro grande sucesso do Skank, nosso o boêmio que está voltando da boemia hoje, José Augusto Toscano, acertou, foi realmente uma versão de uma música do Bob Dylan. Bob Dylan, I Want You, que virou tanto, né, na versão de Chico Amaral, foi o primeiro grande sucesso do Skank. Saudade, saudade do Skank. Vamos agora pequeno intervalo e voltamos com José Augusto Toscano, todo lindo, bronzeado, com marquinha de biquíni, cavadão. Aguarde!
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1: Atenção, preste atenção, o Boêmio voltou para nossa alegria e olha, eu vou cumprimentá-lo. Boa tarde, José Augusto Toscano.
2: Boa tarde, Tuti Maravilha.
1: Atenciosamente.
2: Boa tarde, distinto público.
1: E vou te falar a verdade, nas suas férias nós fizemos uma reunião no grito da madrugada, não foi na calada, não, foi no grito da madrugada.
2: Começou.
1: Nós fizemos uma reunião e foi definido o seguinte: a partir de hoje, data vênia, a partir de hoje, o senhor está proibido de tirar férias. E tenho dito e pronto, falei. Tá bom? Os ouvintes não suportam mais a sua ausência e nós também. Ok? Deu para entender? O senhor assina isso aqui e pronto.
2: Nem sob coação.
1: Coação
2: é coador
1: de café?
2: É coação, exatamente. Primeiramente, eu quero agradecer a
1: distinta. Coação é coador com calção.
2: É, porque quando se faz aqueles cafés quantidade industrial.
1: Não, tem uma simpatia. Que as mulheres coavam café na calcinha, sei lá, na cueca do cara, pra prender o cara. Toscano, mas você fez falta, cara.
2: Não ouvintes. Fiz, não. Fui na bola. Eu fiz falta, não. Foi na bola. Eu, hein?
1: Seja bem-vindo.
2: Muito querido. Obrigado, Tuti, mas eu quero, assim, só pra concluir esse assunto.
1: A nossa reunião.
2: Você e o Fábio com esse grito da madrugada.
1: Fizemos.
2: Vocês. Eu imagino onde é que vocês fizeram esse grito na madrugada. Santa Tereza, na casa quebrada lá.
1: Parada do Cardoso.
2: Lá no Bar do Orlando.
1: Bar do Orlando, né? Calor.
2: Nosso querido Flávio Henrique Silveira, que domina bem ali
1: área.
2: Enfim, não tem isso não, pelo amor de Deus, não. Olá, Tuti.
1: Olá, Toscano. E ele tava me contando...
2: Pranchita.
1: E ele tava me contando em off aqui, o Toscano, que delícia de férias, quando você vai para um lugar prazeroso, é pequeno, mas com toda a infra, né, acontecendo. É um prazer, né,
2: e,
1: Toscano?
2: Depois de 18 anos.
1: Fazendo a segunda
2: lua de mel. A segunda lua de mel, né? Porque foi a primeira
1: Paula,
2: viagem.
1: Que sorte, hein, Paula?
2: Ela é uma mulher de sorte,
1: mano. É uma mulher de sorte. Agora a próxima, Paula Barrocos, tá? Próxima, Marrocos.
2: Não inventa moda, não. Eu sei que você já homenageou aí vários aniversariantes do dia, mas eu queria mencionar dois, posso?
1: Claro, hoje.
2: É.
1: É quem?
2: Um, Salvador Dalí.
1: Salvador Dalí, sim.
2: E um outro que, pra mim, sim, que gosto do rock, Eric Burton.
1: Ah, é? Também hoje?
2: É, também de 11 de maio.
1: Olha, muito bem.
2: E, pra mim, pelo menos... Ah, não, tem uma outra aqui, que pra mim é uma das grandes atrizes brasileiras.
1: Qual?
2: Bette Mendes.
1: Bette Mendes, claro, conheci.
2: Uma das grandes atrizes brasileiras e de uma história de resistência ativista, muito legal, bacana demais.
1: É.
2: E evidentemente, não posso deixar de cumprimentar o nosso querido Ciro. Um amigo meu, você não conhece, não.
1: Eu fiquei aqui pensando, Ciro, será que alguém da rádio?
2: É o primeiro nome que veio à cabeça. Então, ó, aniversário do Joaquim. Que Joaquim? Um amigo meu, você não conhece, não?
1: É filho de quem? Do pai e da mãe dele.
2: Do pai e da mãe dele. Você é filho de quem?
1: Do pai
2: Eu
1: da
2: sou
1: minha
2: filho
1: mãe.
2: Do Alceu e da Alda.
1: Olha, como o seu sumiu e ninguém viu, vamos voltar no tempo, porque eu gosto de saber a sua opinião sobre alguns assuntos.
2: Então, peraí, vamos ligar aqui.
1: Relacionados ao esporte, voltando no tempo.
2: Ô, gente, isso pra quem como eu. Isso é fita voltando, viu?
1: Toscano, Cruzeiro e Galo, dia 2.
2: Ah, não.
1: Aconteceu naquele sábado. Gá ganhou. Não, mas eu vou ler a minha pequena versão e quero a sua versão dessa história.
2: A minha versão será comprometida, pois não assisti, tá? Já de antemão.
1: Foi um clássico, como sempre, né? Cruzeiro com técnico português, começando lá novo, Arthur Jorge. Que chegou já dizendo: viemos cá pra ganhar. Já chegou desse jeito. Torcida 90. 10% do Cruzeiro, 10% do Galo. Meu medo, inclusive, era briga ali na história, mas não teve, não. É, e aí, Hulk vai para o campo, mas antes de começar a partida, ele sai do campo, vai embora. Pronto, começa o jogo. É claro que teve efeito durante o jogo, mas eu queria saber a sua opinião e por que que o Hulk... O que aconteceu, Galo, em relação à saída do Hulk, que todo mundo quer saber e me pergunta na rua. Inclusive, eu falo, deixa o Toscano chegar, que a gente vai saber detalhes.
2: Sei muito gentil.
1: Por quê?
2: Com relação ao jogo em si, eu não assisti porque era o último fim de semana de férias.
1: Ficar na praia.
2: Não, e outra coisa, eu felizmente consegui me desligar mesmo, porque senão a gente
1: É
2: claro que você fica sabendo resultado, porque a qualquer hora que você pega o celular tem uma informação e tal. Depois que cheguei, conversando com os companheiros aqui e tal, trocando ideia, lendo, a gente tem que voltar no tempo, porque no início do ano aventou-se a hipótese do Hulk ir embora.
1: Foi.
2: O Fluminense teria apresentado uma proposta, mas aí isso é uma questão contratual da regra do esporte. Quando no ano em que você está vencendo o seu contrato, a partir do meio do ano, você já pode assinar um pré-contrato, já pode começar negociações. Né? Isso sem ônus nenhum, tanto para o clube que ele defende ou para o outro que vai contratá-lo. Então é mais ou menos essa época. A explicação técnica, e é real, é que se ele entrasse em campo contra o Fluminense, ele teria completado 13 jogos com a camisa do Atlético no Brasileiro. Então, ele não poderia defender nenhum time da Série A, evidentemente, se surgisse proposta. Como nos últimos meses, né? Vamos pegar nos últimos 3 meses. Começou a ter muito ruído na relação Hulk, diretoria do Atlético. Essa coisa começou a tomar corpo. E por outro lado também, tem a questão financeira. O próprio Hulk, depois, isso nesse período de férias, ele disse que ele deu uma declaração dizendo que o Atlético tem acertos para fazer com ele. Né?
1: Segundo eu soube, assim, alguém me falou que é de imagem.
2: É, direito de imagem, direito de essa imagem. Coisa toda. Enfim, e que isso estava desgostando. Ele teve uma queda de produção, o que é algo absolutamente normal em qualquer jogador, qualquer grande jogador. E parte da torcida começou a pegar no pé e tudo mais. Então eu acho que foi um somatório de detalhes que acabou acontecendo isso. As informações do dia, do fim de semana da saída dele, você só falou que foi no jogo contra o Atlético, não
1: Flamengo.
2: Foi Flamengo.
1: É
2: que, como a relação vinha se esgarçando, olha que bonito.
1: Olha que bonito.
2: Aí o staff do jogador.
1: Staff é a turma que fica em volta, tá?
2: É, assim, fora do ar a gente tem até um termo mais popular, mas acho melhor não falar, não tô a fim de processo. O staff do jogador, a diretoria do Atlético, começaram a ter conversas, consultou-se o Fluminense para saber se o Fluminense ainda tinha interesse, e aí a coisa caminhou para esse final. Aí a opinião pessoal deste que vos fala. A maneira como foi conduzido, para ser elegante, eu vou usar o termo deselegante.
1: É.
2: Então, que ele nem fosse pro jogo.
1: Que ele nem fosse. Não, que eu tô querendo ver.
2: Que ele nem fosse pro jogo. Ele desce do ônibus,
1: achei,
2: né?
1: Também.
2: O uniforme dele tava lá no vestiário. Não se faz isso. Eu achei isso aí, usando um termo elegante. Isso
1: e
2: aí
1: abalou tanto que o Galo perdeu de 4.
2: Foi. É evidente que o Flamengo hoje, ao lado do Palmeiras, são os dois melhores times do Brasil. Então a tendência é que eles vão ganhar, mas isso realmente abalou. Vamos. Resumo da ópera. Termina-se uma etapa. O Hulk deixa o nome dele gravado na história do Atlético. Né?
1: Deixa
2: A gloriosa e centenária história do Atlético foi composta por vários profissionais, tanto de dentro de campo quanto fora de campo, que criaram essa grandeza.
1: Ele entrou no hall.
2: Ele está no mesmo panteão.
1: Panteão.
2: Panteão. de Reinaldo.
1: E olha, ele ficou 5 anos e pouco, foi, né, no Galo.
2: Não só pelos números, mas pela identidade, pela identificação dele com a torcida.
1: Identificação, é a palavra que eu também pensei.
2: E que é raro hoje no futebol brasileiro, né? Então, isso, então ele tá no mesmo rol de Reinaldo, de Cerezo, de Luizinho,
1: tá,
2: de Zé do Monte, e de tantos outros, Paulo Zidoro, Ronaldinho Gaúcho, e ele também. Agora, há uma característica do futebol brasileiro, especialmente dos dirigentes, em muitas vezes fazer as coisas de maneira... tem que medir as palavras, sabe?
1: Traz na fita métrica aí, Zé.
2: Aqui, ó. De uma maneira deselegante. Eu não vou fugir desse termo, não. Né? Mas de toda maneira, ontem teve a festa, despedida e
1: eu
2: tal.
1: Eu não vi, eu peguei o jogo já no início, eu não vi. Teve uma história antes,
2: teve, né? Todo um...
1: As camisas torcida, com o nome dele.
2: Com o nome dele, a torcida.
1: Ele merece isso e muito mais.
2: Tá escrito na história do Atlético. Foi um grande jogador que vestiu a camisa do Atlético.
1: Então segue o baile, né?
2: E segue o baile. Ele só pode estrear no Fluminense depois da Copa do Mundo.
1: Tá. Que Copa do Mundo é agora, tá na esquina.
2: Nós estamos há pouco mais de 30 dias. É. Então, a partir de julho, aí ele já pode defender as cores do Fluminense.
1: Continuando no Galo, ontem teve Galo e Botafogo. No finalzinho dozinho, o Bota empatou, ficou 1-1. E o primeiro... Tô gostando desse jogador, o Cassierre.
2: Cassierre.
1: Errou, é piada pronta, mas é verdade. Nossa, acertou um gol. Cassierre, aos 22 minutos.
2: E Bota... Então é Cassierre acerto. É Cássio Acerto. Tá bom.
1: Exatamente.
2: Beleza.
1: E eles fizeram o Galo no primeiro tempo, o Botafogo no segundo, aos 45 minutos.
2: De uma bola cobrada de lateral, né? Ali a turma foi meio juvenil. E com um detalhe, no meio de semana passada, pela Copa Sul-Americana, o Atlético vencia o Juventus. Agora vai
1: Juventus
2: do Uruguai por 2-0. E tomou o empate também no apagar das luzes.
1: Foi mesmo.
2: Aí, gente, a gente vai ter que apelar pro clichê. Atenção, defesa do Galo, jogadores do Atlético, mas em geral. O jogo só termina quando acaba, viu? Não relaxa, não, porque é o último gás. E aí ficou aquele empate com gostinho. Aquele travo amargo na garganta.
1: Travo amargo. Agora eu vou dar um palpite. Sou palpiteiro, vamos ver o que você acha. Eu acho o seguinte: está precisando melhorar as fotos na TV, na transmissão da TV, da escalação dos times. Tá bom, não, cara? Ajuda aí, não tem nada com isso. Tá?
2: Vou ficar mais atento, não tinha observado
1: isso. As fotos ficam horrorosas. Se eu fosse um dos jogadores, eu ia no Procon e reclamava. Eu falava assim: aquela foto lá não.
2: E se foi ele que
1: não
2: tinha
1: me
2: que escolheu?
1: Representa.
2: E se
1: não,
2: tivesse
1: cara,
2: ele que escolheu?
1: Ali é problema de fotógrafo. Eu tenho amigos fotógrafos, eu adoro fotografia. É o fotógrafo que resolve se você vai ficar bem na foto ou não.
2: Não, isso é verdade.
1: É verdade.
2: Tem fotógrafo que faz milagre, viu aí?
1: Não, tem um que pega o lado pior do cara.
2: O cara tira uma foto
1: assim, cruza os braços, aí a pessoa cruza, fica assim, sabe, dentro dos braços dele, assim, com barriga. Não, é horroroso.
2: Opa, não fala de barriga, não. Ih, que bobagem.
1: Mas dê meu palpite, tá? Só avisa lá, liga lá pro pessoal, fala, ó, tu te falou pra melhorar a categoria das fotos.
2: Eu vou também, até para poder dar uma opinião mais abalizada, me atentar mais para esse detalhe.
1: Atentar
2: quando
1: mais.
2: Da escalação das equipas.
1: Exato.
2: Tá bom? As fotos não estão legais, só maravilha.
1: Agora, Toscano, voltando ao Galo e Juventude de las Piedras. Uruguai, o jogo foi na terça-feira em Montevideo, Libertadores,
2: não, Sul-Americana.
1: Sul-Americana. Poucos torcedores.
2: Sim.
1: E eu fiquei impressionado como que essa história de poucos torcedores, como que muda o jogo, cara. Não é?
2: Fica uma coisa diferente. Você imagina, a gente vendo pela televisão, imagina estando lá. Deve ser mais diferente ainda, né? Até porque...
1: Ficou sem sal, fica assim uma coisa estranha.
2: É um time pouco tradicional do futebol uruguaio. Que pela primeira vez está disputando uma competição sul-americana, né? No caso, a Copa. E O Atlético deu muita bobeira.
1: Deu muita bobeira.
2: Muita bobeira.
1: Era empatou.
2: Agora vamos falar de futebol?
1: Vamos falar de futebol.
2: Vamos falar do Cruzeiro?
1: Mas antes quero fazer uma reclamação.
2: Outra, peraí, já anotar aqui.
1: Não é palpite.
2: Agora não é das fotos, não.
1: Pode ser palpite também, reclamação. Eu não gosto, preste atenção.
2: Ok, tudo.
1: Eu não gosto quando o segundo tempo, segundo no relógio, tempo, no a relógio. Transmissão começa aos 46 minutos. Aí fica aquela agora, 77 minutos.
2: É, 80, mas não. É isso, aí eu vou concordar com você.
1: Não gosto, eu sou péssimo em matemática.
2: É uma frescura da televisão brasileira. Aí vai no mesmo, é porque na Europa é assim, oh, gente, para de copiar a Europa.
1: É o colonizador, né?
2: É, mas acontece que a Europa vem beber na nossa fonte aqui. Então nós é que sabemos ensinar. E a cultura. É aquilo que eu falo. É igual o nome de jogador de futebol. Não existe mais apelido no futebol brasileiro. É. Agora, se você fosse jogar, você seria o José Machado. Eu, José Toscano. Não tem mais Zé, não tem mais Tuti, não tem mais Tita, Dedé, pode, Didi. Né? Não pode. Eu falo frescura. Né?
1: Frescura. E essa coisa do horário confunde a gente. Cara, você fala, como é que é? Que hora que foi o jogo no segundo, o gol no segundo tempo? Foi aos 58.
2: Aos 82.
1: 58 menos 45 vezes 3, trepa 2.
2: Ué. Quanto 9 que é mesmo? Fora 5-2.
1: 9 fora 5-2.
2: E tem um outro componente. Quando você está assistindo um jogo de futebol, normalmente você está tomando um chá com torradas.
1: Também.
2: Aí, dependendo da quantidade de chá que você toma, aí que você não vai saber nunca. Que ali, porque você está lá, segundo tempo, 44, 43, 22, 27. Beleza.
1: E eu não sou bom em matemática.
2: Não, tá? Falei, né? Atenção, televisãos.
1: 4 minutos pra gente falar do Cruzeiro. Eu acho bom você falar, porque comentamos
2: aí.
1: Passando Cruzeiro e Galo, foi dia 2.
2: Aí você, né? Só quer falar do Atlético. Você tá parecendo uma emissora de rádio que tem por aí.
1: O Galo ganhou do Cruzeiro. Tá. Ganhou no dia 2.
2: Grandes coisas.
1: Tá?
2: Grandes coisas.
1: Por mim, como diz meu amigo. Mas teve jogo do Cruzeiro.
2: Aí o Cruzeiro no meio de semana foi a Santiago.
1: Isso.
2: Empatou com a Universidade Católica. Era pra ter perdido, mas o goleiro do Cruzeiro, o Otávio, parece que o Cruzeiro está descobrindo um grande goleiro.
1: Mesmo, Otávio, eu gostei do cara jogando.
2: Segurou a onda.
1: Foi
2: 0-0. Não foi o resultado dos sonhos, mas trouxe um pontinho. Agora, semana que vem, joga lá em Buenos Aires contra o Boca Juniors. Ainda está na disputa por uma vaga para classificação às oitavas da Libertadores.
1: Uhum.
2: E no sábado, foi
1: agora
2: a Boa Terra e venceu de virada o Bahia.
1: É.
2: E com detalhe, com 2 gols de jogadores da base que estão tendo oportunidade agora. O Cauã Moraes e o Kaique Kenji.
1: Uhum.
2: Cruzeiro de virada lá dentro, Salvador, não é fácil jogar lá no Fonte Nova. Cruzeiro deu aquele
1: eu vi um pedaço do jogo, gostei.
2: Fôlego,
1: gostei.
2: Segue Cruzeiro e Atlético. O Cruzeiro está 1 ponto à frente do Atlético.
1: Estão
2: na zona intermediária.
1: Está em 12º.
2: O Cruzeiro está em 11º e o Atlético em 13º.
1: Uhum.
2: Só que esse campeonato está tão equilibrado que a diferença do 7º colocado para o 17º, 17º é o primeiro da zona de rebaixamento.
1: Uhum.
2: São só 3 pontos.
1: É.
2: Então, assim, qualquer tropeço é perigoso.
1: É perigoso.
2: Não
1: já
2: pode.
1: Que você falou,
2: eu vou falar uma frase aqui que talvez ninguém nunca tenha. Não pode dar sopa pro azar.
1: Oh, muito, que lindo, fofo.
2: Pense nisso.
1: Não pode
2: pense
1: dar
2: nisso.
1: Sopa.
2: Pense nisso.
1: É. Dá farofa, dá outras coisas, mas sopa, não. Agora o seguinte, eu quero saber o seguinte. Me fala se eu posso ter esperança. A América está em último lugar na Série B.
2: É, meu amigo, a América está se esforçando, assim, herculeamente para cair para a Série C.
1: Mas tem possibilidade ainda
2: não,
1: de subir?
2: Tem. São 8 rodadas só. Mas pelo que vem apresentando, ou melhor, não apresentando, em 8 jogos ele conseguiu só 2 empates. Tem só 2 pontos.
1: É.
2: O América está numa situação tão delicada que ele vai precisar vencer as 3 próximas partidas dele, e aí torcendo também para os outros perder, para ele poder sair da zona de rebaixamento.
1: É.
2: Situação delicada.
1: É delicada. Está o último lá, poucos pontos.
2: Lanterna mesmo.
1: Lanterna mesmo. É. América, a gente torce por você, América. Sobe aí, para continuar pelo menos na Série B.
2: É, fica na Série B, ué.
1: É. Pelo amor de Deus.
2: Agora
1: não vai dar tempo
2: vai
1: a gente falar
2: sim.
1: De vôlei, não vai dar
2: não,
1: tempo.
2: Não, esse nós temos que falar.
1: Finais das
2: Deca campeão. Pra início conversa as meninas.
1: Deca
2: praia...
1: 60 campeonatos que o Cruzeiro ganha.
2: Já ganhou na história dele.
1: Do masculino.
2: Primeiro, na semana passada, o Praia Clube e o Minas fizeram um jogaço.
1: Jogaço,
2: né?
1: Minas.
2: Minas Gerais é realmente a terra do vôlei brasileiro.
1: As meninas.
2: E ontem, né? Aquele cruzeiro, aquilo não tem explicação.
1: Não tem, eu falo isso.
2: Aquilo não tem explicação. Não, é uma das coisas mais fantásticas do vôlei, com certeza. E do esporte brasileiro.
1: É lindo de ver.
2: É deca campeão. A patroa ficou feliz, que o Cláudio. Que ela gosta,
1: né? Que eu tô sempre, é a única hora que eu torço pro Cruzeiro.
2: Ela também.
1: Ela também, né? É nós, né, Paulo?
2: Vocês realizam um sonho.
1: Mas eu torço com prazer, porque é um time
2: inigualável,
1: maravilhoso, de uma categoria.
2: E eu insisto, esse Felipe Ferraz só não é na seleção porque
1: de Joaíma,
2: a CBV
1: sabe, é mineiro, de Joaíma.
2: Cruzeirense doente, leva os filhos dele pra arquibancada assistir jogo Cruzeiro. Gosta mesmo. Só não é o técnico da seleção porque a CBV, como diz um grande jornalista, o Bruno Voloz, aquilo lá é comandado por um Senado. Né? Então...
1: E aquela velha história, vitrine Rio e São Paulo, né, que eles querem. Vitrine. Claro. E lembrando que o time que ganhou, os meninos do Cruzeiro, é Lucão, é o Matheus Brasília, é o Douglas, é o Rodriguinho, o Pecoski, que arrasou.
2: Esse cara voa. Eu descobri onde que ele voa.
1: Você viu?
2: Eu acho que talvez o título possa ser contestado, porque eu acho que ele deve ter, igual o Atlas, umas asinhas no pé.
1: E com certeza ele
2: menino do céu.
1: Porque não é dos mais altos, mas dá um impulso.
2: E outra coisa, eles dão umas porradas, que se pegar no meio do meu peito, abre aqui um... Abre as costelas tudo.
1: Parabéns aí pro Cruzeiro,
2: deca
1: vôlei
2: campeão.
1: Masculino. Deca campeão. Em 12 jogos da Liga, Superliga, ele ganhou 10. É impressionante.
2: E é o 60º
1: total
2: título
1: de campeonatos
2: da história do Cruzeiro.
1: Que já ganhou o Cruzeiro.
2: Que coisa fantástica.
1: Masculino.
2: Parabéns ao
1: Parabéns.
2: Sada Cruzeiro.
1: Parabéns.
2: Parabéns ao
1: Agora
2: Praia Clube. Parabéns também à Edneia.
1: Edneia. Que foi pra praia e ninguém viu.
2: Não, amiga minha, você não conhece também.
1: Pois é, isso que eu falei, foi pra praia e ninguém viu. E vem a VNL, né? O feminino começa a 3 de junho.
2: Ah, mas aí é dessa seleção desse
1: seleção
2: chato
1: do mundo, né?
2: A masculina eu não gosto, não. Eu gosto da feminina porque o Zé Roberto é bom pra caramba.
1: Eu tinha outros assuntos, mas eu vou deixar pra depois, não vai dar tempo.
2: Conta, menino.
1: Porque você tem que contar pra gente os próximos jogos.
2: Então vamos
1: são.
2: Lá. Copa do Brasil, esse meio de semana tem Copa do Brasil.
1: Ah, tem mesmo.
2: Amanhã, terça-feira, 9:30, Cruzeiro e Goiás no Mineirão. Primeira partida 2x2, quem vencer amanhã está classificado, se houver empate, independentemente do placar, decisão nos pênaltis.
1: Beleza, jogo bom de ver.
2: Esse é amanhã, terça-feira, 9:30. Na quarta, no mesmo horário, em Fortaleza, Ceará e Atlético. O Atlético tem a vantagem, venceu a primeira partida, joga pelo empate. Isso é Copa do Brasil.
1: Ok.
2: Isso. Aí, no fim de semana, né? Aí tem que
1: Sábado.
2: Ver aqui, porque eu não, a cabeça também, igual você falou.
1: O corpo chegou da praia, a cabeça tá lá.
2: Não, mas e assim, né? A memória também. Aí já é Série A, e volta o Campeonato Brasileiro.
1: Brasileirão.
2: Aí vamos ver aí que partidas. O Pararapiriri, no sábado.
1: Eu não conheço esse time Piriri.
2: Sábado, 6:30, Arena MRV, Atlético e Mirassol. E às 9:00, lá em Barueri, Palmeiras e Cruzeiro, também no sábado.
1: Bom jogo também, né? Palmeiras e Cruzeiro. Esses quatro. América joga essa semana?
2: América joga contra o São Bernardo, em São Bernardo do Campo. Eu acho que sábado também.
1: E domingo, então, não temos jogos.
2: Domingo, os mineiros não jogam, não.
1: Ok, entendi.
2: Tá bom.
1: Agora eu trouxe, toscando uma frase de Nelson Rodrigues, que eu peguei por acaso, que eu adoro sempre ficar caçando frases interessantes. Ele gostava muito de futebol, falava de futebol.
2: Tricolor doente.
1: Tricolor, escritor, jornalista, dramaturgo maravilhoso. Olha o que ele disse, cara, que frase engraçada. O sujeito que não for, pelo menos, um dia

0: viagem deixou de ser apenas um meio de transporte? Já parou para pensar quem inventou o basquete?
1: E ele é um grande jogador. E o voleibol?
0: Sensacional. Então, a invenção dos esportes. Carlos Eduardo Novaes, editora Moderna Literatura.
1: Uau, bom toque.
0: Beleza?
1: Beleza.
0: No mais, eu tenho que te avisar que eu só volto agora segunda-feira que vem.
1: E que a sua marquinha do biquíni cavadão continue.
0: Você gostou?
1: Gostei.
0: Eu achei que ficou muito cavado, não, você não achou,
1: lindo,
0: não?
1: Lindo, sexy, lindo, gostoso.
0: E olha,
1: ficou tudo de bom.
0: Não conta pra ninguém, mas eu fiz topless.
1: Ah, mentira.
0: Eu fiz.
1: Ai, que lindo.
0: Sério.
1: Então tá numa cor só.
0: Tô
1: do pescoço
0: só.
1: Até aqui.
0: É, tirando as rugas, né? Que as faz onda.
1: Agora, mais um detalhe que você vai. É, 15 horas. Um detalhe rapidinho. Sábado eu vi um pedacinho só do jogo do Vitória, da Bahia.
0: Bahia e Fluminense.
1: Isso. Fiquei tonto no jogo. Uniforme deles. Eu, cara, o uniforme do Vitória, eu jurava que era Flamengo. Né? Que
0: é, preto, é, é, é.
1: E o escudo do time é igualzinho o escudo do Fluminense.
0: É, faz lembrar.
1: É igual, cara. É. Eu fiquei tonto. Tá? Você avisa eles lá pra mudar o uniforme.
0: Você sabe que lá em Salvador, a rivalidade entre Bahia e Vitória é tão grande que quando o Bahia vence uma partida, eles não falam o Bahia teve a vitória, não. O Bahia triunfou. É, nunca uso o termo vitória. Ah, eu quero ir embora. Foi.
1: Falou.
0: Fui.
1: Seja bem-vindo.
0: Foi.
1: Tá? Os ouvintes estão felizes.
0: Obrigado.
1: Também, tá?
0: Beijo do gordo.
1: Beijo. Seja bem-vindo. Vamos um pequeno intervalo e eu volto já.
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3: 15 horas e um minutinho.
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0: E agora, a hora da baixinha, a hora sagrada do programa, a gente sempre oferece para aniversariantes. Ontem foi aniversário da minha querida Mari, um beijo, Mariana Murta, filhota de Estelinha Murta, de Pitágoras, mora em Paraty, tem uma pousada linda em Paraty. Um beijo, Mariana Murta. E hoje, se estivesse aqui, estaria aniversariando o carioca Carlos Lira. Ele chegou nesse planeta em 1933 e virou estrela em dezembro de 2023. Eu tive o prazer de trabalhar com ele, fizemos um show, o título era E No Entanto É Preciso Cantar. Esse show foi em 1977, eu fiz com ele uma curta temporada Teatro Marília, e vamos ouvir um pupurri em homenagem a ele, que a baixinha fez com Jair Rodrigues e Zimbo Trio. Então, com vocês, ela.
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linda. Ela, olha o barulho do trem aí. Tac, tac, tá. É Milton Nascimento, é Fernando Brant, com essa letra maravilhosa, contando a história dessa estrada de ferro que ligava nossa Minas Gerais à Bahia, que é a Ponta de Areia. Ela fez aí dele, Milton Nascimento e Fernando Brant. E antes ela fez, ao lado do Jair Rodrigues e do Zimbo Trio, um pupurri em homenagem ao Carlos Lira. Carlos Lira, se estivesse aqui, estaria aniversariando hoje, exatamente hoje. E eles fizeram aí no Popurri, Minha Namorada, que é do Carlos Lira e do Vinícius, Primavera, também dos dois, Cartão de Visita, também dos dois, Feio Não É Bonito, que é do Carlos Lira com Gianfrancesco Guarnieri, Maria Moita, que é do Carlos Lira e Vinícius, Maria Ninguém, que inclusive até a Rita Lee gravou, né, que é só do Carlos Lira, Maria do Maranhão, é do Carlos Lira, do Nelson Lins e Barros, Aruanda, do Carlos Lira e Geraldo Vandré, e fechando, Samba do Carioca, do Carlos Lira e Vinícius de Moraes. Se Carlos Lira estivesse aqui, estaria aniversariando hoje. Ele chegou nesse planeta carioca, nasceu no Rio de Janeiro em 1933 e virou estrela em dezembro de 2023. Eu tive o prazer de trabalhar com ele, fizemos uma temporada do show E No Entanto É Preciso Cantar, isso década de 70, 77, no Teatro Marília. Quem viu, viu. Mas a maravilha é desse jeito, todos os dias, por volta de 15 horas, duas gravações com ela, e de repente eu vou testar a sua memória agora, porque você vai ouvir a mesma música em duas versões. A primeira versão com os donos da música, e vou deixar para sua memória e voltar no tempo, tá? E a segunda versão foi gravada por um filhote de um famoso da música brasileira. Não vou nem falar quem é, para você adivinhar, ok? Solta aí, Zé Lu, por favor.

0: Rafael Greik é o nome dele, filhote do Márcio Greik. Beijos, Márcio. E ele fez aí da Paula Toller, do Jorge Israel, do Luiz Farias, Grande Hotel. E antes ouvimos a mesma música com os proprietários da música, Kid Abelha. Fizeram o Grande Hotel, da Paula, o Jorge Israel também faz parte, né, do Kid, e o Luiz Farias, que foi casado, não sei se ainda é, com Paula Toller. A mesma música em duas versões, Grande Hotel. E a perguntinha de hoje é: você é do tipo que vive sonhando, é sonhador ou não é? Chegando aqui o Lucas Barbosa, respondendo a perguntinha, dizendo: boa tarde, vivo sempre na realidade, e viver um dia e vivo um dia após o outro. Sonho e sono no travesseiro. Tem que trabalhar e é muito. É, falou, Lucas Barbosa. Obrigado aí pela audiência e participação. Chegando aqui o Hugo Vilaça. Oi, Zé da Prancha. Já fui mais sonhador que sou hoje. Acho que o capitalismo engoliu a maioria deles. Risos. É o Hugo Vilaça Duarte. Falou, Hugo Vilaça. Obrigado aí pela participação. Chegando mais uma aqui, pulou, é porque vai chegando, mas voltou ou não voltou? Alô, voltou. Ciomara Lúcia Soares, boa tarde, Tuti, Flávio, respondendo a pergunta de hoje. Tuti, eu sou sonhadora, sempre desde criança. Parava no tempo e imaginava o meu futuro, como seria. É fantástico ter sonhos. Hoje tenho poucos. Já sonhei em te conhecer pessoalmente, realizei este sonho e até registrei. KKK, beijos. Falou, Ciomara. Obrigado aí pelas palavras. Chegando a Iraci P. Leite, dizendo: oi, meninos. Já sonhei e realizei muitos sonhos. Agora desejo continuar tendo boa saúde até o dia da minha partida deste mundo. Também sonho em ser útil ao próximo por muito tempo. Iraci P. Leite. Paz. Também, Iraci, você sabe que, Iraci, todo dia quando eu acordo, eu penso assim, que hoje, com o meu jeito de ser, com o meu trabalho, eu possa fazer muita gente feliz. É uma frase que me vem diariamente, sacou? Chegando aqui o Newton Barbosa, dizendo: sonho com um mundo melhor, com mais amor ao próximo. Ô, Newton, que bom. Tomara, né? Tá precisando, né? Esse planeta de mais amor, gentileza, delicadeza. Chegando mais um aqui, Luiz Carlos de São Paulo. São Paulo gelada, contando os dias para voltar da amada São João del Rei. Como você não mandou pergunta, mesmo assim, na hora que ele mandou aqui, não tinha pergunta ainda, vou responder. Adoro o programa, porque além da boa música, é cheio de descontração e amabilidades, e amo sempre que é possível, estou sempre na escuta aqui lá em São Paulo. Falou, Luiz Carlos. Obrigado aí pelas palavras, obrigado pela audiência. Chegando mais um aqui, Carlos Santana. Olá, Tuti e equipe show da Inconfidência. Estive por aí em estados que não existe rádio, KKK, só porcaria. Mas graças a Deus estou de volta para participar do bazar. Eu não gosto de ouvir rádio no celular. Lugar de rádio é no rádio, KKK. Agora sim, sintonizado com o bazar. Grande abraço, Carlos Santana de Santa Luzia. Falou, Carlos Santana. Obrigado aí pela audiência. Eu brinco aqui e digo sempre, Carlos, que se cada capital, podia ser só as capitais, se cada capital no Brasil tivesse uma rádio Inconfidência, Brasileiríssima FM, que tem o perfil de tocar só a boa música brasileira, a cultura brasileira seria outra. Tá me entendendo? Quer que desenha? Quer que desenha? Bazar Maravilha está comemorando 38 anos que eu estou no ar, que eu criei e apresento esse programa, e em julho agora a gente comemora 39, tá? Vamos agora para um pequeno intervalo e eu volto já testando a sua memória.
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0: Na hora do recadinho, recebendo o recado, e o recado de hoje vem da atriz. Olha o espetáculo que ela está fazendo, vai fazer aqui em BH. Ela vive um personagem, uma mulher com 80 anos, mas que são os novos 79, tá? E dizendo que, mostrando para a terceira idade, que a terceira idade ainda está em flor da idade. Bom, o nome da atriz é Lívia Lagato. Ela, com esse espetáculo, ganhou o Prêmio de Humor 2026 na categoria Melhor Performance. Então vamos ouvir o recadinho da atriz Lívia Lagato. E o título do espetáculo é ótimo, tá? Lívia Lagato.
9: Alô, ouvintes do Bazar Maravilha. Aqui quem tá falando é a Lívia Lagato. Eu sou atriz e roteirista e queria convidar vocês para me assistir no espetáculo Neide Pistola ao vivo. É meu primeiro solo de comédia, feito de forma completamente independente e que esse ano já venceu o Prêmio do Humor 2026 do Fábio Porchat na categoria Melhor Performance em São Paulo. Ah, é muito chique, né, gente? Eu vou jogar essa cartada assim aqui pra vocês. Bom, nesse espetáculo eu interpreto a Neide Pistola. É uma carismática e debochada senhora que adora uns brinites e compartilha experiências de como pegar um broto. E eu adoro fazer, tem muita nostalgia, muita troca com a plateia. Então chama toda a turma da Hidrosônia, que é a única apresentação. Quem foi, foi. Quem não foi, vai perder o evento do ano. Bom, texto e direção, eu mesma, Lívia Lagato. E é isso, eu tô chegando aqui em Belo Horizonte. Eu vou amar ver vocês dia 14 de maio, quinta-feira agora, às 20 horas, no Espaço Cultural Nossa Senhora das Dores. Os ingressos estão disponíveis no Simpla. Quem me levar um pão de queijo vai ter acesso ao meu camarim. Corre, Sônia, chama a Marinês.
0: Falou Lívia Lagato. Ela é paulista, está chegando em Belo Horizonte, se apresenta, a única apresentação, quinta-feira agora, às 8 horas da noite, lá no Teatro do Centro Cultural Nossa Senhora das Dores, que fica no Colégio Nossa Senhora das Dores, no bairro Floresta. Todo mundo pergunta de cara, onde fica esse teatro? Fica no colégio, e o colégio é ali naquela esquina de Sapucaí com Pouso Alegre. Sabe aonde? Pouso Alegre, Sapucaí. ali é o Colégio Nossa Senhora das Dores, tem um teatrinho maravilhoso, e ela vai se apresentar quinta-feira, às 20h, nesse teatro. Se você mora aí no bairro Floresta, aí, ó, fácil para você. É Francisco Salles, a entrada do teatro, 77. E os ingressos no Simpla, Simpla com Y, simpla.com.br. O título do espetáculo é Neide Pistola, ao vivo, e é com a atriz Lívia Lagato. Falou, deu o recado, Lívia, um beijo aí pra você. E agora, aqui no Bazar, vou testar agora de verdade a sua memória. O que que o rádio brasileiro tocou muito, muito, muito em 2003? Você já tinha nascido? O que que tocava muito no ano de 2003? Ouça.

0: Renato Russo e 14 Bis. Tocou muito, muito em 2003. Eles fizeram aí do Renato Russo e do Flavinho, Flávio Venturini, mais uma vez. E antes ouvimos Tribalistas. Marisa Monte, Arnaldo Antunes, Carlinhos Brown fizeram aí Velha Infância, que é deles, do Pedro Baby e do Davi Moraes. Bazar Maravilha tá no ar até as 4 da tarde e chegou a hora de ouvir gravação nova. Vamos ouvir uma gravação do Seu Jorge com o grupo Ao Mais. O grupo Ao Mais é formado por ele mesmo, pelo Seu Jorge, pelo multi-instrumentista Antônio Pinto e o guitarrista Lúcio Maia, e na batera Pupilo. Eles formam aí o grupo Ao Mais com Z de Zorro. E os dois, o Pupilo e o guitarrista, né, o Lúcio Maia, são da banda Nação Zumbi. Então vamos ouvir Seu Jorge e Ao Mais.
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Música de Jorge Benjor. Ouvimos aí com Seu Jorge e o grupo Ao Mais, com Z de Zorro. E o grupo é formado por ele, Seu Jorge, pelo Antônio Pinto, que é um multi-instrumentista, guitarrista Lúcio Maia e na batera Pupilo. Pupilo e o Lúcio Maia fazem parte da banda Nação Zumbi. Fizeram aí Rare Humano Est, que é do Jorge Benjor. Perguntinha de hoje, você é do tipo sonhador ou não? Chegando aqui agora o Eustáquio Machado, dizendo, deixar de sonhar é deixar de viver. Pronto, falei. Falou mesmo, Eustáquio. Obrigado aí pela participação. E chegando aqui, só não assinou, não colocou o nome, dizendo, Tuti, boa tarde, meu querido. Em 2003, eu vivi um grande amor e os Tribalistas foram a minha trilha sonora. Um forte abraço, mas não colocou o nome, não sei se é homem, se é mulher, que amor foi esse. Vamos agora para fechar a porta. Ô Zé Lu chegou? Chegou Zé Lu. Zé Lu, seguinte, eu quero um samba feito só para mim, por favor.

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0: 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Pronto, fiz parte da gravação. Sacou? Sem querer, fiz. Sem ensaio, tá bom? Ouvimos aí o Bossa Cuca Nova. Olha, o Bossa Cuca Nova é um grupo formado pelo filho de Roberto Menescal, o Márcio, que é produtor, baixista, e é filhote do Menesca, o DJ produtor Marcelinho da Lua e o produtor técnico de som, o Alex Moreira. Cara, eu gosto desse Bossa Cuca Nova mais que lasanha, como diz o Altino, né? Alvinho, beijos. Eu gosto mais que lasanha, tá? Esse grupo, gosto mesmo. E eles fizeram aí com Zuco 103, do Dorival Caymmi, Samba da Minha Terra. E antes, com a Cris Delano, fizeram do Jané de Almeida e do Haroldo Barbosa, Eu Quero um Samba. Feito só pra mim, tá bom? Tá na hora de ir embora. Chegando aqui, respondendo a perguntinha, chegando aqui, ele colocou o nome agora, é o Juliano, de Galileia, Minas Gerais. Ele disse: Tuti, boa tarde, meu querido. Em 2003, eu vivia um grande amor e os Tribalistas foram a minha trilha sonora. E agora ele continua dizendo: estamos aqui caladinhos nas ondas da Inconfidência. A história é grande, Tuti. Em 2003 também, eu conhecia você no forró do Santa Teresa For All. Lembra? Na Praça Duque de Caxias. Claro que eu lembro, Juliano. Eu vivia nesse forró, né? Todo fim de semana, ali na Praça de Santa Teresa. Cara, isso foi 2003? Olha, já tem 23 anos. Pode crer. Valeu, Juliano. Obrigado aí pela audiência, viu? E chegando aqui, fechando as portas do bazar, a Valéria Chaves dizendo: sonhar não custa nada, como dizia um carnavalesco. Eu vivo de sonhar, realizar e sonhar mais, porque a vida sem os sonhos é muito sem graça. Pronto, falei, Valéria Chaves. Falou mesmo, Valéria, gostei, viu? Obrigado aí pela audiência. Quem ganhou ingressos para o espetáculo A Guitarra Mágica é domingo, 11 da manhã, Teatro SESI Minas, Rua Padre Marinho 60, em Santa Efigênia. Ganha dois ingressos hoje, o Rafael Amorim Sábato. O Rafael Amorim, o Flávio Henrique vai entrar em contato com você através do seu zap, ok? Muito obrigado você, ouvinte de ouvido de fino trato, ficou essa tarde com a gente. Obrigado, José Augusto Toscano, toda segunda-feira voltando de férias, e toda segunda-feira ele está aqui no Bazar Esporte Clube. Obrigado a todos que tornam possível o nosso trabalho. Fique agora na AM 880.

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0: Boa tarde, Brasil! Boa tarde, boa tarde, boa tarde, boa tarde! Boa segunda-feira e boa semana. Tá começando e nós também aqui. Começando o Delírio e Companhia. Daqui a pouco tem Titi, seu Onofre. O seu Onofre é o primeiro a entrar sempre, né? Locutor Oficial, Canarinho, Isabela vem hoje também, já está aqui na mesa de áudio e programação musical, PC, o nosso DJ Paulo César. A produção é do Vladimir Penido. Eu sou Everton Contígio e a gente começa com a parada de sucessos de todos os tempos.
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Estamos de volta pela Rádio Inconfidência Belo Horizonte. Você ouviu na parada de sucessos de todos os tempos o grupo Quarteto em Si, Salve o Verde. Muito bem, o Moshiba já está chegando.

0: Boa tarde para todos, principalmente, vocês já sabem, né, que os velhos e as crianças do vovô. Boa tarde a todos, que Deus abençoe, ilumine e proteja, uma boa semana. Com as bênçãos de Deus, né, Narigudo?
1: Isso, amém, seu Onofre, amém. Tá tudo bom?
0: Tudo bom, graças a Deus.
1: Como é que foi o final de semana?
0: Bom, dentro de casa. Pra mim, o melhor lugar do mundo. Rapaz, eu fico vendo as notícias nos repórteres da televisão, senhor. As pessoas que saem de casa pra comemorar um aniversário num bar. Às vezes até aniversário de criança... E acontece as fatalidades, né? O caboclo hoje tem que... O anjo da guarda dele tem que estar dobrando, viu, o serviço, o turno. E recebendo muito mais oração, porque a coisa tá feia, viu? É difícil demais.
1: É verdade. Mas não vamos falar sobre isso, porque senão... baixa o astral, né? E a gente não veio aqui pra isso. Vem aí, ô Titi! Olha a carinha.
2: Titi.
1: Gente, mas tá uma sensibilidade. Titi. Mas tá uma sensibilidade. Titi. Que dificuldade, hein?
2: Boa tarde.
1: Boa tarde.
2: Boa tarde, Tatu.
0: Boa tarde, cachorro.
2: Ah, eu tô muito triste, sabe? Eu tô vindo da delegacia. Boa tarde, TC.
0: Aposto que é alguma coisa com aquela diaba.
2: Não é, não, senhor. É do diabinho mesmo, ele foi culpado, sabe?
0: Você faz as coisas e põe a culpa no diabo, né?
2: Não, eu fui preso ontem, eu fui lá num truque lá do lado de casa, né? Pra tomar um banho de tessina, né? Fui com a minha sunguinha nova, furada,
0: que cor?
2: Né? Rosa. Aí, né, entrei lá, nossa, peguei uma cadeirinha, fiquei do lado lá da água, né, da piscina.
1: Tava na piscininha de criança?
2: Piscina. Não, de criança não. Aí, de repente, veio uma mulher, né, dois, tá, dois.
1: É claro, se não tivesse os dois, seria...
2: Dois, ó. E um dundão, né?
1: Você gosta?
2: Eu gosto. Ela pegou, veio, jogou assim uma toalhinha do meu lado, deitou com aquele dundão pra cima, né?
0: Oi, olha o respeito.
2: Fidental, né? Ah, eu fiquei olhando e pensando assim, quando eu vou casar pra fazer o tacatá?
0: Meu pai do céu.
2: Aí, de repente, senhor, eu ouvi uma coisinha assim no meu ouvido esquerdo, né? Titi, veja que coisa mais linda, mais cheia de graça, Titi. Vai lá, belisca a dunda dela.
0: Era quem?
2: O Catetinha. Aí do outro lado, né, o anjinho, Titi, Titi, não pode fazer isso não, dá D.O. E o Catetinha continuando, vai lá, Titi, dá um beliscão na dunda. Ele venceu, sabe?
0: É sempre vence, né? O mal sempre vence.
2: Eu fui lá, deu um...
0: Com gente sem vergonha.
2: Eu dei um beliscão na dunda dela, ela gritou, socorro, tarado. Aí o pessoal veio... Chamou a polícia pra mim, né? Tarado,
0: bem,
2: né?
0: Feito.
2: Aí me levou pra delegacia. Hoje que eles me soltaram, você
0: e
2: acredita?
0: Tomou umas lambadas lá ou não?
2: Tomei.
0: Tá vendo? Pra você aprender, quando for assim, você fala com o capitinho, não vou te escutar, não. Sem vergonha.
2: Eu falei com o delegado, é culpa do Catetinha. Ele falou, cadê ele? Falei,
1: pois é, tá vendo?
2: Não sei.
1: Bom, precisamos trazer aquela vinheta da Isabela pra cá, né? Que a gente só tem ela aos domingos. E a Isabela já está aqui. Boa tarde, Isabela.
3: Boa tarde.
1: Tudo bem?
3: Tudo bem, Everton. Tudo bom, Titi? Já recuperou do susto, do
2: mais
3: trauma?
2: Machonendo, né? Agora tô recuperado, né?
3: Então tá
2: bom. Tô recuperado vendo você, né?
1: Como é que foi ontem, Isabela? Depois do programa, com as filhas, em casa?
3: Ah, almoço gostoso.
1: Dia das Mães.
3: Dia das Mães. As meninas me deram presentes, me ajudaram no almoço. Levaram meus genros.
1: Opa!
3: Cada uma com o seu respectivo.
1: Festa de família.
3: Festa então. Em família.
2: O que é respectivo?
1: Ah, meu pai.
3: O que é respectivo? Pares, né, companheiros?
1: Bom, vem aí o seu Zé Aparecido.
4: Ah, mas eu cheguei numa hora boa mesmo. Ah, mulher, boa tarde.
3: Tudo bom, seu Zé?
4: Tudo, você tá boa?
3: Tô ótimo.
4: Aliás, não sei pra que eu pergunto isso, né? É Olha aí, Elaine. Tá bom, Titi?
2: Ô, Toleguinha, eu tô doido, Titi.
4: Bom, muito bom. Tô supimpa. Vamos começar mais uma semana com alegria, né? Com vontade das coisas melhorar, né, Onofre?
0: É, você tá numa alegria mesmo. O que é que você faz da vida a não ser ir pra pouca vergonha?
4: É nada, né? Que eu já sou aposentado. Meu ordenado é bom. Então eu não preciso trabalhar. Eu sei que ainda tá aí, né?
0: Pois é, ordenado, que você não gasta ele de uma outra forma.
1: Não é da sua conta, seu Onofre. Vem aí a voz de Sapo Roco.

0: Boa tarde, Brasil. Boa tarde, Belo Horizonte, Minas, Brasil, Bundo. Boa tarde a todos. Muito obrigado, PC. Sempre um fundo musical maravilhoso para me receber. Atenção, cachorros que trabalham como atendentes em barraca fazem sucesso na praia de Ipanema. Não quero saber o que, que esses cachorros estão trabalhando em barraca. Daqui a pouco, Moshiba. Como vai, meu queridinho Titi?
1: Oh, eu tava ruim, hoje eu tô bom. Eu tava ruim, hoje eu tô legal.
0: Tá bom, depois você me conta em off, tá bom?
1: Em off? O que, que é off?
0: É fora do ar.
1: A toga do ar.
0: Isabela, como vai você?
2: Eu vou bem, obrigada. E você, locutor?
0: Estou aí também bem, queimando o óleo 20. PC, como vai? Muito bem, vamos adiante. Eu sou eu, né?
3: É você, locutor. Vai aí pras mensagens do WhatsApp, já tem aí?
0: Ultimamente tem dado problemas, né? Mas vamos ver. Hoje parece que... Deixa eu ver aqui a primeira. Buenas tardes, amigos do Delírio. Hoje nem ia ligar, mas a musa Isabela está... Boa tarde a todos. Abraço para nossa musa e para o maior Moshiba do mundo. E para a favorita, é o Alexandre Reis, de BH.
2: Alexandre, um abraço e um beijo para você. Boa semana.
4: É, Alexandre, vai tomar banho? Conhecido. Vamos ver se vai apagar esse trem aqui hoje. Vamos ver como é que vai ficar. Aí, ó. Passou, mas eu passo raiva demais aqui, viu, senhor? Eu tô pensando em ir embora, não trabalhar mais não. Sabe de uma coisa, não é de good?
3: Pois o senhor passa raiva demais à toa, seu Honório.
4: Pois é, olha aí. Cadê o trem pra apagar as mensagens? Não aparece.
3: Bom, vamos deixando ela aí até ver, né? Vamos para outra mensagem.
0: Boa tarde, seu Onofre. Estive na igreja e pedi a Deus pelo Senhor. A Leila reclamou que esqueci de dizer que ela está ouvindo o Senhor sempre que pode. Ela manda abraço e pede sua bênção. É o Erli da bateria.
4: Um abraço, Erli. Tudo de bom para você. Não precisa ler os outros, não.
3: Não, tem que ler do lobisomem.
4: Ah, não vou responder mesmo.
0: Atenção, boa noite, Moshibinha. E o seu galão da Bassa, hein? E ontem, né? Que ciúmes do Titi, da Isabela e do Voz Viludo. Eles vão ser o maior trio vocal do mundo e o senhor não vai passar desse velho rabugento, o lobisomem.
4: Não vou responder, não.
2: Obrigada, lobisomem. Um abraço e um beijo.
0: Oi, papai, boa tarde. O nosso galão da Bassa está a caminho da segunda divisão. Nosso time é feio. Seu filho, João da Solda.
4: Tomara que vai mesmo, né, despencando. O Galo e Cruzeiro tá tudo ali. Eles ganham uma, perdem outra, né? Então não sei o que, que vai acontecer, não. O Cruzeiro deu conta de virar o jogo e o Atlético tomou um no final, né?
0: Boa tarde a todos do programa Mais Delirante da Inconfidência. Isabela, feliz Dia das Mães. É, seu Onofre, Bernardo está pedindo a sua bênção e boa semana para vocês todos. Aqui é o Gerson, em Viana, no Espírito Santo.
2: Ah, Gerson, obrigada. Para a família toda, um abraço e um beijo.
5: É, ô Gerson, ia falar um beijo, você me trai, tá vendo? É um abraço, Gerson. É um abraço para você, para o seu netinho Bernardo, né?
4: Deus abençoe, eu que vou abençoar ele. Deus abençoe o Bernardo, Dona Rosa, a família toda, viu, Gerson? E o Cruzeiro, hein, Gerson, ganhou uma.
3: É, Cruzeiro e Atlético estão liberando a zona, né? Tá rodeando, tá que nem o Sozé ali na porta, né? Sempre ali na porta. Canarinho, boa tarde.
6: Ei, tô chegando, desculpa, tô meio atrasado.
3: O que que aconteceu?
6: Ah, tamo lá esperando o Paulão chegar. Porque olha, a favorita tá meio assim esquisita, tá meio estranha. Porque ontem, né, ela saiu da missa, da igreja, né, e foi abduzida de novo.
3: Ah, você tá brincando comigo.
6: Nossa. Foi abduzida, favorita. Tava lá em casa, né, vendo televisão, ela chegou lá toda estranha, né? É, só de vestido, cabelo todo jogado, né? Cheio de marca no pescoço. Falei, meu Deus, o que aconteceu? Ela, meu boizinho, me abduziram de novo.
4: Sou de Deus.
6: E levaram aquela luz assim, chegou lá em cima.
4: Ele acredita, bobo.
6: Não, é verdade, eu tinha o ETzão lá. Tudo ele é grande, o braço é grande, a mão é grande, os pés são grandes, tudo é grande.
3: É mesmo? Você conheceu ele?
6: Não, ela falou comigo.
3: Ah, ela te passou a informação.
6: Ela me passou a informação. Aí hoje ela tá meio, nem foi trabalhar,
3: cansada, meio grogue.
6: Aí eu pedi Paulão pra ficar lá em casa com ela. Nossa,
4: mas é uma pessoa.
6: Aí eu vim e cheguei atrasado.
2: Ela tá traumatizada,
6: tá,
2: né?
6: Tá traumatizada, é. Tem aquele tamanho,
4: tem que
6: né?
4: Tá traumatizada, é ele, né?
0: Boa tarde, Everton, Isabela, PC, toda a turma, tudo de bom aí pra vocês. Senhor Mushiba, sua bênção, tudo bom? Não quero saber quem foi primeiro. Você foi no almoço da Isabela com toda a turma? Boa semana a todos, é o Pablo de Ouro Branco.
2: Gente, elas não quiseram ir, sabe, Pablo? Acabou que cada um tinha uma desculpa. Não vai dar hoje, não. Minha mãe, não sei o que lá. E tatati, patatá.
5: Mas eu queria ir depois.
2: A gente vai marcar um churrasco pra toda a equipe do Delírio e Companhia.
5: Vai ser melhor.
2: E lá em casa, incluindo você, viu, PC?
6: Então. Eu não fui porque a Terereca passou mal, né?
3: Ai.
6: Aí eu não pude
3: que nada. Dureza, fantasma, hein? Né? 4h20 agora, 4h20. Boa tarde, Everton, Isabela, PC e toda a turma. Tudo de bom pra vocês. Tá vendo? Como a gente não tem como apagar esta mensagem, então depois vamos repetindo tudo aqui. É a mesma mensagem do Pablo. Deixa eu ver se tem como eu apagar do outro lado aqui. Ah, sem vergonha. Bom, vamos aqui, né? Boa tarde, Everton, Vladimir, Isabela, Zé Aparecido, seu Onofre, Titi, PC, locutor oficial, Canarinho, está tudo bem com vocês? Tudo bem, Deus abençoe a todos, ouvindo aqui em Brumadinho, é o Roberto. Locutor oficial, você sabe qual é o remédio que avisa quando você tem que parar de beber?
4: Não, não sei, eu não tenho esse problema que eu não paro, né? É o paracetamol, viu? Paracetamol, é o nome do remédio. Eu gostei muito obrigado pela dica. O bom início de semana, Everton, Isabela, PC, Titi, Zé Aparecido, Canarinho, locutor oficial e todos do Delírio. É o Eduardo de Goiânia, que Deus abençoe. Hoje, Aparecida de Goiânia, cidade ao lado de Goiânia, completa 104 anos.
2: Parabéns para Aparecida de Goiânia.
6: Parabéns.
3: Um estado muito legal, né?
2: Ah, Goiás é tudo de bom. Goiano e mineiro
3: são muito parecidos, né?
2: É família, goiano e mineiro.
3: A gastronomia, né? Tudo.
2: Abraço e um beijo, Eduardo.
5: Eduardo.
0: Boa tarde, turma do Delírio. Aquele abraço, uma semana de vitória. Heloís de Ribeirão das Neves.
6: Ele é de Vitória ou de Ribeirão das Neves?
3: É uma semana de vitória.
6: Ah, bem, obrigado.
3: Não atrapalha, o negócio já tá complicado, Titi.
6: Mas complicado, deixa eu descontentar, que eu tô muito feliz, sabe? Porque eu tenho uma pessoa que tá querendo adotar eu, sabe?
3: Até que enfim, hein?
6: Quem ela, que é? Lá da região do Darreiro, tá doido pra
3: quem
6: adotar
3: será?
6: Eu. Darreiro. Fez até uma totrosta, né? Tem é o quê? Carlos Nagno.
3: Ah, é?
6: Carlos Nagno, senhor Carlos Nagno. Eu tô pensando na totosta, né?
3: Pra você vai ser outro. Pra ele já nem tanto, né?
6: É, porque ele falou que só vai assim, me aceitar lá se eu não levar a perereca, né? Então
3: isso.
6: Eu tô pensativo, Carlos.
4: Mete o pé nessa perereca.
6: É, o Carlos Nagno. Eu vou te dar a resposta, tá?
3: Agora não, né?
6: Não, outra hora.
2: Ele vai pensar.
3: Vai pensar.
2: Né?
6: Domingo, domingo eu te dou a resposta.
3: Tá bom, então. Boa tarde a todos do Delírio e amigos ouvintes. Zé Maria, Canarinho do Jardim Leblon. Abraço, Zé Maria. Tudo de bom aí pra você e pra patroa também.
0: Boa tarde, amigos. Everton, não sei o que faz mais raiva, se é esse computador seu ou é a zaga do Galo. Abraço com todo respeito pra Belinha, o Marcelo do bairro Ermelinda.
2: Ei, Marcelinho, um abraço e um beijo.
4: Marcelo tem um restaurante, qualquer dia nós podemos ir lá,
2: né? Ah, nós vamos lá, comer e beber, né, Marcelo?
5: É.
2: Só estamos esperando você convidar,
5: não.
3: Que dureza, hein, seu Zé? Canarinho, dá uma ligada lá pra sua casa pra saber se tá tudo bem lá.
6: Não.
3: Marcão tá lá, né?
6: Marcão tá lá. Marcão, Marcão é prestativo demais. É. Ele até falou, canarim, você pode sossegado. Qualquer coisa eu dou um banhozinho nela aqui, se ela tiver com pé.
3: Por favor, repita.
2: Ele é muito gentil, não é? Ele é muito educado.
4: Um homem vai dar um banho na sua mulher?
6: O que que tem, ué?
2: Ele é muito educado, né?
6: Amigo é amigo, vai dar um banho por quê? Porque ela está com febre. E dá um banho frio, né? Pode baixar.
4: Um homem sem vergonha é a pior coisa que existe no mundo, a viu?
6: Amizade. Que é, safado? Vai dormir. Vai, olha no meu olho. Sabe? Me segura aqui. Oh, é,
4: segura, segura você.
6: Segura
4: que
6: eu vou
4: vergonha.
6: Dar um karatê nesses
3: para,
6: meses.
3: Vamos parar, seu nome.
2: Para com isso aí, gente.
0: Boa tarde, boa semana, Everton Coutinho, Isabela e toda a trupe do Delírio e Companhia, Mushiba e o Galo, hein? Vi o senhor ontem na Arena MRV chorando na despedida do Hulk e no final do jogo xingando a direção do clube. Acalma seu coração, vovô, tire um tempinho e tome um banho. Faz tempo que o senhor não toma banho. O Nilton Reis e Hermenegildo de Ponte Nova. Locutor oficial, Lindeza é filho bastardo do Mushiba.
4: Que? Vocês agora tudo, até os cachorros da rua, meu filho. Para com essas bobajadas, viu, Nilton Reis? Vai passear com o Jimmy lá, seu cachorro, cachorro.
3: Muito difícil, hein? Caramba, o negócio pergunta 3 vezes se eu quero apagar a mensagem. 3 vezes, aí é muita coisa.
5: Eva, Cinderrein.
3: Everton, abraço a toda a equipe. Sou do Rio de Janeiro hoje e moro em São Paulo. Ouvir a Inconfidência é voltar aos tempos que passei minha infância em Aimorés, Minas Gerais. Beijo, meu docinho Isabela. Fernando Botafogo de Barueri, São Paulo.
2: Ô, meu querido Fernando, obrigada. Um beijo pra você também.
3: E ele fechou dizendo, sou botafoguense, Galo é freguês.
5: É, não é freguês não, uai. O Galo tá passando por um momento difícil. Mas ele vai recuperar, bobo. Agora o Hulk foi embora. Eu vou torcer pro Fluminense.
3: É, seu Zé?
5: Ah, eu gosto demais do Hulk. Eu gosto demais dele, até os cruzeiros gostam dele.
3: Muito bem. Zé Maria, não é você não, Zé Maria, é o canarinho daqui.
6: É eu, tá falando
3: é, não,
6: mesmo.
3: É porque ele perguntou, ligar pra casa, pra quê? Pra ele saber como é que estão as coisas lá, né? Com o favorito e o caboclo lá, como é que chama?
6: É o Paulão.
3: Paulão, é que eu confundo que tem Paulão e Marcão, né?
6: É, o Paulão da direita, o Marcão da esquerda.
3: Ah, tá. Então, é, de todo é, jeito você tá.
6: Inclusive, você acredita?
2: Tá protegido.
6: Que... Olha, é. Assim, pra proteção.
3: Você tá protegido de todos os lados.
6: Pra proteção.
3: Não, não, peço.
6: Deixa eu falar!
3: Por favor.
6: Pra proteção de favorita, né? Já que uma de um lado, outra do outro. Eu fiz um portão no muro. Ah, de um lado e um
3: os
6: portão.
3: Os caras nem precisam passar na rua, já entram lá.
6: Não, caso a favorita passe mal, eu não esteja lá, acontece a coisa. É só abrir o portão, já tá no meu quintal.
2: Ele tá em casa.
4: Ele é corno,
2: né?
4: Favorecedor. Uhum. Ele abre os...
6: É. Aí eu vou bater nesse velho. Ah!
4: Você devia ficar nessa nervosia quando você chega lá e o Paulão tá beijando sua mulher.
6: Tá beijando, não. Eu já expliquei a situação, né? Não vou explicar mais nada também.
3: 4h27 agora.
0: Olá, Everton e toda a trupe do Delírio. Tudo jóia, meu amigo? Graças a Deus. Barques Aurélio de Betim. Saudações a Isabela, Titi e Canarim. Titi, sua perereca silvestre ou é de granja? Se ela for selvagem... Solte ela na natureza e deixe a bichinha ser feliz. Canarinho, o nome do ET é Joaquim. Uma boa semana a todos.
6: Eu tô falando da terereca.
4: Eu dei, foi eu.
2: É, saudações.
6: A terereca é minha, ninguém tá, acho que eu vi trinego. É. Mas deixa eu falar, qual é o nome desse caboclo aí?
3: Marques Aurélio.
6: Direito de resposta com minha veia!
3: Tudo bem, não é não. Ele de jeito nenhum, né?
5: Ai, que musga boa. Musgão, né, seu Edson?
3: É, musgão. Silent Morning. Eu posso cuidar, vou trazer ela pro sítio. É o Isaías Motoboy de Sete Lagoas, logicamente se referindo à favorita.
6: É, ela vai, porque ela... Ela gosta de uma pessoa cuidando dela, é igual criança.
4: Não sei quem que é mais sem vergonha, se é ela ou é você.
6: É, eu não sei quem mais lhe quer, lhe guarudo, igual a sua pessoa, seu velho safado.
4: Não sei, bobo. É, PC, quem que é mais sem vergonha? Aquela música lá do Lindomar Castilho, nós somos dois sem vergonha, em matéria de amar.
3: Qualquer muito dia, bem. Boa tarde, Everton e galera do Delírio. Fala pro Canarinho ir embora logo. Acho que ele deixou a favorita trancada em casa. Tinha um camarada pulando a janela. Deve ser pra ajudar ela, né? Abraço a todos. E pro meu amiguinho Titi, é o Marcelo Chorão.
6: Ô, Marcelo Chorão, será que Paulão esqueceu a chave da porta que eu dei pra ele? Perdeu, aí teve que pular a janela. Ah, tadinho.
4: E o povo tenta ajudar ele ainda disfarçado. Não adianta.
6: Não vou conversar com a sua pessoa, não, vai.
0: Boa tarde, Inconfidência. Deixa eu ver se isso é pra nós, porque ele tá falando aqui. É para nós. Boa tarde, Inconfidência. Enfim, achei. Ah, não, ele disse Inconfidentes. Enfim, achei uma foto de vocês com a Isabela. Eu imaginava ela parecida com a Tina Turner, mas não é. Abraços, Cristiano Matias.
2: Que delírio é esse? Cristiano, que pena, porque a Tina Turner é tão bonita.
5: É.
2: Abraço e um beijo.
5: Uma mulher bem sacudida. Aí, ó. Uma fala bonita, né?
2: Uma voz maravilhosa. Você lembra das pernas que falavam, né?
5: Nossa, era cada tora de perna.
0: Alô, galera. Alô, alô, alô, galera da alegria. Ótima semana. Oi, Belinha. Ô, Canarinho. É, você me empresta a favorita como guia turística quando eu for aí na capital? Tenho medo de me perder, é o Donizete de Bela Vista de Minas.
6: Ô, Donizete, ela adora mostrar Belo Horizonte.
4: Ela adora mostrar tudo nessa
6: mulher.
4: Você
6: vai dormir, tô falando com o Donizete.
4: Essa mulher sem vergonha.
6: Nada, ela gosta, né, de mostrar, vai te mostrar todos os motéis da cidade.
4: Por quê?
6: Pampulha, tudo Mineirão.
4: Conhece, tu diz que quando ela vai numa, você vai no motel com ela, o Wi-Fi já liga lá. Encaixa certinho,
6: é,
4: né?
6: Junto com a sua língua.
3: Já tá na hora, PCs. Ó, tá assim. 4h31, nós vamos pro intervalo comercial e já voltamos.
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8: Boa tarde para você, ouvinte da Rádio Inconfidência. Começamos destacando a Avenida Cristiano Machado no caminho para o centro de BH. Tem filas próxima à Estação Vilarinho, indo assim até a Avenida Saraminha por causa de obras nesse trecho. Uma opção para você, motorista, é passar pela Pedro I e Antônio Carlos, que mesmo com filas vale mais a pena. No sentido oposto, também tem lentidão na chegada ao 1º de maio e mais uma vez próxima à Estação Vilarinho. Nesse caso, de novo, Antônio Carlos e Pedro I valem a pena? 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

0: É, nós é de bom despacho. E o Geraldo, meu irmão, ele sumiu aqui em Belo Horizonte. Nós vem no especial, ônibus especial do interior, nós vem pra ver rodoviária, né? Parque municipal, zoológico, sabe? É esses lugares que é o trajeto, né? Eles traz aqui as latas de farinha com um pedaço de frango, e é uma confusão, viu? Traz pinga, aí nós vem, pô. E aí nós foi visitar zoológico, parque municipal. O Geraldo, meu irmão, ele soube que na rodoviária tinha uma escada volante.
1: Sim.
0: E ele não... Eu não tô falando com você não, Barril.
1: E
0: o Geraldo nunca tinha visto a tal de escada volante. Aí era uma escada que ela andava sozinha, sabe? Aí Geraldo cismou, mas foi lá no rodoviário pra ver essa tal de escada volante. Chegou lá, ele ficou espantado com aquele trem. E ele ficou olhando ela, e pô, subindo, descendo, ele pôs a mão. Quando é fé, ele criou coragem. E ele levou o pé nela, ela engoliu o pé dele, só. Puxou ele lá, e ele deu um solavanco, ele maiou a nuca no chão. Ele desacordou. E aí o povão rodeou e dando palpite, bobo. Aí veio o Sandu e levou ele embora. Aí nós nunca mais nós viu o Geraldo, meu irmão.

0: Estamos de volta pela Rádio Inconfidência, 4h27 agora, aliás, 4h37. 4h37 é o Delírio e Companhia. Mensagens, locutor.
1: Boa tarde, amigos, Barcos e Jane de Carrancas, passando para desejar uma abençoada semana para todos vocês.
2: Para você também, Marcos e Jane, abençoada semana, abraços e beijos.
3: Um abraço, hoje não tem quitanda não, eu sou Marcos. Hoje ele não falou, vai ver que está na rua, né?
0: Muito bem, vamos aqui. Boa tarde, bancada, Rádio Inconfidência. Aqui é Douglas, ouvindo da Baixada Santista. Muito frio aqui, de ontem para hoje. Vai chegar aí, já tira a japona do guarda-roupa para perder o cheiro de naftalina. O trabalho que vocês fazem está cada vez mais raro no rádio. Parabéns, abraços. Muito obrigado, meu velho. Douglas, lá da Baixada Santista, que hoje amanheceu nublado, mas depois esquentou. Agora à tarde estava um pouco nublado também. Muito obrigado. E é um incentivo para a gente, né? O rádio vem mudando o formato, né, ultimamente. Então, esse lance do talk show é muito bacana, né? Quem quer ouvir música, geralmente tem lá a sua playlist, sua plataforma. Mas muito obrigado. Um grande abraço e mande sempre mensagens para nós. Muito bem. O que mais aqui?
1: Boa tarde, turma. Delirante Everton Cruzeiro Cabuloso fez bonito lá na Bahia. Já o Cocó decepcionou a torcida nos finalmente. Saudações celestes, abraço a todos, principalmente para a Isabela, possuidora dessa bela voz. É o Geraldo Moreira, do bairro União.
2: Muito obrigada, Geraldo. Boa semana para você também. Abraço e um beijo.
4: É uma voz charmosa, né?
0: Charmosa é ótimo. Mas o Cruzeiro jogou bem, mas me fez raiva. Eu xinguei palavrão, eu acho que eu esgotei todo o estoque de palavrões que eu tinha. Mas no final deu certo, né? Teve bom.
5: Demora. O Galo é só pra me fazer raiva, o Galo. Vou parar de torcer pra ele, bobo.
0: Deixa eu ver aqui. Alexandre Magno, Betim. Boa tarde, galera do Delírio e Companhia. Primeira vez do Mineiro na capital. Deixa eu ver, porque o pessoal tem pegado pesado aqui. Ah, tá bom. Não, essa aqui é tranquila. Causo. Primeira vez que o Mineiro na capital. Ele entrou no elevador do prédio e o assessorista perguntou para ele qual andar ele queria ir. Ele disse, qualquer um, já errei o prédio mesmo. Alexandre Magno, da cidade de Betim. Obrigado, Alexandre. Aí é boa, né?
2: Valeu, Alexandre.
5: Olha aí que a música parece umas buzinas daqueles caminhão Fenemê, não parece?
1: Canarinho, acho que a favorita está comprando coisas demais em leilões. Deve ser porque ela não sabe se controlar. Quando o leiroeiro pergunta quem dá mais, é o Biquei Bal do Rio de Janeiro.
4: Ele conhece muito bem favorito.
3: Acho que os homens tudo conhecem, só você que não.
4: Eu tô falando, é com Biquei Bal.
6: De onde era ele?
3: Tem dinheiro, Titi?
6: Tem dinheiro, nada. Vai dormir, Titi. Vai trabalhar.
0: O Alexandre mandou aqui um equipamento de som, né? Aquele gradiente. Depois você me fala o modelo aí, Alexandre, pra eu falar aqui. Isso que é pra eu matar a saudade. Não consegui montar o meu som até hoje, viu, Alexandre? Não tem como abrir aqui. Tá vendo aí, Isabela? Se lembra desse?
2: Ué, parece igual o meu.
0: Muito legal, Alexandre. Um abraço pra você. Tudo de bom. Até ganhei um receiver, um outro, viu, Alexandre? Aí um dia vamos dar um jeito de ir aí pra te visitar e levar pra você dar uma avaliada, tá bom? Ele disse que é o DS20, esse aqui, o gradiente. Obrigado, meu velho. É muito bom até de ver, viu? Só de ver já é bom. Essa é Tina Charles aí pra você. Olha esse aqui, que bonito, em aço escovado.
2: Caramba. Que saudade.
0: Esse é o Polivox, né? Bacana demais.
5: Os 70. Os sons, né? Isabela. Né?
0: Donizete mandou mais coisa aqui. Everton, parabéns pela sua versatilidade. Obrigado, Donizete. Um abraço pra você.
5: Essa música, boba. Eu ia na biscoiteca. Mas eu tinha vergonha de entrar no... Sabe que diabo esse trem aqui? Que é das unhas. Eu ia na biscoiteca, mas eu tinha vergonha de entrar no meio do povo pra dançar, sabe? Aí eu ficava só olhando de longe. Essa é uma música que tocava, viu, Titi?
6: Eu era dançarino lá em Além Tragadinho, no
3: você
6: Daily.
3: Já falou, não quer
0: tá
3: dito,
0: bom,
3: não.
0: Eu era
6: no
0: Daily
6: da Vida. Você lembra da época dos Secos Ignorados?
0: Sim.
6: Do Ney Nato Grosso?
0: Sim.
6: Ah, eu imitava Ney Nato Grosso.
3: Ah, meu pai do céu. Então, já sei mais ou menos o que é.
6: Aí o pessoal fazia uma roda pra ver eu dançar. É.
3: Essa aí você dançava, ó.
6: Gato preto cruzou a estrada. Passou muito debaixo da estrada. E lá no Nundadu.
3: No fundo, caramba.
6: Eu dançava lá.
5: Eu fico lembrando assim, nossa,
0: é o Vira que são essas, né,
6: PC? É o Vira.
1: Boa tarde pra você, Everton. Canarinho, meu sócio. Estou aguardando favorita hoje à noite para vir comprar os cobertores, viu? Saudações, Celeste. Aqui é o Osmar, do Morro das Pedras. Um abraço pra Isabela.
2: Um abraço e um beijo, Osmar.
6: É, pode esperar que ela vai aí, deve melhorar até lá, né?
0: Melhorar de quê?
6: Melhorar que ela tá, ela abduzida até agora.
2: Né? Ah, o efeito do ET, né?
0: É. Aí, Dona Zete mandou um vídeo também contra-atacando aqui o Alexandre, olha. Que ambos trabalham com equipamentos de som,
2: olha,
0: né?
2: Olha que sonzão.
0: Manutenção, falou. Donizete, aí agora você falou do lado que eu escuto, viu, PC? Essa aí é minha praia.
5: Ah, que música. Darling, can't you see? Eu tô fazendo inglês lá no curso de madureza.
1: Oi, Everton, a equipe conhece esta... Oh, não, peraí, deixa... Não, eu vou deixar pra ler mais pra frente, viu, o Neco? É, o Neco, não, Fernando... De Barueri, porque agora não dá pra eu olhar e eu deixo pra depois. Boa tarde, Everton Contigão, Antônio Barcos, de Nova Lima. Abraço para o PC na mesa de áudio, o grupo Os Ouvintes do Pascoal, o poeta em Nova Lima, Nilcilene e seu marido Sidney Itabira, para Isabela e Titi.
2: Um abraço e um beijo, Antônio Marcos.
6: De tarde. Ô, Everton, gostaria de fazer uma pergunta para você e para Isabela.
0: Para mim?
2: Pode.
0: Pois
6: vocês
0: não.
6: Vocês que são pessoas assim, inteligentes, né? Pessoas, né, gabaritadas para responder.
0: Que pessoas o quê?
6: Gabaritadas.
0: Ah, gabaritadas.
6: É assim, quando a pessoa tá com muita gripe, ela pode tomar injeção da fluência?
0: Dela, deve, né?
6: Deve, mesmo tendo gritado.
0: É, ela pode ter uma reação ali, mas daí uns três dias fica bem. É, Isabela?
2: Nos postos de saúde dizem que é pra estar bem de saúde, né? Não tá sentindo nada pra tomar uma vacina. É, eu já ouvi falar.

0: Papunta.
1: Oh, dahil. Oh,
0: mamasin. Masarap na gritada, maglipada. Sabi sa fiesta noche nela, eu tava dormindo do lado dela, nela. Ah, titi!
1: Perereca espirrando.
0: Você já viu a perereca gripada?
1: Não, para com essas coisas. Boa tarde, turma maravilhosa. Benção, vovó Dofre.
2: Deus te abençoe.
1: Aí, seu Zé. Nosso cabuloso, muito bom. Escala o time aí do maior de Minas. Abraço a todos. Venham passear em Itaúna. Sejam bem-vindos. É o G Contador.
3: Geraldo? Itaúna.
4: É um lugar bacana.
5: A Lurita doida com
3: esse. Um abraço aí pra Itaúna, G.
1: Esganada demais, essa mulher. Cartou. Estou ouvindo a Isabela em canal diferente, estéreo em AM. Quem botou? É o Zé Maria, Canarinho. Zé Maria, você está ficando louco.
4: É, a graça tá aí, Zé Maria. Põe sentido, viu? Tô de oi no C. Tá mexendo com a mulher toda hora aqui, viu, cachorro? Ah, tá. Essa aqui pode, né? Que é o negócio do Nico e Neco. Não, acho que não, viu, ô Fernando? Nico e Neco, né? Depois eu te falo.
6: Opa, que isso aí? Quem tá batendo? Quem tá batendo aí, diabo?
7: Isso é falta de que fazer.
4: Zé Maria tá no busão a caminho de casa. Deixa eu ver aqui. O que mais temos? Oi, Everton, tudo bem? Estou aqui trabalhando e ouvindo vocês. Ótima tarde a todos do Delírio. E boa semana a todos. Abraço a Márcia do Santa Lúcia. Sempre ouvindo vocês.
3: Um abraço e um beijo, Márcia.
6: É, Márcia. Deixa eu olhar o retrato dela.
4: Não, não tem retrato aqui não, seu Zé.
3: Oh, seu Zé, sossega aí.
6: É só olhando, boba. O que é isso aqui? Um outro parede de som lá?
3: Ai, que saudade dos anos 70, 80. Eu ganhei meu sonzinho.
6: Oi, Roberto Carlos.
3: Papai.
6: Ganhou?
3: De aniversário.
6: Olha, isso era caro, hein, mulher?
3: É.
6: Na época era caro, não
3: na
6: era?
3: Na época era.
6: Aí, ó, escuta aí. Eu tenho vontade até de chorar quando eu escuto, pô. O coração fica numa fundura.
5: Fundura?
6: É o Roberto Carlos cantando em quê? Em inglês?
5: Eu gosto de ver o Roberto Carlos cantar em japonês.
3: Ele canta em japonês.
6: É o negócio dos botão da roupa da mulher? Ah, pô, essa música. Eu tive um namorado uma vez.
4: Não.
6: Era uma...
4: Não, não vai contar. Só fica chorando aí depois, fica igual o Titi.
1: Boa tarde, bancada. Eu acho que essa aqui já foi, hein? O trabalho que vocês fazem está cada vez... Ah, sim, já foi. É do Douglas.
6: Aí a música é bonita, só é. O senhor não escuta os trem?
4: Não dá não, seu Zé. A gente tem que ir tocando pra frente aqui, ó.
6: Olha.
4: Boa tarde, a bênção, seu Nofre. É o Célio Romais. Estou curtindo o programa em Pancas, Espírito Santo. Morei 41 anos em Porto Alegre. Estou aqui desde fevereiro. Sou ouvinte e pesquisador das ondas curtas desde a década de 1980. Parabéns pelos 90 anos. Olha que bacana. Muito obrigado, Célio Romais. Um abraço. Já vi coisas suas aqui. Sempre bacanas. Muito obrigado. Um abração para você.
1: Foi, ele falou, foi comigo aqui, ó. Ô, Célio, Deus te abençoe. Viu? Um abraço. Fica com Deus.
6: É, deixa eu ver quem que é esse aqui. Boa tarde, galera.
4: Ah, não, seu Zé, só vai demorar muito.
1: Boa tarde, galera do Delírio. Benção, seu Zé Aparecido, e a todos um abraço. Deus abençoe. Estamos aqui no rancho Muro e Pedras, de férias e pescando. É Basílios e Alessandro, professor. Passou, que forga que você está, hein?
3: Que delícia de férias, pescando. Bom divertimento aí para vocês.
6: É Basílios e Alessandro, professor, né, mulher?
5: A Rita adora pescar.
1: Essa mulher sua.
3: É,
1: ela sem vergonha.
5: Ela fez uma aula, né, pra pegar, ensinar a pegar na vara, né? Ai, pegar na minhoca.
1: Você que devia fazer esses testes, que você tá ficando meio.
5: Eu não posso falar que esse caboclo entra no meio.
1: Virando o disco também, eu acho, não, viu?
5: Corta.
4: Deixa eu ver isso aqui.
3: Ela fez curso, né?
4: O cara perguntou aqui se o ET chama Joaquim, essa aqui.
5: Joaquim é véia, não começa não.
4: Deixa eu ver. Aí, como não apaga essas mensagens, vai voltando. Ô, meu querido poeta, quase que eu esqueço a sua aqui, porque tá lá no fundão. Boa tarde, moçada. Sua bênção, seu Onofre. Abraço para o Titi, Canarim. Beijo para a favorita e para a Isabela. Quero dizer que depois de ontem, minha vida jamais será a mesma. Eu ouvi Isabela cantando ao seu Valença. Saudações azuis ao poeta de Nova Lima.
3: Ô, poeta, saudações celestes.
5: Poeta.
3: Um abraço e um beijo. E aí, Nova Lima choveu hoje, né? Chuviscou. Nem molhou o chão.
5: Chuviscou.
3: Mesmo.
4: Boa tarde, Everton e companhia do Delírio. Tudo de bom pra vocês. É o Venilton, o Bambu em Betim. DJ Filé 2000. Boa tarde a todos. Um abraço, DJ Filé. Deixa eu ver, Itamar. Olha o Itamar aqui de Jucuruçu, na Bahia. Deixa eu ver se esse aqui é para nós. Boa tarde, Everton e todos que fazem o programa. Sempre estou na escuta. Aproveito para abraçar a todos os amigos ouvintes, em especial Antônio Marcos de Nova Lima, também é o Sérgio de Três Marias, é o Itamar de Jucuruçu, na Bahia.
1: Não adianta. Você não vai dar conta.
4: Parabéns pelo belo início aí com Kraftwerk, é o Maurício, viu, PC, de Higienópolis, São Paulo. O que mais temos? Ah, esse não é para nós, esse aqui eu acho que fechou. Paulo, nosso amigo Paulo lá de Itutinga, passando para desejar uma semana, uma ótima semana para todos vocês e ouvintes. As noites em Itutinga, Minas Gerais, já estão geladas. Forte abraço, Paulo de Itutinga. Paulo, muito obrigado pela audiência de sempre. Um grande abraço para você. Tudo de bom. Vamos fechando. Olha a Marli aqui. Sozé, olhe para mim, gostoso. Você não vai se arrepender. Boa tarde. Delírio, Marli do Floramar. Um abraço, Marli. E o DJ H2O também. Boa tarde, querida Isabela. Tudo bem? Tô feliz. Você tá aí. Assinado Cláudio Renato, DJ H2O. Lá do Cabana.
3: Renato, boa semana pra você também. Beijo.
4: E vamos fechando o nosso Delírio e Companhia desta segunda-feira. Muito obrigado, Isabela, sempre pela presença.
3: Obrigado eu.
4: Iluminando e perfumando aqui nosso estúdio.
3: Ah, obrigada. Obrigada, PC. Obrigada, Titi.
5: Eu que
3: obrigada,
5: agradeço.
3: Obrigada, Canarinho.
5: Né? Obrigado, você.
1: Oi, fala baixo, cachorrão. Vou gritar.
5: Nossa. Eu vou parar de falar nesse programa, que toda vez que eu falo, esse velho safado tem que acabar.
1: Ele vai estourar os microfones da rádio.
3: Abraço e beijo pra todos.
4: Tchau, Canarinho.
5: Tchau, tchau. Tchau,
4: tchau,
5: aquele abraço.
4: Tchau, Titi.
5: Tchau, um abraço especial para todas as mulheres do meu Brasil, da Unido.
4: Muito obrigado, PC, na mesa de áudio e programação musical. Vladimir Penido. Obrigado, Brasil. Daqui a pouco, Tessia Gonçalves com a Hora do Fazendeiro. Boa semana. Não.

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2: Destaque agora para o anel rodoviário no caminho para o Rio de Janeiro. Tem pé no freio na chegada ao viaduto São Francisco por causa do excesso de veículos nesse trecho. Mais à frente do Engenho Nogueira até o Jardim Montanhês também tem filas. Por ali tem informação de um veículo pesado com defeito que bloqueou as faixas e passar pela marginal vale mais a pena. No sentido oposto, mais lentidão do Betânia ao Madre Gertrudes por afunilamento da pista e a Tereza Cristina compensa mais. 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Pedro Gonçalves para a Rádio Inconfidência.
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0: Boa tarde, amiga, amigo ouvinte da Rádio Inconfidência AM880, o Gigante do Ar. Seja mais que bem-vinda e bem-vindo. Está começando a Hora do Fazendeiro, 89 anos no ar, com muito sertanejo raiz, notícias sobre meio rural e prestação de serviço. Eu sou a Tessia Gonçalves, agradeço sua audiência e conto com você ligadinho com a gente até às 7 da noite desta segundona, segunda-feira, 11 de maio de 2026. Junto com a gente, ele, Paulo César Furtado, nos trabalhos técnicos, e Gabriel Basílio, na assistência do estúdio e na produção. São 5 horas, 2 minutos. Confira os nossos destaques.
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0: Prefeituras têm até 30 de junho para retirar fertilizante gratuito em Minas. E o homem que morreu por antivírus em Minas teve contato com roedores em lavoura. Estas e outras notícias e muito mais aqui no nosso Hora do Fazendeiro, o mais antigo do rádio brasileiro e um dos mais antigos do mundo, que você confere também pelas ondas curtas. 19 e 49 metros. O site inconfidencia.com.br. O aplicativo Rádio Inconfidência Oficial. E a sua participação é sempre muito bem-vinda. O nosso WhatsApp é o 319-8276-2663. Anote aí: 319-8276-2663. Telefone fixo temos também: 31-3254-3441. 31-3254-3441. E você que estava aí, né, acompanhando o nosso Hora do Fazendeiro diretamente de Martinho Campos, agradeço de coração. E tem uma turminha boa para poder agradecer aqui também. É, nós fomos a convite do Festival do Tropeiro Mineiro, a idealizadora Miriam Cerruti, muito obrigada, a curadora Rose Campolina, e estava com a gente também aquela equipe maravilhosa da Siga Minas, a revista de Minas, com a Marcela Ferraz, o Marcelo apaixonado por tropeiro, Marcelo Salomão, também com a gente o David, da Nexo Criativo. A equipe aqui da Inconfidência é que fez assim tudo acontecer maravilhosamente bem. Meus agradecimentos, né, ao Paulo César Furtado, que estava aqui, Eliezer Ferreira, também quem foi para lá com a gente é o Reinaldo, nosso querido Rei Andrade, também o Saulo, motorista, quem mais? Gleison, Emílio, e o Cristiano Batista, que ficou aqui, né, no stand-by, nosso amigo aqui da Rádio Inconfidência, muito obrigada. E também a querida Andréia Basdão, a voz da Rede Minas e a voz da Rádio Inconfidência, estava lá com a gente na produção. Lá tudo foi perfeito. Muito obrigada ao presidente do Sindicato dos Produtores Rurais de Martim Campos, Zé Dirino. Que maravilha, que bom te conhecer pessoalmente. Muito obrigada. A sua esposa Marli também. O prefeito Wilson Afonso nos recebeu muito bem. Também a secretária de Cultura e Turismo, a Alba Faria, que também é locutora da Rádio Criativa, onde eu tive o privilégio, a honra de fornecer uma entrevista sobre aqui a Hora do Fazendeiro, um pouquinho sobre a minha carreira. Foi tudo maravilhoso, parabéns Tiffany, Stephanie, Cauã Victor e também a maravilhosa Simone Teixeira, que fez um tropeiro, gente, que eu vou te contar, que delícia. Eu já tô com saudade de Martim Campos, cidade linda e acolhedora. Então, parabéns aí a toda a população, também um abraço pro nosso querido Ranieri e sua mamãe Isabel. Vamos que vamos, é hora de ouvir música boa para alegrar a nossa segunda-feira. Feliz semana, que ela seja muito abençoada e com música boa. Para começar, tem Rastros na Areia com Duduca e Dalvan.

0: Tá aí pra você, Cleuton e Karen, O Sol Nasceu Pra Todos, Liu e Léo, Paineira Velha, de José Fortuna. Você ouviu também Chitãozinho e Chororó, cantando Chitãozinho e Chororó com a participação especial de Sérgio Reis. E a primeira foi Rastros na Areia, com Duduca e Dalvan. 5:20.
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0: Prefeituras mineiras cadastradas no programa de doação de agrosilício têm até o dia 30 de junho para retirar o fertilizante gratuito na fábrica da Arsco, em Timóteo. O benefício é voltado para fortalecer a agricultura familiar e melhorar a produtividade no campo. Para garantir o recebimento, também é obrigatório enviar as análises de solo para a Secretaria de Agricultura de Minas. O governo alerta para que os municípios não deixem a retirada para a última hora, evitando problemas na logística de distribuição. É isso aí, não deixe para a última hora. São 5:22 e eu não poderia me esquecer também das equipes, né, da Emater MG, também da FAENG, quem mais? EPAMIG, do IMA, todos presentes lá na Agrofeira 2026, Martinho Campos, que foi um sucesso. Agradecimento a todos. São 5:22, a gente ouve mais música, desta vez com Nonô e Naná, Uma Casa de Caboclo. Música.

0: beleza! Recordamos Canarinho Prisioneiro, de Ramon Caris, com Praião e Prainha. Também Nestor e Nestorzinho, O Herói do Sertão, composta pelo Nestor. E de Nonô Basílio, Uma Casa de Caboclo, com Nonô e Naná. Agora 5h31.
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2: Reta do Califórnia com trânsito carregado nessa tarde de segunda-feira. Motorista que vem de Contagem para BH reduz a velocidade no Jardim Filadélfia, indo assim até o trevo com o anel rodoviário. No sentido oposto, na saída do anel também tem filas no caminho para Contagem. Uma opção nesse caso é passar pela Via Expressa. Ainda na 040, no sentido Brasília, pé no freio do trevo da Ceasa, indo assim até o bairro Cabral. Passar pelas vias internas do próprio Cabral compensa mais para o motorista? 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Pedro Gonçalves para a Rádio Inconfidência.
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2: 5:32, Inconfidência AM 880, Hora do Fazendeiro está de volta. E hoje tem enquete, se você fosse criar uma dupla sertaneja, qual nome ela teria? Ah, eu quero saber, o nome da sua dupla sertaneja. Conta aqui pra gente, o nosso WhatsApp é o 319-8276-2663. 319-8276-2663. Telefone fixo 31-3254-3441. 31-3254-3441. E hoje é dia, sabe do quê? Nacional do Reggae. Também da integração do telégrafo no Brasil. Isso aconteceu há muitos anos. Depois eu conto pra você quando que isso aconteceu. São 5:33. Vamos de música com Milionário e José Rico. Velho Candeeiro. Um abraço para o nosso querido Toninho da Fiuca, aqui no Jardim América e também Aparecida.

0: Cantar Bonito, Garganta do Mundo, de Tião do Carro e quem mais? Caetano Erba, com Romano e Rosseri. Teve também Tinoco e Zé Paulo, Carreta da Fronteira, Nego Viola e Carlos Brito, Caipira Lavrador, de Goiano e Valdemar Reis. E a primeira foi com Milionário José Rico, Velho Candeeiro, 5h47.
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0: Produtores e profissionais da cafeicultura têm encontro marcado no próximo dia 19 de maio em Carmo de Minas, no sul do estado. A Epamig promove um dia de campo voltado ao potencial produtivo e sensorial das cultivares de café arábica em Minas Gerais. O evento será realizado das 8 da manhã ao meio-dia na Fazenda Canaã e contará com palestras de pesquisadores da Epamig Sul e da Embrapa Café, além de apresentação sobre experiências no setor cafeeiro. A proposta é levar informações técnicas e trocar experiências com produtores da região. Então, atenção, em 19 de maio, em Carmo de Minas, no sul do estado, a Epamig promove mais um dia de campo. 5h48, vamos ouvir mais música, agora com Palmeira Ibiguá, exemplo de humildade.

A dupla Zalico e Zalinho, Fera da Estrada, de Peão Carreiro, Valdemar de Freitas. Teve também Palmeira e Biguá, exemplo de humildade de Dino Franco e Tião Carreiro. 5:56. Hora de intervalo, notícias do trânsito em BH e também aquele momento sagrado da Ave Maria. Eu volto, hein, depois das 6 da noite, com muito mais Hora do Fazendeiro para você, que fica ainda com ele, Chico Lobo, meu conterrâneo de São João del Rei, cantando Catira Ligeira. Até já!

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3: Destaque agora para a Avenida Antônio Carlos, que tem lentidão no caminho para Pampulha. Tem pé no frio no bairro Cachoeirinha, indo assim até o viaduto São Francisco por causa de ocorrência por ali. Na chegada à Liberdade também tem lentidão. Passar pelas avenidas Pedro II e Carlos Luz vale mais a pena. No sentido oposto, também tem lentidão na altura da mata da UFMG. E a Carlos Luz de novo compensa. 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Pedro Gonçalves para Rádio Inconfidência.
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Boa noite para você que está aí sintonizado na Rádio Inconfidência AM880, o gigante do ar. Estamos de volta com o nosso Hora do Fazendeiro. Vamos juntos, hein? Até às 7 da noite. Comigo, Técia Gonçalves, Eliezer Ferreira, nos trabalhos técnicos, e Gabriel Basílio, na assistência do estúdio e na produção. E hoje tem enquete. Eu tô te perguntando, sabe,

quê? Qual seria o nome da sua dupla sertaneja, hein? Qual seria? Ó, eu montaria uma com a minha, formaria, né, uma com a minha irmã, porque minha mãe fez o seguinte: meu nome, Técia Janaína, da minha irmã, Thalita Jaciara. E aí, eu acho que o sonho dela era que a gente criasse, Eliezer, tá morrendo de rir aqui, uma dupla sertaneja, sabe qual? Janaína e Jaciara. Quem sabe, hein, um dia, hã? Quem sabe, Janaína e Jaciara, fica até legal, não fica? Ó, gente, por falar na minha mãe, um abraço para ela, Tina Gonçalves, que ficou aqui na Rádio Confidência 54 anos, décadas e mais décadas à frente do Hora do Fazendeiro. Que orgulho, minha mamãe querida. Feliz Dia das Mães, mais uma vez. E feliz Dia das Mães para todas as mamães do mundo. Felizes dias, não foi só ontem. Todos os dias são os nossos dias, né? A gente se dedica tanto, a gente se esforça, é muita luta e muitas alegrias, claro, com os nossos filhos. Um abraço para os meus filhotes, Thaísa, Laís e Nicolas. 6 e 6, aliás, 6 e 7, vamos que vamos ouvir música com Alexandre Luiz, Xalana. Música.

0: aí.
1: Arapô, de Lourival dos Santos e Tião Carreiro, composta em 1972, nas vozes de Tião Carreiro e Pardinho. Teve também Lourenço e Lourival, Canga do Tempo, de José Fortuna e Paraíso. E de Mário Zan e Arlindo Pinto, Alexandre Luiz cantou Xalana. 6:17.
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1: A Secretaria de Estado de Saúde confirmou uma morte por antivírus no estado. A vítima é um homem de 46 anos, de Carmo do Paranaíba, no Alto Paranaíba, que tinha histórico de contato com roedores silvestres em área de lavoura na zona rural. A doença é mais comum justamente em ambientes rurais, principalmente em locais com presença de ratos silvestres, como plantações, galpões e depósitos. A transmissão ocorre pela inalação de partículas presentes na urina, fezes e saliva desses animais. Entre as orientações de prevenção estão ventilar locais fechados antes da limpeza, evitar varrer poeira seca em paióis e armazéns, e manter terrenos e áreas de armazenamento sempre, sempre limpos. Atenção, hein, pessoal aí da zona rural, roedores silvestres, essa doença aí que já fez uma vítima, infelizmente, em Carmo do Paranaíba. São 6:18. Cadê o povo que está participando aqui do nosso Hora do Fazendeiro? É, vai um abraço, deixa eu ver para quem. Zé Maria, do bairro Tupi. Feliz Dia das Mães atrasado para você. Muito obrigada, Zé Maria. Para você também, grande abraço. O Marcelo Rocha, de Lausanne Paulista, São Paulo. Boa semana, Tessi, todos da Inconfidência. Um beijo para minha mãe, Ideir, no Icaivera, em Contagem. Também para mim e para você, né, e a sua mamãe, Tina Gonçalves. Muito obrigada, Marcelo. Um grande abraço para você e a sua mamãe também, Ideir. Quem tá por aqui também? O Soranzo, com a netinha Melina. É, eles que estão lá em Curitiba. Parece que tá fazendo um pouquinho de frio. A Melina tá fofíssima com essa blusinha cheia de coraçãozinho branco, né? Vermelha e coraçãozinho branco. Lindos, lindos, vovô e netinha. Muito obrigada pela audiência e carinho de sempre. Cássia do Santa Cruz, lá em Contagem, também desejando uma ótima tarde, agora à noite já, né? Aqui para todos da Hora do Fazendeiro, a gente deseja tudo aí em dobro. Para o Geraldino de Congonhas, também desejando uma abençoada semana para mim, minha mamãe Tina Gonçalves e todos os ouvintes da Hora do Fazendeiro. Alô, Geraldino, um abraço. Adilson, do Novo Riacho, muito obrigada também. Geraldino, Adilson, ótima semana para você, tá? E ele tá desejando isso também para os ouvintes e colegas. Francisco de Cabreúva, em São Paulo. Boa noite, Francisco. Abraço para você, também para Olga Lina de Pedras. Muito obrigada pela linda mensagem. Aqui com a gente também é Calango, ligado na Hora do Fazendeiro, direto de Mucuri, no Nordeste de Minas. Que maravilha! Obrigada, Calango. Um abração para você também, para o Fernando Botafogo, de Barueri, São Paulo. Desejando uma semana abençoada. Eita, programa que eu gosto. É, muito obrigada. Graças a vocês, esse programa é um dos mais longevos do mundo. Vai completar 90 anos. A Genil Luiz, do Córrego do Ouro, Santos Dumont, também passando por aqui, falaram que estão juntinhos lá na cozinha, ouvindo a Hora do Fazendeiro. Deus te abençoe também, viu? Feliz Dia das Mães, tudo de maravilhoso. Ela falou que a avó... Ah, muito obrigada pelo elogio também. E o Luiz tá mandando um abraço bem forte pra mim, pra equipe e nossa querida rainha Tina Gonçalves. Obrigada! Daqui a pouco tem mais abraços, porque são 6:21 e a gente vai ouvir mais música com Samir e Satiro. Pé de Vento.

0: Kekiá, Sulino e Marrueiro, composta pelo Sulino. Antes teve Samir e Satiro com Pé de Vento, de José dos Santos. 6:26.
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0: Ofertas limitadas nas principais regiões produtoras e o ritmo lento da colheita no Paraná, que é o maior produtor da segunda safra, sustentaram as valorizações dos feijões carioca e preto nas praças acompanhadas pelo CPEA. Segundo pesquisadores, com o desenvolvimento mais tardio das lavouras paranaenses e as chuvas irregulares que postergaram as colheitas, a disponibilidade do produto permaneceu reduzida na semana passada. Em relação às projeções de produção no estado, foram divulgados novos recuos para a temporada de 2025-26. Nesse contexto, de acordo com o Centro de Pesquisas, os preços do feijão carioca se mantém em alta neste início de maio. Os agentes estiveram atentos ao calendário de colheita no Paraná e à aproximação da frente fria na região sul, mas permaneceram cautelosos quanto ao volume de negociações diante das cotações mais elevadas. O feijão preto, por sua vez, ganhou destaque no interesse dos compradores e na demanda por novos grãos da segunda safra. Confira agora as cotações atualizadas para produtos agropecuários em Minas Gerais. A arroba do boi gordo está cotada a cerca de R$ 326,50 no Triângulo Mineiro, R$ 321,50 no sul de Minas e R$ 324,50 no norte do estado. A carne suína segue sendo negociada a R$ 8,50 o quilo. Já a caixa com 30 dúzias de ovos vermelhos extra está em torno de R$ 179. Nos grãos, a saca de 60 quilos do milho é vendida aproximadamente R$ 58,18 no Triângulo Mineiro e R$ 54,80 no Noroeste. A soja registra cerca de R$ 114 no sul de Minas e R$ 116,06 no Triângulo. E no café, a saca de 60 quilos do Arábica tipo 6 duro aparece com valores entre R$ 1.675 e R$ 2.080 no sul de Minas. No Cerrado Mineiro, os valores chegam a cerca de R$ 2.300. Esta foi a nossa cotação atualizada de produtos agropecuários em Minas Gerais. São 6:29, um breve intervalo e daqui um tiquinho a gente tá de volta.
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4: Complexo da Lagoinha com trânsito ruim nessa noite de segunda-feira. O motorista que passa pelo viaduto oeste em direção ao túnel reduz a velocidade próximo à rua Araguari por causa de um veículo pegando fogo nesse trecho. Tem reflexos desde o viaduto Itamar Franco e uma opção é passar pelas vias internas do Padre Eustáquio. O desvio pela região central também vale a pena. Outros viadutos do Complexo da Lagoinha, como o viaduto A e o viaduto leste, têm trânsito bom. E no sentido oposto, viaduto oeste com pista livre? 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Pedro Gonçalves para a Rádio Inconfidência.
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0: 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Confidência, Hora do Fazendeiro, 6:31, estamos de volta com aqueles abraços e agradecimentos a quem está participando. Quem? O Romário de Betim Tintim. É, que Deus continue abençoando também você e sua família, Romário, muito obrigada. A Amós de Governador Valadares, também por aqui, mandando um excelente abraço para mim e a família toda. Ótima noite, Amós. Um abraço também para o Jurandir Pereira Barbosa, do Conjunto Esperança Barreiro de Cima. Ele falou que às vezes manda mensagem todos os dias, mas ele tá agarrado na Hora do Fazendeiro, sabe há quantos anos? Há 47 anos. Já virou um vício, né? Uma tradição. E que vício maravilhoso, não é mesmo? Você tá aqui com a gente todas as tardes. Te agradeço de coração, Jurandir. Que Deus te abençoe também grandemente. Uma excelente semana para nós. José Benedito de Angra dos Reis, também por aqui, desejando uma ótima noite para mim e todos os ouvintes. Ele tava um pouco ausente, porque ele estava de férias. Ele passou as férias, onde ele passou as férias, estava ruim de se comunicar, mas agora ele está de volta. É isso aí, que bom você de volta por aqui, José Benedito. Um grande abraço também para o Venilton Bambu de Betim, Tintim. Tudo de bom para você aí, Venilton, todos de Betim. O Amate de Campinas, também por aqui, falou que tá uma friaça lá, nossa senhora, 10 graus, ui. Um abraço para o povo da rodagem. É isso aí, muito obrigada, viu, pela sua participação. Ele falou que tem certeza que Jaciara seria bacana. Tessia, tenho certeza de que Janaína e Jaciara seria bacana. Obrigada, Mati. Tá fria aí mesmo, hein? Gente, eu tava vendo aqui e eu lembrei que existe já essa dupla. Janaína e Jaciara. Jaciara com I. O da minha irmã é com Y. Acho que ia ficar meio plágio assim, mas ia ficar diferente, né? Quem sabe a gente não bola uma outra, um outro nome. E o Fernando Botafogo, o Botafogo é o sobrenome dele, de Barueri, São Paulo, falou que depois de Inesita Barroso é Tina Gonçalves. Parabéns, Tina, pelo dia de ontem, diva do sertanejo. Ele falou que faria a seguinte dupla: Bruna Viola e Tina Gonçalves. Que maravilha, fica bonito demais, hein? Trem ia ficar bom. Obrigada, Fernando. Ótima sugestão. Marcilene Assis de Pequi, mandando um abraço para todos, para Fafá, para o Mário Penedo, Juju do Inconfidentes, Antônio Marcos de Nova Lima, Antônio Nunes de Pequi, Tina Gonçalves, Tessia, Canda do Floramar, Olga de Pedras, equipe, ouvintes e família Inconfidência. Ela falou que formaria uma dupla sertaneja com a amiga dela, Fafá. Ia ser, sabe qual? Fafá e Fifi, a dupla mais famosa do Brasil. É isso aí, obrigada. Ia ficar lindo, lindo. Quem sabe, ainda tá em tempo. Ela tá desejando a todos uma noite abençoada de segunda-feira, uma ótima semana para você também, viu, querida? Tudo de bom. Eloy e Tânia de Confins, também por aqui, eles estão na estrada. Um alô aí para vocês, viu? Boa viagem, que Deus os acompanhe. Um grande abraço. O Ítalo de Santa Luzia também tá por aqui na escuta. Ítalo, em breve, né? Te espero aqui na Hora do Fazendeiro, hein? Um grande abraço. E também pra dona Antônia Guimarães, ali de Melo, aqui em Belo Horizonte, mandando um abraço. Falou que as músicas que ela mais gosta são todas sertanejas, não tem preferência, ela gosta de todas. Uma ótima noite, com paz e saúde em nossos corações, é isso que a gente precisa, né, dona Antônia? E também pro querido Vanderlei, Sargento Vanderlei, que tá lá no Recanto das Araras, mandou uma foto aqui de um belo pôr do sol lá no Horizonte Fazendas, em Pará de Minas. Um abraço, Vanderlei e Dalva. 6:35, bora de mais música, né, Eliezer? Vamos ouvir Luzes da Ribalta com Ataíde e Alexandre.

0: 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Ah, você ouviu Gian e Giovanni, Você Virou Saudade. Teve também ela, quem sabe ela não volta aqui em breve, hein? A querida Bárbara Lohane, cantando Descida. E quem mais? Trio Parada Dura, Vivendo Longe do Meu Bem. E a primeira foi Luzes da Ribalta, composta em 1952 pelo Charles Chaplin e ganhou uma versão em português que encantou, foi Ataíde e Alexandre. Agora são 6h48.
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0: A terça-feira será de tempo mais ameno em Minas Gerais por causa do avanço de uma massa de ar frio sobre o estado. Em Belo Horizonte, o dia deve ter céu parcialmente nublado, com possibilidade de chuva isolada e temperaturas entre 14 e 26 graus. A queda nos termômetros na capital pode chegar até 5 graus em relação aos últimos dias. No interior, a previsão indica possibilidade de chuva fraca e isolada em regiões como Jequitinhonha, Mucuri, Rio Doce, Zona da Mata e também na região metropolitana de BH. Nas demais áreas mineiras, o tempo segue com sol entre poucas nuvens. As temperaturas máximas no estado ainda podem chegar aos 33 graus no norte de Minas. Mas o friozinho começa a aparecer principalmente nas madrugadas e no começo da manhã. Preparem os cobertores, prepare aí o seu cobertor. É, lá em Martim Campos eu fui com cobertor e tudo mais, sabe? Chegamos lá e tava um calorão daqueles. O tempo tá muito doido, não é mesmo? São 6h50. Quem mais passou por aqui no nosso Hora do Fazendeiro foi o José Carvalho. Zé Carvalho tá lá em Januária, ligadinho aqui no nosso Hora do Fazendeiro. Muitíssimo obrigada, um grande abraço. E também, deixa eu ver quem mais, parará. É isso aí, acho que eu não esqueci de ninguém. Vamos com mais música, né, Eliezer? Quem canta pra gente? Ah, Laço do Boi Soberano com Abel e Caim.

É isso aí, Laço do Boi Soberano, de Jesus Belmiro e Caim, com Abel e Caim. São 6:53, eu, Tessia Gonçalves, vou ficando por aqui. É, nosso Hora do Fazendeiro chega ao fim, ele que é produzido pelo jornalismo da Rádio Inconfidência. A apresentação e programação musical foram minhas, a edição do Gustavo Abreu, os trabalhos técnicos do Paulo César Furtado e Eliezer Ferreira. Na assistência de estúdio e produção, Gabriel Bazin. A diretoria-geral é do Luciano Correia e a presidência de IC e Aslovic. Você ouve a Hora do Fazendeiro aqui na Inconfidência, de segunda a sexta, a partir das 5 horas da tarde. Sempre um prazer, uma alegria, uma honra estar aqui com você. Tô te esperando para amanhã, hein? Então fique com Deus, uma ótima noite e até amanhã. Ah, fique ainda com Tonico e Tinoco. A saudade vai. Até!

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2: Destaque agora para a Via Expressa de Contagem no caminho para Betim. Tem lentidão na chegada ao Bernardo Monteiro por causa de ocorrência nesse trecho. Já tem redução de velocidade próxima à Avenida Apio Cardoso. Quem passa pela Helena de Vasconcelos também sofre com os reflexos. Uma opção nesse caso é seguir direto pela Cardeal Gênio Pacelli, rodovia Fernão Dias, que nesse momento tem trânsito bom. No sentido oposto, Via Expressa com pista livre no caminho para BH. 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A Avenida Santa Rosa com estacionamento próprio. Pedro Gonçalves para a Rádio Inconfidência.
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1: Em Brasília, 19 horas.
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2: Boa noite.
1: Uma boa noite para você que nos acompanha em todo o país.
2: Segunda-feira, 11 de maio de 2026.
1: E vamos ao destaque do dia, Desenrola Brasil.
2: Quase R$1 bilhão já foram renegociados em uma semana de lançamento do programa.
1: Brasileiros podem conseguir descontos de até 90% nas dívidas do cartão de crédito, cheque especial ou crédito pessoal. Natália Koslick.
3: O novo Desenrola tem previsão de duração de 90 dias. O foco do programa são consumidores que ganham até 5 salários mínimos, o equivalente a R$ 8.105.
2: E ainda acesso à internet ampliado.
1: 3.800 unidades básicas de saúde serão conectadas.

0: Mariana Jungmann e Nazi Brum.
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0: Em março de 2020, os estados começavam a se preparar para entrar em quarentena. A Covid-19 chegava ao Brasil.
1: No dia 12 de março, o Brasil registrou a primeira morte da doença.
0: E para lembrar esse período, quando o país registrou mais de 700 mil mortes pela doença, o presidente Lula sancionou hoje o Dia Nacional em Memória das Vítimas da Covid-19, o dia 12 de março.
1: A repórter Graziele Bezerra está no Palácio do Planalto e acompanhou esse evento. Ela fala com a gente agora ao vivo. Boa noite, Graziele.
2: Oi, Mariana. Boa noite para você também. Boa noite para o Nazi. Boa noite para o ouvinte da Voz do Brasil. Para falar sobre esse assunto, a gente vai contar um pouquinho da história da aposentada Norma Ferraz, que seguiu todos os protocolos exigidos pela Organização Mundial da Saúde na época da pandemia de Covid-19. Isolamento, uso de máscaras e higienização das mãos. Mas a esperança da imunização não chegou a tempo de salvar o filho dela, o Diego, de 39 anos. Então, em fevereiro de 2021, após uma semana de internação, ele morreu em um hospital em Rio Branco, no Acre.
3: Ele dizendo para mim: mãe, quinta-feira eu estou indo para casa já, se Deus quiser. Eu estou aqui só para tomar o remédio direitinho. Isso dói até hoje, porque eu pergunto para ele às vezes: qual quinta-feira, meu filho, que você vai voltar? Porque você não cumpriu, você falou que ia voltar e não voltou.
2: Pois é, e hoje, nesta segunda-feira, o presidente Lula sancionou uma lei que elegeu 12 de março para lembrar os mais de 700 mil brasileiros que morreram, então, aí de Covid-19 no país, a exemplo do Diego, de 39 anos. A data registra a morte da diarista Rosana Aparecida Urbano, que foi a primeira vítima do coronavírus no Brasil. O ministro da Saúde, Alexandre Padilha, diz que relembrar as vítimas é também evitar que novos casos de negligência aconteçam.
4: Na saúde, a gente fala que a memória tem dois papéis fundamentais. Primeiro, acolher o sofrimento, apoiar o sofrimento, poder lidar com esse sofrimento. Mas, sobretudo, o papel da memória é para que a sociedade como um todo nunca mais permita que se repita o que aconteceu durante a condução da pandemia da Covid-19 no nosso país.
2: Para o presidente Lula, a data servirá também para trazer justiça às vítimas.
5: E nós precisamos ter consciência que isso aqui é mais morte do que muitas guerras que aconteceram no mundo. Um dia nós mudaremos esse mundo e a ignorância não vai prevalecer em lugar nenhum. E a justiça será feita.
2: Bom, a partir da próxima semana será realizada uma exposição itinerante que vai percorrer várias capitais brasileiras com obras de artistas que relembram aí a emergência sanitária enfrentada no período da pandemia. Uma réplica foi instalada aqui no Palácio do Planalto. Essa réplica retrata os nomes, idade, também estados das pessoas, a origem das pessoas mortas pela Covid-19. Eu volto com vocês, Mariana e Nazi.
0: Obrigado, Graziele, pelas informações.
1: E o ministro da Saúde, Alexandre Padilha, reforçou hoje que nenhum dos casos de hantavírus registrados no Brasil esse ano foi transmitido de um ser humano para o outro.
0: Ele disse que o hantavírus já é conhecido e que os casos do Brasil estão dentro do padrão dos últimos anos, não estando relacionados à cepa andina, que é passada entre humanos e foi encontrada em um cruzeiro.
6: Diferente da Covid-19, o vírus do hantavírus é um vírus conhecido por todos nós. Desde os anos 90 nós temos casos de hantavirose no continente americano. Começou os primeiros casos nos Estados Unidos, depois em vários países do continente. Aqui no Brasil nós temos uma série histórica que varia com dezenas de casos todos os anos, em torno de 30, 35, 40. Dos 7 casos que nós tivemos esse ano no Brasil, nenhum deles está relacionado com essa cepa andina, até porque ela nunca circulou no Brasil. Essa cepa andina é a única que tem registro até hoje de risco de transmissão interhumanos.
1: Segundo o Ministério da Saúde, o risco global de disseminação do hantavírus permanece baixo.
0: O surto em um navio de cruzeiro que desembarcou na Espanha está sendo investigado, sem impacto direto para o Brasil até o momento.
1: A hantavirose é uma zoonose viral que pode comprometer pulmões e coração.
0: O vírus é transmitido

0: principalmente pelo contato com urina, saliva e fezes de roedores silvestres infectados.
1: Até o fim do ano, 3.800 unidades básicas de saúde devem receber sinal de internet e equipamentos.
0: A conexão deve chegar também a municípios com menos de 30 mil habitantes.
1: Os editais para os serviços foram publicados pelos Ministérios das Comunicações e da Saúde.
2: O governo do Brasil lançou nesta segunda-feira dois editais que ampliam o acesso à internet em regiões vulneráveis e conectam unidades de saúde à rede digital. A iniciativa integra os Ministérios das Comunicações e da Saúde com recursos do Fundo de Universalização dos Serviços de Telecomunicações, o FUSH. Um dos editais prevê investimento de R$ 140 milhões para a conexão de 3.800 unidades básicas de saúde. Na prática, o projeto leva internet de qualidade para postos em comunidades rurais, indígenas, ribeirinhas e áreas afastadas dos grandes centros, destaca o ministro das Comunicações, Frederico de Siqueira Filho.
3: Hoje, o governo do Brasil avança na conectividade em áreas essenciais para a população. De um lado, a saúde pública, que necessita de informações rápidas, prontuários integrados e atendimento digital. De outro lado, a inclusão em uma condição fundamental para o acesso a direitos, serviços públicos, oportunidades e cidadania.
2: Com a conexão, os profissionais de saúde passam a usar prontuários eletrônicos, exames digitais, trocas de informações em tempo real e teleconsultas com especialistas. Segundo o ministro da Saúde, Alexandre Padilha, a medida reforça o programa Agora Tem Especialistas, que busca acelerar diagnósticos e diminuir a espera por exames no SUS.
4: Para nós é um avanço muito importante. Nós estamos distribuindo mais 10 mil kits de telesaúde para as unidades básicas de saúde comprados pelo Ministério da Saúde. Equipamentos que permitem você fazer uma avaliação no fundo de olho da retina, equipamentos que fazem uma avaliação do pulmão, eletrocardiogramas, né, ultrassom portátil.
2: O segundo edital foca na expansão da infraestrutura em municípios menores e áreas remotas, por meio do programa Acessa Crédito Telecom, com R$ 500 milhões em recursos. Para o secretário de Telecomunicações do Ministério das Comunicações, Hermano Barros Tércios, os editais devem beneficiar cerca de 2 milhões e meio de brasileiros e fazem parte do FUSH 2.0.
5: O público-alvo impacto desse segundo edital, que é o do acesso a crédito, são as cidades abaixo de 30 mil habitantes, as prestadoras com menos de 200 mil acessos, para subir ainda mais esse número de provedores que consigam acessar o recurso do FUSH, provedores pequenos e médios.
2: As empresas interessadas em participar dos editais têm até 22 de maio para apresentar propostas. Reportagem Pablo Mundim.
0: Há 52 anos, uma cooperação entre Brasil e Paraguai transformou uma disputa territorial em um projeto compartilhado de desenvolvimento. Era a criação de Itaipu Binacional.
1: Mais de meio século depois, a empresa olha para o futuro, incentivando pesquisas para novas fontes de geração de energia e atuando como motor de desenvolvimento socioambiental em mais de 400 municípios do país.
0: Em outra frente, Itaipu ainda segue com um papel estratégico no equilíbrio da oferta de energia e do preço pago pelos brasileiros na conta de luz.
1: Sobre tudo isso, a gente conversa hoje com o diretor da companhia, Enio Verri. Boa noite, diretor.
6: Boa noite, ouvintes.
1: Diretor, vamos começar falando daquilo que interessa mais diretamente ao consumidor, que é a tarifa. Brasil e Paraguai estão aí em pleno processo de negociação para a redefinição do preço que a gente paga pela energia excedente dos paraguaios, pela parte deles na energia gerada de Itaipu, né? Quais são as expectativas em torno dessa negociação?
6: O presidente Lula nos cobrou, em 2023, quando assumimos, que baixássemos o máximo possível a tarifa. Iniciamos uma negociação com o Paraguai e nós conseguimos baixar em 2023 30% do valor que era pago. Além de baixar, nós congelamos a tarifa. Portanto, os anos de 23, 24, 25 e 26, a tarifa está congelada após essa redução. E estamos, nesse momento, numa negociação muito profunda com os nossos sócios paraguaios para baixar novamente. Embora não dê para adiantar qual seria essa tarifa, o que nós podemos afirmar a toda a população brasileira é que a tarifa da energia produzida por Itaipu para 27 será ainda mais barata do que essa que está sendo cobrada hoje. Portanto, julgamos assim um momento histórico. Em 53 anos, conseguimos, depois de tanto tempo, baixar de tal maneira a tarifa e ainda garantir que continue baixando a partir de agora.
0: Pois é, diretor, existe esse papel importante de Itaipu, né? Uma empresa pública na estabilidade e previsibilidade do custo da energia no Brasil. O senhor pode explicar para a gente, para os nossos ouvintes, como é que ela faz essa contribuição?
6: Essa é a vantagem de ser uma empresa pública. Ela é 50% do Brasil, 50% do Paraguai, mas elas são absolutamente públicas. Ela não tem esse modelo das estatais brasileiras, porque Itaipu tem um tratado que a rege, mas ela consegue com isso atender os interesses dos dois países. E os dois países esperam exatamente isso. Primeiro, um preço justo, condições de garantir um investimento nas políticas socioambientais e, principalmente, previsibilidade. A população saber que pode contar com Itaipu, não só no preço, como na garantia. O termo que se usa muito é o termo de bateria. Eu acho que isso é importante dizer. Hoje, tem muita energia a partir do vento e a partir do sol, que é eólica e fotovoltaica. Essas energias são muito boas, são baratas, são limpas, mas elas são intermitentes. Se não tiver vento e não tiver sol, você não tem a energia. E aí, nesse momento, entra Itaipu, que ela tem uma energia firme e garante. Por exemplo, agora, estamos conversando com o Brasil todo já é à noite, e ele tem uma energia acesa na casa dele. Essa energia é Itaipu que garante. Então, nós garantimos a estabilidade no preço e na certeza que todas as pessoas têm na sua casa a energia.
1: Pois é, eu ia até falar dessas novas fontes, desse momento de transição energética que a gente vive, porque Itaipu marcou um momento quando foi criada, né? Marcou ali essa coisa da cooperação, dessa integração sul-americana, e agora a gente vive um outro momento, que é o momento da transição energética. E a empresa também incentiva, né, pesquisas na área de geração de energia, de novas energias, como o senhor mencionou aí, a solar e a eólica.
6: Temos muitas pesquisas. A verdade é que a crise climática, ela é um fato concreto. E essa crise climática, ela exige a transição energética. A Itaipu já é um modelo no mundo de transição energética. Ela produz uma energia limpa, de qualidade e barata. Agora, além disso, nós pesquisamos e produzimos, por exemplo, a energia fotovoltaica no fio d'água. Como nós temos um reservatório gigante, as placas solares ficam no fio d'água produzindo energia solar. Nós temos também experiência com hidrogênio verde, que é uma pesquisa já de 20 anos na Itaipu. Temos também o biogás, que também produz a partir de restos de alimentos e energia. E temos agora também a essência, a matéria-prima para fazer o SAF, que é o combustível de aviação. Então Itaipu lá garante a produção de energia firme, mas faz um grande investimento também em energias alternativas para garantir a transição energética que o mundo cobra e o Brasil já está fazendo.
0: Agora, diretor, Itaipu também contribui para o desenvolvimento social e econômico de mais de 400 municípios no país, né? Que tipos de projetos a empresa desenvolve nesses locais?
6: Nós atingimos hoje 434 municípios que compõem o nosso território. Esses municípios, eles emitem resíduos para o reservatório. Para conter a emissão de resíduos, nós investimos muito em políticas socioambientais, ou seja, geração de emprego, renda, com a construção de uma política ambiental. Nós estamos falando de estradas rurais sendo asfaltadas, de investimento em placas solares em prédios públicos. Estamos falando, investimos muito nisso, em associação de catadores e catadoras. Isso é um trabalho fantástico, porque os agentes ambientais são os catadores e catadoras no nosso país. E no nosso território, a Itaipu entra com caminhões, com elevadores, com tratores, fazendo não só que essas pessoas associadas, essas cooperativas, recolham o lixo das ruas, como melhorem em muito a sua renda. Além, lógico, da produção orgânica da agricultura familiar. Portanto, são investimentos que mudam a vida das pessoas, mas fazem uma política socioambiental.
1: Agora, diretor, para a gente concluir, que a gente só tem mais um minutinho, a gente mencionou aqui o passado, o presente. Queria que o senhor falasse um pouco do que esperar de Itaipu para o futuro, para as próximas décadas.
6: Olha, o futuro é Itaipu produzir ainda mais energia hidrelétrica. Nós estamos agora com muitos estudos, com consultoria, para aumentar a produtividade. Nós temos 20 unidades geradoras, 18 sempre funcionando e 2 ficam de backup, de reserva. A ideia é fazermos estudos para colocar mais 2 unidades geradoras e aumentar a capacidade de cada uma delas, que já estão instaladas ali há mais de 40 anos. É oferecer mais energia limpa, barata, para a população brasileira e paraguaia, garantindo a transição que tanto o mundo precisa.
0: Bom, conversamos com o NVR, diretor-geral de Itaipu Binacional. Diretor, obrigado pela entrevista aqui à Voz do Brasil.
6: Um grande abraço.
1: Em uma semana, já foram renegociados R$1 bilhão em dívidas por meio do novo Desenrola Brasil.
0: O programa oferece condições facilitadas de pagamento para ajudar os brasileiros a quitarem seus compromissos financeiros e saírem do vermelho.
1: E essa semana, o programa começa a atender os estudantes que contrataram o FIES e estão com parcelas em atraso.
7: Para trazer alívio ao bolso dos brasileiros e diminuir os índices de inadimplência, foi lançado o novo Desenrola Brasil. São oferecidos descontos de até 90% sobre dívidas antigas, prazo de até 4 anos para pagar e juros reduzidos. Desde o lançamento, na semana passada, o programa acumula cerca de R$1 bilhão em dívidas renegociadas. E o volume de pedidos segue em expansão, segundo o ministro da Fazenda, Dario Durigan.
8: São 200 mil pedidos já em avaliação dos bancos, desses 200 mil, 100 mil praticamente fechados e em volume crescente. Cada dia a gente tem visto mais renegociações sendo feitas, o que é muito importante.
7: O foco do programa são consumidores que ganham até 5 salários mínimos, o equivalente a R$ 8.105. Aqueles que têm dívidas contratadas até 31 de janeiro de 2026, com atraso entre 90 dias e 2 anos, poderão renegociar diretamente com os bancos dívidas de cartão de crédito, cheque especial ou crédito pessoal sem garantia. O programa também oferece condições especiais para micro e pequenas empresas e produtores rurais quitarem seus débitos. E a renegociação para estudantes com empréstimos no FIES deve começar a valer essa semana, afirmou o ministro.
8: O FIES para os inadimplentes deve estar totalmente operativo. A medida provisória semana passada deu as condições, os bancos têm tirado dúvidas junto com o MEC e a Fazenda, essa semana vai estar operativo.
7: O novo Desenrola tem previsão de duração de 90 dias. De acordo com o ministro Dario Durigan, em breve o programa vai entrar em uma nova fase voltada para estimular os adimplentes. Reportagem Natália Kosli.
1: Você tem dificuldade de guardar dinheiro ou medo de perder o que investiu? Pois olha só, começa a valer hoje o Tesouro Reserva.
0: O novo título é focado em quem quer montar uma reserva de emergência com segurança, uma vez que não sofre com as oscilações do mercado e rende a taxa Selic.
1: O Tesouro Reserva tem rendimento a partir do primeiro dia útil após a aplicação e o valor mínimo para começar a investir é de R$1.
0: A novidade já está disponível para correntistas do Banco do Brasil.
9: O Tesouro Nacional, o AB3 e o Banco do Brasil lançaram oficialmente o Tesouro Reserva, novo título do Tesouro Direto voltado para quem deseja começar a investir e formar reserva de emergência. O produto começa a funcionar nesta segunda-feira 11, com operações disponíveis 24 horas por dia, nos 7 dias da semana. O novo título vai ter rendimento indexado à taxa Selic e vai poder ser adquirido com aplicação mínima de R$1. Diferente do Tesouro Selic, o Tesouro Reserva não vai ter marcação a mercado, o que evita oscilações no valor do investimento em períodos de instabilidade financeira. Inicialmente, o produto vai ficar disponível para clientes do Banco do Brasil. Segundo o Tesouro Nacional, a proposta é ampliar o acesso da população aos investimentos públicos e incentivar a educação financeira. O título permite aplicações de até R$500 mil por mês, sem limite para resgates. As operações vão ser feitas pelo aplicativo Investimentos BB, com transferências via Pix. O Tesouro Reserva seguirá as mesmas regras tributárias dos demais títulos do Tesouro Direto. O imposto de renda vai ser cobrado apenas sobre os rendimentos no momento do resgate. Também poderá haver cobrança de IOF em retiradas realizadas em até 30 dias. Claudimário Carvalho, para a Voz do Brasil.
1: partir de hoje, brasileiros que viajarem para a China por até 30 dias não vão precisar de visto.
0: E o mesmo acontece com os chineses que vêm visitar o Brasil. Também não vão precisar de visto por um período de até 30 dias.
1: Os dois países fizeram um acordo de isenção recíproca de visto que tem validade até o dia 31 de dezembro desse ano.
0: A medida vale para visitas de turismo, negócios, eventos, atividades artísticas, culturais e desportivas.
1: O governo do Brasil apresentou o painel de monitoramento de agrotóxicos na vida aquática, ferramenta que integra dados coletados em diferentes bacias hidrográficas do país, identificando contaminação de águas por defensivos agrícolas.
0: De acordo com os dados, foram realizadas mais de 10 mil análises que apontaram riscos em 1,3% das amostras.
1: Segundo o ministro do Meio Ambiente e Mudança do Clima, João Paulo Capobianco, o Brasil, como grande produtor de alimentos, deve se alinhar com a sustentabilidade, protegendo o solo, as nascentes e as pessoas que utilizam esses produtos.
10: Sabemos que no século XXI, competitividade e sustentabilidade não podem mais caminhar separadas. Produzir alimentos exige também proteger a água, a biodiversidade, os territórios e a saúde humana. Esse é o desafio que está diante de nós.
0: A ministra do Desenvolvimento Agrário e Agricultura Familiar, Fernanda Machiavelli, afirmou que os dados permitem realizar um trabalho de conscientização com produtores para que usem produtos mais modernos e eficazes.
11: A gente não pode seguir botando em risco a vida e a saúde dos trabalhadores rurais, nem a vida das comunidades que estão em volta, usando substâncias lá da década de 70, que seguem aqui em uso, quando nós já temos alternativas muito mais seguras, com a mesma capacidade de garantir a nossa excelência na produção.
1: É deixar os espaços urbanos mais verdes e assim fortalecer o enfrentamento à mudança do clima.
0: E uma das medidas é incentivar os planos municipais de plantio de árvores nas cidades brasileiras.
12: O governo do Brasil anunciou o edital Arboriza Cidades, que destinará 19 milhões de reais para que os municípios elaborem ou revisem seus planos e realizem ações de arborização urbana. Outra iniciativa apresentada foi o GeoCal, ferramenta que mapeia as ilhas de calor nas cidades e permite identificar e planejar ações para ampliar e qualificar as áreas verdes. Lançado em 2024, o programa Cidades Verdes Resilientes demonstra avanços expressivos na promoção da qualidade ambiental e no fortalecimento da resiliência urbana frente à mudança do clima, alcançando cerca de 1.300 municípios brasileiros, o equivalente a 23% do total. A iniciativa segue as diretrizes previstas no Plano Nacional sobre Mudança do Clima, o Plano Clima. Para acessar o edital Arboriza Cidades, acesse gov.br/MMA. Thaísa Vitória para a Voz do Brasil.
1: A partir de agora, a atividade circense passa a ser reconhecida como uma manifestação da cultura e da arte popular em todo o território nacional.
0: Com a nova legislação, o circo passa a contar com um respaldo institucional reforçado como patrimônio cultural brasileiro.
1: E isso amplia as possibilidades de políticas públicas voltadas à valorização, preservação e fortalecimento do setor.
0: Dados da Funarte indicam que o Brasil possui cerca de 800 circos de lona em atividade, responsáveis pelo sustento direto de aproximadamente 20 mil profissionais.
1: E essas foram as notícias do Governo do Brasil.
0: Uma realização da Secretaria de Comunicação Social da Presidência da República.
1: Com produção da empresa Brasil de Comunicação.
0: Fique agora com as notícias do Poder Judiciário e do Congresso Nacional. Uma boa noite.
1: Boa noite para você e até amanhã.
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15: STF valida a lei da Paraíba que permite ao usuário usar cartão físico para identificação em planos de saúde.
16: TSE vai realizar a confirmação do teste público da urna de 13 a 15 de maio.
15: STJ publica novo edital de chamamento de juízes para auxílio temporário em sessões de direito público, privado e penal.
16: Boa noite, eu sou Carlos Eduardo Cunha.
15: E eu sou Walter Lima.
16: Supremo Tribunal Federal valida a lei do Estado da Paraíba que obriga planos de saúde a oferecer alternativa de identificação física aos usuários nos casos em que haja necessidade de aplicativo ou token.
15: A decisão foi tomada pelo plenário do STF em sessão virtual. Marcelo Della Libera.
17: A lei questionada garante aos beneficiários do plano de saúde a possibilidade de apresentar uma carteira física como forma válida de identificação diante de falhas técnicas ou impossibilidade de acesso à plataforma digital. Em sessão virtual, o plenário do Supremo Tribunal Federal acompanhou o relator da ação, ministro Nunes Marques, e concluiu que a norma estadual não altera o núcleo dos contratos de planos de saúde, mas atua de forma complementar na proteção do consumidor.
16: TSE vai realizar a confirmação do teste público da urna de 13 a 15 de maio.
15: Os participantes retornam ao tribunal para validar correções e aprimoramentos nos sistemas eletrônicos.

0: Eleitorais, Fábio Ruas.
1: As investigadoras e os investigadores que participaram da 8ª edição do teste da urna no ano passado agora voltam ao TSE para verificar se as contribuições para o aprimoramento dos sistemas eleitorais foram implementadas. As sugestões de melhoria foram apresentadas pelos participantes do teste. A verificação vai ser de 13 a 15 de maio, sempre de 10 horas da manhã às 6 da tarde, na sede do TSE em Brasília.
2: O STJ publicou novo edital de chamamento público de juízes para preenchimento de 30 vagas para auxílio temporário.
3: Os colegiados são das primeira, segunda e terceira sessões, especializadas em direito público, privado e penal, respectivamente. Fátima Uchoa.
4: Estão previstas 10 vagas em cada sessão. O prazo de auxílio ao STJ é de 6 meses, com possibilidade de prorrogação. Os magistrados convocados atuarão de forma remota e sem prejuízo das atividades na jurisdição originária. Podem se candidatar juízes vitalícios de primeira instância, mesmo que atuem como substitutos no segundo grau ou nas turmas recursais do sistema dos juizados especiais. As informações completas sobre requisitos para participação estão no site do STJ. As inscrições estão abertas de hoje até 17 de maio.
2: A Justiça do Trabalho deu um passo histórico no aumento do acesso de trabalhadores amazônicos a direitos.
3: Em Manaus, tribunais trabalhistas assinaram acordos de cooperação voltados ao atendimento de populações de difícil acesso. William Nascimento.
5: A Justiça do Trabalho quer ampliar o atendimento a trabalhadores que vivem em regiões de difícil acesso na Amazônia. Durante encontro realizado em Manaus, representantes dos tribunais trabalhistas do Norte decidiram unir esforços para levar serviços da justiça a comunidades ribeirinhas, indígenas e a cidades afastadas. Os tribunais também assumiram o compromisso de irem até esses locais com mais frequência para aproximar ainda mais a justiça da população amazônica.
2: Volkswagen é condenada a pagar 15 milhões de reais por fraudes no controle de emissão de gases em veículos.
3: Sentença atende a pedidos do MPF. Vanessa Pereira.
6: Segundo as investigações, a montadora embutiu um software que burlava os testes de emissão de poluentes em mais de 17 mil unidades da picape Amarok, fabricadas entre 2011 e 2012. A prática viola não só as resoluções do Conselho Nacional do Meio Ambiente, como a própria Constituição Federal, e causa prejuízos ambientais até hoje, já que muitos dos veículos continuam em circulação. O Ministério Público Federal recorreu da decisão para que o valor da indenização seja de 30 milhões de reais, quantia que corresponde à gravidade dos atos da Volkswagen.
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2: Boa noite.
3: E até amanhã.
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8: Eu sou Paula Groba.
9: Eu sou Ricardo Nakaoka.
8: E estes são os destaques de hoje do Jornal do Senado, que começa agora.
9: O plenário vota renovação automática da CNH nesta semana.
8: Governo veta projeto que equipara estágio à experiência profissional.
9: Comissão aprova punições a crimes cibernéticos.
8: Boa noite.
9: Boa noite.
8: Golpes virtuais, invasões de sistemas e roubo de dados têm feito cada vez mais vítimas no Brasil. Para tentar frear o avanço dos crimes cibernéticos, a Comissão de Ciência e Tecnologia aprovou um projeto que moderniza o Código Penal e endurece as punições para criminosos digitais.
9: A proposta detalha novas condutas criminosas e estabelece penas proporcionais à gravidade das invasões. As informações com o repórter Bruno Lourenço.
10: O projeto aprovado na na Comissão de Ciência, Tecnologia, Inovação e Informática, atualiza a legislação brasileira em um cenário de crescimento das ameaças digitais. Segundo o relator, senador astronauta Marcos Pontes, do PL de São Paulo, o Brasil só está atrás do México, na América Latina, em número de tentativas de ataques cibernéticos. A proposta cria tipos penais mais específicos e aumenta as punições aplicáveis. Marcos Pontes alertou também que o uso de ferramentas de inteligência artificial pode facilitar o desenvolvimento de mecanismos de invasão ainda mais sofisticados e acessíveis a um número maior de criminosos.
11: Diante desse contexto, é necessário dotar os órgãos públicos responsáveis pela fiscalização e investigação e pela persecução penal com os instrumentos jurídicos adequados para lidar com esse tipo de crime.
10: O texto seguiu para a Comissão de Constituição e Justiça.
8: E após denúncias de crise humanitária, avanço do garimpo ilegal e aumento da violência na terra indígena Yanomami, o Senado instalou uma subcomissão para acompanhar as políticas públicas direcionadas ao grupo indígena.
9: O colegiado vai fiscalizar ações do governo e discutir medidas para fortalecer a proteção aos Yanomamis. A reportagem é de Patrícia Oliveira.
12: A subcomissão permanente vai acompanhar, fiscalizar e aprimorar as políticas públicas voltadas aos povos Yanomami. A senadora Damaris Alves, do Republicanos do Distrito Federal, foi eleita presidente da subcomissão. Ela afirma que persistem problemas graves nas comunidades indígenas, como desnutrição infantil, dificuldades de acesso à saúde, além da atuação de redes criminosas ligadas ao garimpo ilegal, dificultando o trabalho de assistência. Segundo a senadora, a infraestrutura de saúde disponível é insuficiente para atender às necessidades das comunidades, especialmente em casos que exigem tratamento prolongado.
13: Informo que nós teremos diligência na área Yanomami e nós teremos, além de diligência de senadores, visita técnicas dos técnicos da comissão.
12: A subcomissão já tem um plano de trabalho pronto para acompanhar de forma permanente as ações governamentais e propor soluções legislativas e administrativas para a proteção desses povos indígenas.
8: Muitos jovens que deixam abrigos e famílias acolhedoras ao completar 18 anos precisam enfrentar sozinhos os desafios da vida adulta sem apoio financeiro, qualificação profissional ou oportunidades de trabalho.
9: Para mudar essa realidade, um projeto em análise no Congresso prevê ações de capacitação, acesso à educação e incentivo à inserção desses adolescentes no mercado de trabalho. Os detalhes na reportagem de Alexandre Campos.
14: Segundo o autor do projeto, o senador astronauta Marcos Pontes, do PL de São Paulo, além de as entidades de acolhimento serem obrigadas a acompanhar os jovens desligados, com foco em sua inclusão socioeconômica, a proposta também obriga as empresas a ofertarem vagas de aprendizes para adolescentes em situação de acolhimento institucional e aos que já tiverem sido desligados desse serviço após completarem 18 anos. Na opinião do senador, essas medidas criam condições para que esses jovens entrem no mercado de trabalho em pé de igualdade com as demais pessoas de sua faixa etária.
15: Imagina o que passa na cabeça de um jovem desse. Como é que eu vou me virar? O que eu vou fazer? Quando você tem a possibilidade de ofertar oportunidades para que eles possam estudar, para que eles possam fazer um curso técnico, aquela preocupação, tudo o que eu vou fazer, começa a ter um sentido, começa a ver um caminho para frente positivo.
14: Segundo dados do Sistema Nacional de Adoção e Acolhimento do Conselho Nacional de Justiça, o Brasil conta atualmente com mais de 35 mil crianças e adolescentes em serviços de acolhimento institucional ou familiar.
8: E o governo vetou o projeto que permitia contar o estágio como experiência profissional e critério em concursos públicos.
9: O governo argumentou que a proposta descaracteriza o papel pedagógico do estágio e fere a autonomia de estados e municípios. Repórter Márcio Maturana.
16: Foi vetado o projeto aprovado pelo Congresso em que o estágio valeria como tempo de experiência profissional e como prova em concurso público. O Poder Executivo argumentou que isso ia tirar o caráter pedagógico e seria inconstitucional ao ferir a autonomia de estados e municípios. No Senado, o texto foi relatado pela senadora Damaris Alves, dos Republicanos do Distrito Federal.
13: Estudo sobre juventude e mercado de trabalho indicam que esse grupo enfrenta um ciclo perverso. Não consegue o primeiro emprego por falta de experiência e sem oportunidade de atuação formal. Permanece fora do mercado. Ao reconhecer o estágio como experiência profissional, o PL contribui para mitigar essa desigualdade.
16: Agora, o veto precisa ser analisado pelo Congresso Nacional.
8: A medida provisória que trata da renovação automática da CNH para motoristas sem multa está na pauta do plenário desta semana.
9: Também pode ser votada a criação da Política Nacional para Estudantes com Altas Habilidades ou Superdotação. Repórter Pedro Pincer.
17: O plenário deve analisar nesta terça-feira a medida provisória que prevê a renovação automática da Carteira Nacional de Habilitação para motoristas cadastrados no Registro Nacional Positivo de Condutores. O benefício vale para quem não cometeu infrações com pontuação nos últimos 12 meses. O texto ainda autoriza o condutor a escolher a emissão da carteira apenas em formato digital. Para o relator, senador Renan Filho, do MDB de Alagoas, o fim da exigência da CNH física pode reduzir os custos para o cidadão.
18: A manutenção da opção pelo documento físico assegura a liberdade de escolha. Queria dizer aos parlamentares, protagonismo ao cidadão. A medida barateia, simplifica e digitaliza, desburocratiza e dá protagonismo ao cidadão, sem prejuízo àqueles que preferem, obviamente, a versão impressa.
17: Já na quarta-feira, pode ser votado o projeto que estabelece a Política Nacional para Estudantes com Altas Habilidades ou Superdotação. Também estão na pauta da semana o projeto que dispensa novas provas para a fixação de indenização por dano moral contra condenado por crimes do Código Penal e o texto que define os deveres funcionais e responsabilidades dos membros dos Conselhos dos Direitos da Criança e do Adolescente Nacional, estaduais, distrital e municipais.
8: Há 30 anos, a urna eletrônica mudou a forma de votar no Brasil, acelerou a apuração dos resultados e se tornou referência mundial em tecnologia eleitoral.
9: Mas apesar do reconhecimento internacional, o sistema ainda enfrenta a desconfiança de parte da população brasileira. A reportagem é de Raíssa Abreu.
19: A urna eletrônica foi usada pela primeira vez nas eleições municipais de 1996. No ano 2000, 100% das eleições brasileiras foram informatizadas. O país é hoje uma referência mundial no assunto, como lembra o senador Randolph Rodrigues, do PT do Amapá.
20: A democracia brasileira é uma das democracias mais admiradas.
19: Amapá.
20: A democracia brasileira é uma das democracias mais admiradas do planeta, exatamente pelas urnas eletrônicas.
19: Mas apesar do pioneirismo, a urna eletrônica está entre os assuntos que mais dividem opiniões no país. No Senado, está em análise na Comissão de Direitos Humanos um projeto para que o voto seja impresso. Para a senadora Damaris Alves, do Republicanos do Distrito Federal, a insegurança tem a ver com a falta de letramento digital da população e com recentes escândalos de corrupção.
21: E esse ano, a dúvida vai ser maior por causa da fraude do INSS, que era tudo eletrônico. E eles disseram, ó, lá no eletrônico eles roubam nós. Então a gente vai ter questionamento, especialmente do povo que não entende de tecnologia.
19: No passado, quando os votos eram feitos em papel, eram comuns os casos de desaparecimento de cédulas e até de urnas. Como lembrou a professora aposentada da Universidade de Brasília, Jodete Amorim, que chegou a trabalhar como mesária e fiscal.
9: Com edição de Paula Groba e trabalhos técnicos de João Lira, o Jornal do Senado fica por aqui. Acompanhe agora as notícias da Câmara dos Deputados. Boa noite.
8: Boa noite e até amanhã.
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22: Deputados reconhecem profissão de trabalhador em refeições coletivas.
23: Câmara cria homenagens para destaques na ciência e no meio ambiente.
22: Bancada ligada à segurança pública pede a redução da maioridade penal.
24: Boa noite. Alberto Fraga, do PL do Distrito Federal, cobra do Senado a votação de propostas de segurança pública aprovadas pela Câmara. O deputado cita caso recente de violência sexual contra crianças para defender a redução da maioridade penal em crimes graves.
1: Alberto Fraga também pede avanço de proposta que obriga o Estado a avisar mulheres sobre a saída da prisão de ex-companheiros que representem ameaça. Ele afirma que o Congresso precisa dar prioridade a medidas capazes de enfrentar a violência e proteger possíveis vítimas.
24: Maurício Marcon, do PL do Rio Grande do Sul, critica o veto do Executivo a artigo de projeto que aumentava a pena para roubo seguido de lesão grave para 16 a 24 anos. Ele afirma que a punição mais severa é necessária para crimes que deixam vítimas com sequelas permanentes.
1: Maurício Marcon também defende a redução da maioridade penal em casos de crimes graves cometidos por adolescentes. Ele sustenta que o Congresso deve...

0: deve priorizar medidas de segurança pública, especialmente diante de casos recentes de violência contra crianças.
1: Para Zé Trovão, do PL de Santa Catarina, é preciso reduzir a maioridade, com o argumento de que a legislação atual favorece a impunidade. Na visão do deputado, crimes graves cometidos por menores exigem resposta mais dura do Congresso Nacional.
0: O parlamentar também critica o governo e outros setores políticos por, segundo ele, não darem a devida atenção ao caso. Zé Trovão acredita que a falta de posicionamento reforça a sensação de insegurança e evidencia a necessidade de mudanças na legislação penal.
1: Coronel Crisóstomo, do PL de Rondônia, defende a redução da maioridade penal como medida urgente para combater crimes graves. Ele argumenta que casos de violência envolvendo menores exigem resposta mais rigorosa do Congresso.
0: O deputado afirma que a proposta é necessária para proteger a população e evitar novos crimes, cobrando ação imediata dos parlamentares. Coronel Crisóstomo afirma que a mudança na legislação é essencial diante do aumento da criminalidade e da sensação de impunidade.
1: Sargento Gonçalves, do PL do Rio Grande do Norte, é favorável à redução da maioridade penal, argumentando que a medida é necessária para combater a impunidade. Segundo ele, crimes cometidos por menores têm gerado insegurança e exigem uma resposta mais rigorosa do Estado.
0: O deputado também critica a falta de posicionamento de setores políticos sobre casos de violência e afirma que há pressão popular pela mudança na legislação. Para Sargento Gonçalves, o Congresso deve avançar no tema e dar uma resposta à sociedade.
1: A redução da maioridade penal é uma das pautas defendidas por Dr. Zacarias Calil, do MDB de Goiás. O parlamentar cita dados sobre estupros coletivos contra crianças e adolescentes e afirma que o aumento desses crimes exige resposta mais rigorosa do Estado brasileiro.
0: Dr. Zacarias Calil também cobra o endurecimento das penas para crimes sexuais contra menores e para a divulgação de imagens criminosas nas redes sociais. Ele pede ainda o fortalecimento da rede de proteção à infância, com apoio psicológico às vítimas e assistência às famílias.
1: Juliana Cardoso, do PT de São Paulo, apoia o avanço de propostas de combate à violência contra a mulher e pede a criminalização da misoginia. Segundo a parlamentar, mulheres seguem enfrentando diariamente agressões, discursos de ódio e feminicídio.
0: Juliana Cardoso menciona projetos de autodefesa, afirmando que iniciativas desse tipo ajudam mulheres em situações de vulnerabilidade. Para a deputada, porém, a proteção efetiva depende de políticas públicas e de leis mais rígidas contra a violência e a discriminação.
2: Justiça.
1: Jandira Fegali, do PCdoB do Rio de Janeiro, contesta procedimento adotado pelo Congresso em sessão que derrubou o veto presidencial ao chamado PL da dosimetria. A deputada considera irregular o fatiamento de um veto integral.
0: Jandira Fegali anuncia que parlamentares vão recorrer ao STF para tentar anular a sessão. Ela argumenta que a redução de penas para condenados por crimes contra o Estado Democrático de Direito funciona como uma forma indireta de anistia aos envolvidos nos atos de 8 de janeiro.
1: Bia Kicis, do PL do Distrito Federal, critica parlamentares que recorreram ao STF contra a derrubada do veto à lei da dosimetria. A deputada afirma que a votação no Congresso deve ser respeitada por representar decisão legítima do Poder Legislativo.
0: Bia Kicis também contesta a classificação de manifestantes condenados pelos atos de 8 de janeiro como golpistas. Ela argumenta que a revisão das penas busca corrigir possíveis excessos da justiça.
1: Érica Cocai, do PT do Distrito Federal, critica a condução da votação sobre a dosimetria, afirmando que houve violação da Constituição e defende o direito de recorrer ao Supremo Tribunal Federal. Ela alega que a medida favorece criminosos e compromete a segurança jurídica.
0: Érica Cocai também associa o debate a episódios ligados a ataques às instituições, acusando adversários de incoerência ao defenderem mudanças legais. Para ela, a polarização atual reflete a disputa entre a preservação da democracia e ações que, segundo avalia, colocam o sistema em risco.
2: Saúde.
1: Comissão de Saúde aprova prioridade no atendimento para pessoas com doenças graves. A repórter Sofia Peçanha tem os detalhes.
3: A Comissão de Saúde da Câmara dos Deputados aprovou o projeto que garante atendimento prioritário para pessoas com doenças graves em locais públicos e privados, como bancos, repartições públicas e concessionárias de serviços. Atualmente, a lei já dá prioridade para idosos, pessoas com deficiência, gestantes, lactantes, pessoas com criança de colo e obesos. Com a alteração da lei de atendimento prioritário, os pacientes com doenças graves também passam a ter esse direito. Durante a votação na comissão, o relator, o deputado Célio Silveira, do MDB de Goiás, destacou o objetivo central do projeto.
2: A gente priorizar as pessoas que têm doenças graves no rol das prioridades, porque normalmente essas pessoas não têm a atenção necessária. E com esse projeto de lei aí sendo aprovado, elas vão ter prioridades aí para que tenham um atendimento especializado mais rápido e para que tenham mais atenção do poder público.
3: O texto aprovado inclui pacientes com doenças graves como esclerose múltipla, doença de Parkinson, cardiopatia grave e hanseníase, além de outras enfermidades consideradas graves por avaliação médica. O texto final reuniu outros 22 projetos que estavam sendo analisados em conjunto e que citavam várias doenças consideradas graves. Por isso, o relator fez uma mudança. Em vez de manter uma lista fixa de doenças na lei, ele propõe que a legislação trate de forma mais geral as pessoas com doenças graves e dores crônicas. A definição detalhada de quais doenças entram nessa classificação ficaria a cargo de uma regulamentação. O deputado Célio Silveira destacou que a medida busca garantir mais dignidade e um atendimento mais humanizado para esses pacientes.
2: E nós queremos dar apoio para essas pessoas, para que elas tenham prioridade no atendimento, para que elas tenham prioridade na medicação, no tratamento medicamentoso, porque isso com certeza vai ajudar milhões e milhões de brasileiros que hoje não têm esse atendimento prioritário.
3: O autor do projeto, o deputado Felipe Carreiras, do PSB de Pernambuco, argumenta que o atendimento prioritário consiste em serviços individualizados que assegurem tratamento diferenciado e atendimento imediato. Agora, a proposta que dá prioridade de atendimento a pessoas com doenças graves aguarda análise da Comissão de Constituição e Justiça. Da Rádio Câmara de Brasília, Sofia Peçanha.
4: Direitos Humanos.
0: Tiago Dimas, do Podemos, parabeniza o trabalho da Associação de Pais, Profissionais e Amigos de Pessoas Atípicas de Araguatins, no norte de Tocantins. Ele conta que a iniciativa reúne profissionais e voluntários em ações de acompanhamento terapêutico.
1: Tiago Dimas também defende políticas públicas permanentes e o envio de recursos federais para apoiar instituições voltadas à inclusão. Ele afirma que o fortalecimento dessas iniciativas é essencial para ampliar o acesso a terapias e melhorar a qualidade de vida das famílias atendidas.
0: Maria Reis, do PSB de Pernambuco, comemora o avanço de projeto de sua autoria que estabelece a sobrecarga de quem tem a guarda de filho menor de idade e a comprovação do abandono afetivo por parte do genitor ausente como critérios para fixar o valor da pensão alimentícia.
5: A gente sabe da sobrecarga das mulheres e até de alguns homens quando são abandonados pelos seus companheiros e companheiras, pais ou mães dos seus filhos, que ficam assim com a carga maior, com a educação, com a saúde, com o lazer dos seus filhos. Então, a partir do momento que o genitor abandonar o seu filho, terá que garantir uma pensão maior para que ele possa sobreviver de forma mais condizente com a sua realidade.
1: A medida, segundo Maria Reis, busca tornar mais justa a divisão de responsabilidades. O texto, no entanto, mantém o critério de observar as necessidades do filho e as possibilidades financeiras do genitor alimentante. O projeto agora segue para análise do Senado.
4: Ciência e tecnologia.
0: Câmara cria prêmios para homenagear pesquisadores ou instituições de destaque na ciência e no meio ambiente. O repórter Marcelo Larcher nos conta mais sobre as premiações.
6: A Câmara dos Deputados aprovou a criação de dois prêmios, um para homenagear pessoas e empresas de destaque na área de ciência e tecnologia e outro para reconhecer boas práticas de desenvolvimento sustentável. O prêmio dedicado à ciência e inovação recebeu o nome de César Lattes, físico e matemático brasileiro de renome mundial, conhecido por ter participado da descoberta de uma partícula subatômica chamada meson pi, importante para o conhecimento nuclear. O prêmio César Lattes será destinado a empresas e pesquisadores com atuação de destaque em ciência, tecnologia e inovação. Serão até 5 homenageados por ano, escolhidos pela Comissão de Ciência, Tecnologia e Inovação da Câmara. O prêmio é concedido desde 2021 pela comissão. Com a aprovação do projeto apresentado pelos deputados Márcio Gerri, do PCdoB do Maranhão, e Geraldo Rezende, do União do Mato Grosso do Sul, passa a ser um reconhecimento oficial da Câmara a pessoas e entidades que contribuem para o desenvolvimento da ciência, da tecnologia e da inovação no Brasil. O relator da proposta foi o deputado Inácio Arruda, do PCdoB do Ceará.
7: Ao homenagear a figura de Lattes, o projeto torna perene uma premiação que representa um marco simbólico e institucional na valorização da ciência brasileira, por meio da associação do prêmio ao nome de um dos mais brilhantes pesquisadores da história do país. É oportuno lembrar que Lattes é uma das figuras mais emblemáticas da história da ciência do Brasil, tendo desempenhado um papel central na inserção do país no cenário científico internacional e na consolidação das nossas instituições de pesquisa.
6: Também foi aprovado o Prêmio Câmara Ambiental de Desenvolvimento Sustentável, que vai reconhecer até 15 pessoas ou organizações por ano por projetos na área de meio ambiente. Da Rádio Câmara de Brasília, com informações de Antônio Vital, Marcelo Larcher.
4: Desenvolvimento Regional.
1: Após 13 anos, o STF volta a analisar mudanças na lei dos royalties de petróleo. Rosângela Gomes, do Republicanos, defende a manutenção da atual partilha para o Rio de Janeiro, alegando que a Constituição garante o recurso para compensar os danos ambientais decorrentes da extração.
0: A legisladora lembra que o Estado já enfrenta dívidas altas e não pode perder mais receitas. Rosângela Gomes reforça que, apesar de entender a importância da partilha com o restante do país, a verba advinda dos royalties é vital para a saúde, educação e segurança do povo fluminense.
1: Paulo Lemos, do PT, parabeniza 5 municípios do Amapá que fizeram aniversário em 1º de maio. Ao citar a vocação econômica de cada um deles, o deputado destaca a importância da parceria entre o governo estadual e a bancada federal na transformação da realidade da população.
0: Paulo Lemos fala da produção agrícola e das belezas naturais de Porto Grande, que completou 34 anos, da mineração em Pedra Branca do Amapari, da criação de búfalos em Cutias do Araguari, da produção de pescados em Pacuúba e da localização estratégica de Itaubal, todas com 32 anos.
1: Agostinho Ribeiro, do PP, cita investimentos em obras de abastecimento de água no interior de Sergipe, com a inauguração de estações de tratamento e adutoras em municípios do Alto Sertão. Ele conta que as ações ampliam o acesso à água para milhares de famílias da região.
0: Agostinho Ribeiro lembra que os investimentos em infraestrutura hídrica fortalecem a produção agrícola, geram empregos e promovem desenvolvimento no sertão sergipano. Ele defende obras estruturantes como alternativa para melhorar a qualidade de vida da população nordestina.
4: Trabalho.
1: Alfredinho, do PT de São Paulo, comemora a definição de uma data final para a votação do relatório da Comissão Especial sobre o fim da escala 6x1. Ele sustenta que a redução da jornada vai gerar oportunidades de trabalho e que os empresários vão se adaptar bem às mudanças.
0: Sobre o risco de demissões, Alfredinho pondera que o desemprego resulta mais da automação e da robotização da produção do que de direitos trabalhistas e cita exemplos de países que mantiveram o crescimento econômico depois da redução da carga horária de trabalho.
4: Votação.
1: Câmara aprova projeto que regulamenta a profissão de trabalhador em refeições coletivas. O repórter Antônio Vital tem as informações.
8: A Câmara dos Deputados aprovou o projeto que regulamenta a profissão de trabalhadores em refeições coletivas. Esse profissional atua na produção, manipulação e distribuição de refeições em grande escala para empresas em ambiente não comercial, ou seja, não são aqueles que trabalham em restaurantes, mas sim no preparo de alimentos em escolas, hospitais e até em fábricas, ou seja, todos os lugares com refeitórios com capacidade para atender grande número de pessoas. Segundo a Associação Brasileira de Empresas de Refeições Coletivas, o setor emprega quase 300 mil pessoas e em 2025 forneceu mais de 40 milhões de refeições por dia. O texto aprovado trata de piso salarial, jornada de trabalho, adicionais de insalubridade e periculosidade, bem como de aposentadoria especial. O projeto remete essas definições para livre negociação entre patrões e empregados por meio de convenção ou acordo coletivo e para o que determina a legislação trabalhista. Deixa claro, por exemplo, que a jornada seguirá regras da Consolidação das Leis do Trabalho, a CLT, com possibilidade de jornadas diferenciadas e escalas de revezamento por negociação coletiva. E adicional de insalubridade ou periculosidade só em casos comprovados de más condições de trabalho, como explicou o relator da proposta em plenário, deputado João Carlos, do Republicanos do Amazonas.
9: Preserva-se nesse sentido a conformação constitucional da livre iniciativa e da autonomia privada coletiva, com especial destaque para o papel da negociação coletiva. No que se refere à aposentadoria especial, o substitutivo mantém alinhamento com a legislação previdenciária, deixando expresso que eventual reconhecimento do direito depende da efetiva exposição a agentes nocivos e do cumprimento dos requisitos legais e técnicos pertinentes.
8: O texto aprovado também prevê aposentadoria especial para segurados do regime geral de previdência social, desde que haja exposição habitual e permanente a agentes nocivos. Os profissionais de refeições coletivas também são aqueles que trabalham em cozinhas industriais, comunitárias, beneficentes e até em lugares como navios. O projeto que regulamenta essa profissão seguiu para análise do Senado. Da Rádio Câmara de Brasília, Antônio Vital.
4: Economia.
0: Luiz Carlos Auli, do Podemos do Paraná, é favorável ao programa Desenrola 2 do governo federal, mas acredita ser insuficiente se não houver o enfrentamento da cobrança de juros abusivos. Ele orienta as famílias a só aceitarem renegociações com descontos acima de 90%.
1: Segundo o deputado, a dívida de milhões de brasileiros é formada quase totalmente por juros, já que muitas vezes o valor principal é quitado nas primeiras parcelas. Para Luiz Carlos Raul, o governo também é vítima dos juros, o que o impede de formar caixa para quitar a dívida com rentistas.
0: Sanderson, do PL do Rio Grande do Sul, apresentou um projeto para criar o Programa Nacional de Renegociação de Dívida das Famílias, com uso de 100% do FGTS para quitação de débitos. Para ele, o Desenrola 2 é insuficiente para enfrentar o endividamento da população.
1: Segundo Sanderson, além de facilitar pagamentos, a proposta foca em educação financeira para evitar novas dívidas. Ele acentua ainda que o projeto desburocratiza a limpeza do nome do consumidor, facilitando sua volta ao sistema de crédito sem constrangimentos.
0: Vermelho, do PL do Paraná, destaca a importância do projeto que amplia de 81 mil para R$130 mil o teto de faturamento do microempreendedor individual. Segundo ele, a proposta corrige a defasagem do limite atual e beneficia milhões de trabalhadores informais que atuam como pequenos prestadores de serviço.
10: Nós estamos em 2026 e é claro que já estamos atrasados na atualização do valor de faturamento para o microempreendedor individual. Muitas pessoas usam o MEI. É o mecânico, é o corretor, é a manicure, é a cabeleireira, é o prestador de serviço esporádico, o pintor, o encanador, aquele cara que vem te atender na residência. Ele não é um cara fichado.
1: Vermelho também informa que a comissão especial foi instalada para analisar a proposta, defendendo a tramitação rápida do texto. A ideia, segundo o deputado, é atender a demanda dos empreendedores e permitir que a matéria siga o quanto antes para a sanção.
0: Termina agora o Jornal Câmara dos Deputados, com trabalhos técnicos de Everson Urani e apresentação de Márcio Aquilissardi e José Carlos Andrade. Uma ótima noite para você.
1: Você fica com as notícias do Tribunal de Contas da União. Boa noite.
4: Minuto do TCU.
11: O Tribunal de Contas da União concluiu auditoria sobre o uso de recursos federais destinados à assistência social. A fiscalização avaliou repasses da União para custear serviços como os oferecidos nos Centros de Referência de Assistência Social, conhecidos como CRAS. O TCU encontrou falhas no planejamento, no monitoramento e na prestação de contas. Os problemas dificultam a avaliação dos resultados e podem comprometer o atendimento à população em situação de vulnerabilidade. Das 70 metas definidas no plano plurianual, 19 não foram alcançadas, o que representa 27% do total. O trabalho analisou a transferência de mais de 40 bilhões de reais entre 2021 e 2023 para o Sistema Único de Assistência Social. 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
4: 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Boa noite.

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Boa noite pra você ligado no AM880. 8 horas, 4 minutos em Belo Horizonte. Hoje é segunda-feira, 11 de maio de 2026. Pela Rádio Inconfidência, eu sou o Guilherme Reis e está começando o Esportes pelo Ar com as seguintes manchetes. 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Que vacilo! Com gol sofrido no finalzinho, Atlético cede empate para o Botafogo. É Deca campeão! Sada Cruzeiro domina o vôlei Renata e é Deca campeão da Superliga Masculina. Que vexame! América é goleado pelo Náutico e mantém na lanterna da Série B. E virou em Salvador. Cruzeiro vence o Bahia de virada e sobe na tabela do Brasileirão. 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O Esportes pelo Ar está só começando! 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Aqui no M880 você fica por dentro de tudo que rola nos campos e nas quadras. Bora comentar tudo sobre América, Atlético, Cruzeiro e a final da Superliga Masculina de Vôlei.

0: Do Galo, hein? Que vacilo, Galo! Que vacilo, Galo! Em pleno Dia das Mães, o Atlético recebeu o Botafogo na Arena MRV em busca de subir na tabela. Jogo importante dentro das quatro linhas, mas importante fora também. Nos minutos antes da partida se iniciar, chegou ao fim o capítulo Hulk no Atlético. O ex-camisa 7 foi até ao estádio para receber suas devidas homenagens da massa atleticana. Mas dentro de campo, o que valia eram os três pontos. E o Atlético queria eles, viu? Já logo no primeiro minuto de jogo, Bernard recebe o lançamento de Júnior Alonso, domina bem e cruza para Alan Minda abrir o placar, mas para tudo, impedimento assinalado e gol devidamente anulado, mas não por muito tempo. Em boa escapada pela direita, Tomás Coelho levanta a cabeça, cruza bem para dentro da área, a zaga botafoguense dormiu, tira mal e entregou a bola nos pés de Mateu Cassierra. O colombiano teve tempo de dominar, levantar a cabeça e acertar um chutaço no ângulo do goleiro Neto, que nada pôde fazer. Boa, Galo! 1-0 aos 23 da primeira etapa. E quando tudo se encaminhava para um desfecho positivo, água no chope do Galo. Em cobrança de latereio, a zaga atleticana dormiu e quem estava bem atento era Arthur Cabral. O camisa 19 botafoguense aparece livre e coloca para o fundo do gol. 1-1 aos 45 da segunda etapa. E no Dia das Mães, banho de água fria para as mamães atleticanas, repercutindo e trazendo mais informações do Atlético para essa noite de segunda-feira. Gabriel Arlindo no Esportes pelo Ar. Boa noite, Arlindo!
1: Muito boa noite para você que se liga aqui no Esportes pelo Ar, no AM880, aqui na Rádio Confidência, nesta segunda-feira, dia 11 de maio, hein? Eu sou o Gabriel Arlindo e vou chegando com todas as informações, as últimas manchetes e notícias do Galo nesta segunda-feira, porque no final de semana o Galo entrou em campo, né? Entrou em campo ontem, no domingo, para ser mais exato, às 4 horas da tarde, recebendo o Botafogo na Arena MRV, em duelo válido pela 15ª rodada do Campeonato Brasileiro, naquele jogo que valia muita coisa, né? O Botafogo que conseguia manter um bom desempenho dentro de campo, apesar da crise externa que está passando, o Franklin Carvalho estava conseguindo blindar bem a equipe. O Atlético, por um outro lado, não tá tanto numa situação igual. A crise externa parece afetar um pouco o campo e bola do Galo. Então, dois times que estavam em situações um pouco parecidas. E aí, para este jogo, o Eduardo Domingues contava com os desfalques também de Lianco e de Alan Franco. Lianco pela expulsão no clássico e o Franco pelo terceiro cartão amarelo, né? Cumprindo suspensão nessa partida, tanto o Lianco quanto o Franco. Contou com reforços como o de Vitor Hugo, zagueiro, né? O zagueiro Vitor Hugo e também o Coelho e também o Cissé, voltando aí de lesão. Coelho e o Cissé liberados pelo DM à beira do jogo praticamente, né, no sábado, mas o Vitor Hugo atacante, o meia, né, meia atacante para ser mais exato, o Vitor Hugo ainda não estava disponível para este jogo. Então, com todos esses desfalques e também reforços por um outro lado, o Barba escalou o Galo da seguinte maneira: o Everson foi o goleiro, o Natanael fez a lateral direita, a dupla de zaga foi composta por Román e Alonso, lembrando também que E o lado esquerdo pelo Lodi. Mas lembrando também que não foi essa a escalação divulgada pelo Galo inicialmente. Inicialmente o Galo jogaria com três zagueiros, com Román, Alonso e Juan Tressoldi. Mas o Juan Tressoldi acabou sentindo no aquecimento e por isso o Natanael, que estava no banco, foi aí para a equipe titular. Então muito provavelmente o Galo jogaria com três zagueiros e com Coelho sendo aquele ala direito, né? Função que ele já fez. Mas com essa ausência também do Tressoldi, aí o Barba optou por colocar o Natanael e jogar com uma linha defensiva de quatro jogadores. O meio de campo foi formado por Thomas Pérez e Maicon. Quem armou o time foi o Bernard, com a camisa número 11, em uma ponta o Alan Minda, na outra o Coelho, e o Cassierra foi o homem da camisa número 9. O jogo que terminou empatado em 1-1, o Barba também ainda promoveu algumas alterações. Por exemplo, o Bernard saiu logo no inicinho do segundo tempo, também sentindo dores, entrou o Alexander na vaga dele. Alexander, que também, na minha opinião, e aí partindo, saindo da informação e indo pra opinião, na minha opinião, o pior em campo, talvez disputando com o Vitor Hugo, zagueiro, que também entrou na vaga do Ivan Román. Depois o Barba também promoveu a entrada do Cissé. O Cissé, que por outro lado entrou sim muito bem no jogo, o menino da base do Atlético. E também o Renier faltando 2 minutinhos aí pro jogo se encerrar, também entrou na vaga do Thomas Coelho. Mas enfim, o Galo empatou esse jogo em 1-1, e este resultado fez com que o Atlético fosse para a 13ª colocação com 18 pontos, foi ultrapassado pelo seu maior rival, Cruzeiro, já que Cruzeiro venceu o Bahia fora de casa no sábado. Botafogo também está acima do Atlético neste momento com os mesmos 18 pontos, mas está em 12º aí por conta dos critérios de desempate. Lembrando também que esse jogo marcou a despedida do Hulk, né? O Hulk que foi homenageado antes da bola rolar na Arena MRV, ele... que até teve um pouco de atraso o jogo, a despedida na arena. A despedida estava marcada para começar às 15 horas, mas ela só foi começar mais ou menos umas 15h25, quase 15h30, então... eu particularmente achei que seria uma festa maior. É claro, a torcida do Galo fez muito barulho, gritou demais o nome de um dos maiores, se não for o maior nome da história da instituição do Clube Atlético Mineiro. Mas não sei se tinha mais algo planejado. Por exemplo, o Hulk falaria com nós da imprensa também à beira de campo. Porém, acabou que por conta deste atraso e tudo, ele não falou também, não deu entrevista, deu só uma exclusiva para a Galo TV. E aí foi homenageado antes de entrar em campo. Esse jogo também que foi bem fraco de cartões amarelos. Somente Alex Telles e Matheus Ponte que foram advertidos. O Galo passou limpo, passou em branco. Tinha alguns jogadores pendurados para esse jogo, como por exemplo o Renan Lodi, mas aí todo mundo passou em branco. Agora o que importa é que o Atlético tenta tirar um pouco esse foco desse empate com gosto de derrota, porque saiu na frente, foi dominante no primeiro tempo, segundo tempo pelo contrário, só o Botafogo jogou, e aí agora tenta sair um pouco desse empate com gosto de derrota no Brasileirão e vira a chave para a Copa do Brasil, porque o Galo enfrenta nesta quarta-feira, pelo jogo de volta da quinta fase da Copa do Brasil, o Ceará, fora de casa lá no Castelão. Lembrando que o Galo tem a vantagem, né, do empate no confronto, porque venceu a primeira partida por 2-1 na Arena MRV, e aí para este jogo, pro torcedor do Galo que quer acompanhar a equipe aí na Copa do Brasil, a venda de ingressos já está disponível, viu? 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Agora falando um pouco também sobre as Vingadoras, porque o Galo feminino está em campo neste momento. Neste momento, lembrando aí naquele compromisso válido pela 10ª rodada do Campeonato Brasileiro Série A1, as Vingadoras estão enfrentando o Palmeiras, o Galo feminino que empatou com o Fluminense na sexta-feira na Arena do Jacaré por 1-1, e aí neste momento ocupa a 13ª colocação na tabela. E aí é claro, os nossos colegas aí do Esporte Pilar, tanto Davi Luiz quanto Guilherme Reis, podem atualizar pra vocês este jogo, tá certo? Eu vou ficando por aqui hoje, então essas foram as notícias do Galo no dia, aquele abraço pra vocês que estão aqui na nossa escuta no AM 880, e uma boa noite, eu fui.
0: Valeu, Gabriel Arlindo, com as informações e repercutindo esse jogo, um empate com um sabor amargo de derrota. Foi comentarista junto comigo ontem, eu estava junto de Davi Luiz e também com a reportagem de Bianca Reis, os trabalhos técnicos de Reinaldo Andrade, também PC Furtado, Eliezer Ferreira, a equipe Nota 10 da Rádio Inconfidência, levando as emoções para você de mais uma partida do Brasileirão. E aí, meu comentarista, Davi Luiz, a gente observava e eu roubei essa sua frase, um empate com um gosto amargo de derrota. Pra quem não teve a oportunidade de escutar ontem, faz um apanhado geral pra gente, o que você achou dessa partida? Um jogo equilibrado, é bem verdade, modorrento, parecia que se tivesse 1-0 tava tranquilo, 1-1 também ficou tranquilo, porque as duas equipes construíram ou não construíram tanto assim para tal. Diga aí para mim o que você acha, falando ao vivo aqui no AM880. Boa noite, Davi.
2: Muito boa noite, Gui. Boa noite a todos aqui do nosso AM880 nos escutando neste momento. É um jogo bem feio, viu, Gui? Um jogo bem feio nessa Arena MRV, lotada de atleticanas. As mamães atleticanas, pelo menos, se fizeram presentes no gigante do Califórnia e não viram também o melhor das atuações do Atlético, né? O primeiro tempo muito bom, consegue imprimir o seu ritmo contra o Botafogo, consegue criar até o Alaminda, com um minuto de jogo, faz um belo gol, mas estava impedido. Já gera um ânimo para o torcedor, esperando uma boa vitória naquela partida, naquele momento. E aí acaba que, num descuido, no último segundo da partida, nos últimos minutos, a zaga, mais uma vez, do Atlético cochila, dá um vacilo gigantesco. E aí sobra no pé de Arthur Cabral, que faz muito bem o gol, o empate por 1-1, Atlético e Botafogo. E realmente, não tem outra palavra, é gosto de derrota, aquele gosto amargo de derrota. Ficou devendo bastante o Atlético nesta partida, podia ter feito muito mais. O Botafogo deu espaço para o Atlético fazer muito mais. Uma formação que até achei interessante, a escalação do Alaminda junto do Cacierra, do próprio Cuejo. O Cuejo, que eu destaquei durante a transmissão, que foi um dos melhores jogadores naquela ocasião, naquela partida, pelo menos taticamente um dos melhores, porque ele que contribuiu para praticamente tudo, né? Se o Natanael, que a gente comentou que foi muito bem nesta partida, um dos poucos jogos bons que o Natanael fez na frente do Atlético, fez principalmente como um zagueiro pela direita, foi por conta do Cuejo estar mais aberto pela direita, podendo fazer esse papel de um ala no momento defensivo, dava mais liberdade, mais cobertura para o próprio Natanael. Já na parte ofensiva, o Cuejo subia e aí atacava como um ponta, deixando o Alaminda, que era para ser o ponta, como um segundo atacante perto do Cacierra. Deu muito certo, o gol saiu justamente disso, um cruzamento do Cuejo como ponta pela direita, o Alaminda, que estava metido de centroavante, desviando e a bola sobrando, desviando assim, né, atrapalhando a defesa do Botafogo, desviando e a bola sobra para Cacierra, totalmente livre na entrada da área, fazer um belo gol. Então, pelo menos esses pontos positivos o Atlético pôde tirar, uma formação que parece que realmente encaixou pro elenco atleticano. Claro, tem algumas peças que realmente não dá, a gente olha e realmente vê que não tem muito nível, né? O Júnior Alonso, mais uma vez, não tem tanto nível assim, o Bernard também acho que muito mais abaixo do que os outros jogadores, o restante dos jogadores. Então isso prova, de certa forma, um pouco que a formação e as ideias do Barba até que são interessantes, mas aquele material humano do que o Barba tem talvez não sirva tanto assim. Um erro, pra mim, crasso do próprio Júnior Alonso no gol atleticano, no gol sofrido pelo Atlético, o botafoguense na partida, poderia ter feito bem melhor naquele lance, né? Vira um pouco de costas, enfim, não olha muito pra bola e aí acaba tomando o gol da equipe do Botafogo. Então eu acho que tem boas opções do Atlético, mas falta realmente, tem boas opções, tem boas ideias, mas faltam boas opções neste momento do Atlético. Então, enfim, o empate fica ruim pro Atlético, não só pelo contexto do jogo, pelo campeonato também, todo mundo embolado. Daqui a pouco a gente passa um pouco da tabela, como é que está, fica todo mundo embolado, mas enfim, faltava um pouquinho mais para garantir nos últimos segundinhos essa vitória atleticana, né?
0: Pois é, o Atlético, que é conhecido por fazer o gol nesse tempinho, gol de vitória, gol de empate, por assim dizer, gol salvadores, vai lá aprovando do próprio veneno. E hoje também marca estreia aqui no AM880, estreia na Rádio Inconfidência, estreia na Empresa Mineira de Comunicação. A gente se despediu de Maria Clara Ottoni na semana passada e já fomos no mercado para trazer mais uma grande contratação aqui, começando conosco hoje, Giovana Calmon. Giovana, bem-vinda à Rádio Inconfidência. Tomara que você esteja tendo um bom primeiro dia. E eu quero saber da sua opinião agora com relação ao Hulk, a despedida. Uma festa um pouco tímida, eu esperava um pouco mais. Será que merecia mais o Hulk ou uma briga com a diretoria? Não foi tão assim. Boa noite, bem-vinda ao Esporte pelo Ar e bem-vinda à Rádio Inconfidência, Giovana.
3: Muito boa noite, Gui. Muito boa noite a todos os nossos ouvintes. Obrigada pelas palavras. Bom, o Hulk coloca aí um ponto final, né, na sua história tão vitoriosa pelo Atlético. E realmente, talvez merecia sim uma despedida um pouco maior, uma homenagem um pouco maior. Mas também nós vimos durante a semana, né, muitos torcedores pedindo aí o cancelamento dessa homenagem depois que o Fluminense postou os vídeos lá com o Hulk já cantando as músicas da torcida, com o Hulk já com o uniforme do Fluminense. A gente viu aí parte da torcida já falando que não queria mais, já parte da torcida caçando briga na internet. Então, o Atlético fez o que deveria fazer, que é uma homenagem. Não se pode deixar um ídolo do tamanho que ele foi para o Atlético sair desse jeito, sair sem nada. Foi uma homenagem muito bonita, Dia das Mães, tivemos muitas mamães presentes lá no estádio, não é mesmo? Mas também agora o Atlético perde também, dentro de campo falando, essa referência que foi o Hulk, não é mesmo? Agora vamos ver como o Atlético vai reagir aí nessas próximas janelas, se vai trazer alguém que pode talvez assumir um pouco dessa responsabilidade e quem sabe um dia também assumir esse papel de ídolo e referência que ele tem dentro do clube.
0: Vai ser difícil. O Hulk, pra mim, é muito grande na história do Atlético, é gigantesco. A gente teve um pseudo debate aqui, né, Davi, pra ver em que posição talvez ficaria o Hulk na história do Atlético. Eu disse em alto, claro e bom tom, e você na nossa audiência rotativa e também fiel da Rádio Inconfidência vai se lembrar de eu dizendo que, pra mim, Guilherme Reis, considerando ali o universo que eu nasci em 2001 e tal, o universo que eu tô acompanhando futebol desde 2010, foi o maior que eu vi vestindo a camisa do Atlético. Olha que passaram Vitor, Léo Silva, Rever, Ronaldinho Gaúcho, passaram o Diego Tardelli também, vi muitos jogos do Diego Tardelli, enfim, mas o Hulk pra mim é o maior ídolo da história do Atlético, maior jogador, maior referência da história do Atlético. Uma despedida a gente comentou no pré-jogo ontem, né, Davi? Ficou faltando, achei meio mal coordenado, uma fumaça verde, ok, bacana, um galo meio Hulk, meio galo.
2: Não é nada demais.
0: Sei lá, um centauro doido lá, enfim, um Frankenstein. Cara, precisava de mais alguma coisa. Eu senti que ficou meio esquisito mesmo, até o próprio Hulk não falou nem por 5 minutos, cara.
2: Foi uma despedida bem ruim, assim, eu acho que pro tamanho, né, do Hulk, de maneira geral. Antes de falar sobre a despedida, tem que falar sobre o tamanho dele, né? A gente tava comentando justamente sobre essa questão do... em qual posição que ele fica, de uma maneira geral, no Atlético. Ele é um jogador muito grande, enfim, na situação do Atlético, de maneira geral. Ele é indiscutivelmente top 3, eu acho que não dá pra tirar ele desse ranking, apesar do... Enfim, uma saída conturbada neste momento no Atlético. Isso dá uma manchada, acho que o torcedor fica chateado e com razão, como a Giovana bem comentou, né? Alguns torcedores já querendo que ele sequer tivesse essa homenagem no final,
0: entendo,
2: né?
0: Cara, entendo. É torcedor passional, não tem como não entender.
2: É compreensível, mas também, se olhar de uma maneira geral, acho que daqui uns anos, assim, quanto mais o tempo passa, mais você realmente consegue enxergar com clareza algumas situações na vida, né? Então, essa saída do Hulk hoje é conturbada, mas daqui uns anos eu acho que vai ficar assim o carinho, vai sobrar realmente admiração. E se você for olhar, justamente, a gente. Vamos colocar, né? Os top 3, pelo menos, do Atlético. Hulk, é Reinaldo e é Ronaldinho. Acho que são os três que vão discutir. Possivelmente assim estarão ali. Pode no ser. Pódio. O Ronaldinho, acho que o mais mágico, talvez. Jogador a nível mundial, com certeza, o maior de todos desses. Sim, jogador com um gabarito gigantesco. Foi campeão, pra mim, do título mais importante do Atlético, foi a Copa Libertadores. Protagonista naquele título. Participou da Copa do Brasil muito bem também. Enfim, um jogador que indiscutivelmente encantou o torcedor atleticano, mas não teve aquela longevidade. Ficou pouco mais de 3 anos ali, venceu em 2 deles. Não teve tanto tempo assim. O Reinaldo, por outro lado, muitos anos de Atlético, né? O maior artilheiro da história.
0: Título de grande, mas
2: exatamente, não conseguiu vencer tanto assim. O Hulk, por outro lado, tem gols, tem títulos, tem história,
0: artilharias,
2: tem representatividade. Ou seja, o que o Ronaldinho foi, de certa maneira, com todo respeito ao Ronaldinho, o que o Reinaldo também foi, de certa maneira, com todo respeito ao Reinaldo, o Hulk consegue ser maior e melhor nisso. Consegue entregar gols, consegue entregar assistências, participações dentro e fora de campo como um líder realmente da equipe. Então, acho que colocando nessa maneira mais fria, claro que o futebol não é esse frio, né? O futebol realmente é a paixão do torcedor. O torcedor mais antigo vai falar o Reinaldo na minha época, o torcedor que foi muito impactado pelo Ronaldinho também vai falar do Ronaldinho. Sim, enfim, isso é natural que aconteça, mas eu acho que olhando no macro, assim, realmente o Hulk teve a maior das histórias no Atlético, pelo menos juntou tudo que precisava, idolatria, com títulos, com futebol jogado, enfim, muito bem o Hulk. E sobre a homenagem, aí sim, Gui, se você olha justamente o tamanho do Hulk pro tamanho da homenagem que ele teve, foi muito pequeno. Muito pequeno. Pouco, a gente esperava que a homenagem começasse a partir das 3 horas da tarde, né? Uma hora.
0: Foi prometido
2: antes,
0: isso.
2: Foi prometido, exatamente. Começou às 3h40, 3h45, se eu não tô enganado. Enfim.
0: Foi por aí mesmo.
2: Pouco mais de 15 minutos, 20 minutos de homenagens, entre muitas aspas, né, pro Hulk. É, ele entra em campo, ocupa uma pequena parte do estádio, uma pequena parte do campo. É, todas as taças empilhadas, a família dele chega, tira uma foto, enfim.
0: E acabou.
2: É, aparece uma fumaça verde, um mosaico da torcida, realmente um mascote com os braços do Hulk, uma coisa meio assustadora, meio esquisita realmente, que foi feita. Enfim, faltou mais, né? Faltou muito mais. O Hulk fala muito pouco, fala muito baixo também naquele microfone, não deu pra escutar muito bem as falas do Hulk. Então, não ficou legal. Acho que definitivamente não ficou legal. Faltou uma despedida maior pra um jogador do tamanho dele. Claro que fica aquela chateação da própria direção com ele e tudo mais. Mas, enfim, né? Termina de uma forma bem ruim uma passagem do maior jogador da história do clube.
0: Pois é, complicado e complicada também a situação do Atlético. O Atlético, nesse momento, você prometeu, Davi, e a gente vai falar aqui. O Atlético, nesse momento, é o 13º colocado com 18 pontos. Tem também 18 pontos o Internacional, o Santos e o Corinthians, que é o 16º colocado, o primeiro fora da zona de rebaixamento. O Grêmio é o primeiro na zona de rebaixamento, tem 17 pontos. Ou seja, o Atlético perdeu a oportunidade em vencendo o Botafogo de ultrapassar o próprio Botafogo, ali colocando mais 2 pontinhos na conta, o Atlético iria a 20. É, numa conta rápida aqui, certamente iria ultrapassar o Coritiba, e aí iria para a 9ª colocação, não é isso, Davi? Você que tem mais certa aí a tabela, iria para a 9ª colocação. Então o Atlético se aproxima da zona de rebaixamento, até tá um bololô danado.
2: O Atlético, na verdade, Gui, ele brigaria até mesmo pra mais, porque o sétimo, o Bragantino, tem 20 pontos. O Atlético chegaria a esses mesmos 20 pontos. O Bragantino tem 6 vitórias, o Atlético chegaria, no caso, a 6ª vitória. E aí o Bragantino tem menos 1, o Atlético tem menos 3. Aí, a depender da vitória também, talvez daria no saldo, mas enfim. Sim. Então, no mínimo, 8ª colocado ele seria. O Vasco tá na 8ª colocação com 20 pontos e 5 vitórias. O Atlético chegaria a 6 vitórias. Então, chegaria a 8ª colocação. Mas, de qualquer forma, é esse campeonato brasileiro meio louco, né, Gui? O Grêmio é o 17º com 17 pontos. Em uma vitória, talvez o Grêmio já possa subir para a parte de cima da tabela. É uma loucura o tanto que tá esse campeonato brasileiro. É, se você perde 2 jogos direto, muito provavelmente você já vai cair para a zona. Se você vence 2 direto, provavelmente você já tá brigando por G6. Então,
0: situação do Cruzeiro,
2: exatamente. O Cruzeiro teve uma ótima sequência, né, nas últimas 5 partidas, 4 vitórias, apenas a derrota no clássico pro Atlético. Claro, a derrota é muito doída pro torcedor cruzeirense, né, mas também, se você for olhar, uma arrancada muito boa do Cruzeiro, que estava na última colocação. Então, esse campeonato é meio louco. O Atlético fica no empate com o Botafogo, perde a oportunidade de até mesmo ultrapassar a equipe botafoguense, que tem um jogo a menos, então é bem, bem verdade isso, que pode alargar um pouco mais essa diferença mais pra frente. Mas enfim, né, tem que sempre ficar olhando agora pra cima e pra baixo, né? Olha pra cima pra tentar subir um pouco, mas também lá pra baixo a zona tá chamando também a qualquer momento.
0: É, pois é, uma situação, Giovana, pra gente encerrar esse bloco do Atlético, uma situação que é um pouco complicada, como eu bem disse, repetindo, o Atlético nesse momento 13º colocado, 18 pontos na tabela, um pontinho acima da zona de rebaixamento. É para se preocupar o Atlético com o rebaixamento? Nós já estamos com 15 partidas disputadas, ou seja, ainda faltam 23 jogos, é isso? Tô certo? 38 rodadas, 23 jogos, muita água vai rolar ainda, mais de quase 70 pontos ainda em disputa. Você acha que o Atlético, assim como nos 2 anos anteriores, vai ser... brigar pra não cair? Como é que vai ser? Qual que você acha que vai ser o Atlético agora que, mesmo embolado, já tem muito ponto que foi disputado, hein, Giovana?
3: Pois é, Gui. Esse ano o Campeonato Brasileiro, como vocês bem falaram, tá bem embolado ali. Muitos times na faixa dos 18, 19 pontos. E como você bem disse também, já é o terceiro ano que o Atlético talvez aí venha brigar por não cair. E é sim uma situação que tem que ligar o alerta, porque, querendo ou não, esse ano o campeonato começou mais cedo. O Atlético já não vem bem nos outros campeonatos, como a Sul-Americana. Então tem que dar um foco a mais sim nesse brasileiro, porque no momento que o time já tá numa situação delicada, fora do gramado, né, como a gente vem vendo, um rebaixamento aí pra Série B poderia causar uma grande crise mesmo no clube, aumentar muito mais a crise no clube, e aí quem sabe o que vai acontecer depois disso. Então o Atlético tem sim que ficar alerta com isso e não bobear. o Barba vinha falando sobre repetir erros, e o Atlético repete erros a cada jogo, os mesmos erros, e acaba perdendo pontos que seriam muito importantes e, quem sabe, no futuro, façam muita falta aí para esse time do Atlético.
0: É, Galo, pois é, situação complicadíssima. Exatamente 8 horas e 31 minutos, bora pro primeiro intervalo dessa noite. Mas não sai daí, que na volta a gente fala do Cruzeiro. Mas o Sada Cruzeiro, time de vôlei campeão neste fim de semana da Superliga.
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0: 8:33, de volta com o Esportes pelo Ar. E agora vamos falar do mundo do vôlei. É campeão na grande final da Superliga Masculina de Vôlei 25-26, deu Sada Cruzeiro. Em partida disputada em São Paulo, no ginásio do Ibirapuera, a torcida que lá esteve presente vivenciou um amasso da equipe mineira. No primeiro set, um atropelo. Sada Cruzeiro vence por 25-14, com grande atuação do oposto Openkoski. Já no segundo set, um confronto mais equilibrado, mas mesmo assim deu a raposa por 27-25. Quem se deu melhor foram os mineiros, com boas atuações de Lucão e Rodriguinho. E pra finalizar, com show de Openkoski, o Sada Cruzeiro bateu o Vôlei Renata no último set por 25-21 e se sangrou Deca campeão da competição nacional. Essa é a 10ª conquista do time do Jardim do Riacho, sendo a 2ª consecutiva, uma vez que venceu também a temporada 24-25. Giovanna Calmon, um amasso, ainda mais pelo retrospecto do Vôlei Renata e do Cruzeiro na temporada. O Cruzeiro só tomando taca do time de Campinas. Na final, a final mais importante da temporada para os clubes brasileiros. A final não, o jogo mais importante, né? Que encerra a temporada, inclusive. A final da Superliga, nossa principal competição nacional. E, consequentemente, eu acho que até do continente, né? A Superliga Masculina de Vôlei. Deu só da Cruzeiro. Um time acostumado a chegar nessa situação, né, Giovanna?
1: Exatamente, Gui. Numa final como essa, parece que o time realmente entende a responsabilidade e a camisa pesa para jogar esses jogos. O Sada Cruzeiro, né, multicampeão, esse foi o título número 60, né, desde 2010, a 10ª Superliga. E foi um excelente jogo por parte do Cruzeiro, por parte do Vôlei Renata também, mas o Sada Cruzeiro foi muito bem, fez uma excelente partida no primeiro set, foi muito bem. O segundo ali, mais equilibrado realmente, e o terceiro, Openkoski, realmente é o nome do Cruzeiro, não só nessa final, ele ganhou o prêmio, né, como o melhor jogador da final, mas tanto desde a semifinal, ele vem sendo ali o nome do time, né, carregou o Cruzeiro ali na semifinal diante do Minas e ontem realmente teve uma atuação de gala. O Sada Cruzeiro, que agora fecha aí com 10 títulos e...
0: Fechou com 10 títulos da Superliga Masculina, 60 títulos nem toda a história desde 2010, como você bem falou, Giovanna, realmente um time, acho que eu posso colocar, talvez, da história dos esportes coletivos, talvez seja o maior time da história dos esportes coletivos, realmente o Sada Cruzeiro protagonista no cenário esportivo do vôlei, sobretudo, hein, Giovanna?
1: Exatamente, viu? Se for colocar tudo que o Cruzeiro já disputou até hoje, desde 2010, foi campeão em maioria dos campeonatos. E nesse em específico, esse ano, como você falou do retrospecto, o Vôlei Renata foi a pedra no sapato do Cruzeiro, tanto no Sul-Americano, tanto na Copa do Brasil. E nessa Superliga, né, o Cruzeiro não levou a vantagem em nenhum desses confrontos. E ontem, onde valia realmente o título, o Cruzeiro se sagrou aí, fez o que tinha que fazer e venceu aí por 3-0, um jogo muito bem jogado.
0: Jogo muito bem jogado e mais um título, mais um troféu na galeria do Sada Cruzeiro. 8:36, bora pra mais um intervalo. Na volta a gente fala do América, que tomou um sapeca iaiá do Náutico nos Aflitos. Não saia daí.
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0: 8 horas e 39 de volta com Esportes pelo Ar para falar do Coelho e mais um vexame na Série B. O América visitou o Náutico nos aflitos lá no Pernambuco, na tentativa de deixar a lanterna do campeonato, mas o time acabou sendo goleado por 4-0 e se afundou de vez na última posição da tabela. O jogo não teve muitas emoções, até a metade da primeira etapa, quando o atacante Vinícius aplicou a famosa lei do ex e acertou um belo chute na gaveta do gol defendido pelo Gustavo. Na reta final do primeiro tempo, o zagueiro Emerson, capitão da equipe americana, levou vermelho direto por uma entrada forte que matou o contra-ataque da equipe nordestina. E aí complicou de vez a vida da equipe mineira, que levou o segundo ainda aos 49 minutos do primeiro tempo. Na etapa complementar, o América não teve nem tempo de esboçar uma reação. Logo aos 8 minutos, o goleiro Gustavo protagonizou uma verdadeira lambança. O camisa 1 tentou virar a bola de primeira para o lado esquerdo, acabou se atrapalhando e mandou a bola para a própria trave. Ela ficou redonda, livre para Dodô apenas empurrar para o fundo do barbante. Com 3-0 do placar, o Náutico apenas controlou o jogo e ainda aplicou a vantagem. Vinícius, mais uma vez, com um belo chute de fora da área, fechou a goleada por 4-0. Uma goleada sem tamanhos e esse gol esquisitíssimo, protagonizando, resumindo muito do que é a temporada do América. Uma verdadeira lambança essa temporada do América, hein, Giovana? Com as informações do América, ao vivo no seu AM 880.
1: E o pesadelo do América continua. A equipe chegou a 8 jogos sem vitória na Série B e segue afundada na lanterna. E ontem, a situação que já era dramática, conseguiu ficar ainda pior. O time que foi a campo com Gustavo no gol, que teve a infelicidade de cometer uma lambança no início do segundo tempo, Johnny, Nathan, Emerson, que também foi expulso ainda na primeira etapa após uma entrada infantil no atacante do CRB, Rafa Barcelos, Paulinho, Felipe Amaral, Otávio, Iago, Tauan e William Bigode. Em campo, o domínio completo da equipe nordestina diante daquele que hoje possui o pior ataque e a pior defesa da Série B. Com o resultado, o América permanece na 20ª colocação com apenas 2 pontos conquistados, 7 atrás do Cuiabá, que é o primeiro time fora da zona de rebaixamento. A goleada sofrida diante do Náutico foi a maior dessa edição da Série B até aqui, igualando os 4-0 aplicados pelo Botafogo de São Paulo sobre o Fortaleza na primeira rodada. A última vez que o América havia perdido por esse mesmo placar foi no Clássico contra o Atlético, na final do Campeonato Mineiro de 2025, no Mineirão. O clube mineiro tem hoje cerca de 70% de risco de rebaixamento, obviamente o maior percentual entre todas as equipes da Série B. Apesar da fase ruim, o técnico Roger Silva ainda demonstra confiança e tenta encontrar alternativas para recuperar o astral do elenco. Após a derrota, o treinador lamentou o resultado, mas destacou acreditar na recuperação da equipe. Para ele, o principal problema do América neste momento é o aspecto psicológico dos jogadores. Abre aspas. "Acho que o fator psicológico tem sido nosso grande adversário", comentou o comandante na coletiva pós-jogo. E os problemas também continuam no departamento médico. O América segue com 5 jogadores em recuperação. O goleiro Cássio, com lesão no joelho direito. O zagueiro Ricardo Silva, com problema na coxa direita. O lateral Dalbert, lesionado na coxa esquerda. E o volante Val Soares, também com problema na coxa esquerda. Também temos aí o atacante Gabriel Barros, que segue em recuperação de lesão na coxa direita. Desfalques que diminuem ainda mais as opções do técnico Roger Silva para tentar tirar o coelhão dessa crise. Além disso, o lateral esquerdo Paulinho, um dos destaques desse time do América, assinou o pré-contrato com o Vasco e deve ser oficializado como reforço para a sequência da temporada após a abertura da janela de transferências. O jovem, de 21 anos, deve se apresentar ao Clube Carioca no dia 1º de julho. Ele chega para disputar espaço com Cuiabano e Lucas Piton, principais nomes da posição no elenco vascaíno. Com isso, o Coelho perde uma de suas principais peças do setor defensivo.
0: Pois é, parece que a pior notícia do América é sempre a próxima, né? É impressionante a temporada que vem fazendo o América. Difícil, né, Davi? Eu acho que esse ano, 2026, aí, não escapa da Série C, não.
2: Não tem muito o que falar, né, Gui? Um 4-0, da forma que foi, jogador expulso.
0: Vexatório.
2: Um gol ridículo que o Gustavo, que é um dos melhores, mais regulares jogadores do América, entrega.
0: Um bom goleiro, de verdade.
2: Um bom goleiro, realmente. Não tem nem muito o que falar não dessa equipe do América. O América tá fazendo
0: um cartilha. Até sacanagem de falar que ele é um bom goleiro depois dessa lambança que ele fez.
2: Ele é um bom goleiro que fez uma falha muito grande, né? Mas, enfim, é o América tentar pegar os cacos ainda do que está se despedaçando durante esse campeonato. A Giovana trouxe mais de 70% de probabilidade de rebaixamento. Começo de campeonato já tem isso tudo de probabilidade. Então, é realmente buscar os cacos, porque a temporada está sendo muito difícil para o América. O América complicou sua temporada, fez um péssimo planejamento. E realmente, né, o que tudo indica é que o América vai cair para a Série C nesse ano. A cada rodada que passa, a corda vai apertando mais o pescoço do América. E agora é difícil até pro ânimo da galera, né? Quando você perde 1-0, 2, beleza, até pode acontecer, mas um 4-0 da forma que foi, deixou o América muito mal. Na próxima semana pega o São Bernardo, né, se eu não estou enganado, no próximo sábado. Então, é um jogo duro também, complicado. Depois pega um Vila Nova, então não tem jogo mais fácil para o América nesse ano de 2026. Se complicou muito, pelo andar da carruagem, né, Gui? O fim é trágico.
0: O fim é triste. 8 horas e 45 minutos, bora pro nosso último intervalo aqui no M880. Não sai daí que a gente vai falar do Cruzeiro nesse bloco final, que venceu na rodada. 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

0: falar da Raposa. Fira virou! Após derrota no clássico no último final de semana, o Cruzeiro precisava dar uma resposta no Campeonato Brasileiro. E a resposta veio lá em Salvador, hein? O Cruzeiro foi até a capital baiana para encarar o Bahia pela 15ª rodada da competição. Mas quem começou melhor foram os donos da casa. Aos 24 da primeira etapa, em cruzamento vindo da direita, Fabrício calça o William José e o juizão foi direto e reto. Pênalti para o Bahia. Na cobrança, Luciano Juva bate muito bem e converte 1-0 para o tricolor de aço. Mas o Cruzeiro é valente, não se deu por vencido. Após belíssima jogada de MP10, Neyser Villarreal serve Cauã Moraes. O lateral direito, que estava improvisado na esquerda, recebe bem e chuta no canto de Léo Vieira. Tudo igual na Arena Fonte Nova, mas um pontinho estava pouco para a Raposa. Já no final da partida, o cria da toca, Kaique Cage, recebe na direita, pedala, puxa para dentro e acerta um belo chute de canhota no cantinho direito do goleiro do tricolor de aço. Golaço e virada da Raposa. Placar final, Bahia 1, Cruzeiro 2. O mesmo resultado, coincidentemente, do ano passado. Gol praticamente no mesmo minuto do que o da virada no ano passado. 2-1 também ano passado. Você vai se lembrar, um golaço do Gabigol. Tava na narração deste jogo. Foi realmente memorável, sinal de que uma certa freguesia o Bahia tem com relação ao Cruzeiro. 3 pontinhos na conta e quem comenta disso e traz mais informações celestes é ele, ao vivo aqui nos estúdios do AM880, Davi Luiz.
1: 3 pontinhos muito importantes, viu, Gui? Esse jogo pode falar de uma freguesia, realmente. O Bahia não havia perdido tantos jogos assim em casa. Perde para o Cruzeiro de virada. Cruzeiro muito bem na partida. Então, conquistando esses 3 pontinhos na raça, no suor, nos últimos minutos, conseguindo com o Kaique Kenji. O Arthur Jorge, treinador do Cruzeiro, escalou uma equipe meio mista. Tinha alguns desfalques, no caso, Kaique e Arroio por suspensão. E aí foi com o Cruzeiro com a seguinte maneira: Otávio no gol, Fagner na lateral direita, Fabrício Bruno e Jonathan Jesus na zaga e Cauã Moraes mais uma vez improvisado na esquerda. No meio de campo, Lucas Romero, Matheus Henrique, Gerson, Matheus Pereira e Sinisterra. Então Arroio por fora, entrando o Sinisterra, e aí o próprio Christian sendo poupado, entrando o Matheus Henrique nesta posição. Já no ataque, Neyser Villarreal na vaga do Caio Jorge. Caio Jorge mais uma vez poupado. Aí depois entraram Vidalba, Lucas Silva, Wanderson, o próprio Kenji, autor do gol, e o Caio Jorge. Com esta vitória, Cruzeiro sobe na tabela, pega aqui alguns elevadores, sobe bastante, chega na 11ª colocação com 19 pontos conquistados, uma ótima campanha com o Arthur Jorge. Agora falando de alguns jogadores especificamente, 3 jogadores foram os que eu destaco de certa maneira, mas por motivos diferentes. O Vidalba, Lucas Vidalba, zagueiro argentino, chegou a 100 jogos com a camisa do Cruzeiro. E ficou muito emocionado, tá, Gui? Muito emocionado mesmo. Chorou ao final da partida, disse o quanto era importante pra ele estar no Cruzeiro. Agora um dos gringos virando centenário no clube, um dos poucos jogadores nesse atual elenco com mais de 100 jogos com a camisa do Cruzeiro. Já Matheus Henrique, aí por um lado mais preocupante. Matheus Henrique tomou uma bela de uma entrada, uma pancada mesmo do Everaldo no meio do peito. Acabou machucando feio na primeira etapa. Foi pro intervalo, não conseguiu voltar. As informações que no intervalo ele ficou com cuspindo sangue, e aí alertou os médicos do Cruzeiro, que logo encaminharam ele para um hospital lá na capital da Bahia, lá em Salvador. Após esses exames no hospital, nada foi detectado num primeiro momento. Ele teve alta ainda na madrugada de sábado para domingo, retornou ao hotel do Cruzeiro, dormiu normalmente com os jogadores lá no hotel do Cruzeiro e no dia seguinte retornou a Belo Horizonte. E aí hoje o Cruzeiro fez um outro exame nele no Hospital Horizonte, uma parceira do Cruzeiro. Aí nesse hospital o Cruzeiro comunicou uma contusão pulmonar do Matheus Henrique, e aí no caso ele ficará de repouso, né? Ou aquele bom e velho repouso em casa, descansando, que realmente é uma situação preocupante, né? O jogador cuspir sangue não é muito o ideal mesmo, né? Não é muito normal isso acontecer. E falando de situações mais preocupantes, né, Gui? Aí o William, alguns torcedores notaram que foi cortado da relação do Cruzeiro para esta partida, isso por conta de uma questão mais familiar dele, né? O seu filho Pedro, né? Um filho dele que tem algumas deficiências, realmente já de nascença há mais tempo, acabou sendo internado numa CTI em Porto Alegre, né? O William, que é de Porto Alegre, aí ele já logo deixou a delegação do Cruzeiro em Salvador e foi para Porto Alegre para cuidar do seu filho. Então a família em primeiro lugar, como sempre, estão desejando uma pronta recuperação para ele. Na CTI é uma situação um pouco mais delicada, né? Então que em orações para que o filho do William fique tudo bem com ele, melhore cada vez mais. Mas voltando a falar de futebol, voltando a falar de Cruzeiro após esse momento, teve o jogador que jogou como titular, Gui, e vai ficar pelo Cruzeiro nos próximos anos, pelo menos nos próximos anos já está sendo acertada essa situação, que é o Sinisterra, Luiz Sinisterra, o ponta colombiano que vem emprestado do Bournemouth no metade do ano passado. Agora tinha algumas metas estipuladas pelo Cruzeiro para permanecer e essas metas foram batidas, né? Segundo a apuração da própria central da Toca, foram batidas já todas essas metas e aí o jogador fica em definitivo pelo Cruzeiro nos próximos anos. O Cruzeiro pagou agora, vai ter que pagar no caso ao Bournemouth, 3,5 milhões de euros, no caso 20 milhões de reais.
0: Meu Deus.
1: Lembrando que já havia pago 2,5 milhões de euros, no caso 16 milhões de reais na época. Então aí totalizando esse valor total, né, esse montante total, 36 milhões de reais nas duas cotações mais ou menos. Então 6 milhões de euros, isso por 50% dos direitos do jogador.
0: Sério?
1: 50%. Caso o Cruzeiro queira os outros 50%, tem acordado ainda que pode adquirir por 5 milhões de euros. Então aí, totalizando no caso 11 milhões de euros. Um valor um pouco mais salgado pelo próprio Sinisterra. Lembrando, ele foi um jogador sempre com muito potencial na Europa, mas acabou pegando por conta de algumas lesões que teve, uma sequência de lesões, bastante lesões, e aí esse valor foi reduzindo cada vez mais. Enfim, Cruzeiro estipulou esse valor com ele, já acertou tudo mais, então ele vai ficar no Cruzeiro pelos próximos anos. E falando de quem pode estar chegando, Gui, o nome que você já comentou aqui conosco em outros programas, Cruzeiro, segundo o próprio André Hernan, da ESPN, fez uma oferta oficial por Igor Júlio. Ele é um zagueiro canhoto, brasileiro, que joga na Europa há muito tempo. Igor Júlio, também cruzeirense, já assumiu que é cruzeirense em outras oportunidades. O Cruzeiro agora fazendo essa oferta por ele. O Brighton está pedindo 6 milhões de euros. O Brighton da Inglaterra, equipe dona dele. 6 milhões de euros. O Cruzeiro busca diminuir um pouco esse valor, mas segundo ambas as partes, né, tá tudo bem adiantado, tá tudo bem próximo de acertar essa... Enfim, esse negócio entre Cruzeiro e Igor Júlio. E pra finalizar, tem outro jogador que o Cruzeiro tá de olho. Lateral do São Paulo, o Wendel, lateral esquerdo do São Paulo. Chegou a jogar na seleção brasileira, muitos anos de Porto. Lateral esquerdo do São Paulo, Cruzeiro que tem uma carência agora no elenco, já que o Cauã Prates vai sair na metade do ano em busca do lateral do São Paulo. Ele já tem 10 partidas no Brasileirão, então talvez não dê tanto certo esse negócio. Mas que tá de olho, viu, Gui?
0: Pois é, começando pelo final, Davi Luiz, eu acho meio esquisito essa negociação do Wendel aí, tá certo? Acho que você já tem o Kaique. Se não for o plano, né, a gente tomara que não seja o plano de se desfazer do Kaique, Kaique Bruno na lateral esquerda, talvez seja uma boa ideia manter o perfil de um lateral esquerdo reserva, que no caso era o mesmo perfil do Cauã Prates, que é um garoto promissor vindo da base e tem duas boas opções na própria base
1: do Cruzeiro. O que eu escutei, Gui, foi basicamente que o Cruzeiro quer fazer na lateral esquerda o que fez na direita. Um Cauã Moraes muito jovem, no caso seria o Kaique também, Kaique um pouco mais velho do que o Cauã Moraes, mas também jovem, ainda muito jovem, e um jogador mais experiente na posição, que no caso é o Fagner. Até o próprio William também, mas no caso o Fagner é o jogador mais experiente. Seria uma ideia tipo isso, o Wendel sendo um jogador mais experimentado, mais rodado, mais cascudo também, e aí variando com o Kaique. Obviamente, Kaique é titular absoluto, né? Não tem nem comparação com qualquer lateral do futebol brasileiro. Quem dirá com o Wendel, que vinha até mesmo sendo reserva no São Paulo. Enfim, é um nome sondado. Não me agrada muito não, viu, Gui? Mas, enfim.
0: Também não me agrada outro nome, Igor Júlio, 6 milhões de euros, não tem como. Essas são as cifras do futebol atualmente, tá até barato por ser um jogador vindo...
1: Cruzeiro quer um pouquinho menos, mas vai acertar por volta dos 4, 5 milhões.
0: Pois é. E agora eu quero a opinião da Giovanna Calmon com relação ao Sinisterra, hein? Metas provavelmente, possivelmente sendo batidas. Que metas são essas? Porque, pelo amor de Deus, ele mal jogou com a camisa do Cruzeiro, mal fez gol, mal deu uma assistência direito, tá sempre machucado no DM. O Luiz Sinisterra, colombiano, gostas desta possível contratação em definitiva, Giovanna?
2: De certa forma, eu gosto sim, viu, Gui? Porque ele é um jogador que tem muito potencial, já mostrou muito futebol, né, na Europa, mas desde que chegou aqui, não conseguiu mostrar isso por conta das lesões, né? Passou muito mais tempo no departamento médico do que em campo. Mas, no sábado contra o Bahia, a gente conseguiu ver uma boa atuação dele. Então, se ele conseguir aí uma recuperação, né, física boa, que coloque ele até pra disputar a vaga ali pra ser um titular absoluto do time do Cruzeiro, eu acho sim que é uma boa opção aí pra esse time celeste. É, ele que vem aí num valor meio alto, né, como o Davi falou, mas já que tá vindo, já que bateu essas metas em tão poucos jogos, quem sabe aí ele se encaixe nesse time titular do Cruzeiro.
0: É, pois é, a gente tá pegando uma colinha aqui, mas o Davi nos bastidores aqui, aí a gente tem que confessar pra vocês, a gente tá pegando aqui uma colinha no famoso SofaScore, desde a temporada 2021-2022, o nosso querido Sinisterra não chega a mais que 30 jogos, né? 22 em 22-23, 27 jogos em 23-24, 14 jogos em 24-25 e agora com a camisa do Cruzeiro, 14 jogos no ano passado e esse ano 5 joguinhos, apenas 170 minutos, dá menos do que duas partidas inteiras de futebol. Ô, Davi, eu quero a tua opinião também. Com a bola no pé, vai. Mas assim, não joga, não aguenta, cara.
1: Então, indiscutivelmente, é o jogador, o ponta com mais qualidade técnica do Cruzeiro já apresentado. O jogo que ele fez contra o Bahia, o primeiro tempo que ele joga, o quanto ele aguenta, realmente, ele destaca muito. Ele se destaca muito nos minutos que ele consegue jogar. É, fez umas jogadas driblando jogadores do Bahia em sequência.
0: Dribla fácil, né?
1: Muito facilidade, só que a questão física. O Cruzeiro, eu enxergo que faz o seguinte movimento. Aposta no departamento médico do Cruzeiro, que, diga-se de passagem, é muito bom, tem por característica recuperar muitos jogadores, o próprio Cássio, a expectativa dele é que volte esse ano, na metade do ano, em agosto. Então é uma mudança muito grande, né, do que era esperado do Cássio para se lesionar e para a volta dele. Então acho que o Cruzeiro aposta nas suas próprias valências de departamento médico para recuperar o Sinisterra. O Sinisterra, realmente, olhando os números dele, o Sinisterra inteiro, de uma maneira geral, é jogador para ser extra classe no futebol brasileiro. Ele no futebol holandês fez 43 jogos em 2021-22, fez 18 gols e 11 assistências. Então, números bem altos, assim, quase, enfim, mais de 30 participações de gols, né? 29 participações de gols.
0: Foi uma temporada de prateleira de cima.
1: Exatamente, uma excelente temporada. Enfim, sempre foi um jogador com bons números, boas qualidades. Mas a ver no Cruzeiro como que será essa situação dele. Tem que esperar esse departamento médico trabalhar um pouquinho mais com cuidado nele. Mas com bola no pé, com saúde, é um dos melhores que tem no Brasil.
0: É, o Cruzeiro que com essa vitória diante do Bahia, que teve o próprio Sinisterra como um jogador titular, o Cruzeiro pegou, somou mais 3 pontinhos, subiu, pegou o elevador, se classificando na tabela do Campeonato Brasileiro na 11ª posição na parte de cima na tabela, naquela parte coloridinha que pelo menos dá vaga para a Sul-Americana. 15 jogos em disputa, 19 pontos conquistados, mais 3 pontos. O glorioso Cruzeiro pode chegar a 23 e aí sim, quem sabe, encostar na 5ª colocação, que hoje é do Atlético Paranaense. Davi, faça o convite, amanhã tem transmissão aqui no AM880, hein?
1: Amanhã tem jogo importante do Cruzeiro a partir das 9 horas da noite, aquele pré-jogo na nossa AM880, Cruzeiro e Goiás, Gabriel Arlindo na narração, eu estarei nos comentários e Pedro Rocha nas reportagens, acompanha aqui conosco no nosso AM880.
0: E claro, antes disso, também repercutindo, fazendo esquenta legal pra esse jogo, aqui o seu AM880 Esportes pelo ar, Giovana estará comigo. Giovana, parabéns pela sua estreia. Até amanhã, hein?
2: Muito obrigada, Gui. Muito obrigada a todos os nossos ouvintes. E até amanhã.
0: Até amanhã. 9:01. 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Fica agora com Flashback em Confidência. Uma boa noite. Muito obrigado pela sua audiência, pelo privilégio da sua preferência. Fui!
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